WhatsApp da nossa rádio. Alô, meu irmão, alô, minha irmã. Obrigado pelo seu carinho e obrigado pela sua audiência. Bom fim de semana. Que bom que você tá aqui com a gente na presença do nosso Senhor Jesus. Tá bom? Bora curtir o melhor da música sertaneja pra você aqui na sua rádio preferida. Ah! Comunicando. Tô aqui. Marcos Santos. Chegando a primeira sequência. Bom fim de semana.

Opa! Você tá ouvindo aqui o nosso programa maravilhoso, tá certo? E aí, tá tudo bem com você? Tudo bacana? É o nosso Adoranejo com o melhor da música sertaneja gospel pra você. Deixa eu perguntar a você, tá sempre nos acompanhando? Eu quero saber de você por onde você ouve a nossa rádio. Você já baixou o nosso aplicativo? Ah, o Marcos, tô ouvindo você através da Alexa. Que bacana, hein? Que bacana. Você ouvindo a gente através da sua Alexa, através da dos rádios nets, através do site, aplicativo. O legal, o importante é você estar aqui com a gente, ligado na nossa rádio, sempre aqui na nossa sintonia. Tá bom? E a música não para chegando, mais a sequência aqui, a gente vai sertanejando com você aqui neste fim de semana. Aumente o volume!

0: Opa! Você tá aqui no programa Adoranejo. Deixa eu fazer intervalo rapidinho. Já venho trazendo pra você mais louvores sertanejo pra você na sequência da nossa programação. Vai participando, vai interagindo. Eu volto já já. Segura aí.
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6: Alô, alô, família sertaneja. Estou de volta por aqui, hein? Estou de volta com o nosso Adoranejo. A nossa última meia hora aqui. Então vamos aproveitar bastante este restinho de programa, tá bom? Enquanto isso, a gente vai matando saudade por aqui. Você com certeza vai matando saudade por aí. Chegando mais uma sequência pra você aqui no nosso Adoranejo.

Opa! Você tá aqui no programa Doranejo com o melhor da música sertaneja pra você. A gente vai aqui sertanejando através das ondas do rádio. Olha que linda sequência, hein? Vamos lá, olha, na época da vovó, do vovô. Qual é que você lembra, hein? Quando você tinha seu avô, sua avó. Ah, eu me lembro quando eu era pequeno, eu adorava, assim, gosto muito hoje de café. Aquele cafezinho gostoso, meu avô ia lá, botava o cafezinho pra mim. Também, meu filho! E eu tomava café. Por isso que eu sou viciado em café hoje, né? Mas e você? Qual foi sua infância aí com seu avô, sua avó? Ah, diz que vô e vó deixa a gente viciado, né? Nas coisas, né? Coisas boas, tá, gente? Coisas boas, né? Vovô é muito carinhoso com a gente, né? Comida boa, aquela coisa. Você tem seu avô ainda, sua avó? Conta aqui pra gente, nosso canal interativo da nossa rádio, tá bom? Então vamos nessa? Chegando mais músicas pra você aqui no programa Adoranejo!

0: Dolanejo! Acabou! Finalizando a minha participação desse fim de semana, muito obrigado a você que me fez companhia até agora. A gente volta no próximo fim de semana. Tá combinado então? Faz o seguinte, traz mais um pra cá, tá? Traz mais um amigo, mais uma amiga, mais irmão, mais irmã, pra fazer parte da família Adoranejo. Tá certo? Boa semana pra todo mundo. Semana que vem a gente se fala por aqui. Tchau, meu povo!
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6: 21 horas e 54 minutos.
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2: Boas-vindas para você que está sintonizando a nossa emissora e começando comigo, Padre João Carlos, o especial de hoje, Uma Hora com a Canção. Muita gente me pergunta, como é que foi o seu primeiro contato com a música, padre? Como é que tudo começou? Bom, em casa, em família, não havia ninguém que tocasse instrumentos ou tivesse qualquer destaque nessa área da música. A influência mesmo foi no aspirantado salesiano. Quando cheguei no seminário menor, o aspirantado salesiano, ainda muito novo, encontrei um ambiente com muita música, muito estímulo ao aprendizado da música, das artes, do teatro. Claro, logo me inscrevi no curso de solfejo musical com o padre Mário Daurize. Com ele também comecei a estudar piano. Depois me inscrevi para tocar clarineta na banda musical com o maestro Pautilo. E ainda para participar das operetas que havia no teatro. Foi por aí que eu comecei no aspirantado salesiano em Carpina, Pernambuco. Lá os formadores nos diziam que a música poderia abrir muitas portas para Cristo. Que aprender um instrumento musical era como abrir um canal para encontrar os jovens na evangelização. Naqueles tempos, o padre Zezinho campeava de norte a sul com belas canções que nós

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1: E vamos atender o pedido de diversos ouvintes que estão participando do programa e estão pedindo: purifica-me, Senhor. Raimunda Maria da Anunciação, em Cubatão. Maria Aparecida Cardoso Mancuso, em Osasco. Thelma Maria Santos, de Goiânia. José Orlando Nogueira de Souza, de Jacareí, em São Paulo. E Lorivaldo Alves da Silva, em Taubaté, também em São Paulo. Todos querendo: purifica-me, Senhor. Não é à toa que purifica-me tem mais de 1 milhão de visualizações no YouTube.

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1: Padre João Carlos, tudo bem com o senhor? Ouço o senhor pelo canal 9 de julho. Então, Padre João Carlos, eu acho que é preciso a gente se recolher para ouvir esse canto, que é uma oração de súplica ao Pai para que nos conceda seu Espírito, assim como fez com Isaías quando o purificou com uma brasa ardente. Do que o canto fala muito das águas. Então, que naquela grande noite, na noite da vigília, em que a gente refaz ou renova as promessas do batismo, que a gente possa realmente mergulhar nas águas batismais e Deus nos conceda a graça de vivermos a grandeza do nosso batismo como cristãos católicos.
2: Uma bela compreensão você teve desse canto, Natalina. As águas que nos lavam, que nos purificam, são as águas do Espírito Santo, a ação do Santo Espírito, que de uma forma muito especial celebramos na noite da Páscoa, na renovação das promessas do nosso batismo. Deus a abençoe, muito obrigado.

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1: Padre João Carlos, primeiramente eu estou me identificando. Meu nome é Marido Socorro, sou da cidade de Pocinhos, na Paraíba. Assisto suas mensagens todos os dias pelo WhatsApp. Essa música estava lá. Maria estava sempre com a gente. Maria está sempre com a gente. Padre João Carlos. Não é isso? Nossa Senhora, nossa Mãe, não nos deixa nem um minuto. E essa música eu amei. Maria estava lá. Em todo momento que estamos, na alegria, na tristeza, na saúde, na doença, Maria sempre está com a gente.
2: Socorro, muito obrigado por sua mensagem, comentando essa canção da presença de Maria na vida de Jesus e na vida da gente também. Muito obrigado. E eu comecei a compor ainda no aspirantado, quando fazia o ensino médio. Fiz uma pequena canção, escrevi a partitura e mostrei ao meu professor, Padre Mário Daurize, um homem santo. Ele me animou a continuar. Mas na frente, no noviciado, já em Pindamonhangaba, São Paulo, fiz outras coisinhas. Na filosofia, em Lorena, também em São Paulo, um dia o diretor da comunidade nos fez um desafio. Nos convocou a todos nós estudantes e disse: vamos compor as músicas de nossa missa de festa da comunidade. Então, eu e mais alguns colegas nos pusemos ao trabalho. Da minha parte, saiu um canto de louvor bem interessante. Cante conosco o dia que amanhece.

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1: Quem me tocou é a canção mais solicitada nos meus shows e também aqui no especial. Muitas pessoas pedindo para ouvir Quem Me Tocou. Soraya Gadelha de Fortaleza, no Ceará, Gabriela em Pau D'Alho, Lúcia Menezes Araújo de Assis, Brasil, no Acre, Teresa de Jesus em Fortaleza. Essa música Quem Me Tocou eu gravei várias vezes, foi a primeira canção que eu gravei no meu CD Verde Conquista. Gravei com Maria do Rosário, gravei com Eliana Ribeiro, gravei com Anne Glauce, gravei com Elba Ramalho. Você ouve agora a versão com Elba Ramalho.

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1: Nós vamos dar agora uma pequena pausa do especial, mas não saia daí. A gente volta em 2 minutos.
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4: 22 horas e 22 minutos.
1: Estamos de volta com mais canções para você aqui no especial. Olha, para você participar também do especial, fazer o seu pedido musical, é simples, é fácil. Você pode fazer o seu pedido musical através do aplicativo da rádio ou através do WhatsApp 81-3224-9284. Qual é a música que você quer ouvir aqui no especial? Vou ficar aguardando a sua participação através do aplicativo ou pelo WhatsApp 81-3224-9284. E esse pedido que está chegando, não podemos deixar de atender. É o pedido de Lucinda, que está nos acompanhando em Georgetown. Georgetown é a capital da Guiana. E ela pede para ouvir O Homem, canção de Roberto Carlos, que interpreto aqui.

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Mas que bom que você está na sintonia acompanhando aqui o nosso especial de hoje. Eu estou contando aqui como é que a música entrou na minha história. Depois da filosofia, os salesianos fazem 2 anos de tirocínio, um estágio prático. Eu fiz o meu tirocínio em Carpina, Pernambuco, como professor no Colégio Salesiano, assistente dos aspirantes, os seminaristas menores e coordenador do oratório. O diretor da comunidade e do colégio, o padre Luiz Moura, era um músico admirável. Ele escrevia as partituras das músicas, mas sem consultar um instrumento. Foi com o padre Luiz Moura que eu compus várias canções. Várias delas, inclusive, estão inéditas, não estão gravadas ainda. Bom, desse tempo, uma canção que eu compus é essa, uma canção à Nossa Senhora, Mãe do Povo.

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1: Pedindo música, Luiz de Gonzaga, de Olinda. Quero ouvir Nossa Senhora.

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1: Depois do tirocínio, dos 2 anos em Carpina, como professor, como animador, como assistente dos aspirantes, eu fui para o Recife para iniciar os estudos da teologia. E à medida que os meus conhecimentos de teologia, de liturgia, de Bíblia foram se ampliando, as minhas canções foram ganhando mais conteúdo, mais fôlego. Eu estudei bastante a Bíblia, mesmo depois do curso de teologia. E esse interesse pela palavra de Deus repercutiu nas minhas composições, é claro. E elas começaram a se espalhar nas comunidades. Uma canção dessa época, Todo Povo Sofredor, que é o Salmo 126.

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1: Vamos atender o pedido de Claudemir Rivarola, de Campo Grande, no Mato Grosso. Ele quer ouvir Oração de São Francisco. E nessa versão, quem canta comigo é o Fagner.

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1: Meu bom Deus, uma canção que fiz inspirando-me em Lucas capítulo 15, na parábola do filho pródigo. Meu bom Deus, o teu amor me trouxe aqui, é o filho pródigo voltando para casa. Quem está pedindo esta canção é Maria Nazilda Torres, de Belo Jardim, Pernambuco. Quem também está pedindo Meu bom Deus é a irmã Cíntia, de Canoas, no Rio Grande do Sul.

0: Mas, puxa, a hora passou rápido, já estamos terminando o nosso especial. Na próxima ocasião eu vou contar a vocês como é que foi a minha produção musical depois da minha ordenação, quando eu estive como animador nas comunidades de Caetés, na periferia do Grande Recife. Por hoje, ficamos por aqui. Mas fica a dica que os formadores me deram no começo do meu seminário. A música pode abrir muitos corações para Cristo. Muito obrigado pela companhia, pela amizade. Deus abençoe.
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0: 22 horas e 53 minutos.
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2: Deus abençoe você e toda a sua família. Que alegria estar aqui com você, começando mais um programa Eu Seguirei. Eu tenho certeza de que Deus vai falar muito ao seu coração através deste programa. Olha, se você pode, eu já quero convidar você a pegar a sua Bíblia, porque hoje nós vamos meditar a palavra de Deus. A palavra de Deus é o nosso alimento, a palavra de Deus que é o nosso sustento. Eu tenho certeza que essa palavra vai mover seu coração. Olha, aqui você vai ouvir a palavra de Deus, aqui você vai poder cantar. São minutos que ficaremos juntos, onde você vai fazer uma experiência com Deus. Lembrando que tudo que você ouvir aqui, depois fica registrado no meu canal do YouTube, Frei Gilson / Som do Monte, no meu Instagram, no meu Facebook, todos com o mesmo nome, Frei Gilson / Som do Monte, para que você possa também compartilhar essa palavra com os seus amigos, tá bom? Então, vamos escutar a palavra de Deus.
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2: Jesus hoje conta uma parábola em Mateus capítulo 20, versículo de 1 a 16. O reino dos céus é como a história do patrão que saiu de madrugada para contratar trabalhadores para a sua vinha. O que acontece nessa parábola é que ele vai contratando trabalhadores, mas em horários diferentes. E nós já sabemos que os trabalhadores que Deus chama somos nós. Somos nós. Mas a pergunta é, por que que ele não chama todos ao mesmo tempo? Por que que Deus, ele chama um numa hora,

0: outro noutra hora? Porque o que talvez entrou primeiro, talvez é mais beneficiado do que aquele que entrou na última hora. É sobre isso que nós vamos meditar hoje. Fique conosco até o final. Em nome do Pai, do Filho e do Espírito Santo. Amém. Mateus capítulo 20, versículo de 1 a 16. Naquele tempo, Jesus contou esta parábola aos seus discípulos. O reino dos céus é como a história do patrão que saiu de madrugada para contratar trabalhadores para a sua vinha. Combinou com os trabalhadores uma moeda de prata por dia e os mandou para a vinha. Às 9 horas da manhã, o patrão saiu de novo, viu outros que estavam na praça desocupados. Ele disse: ide também vós para a minha vinha, e eu vos pagarei o que for justo. E eles foram. O patrão saiu de novo ao meio-dia e às 3 horas da tarde e fez a mesma coisa. Saindo outra vez pelas 5 horas da tarde, encontrou outros que estavam na praça e lhes disse: por que estáis aí o dia inteiro desocupados? Eles responderam: porque ninguém nos contratou. O patrão lhes disse: ide vós também para a minha vinha. Quando chegou a tarde, o patrão disse ao administrador: chama os trabalhadores e paga-lhes uma diária a todos, começando pelos últimos até os primeiros. Então você percebeu que ele foi chamando um às 9, o outro ao meio-dia, às 3 da tarde, às 5 da tarde. Por que não chamou todos ao mesmo tempo? Quando chegou a tarde, o patrão disse ao administrador: chama os trabalhadores e paga-lhes uma diária a todos, começando pelos últimos até os primeiros. Vieram os que tinham sido contratados às 5 da tarde e cada um recebeu uma moeda de prata. Em seguida, vieram os que foram contratados primeiro e pensavam que iam receber mais. Porém, cada um deles recebeu uma moeda de prata. Ao receberem o pagamento, começaram a resmungar com o patrão: estes últimos trabalharam uma hora só e tu os igualaste a nós, que suportamos o cansaço e o calor o dia inteiro. Então o patrão disse a um deles: amigo, eu não fui injusto contigo. Não combinamos uma moeda de prata? Toma o que é teu e volta para casa. Eu quero dar a este o que foi contratado por último, mesmo que dei a ti. Por acaso não tenho o direito de fazer o que quero com aquilo que me pertence? Ou estás com inveja porque estou sendo bom? Assim, os últimos serão os primeiros e os primeiros serão os últimos. Palavra da salvação. São João Crisóstomo, ele vai fazer essa pergunta: mas por que os contratou todos de uma só vez? Porque se a gente aplica para a nossa vida, por que que determinada pessoa foi chamada primeiro? Por que que ali, olha, com 15 anos de idade, eu, por exemplo, 14 anos de idade, fui receber um chamado? O outro pode se perguntar: nossa, mas o meu chamado aconteceu com 40 anos. Por que que um foi chamado adolescente, o outro foi chamado com 40, o outro talvez mais tarde? Preste atenção. No que dependia dele, ele de fato chamou a todos. Mas se todos não ouviram ao mesmo tempo, a diferença de tempo se deve às inclinações dos chamados. Que bonito. A verdade é que Deus chamou a todos nós ao mesmo tempo. Mas as inclinações dos chamados eram diferentes. Portanto, alguns são chamados cedo, outros na terceira hora, outros na sexta, outros na nona hora e alguns na undécima, quando estavam prestes a obedecer. Paulo também fez esse mesmo ponto quando diz: quando aprouve a ele que me separou desde o seio de minha mãe, Gálatas 1, de 15 a 16, quando lhe aprouve? A pergunta é: quando lhe aprouve a Paulo? Quando Paulo estava pronto para obedecer. Por que Paulo foi chamado depois? Porque antes ele não estava pronto para obedecer. Então não é que Deus chamou depois, é porque você não estava pronto para responder antes. Por que que Paulo respondeu depois? Porque Paulo não estava pronto para responder antes. quando Paulo estava pronto a obedecer, portanto, pois Deus o desejou desde o começo. Deus desejou Paulo desde o começo, mas Paulo não cedeu. Então não é que Deus não nos chama, é que a gente não cedia antes. Depois lhe aprouve quando ele também estava pronto a obedecer. Deste modo também Cristo chamou o ladrão, embora pudesse chamá-lo ainda mais cedo, mas ele não teria obedecido o ladrão na cruz. Por que que Deus não chamou ele mais cedo? Porque ele não estava pronto. Pois se Paulo no início não teria obedecido, quanto menos o ladrão teria obedecido. Gente, que meditação bonita de São João Crisóstomo. Por que que Deus me chamou com 14 anos? Não é que Deus me chamou com 14 anos, é porque eu só obedeci com 14 anos. Ele tinha me chamado antes. Quando foi que Deus conseguiu te conquistar? Porque ele tinha te chamado desde toda a eternidade, mas às vezes a gente não se abria a ele. Que eu não resista ao chamado de Cristo. Que eu não resista ao chamado de Cristo. Pai, Filho, Espírito Santo. Amém.
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0: Resposta a essa palavra, eu quero convidar você agora a cantar comigo.
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você toca em Jesus com fé, você pode receber milagres. 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
2: O programa de hoje está bom demais e eu quero lembrar você, se você quiser ouvir mais pregações, mais meditação da palavra, basta você me acompanhar no meu canal do YouTube, Frei Gilson barra Som do Monte, no meu Instagram, no meu Facebook, no meu TikTok, e lá você vai encontrar muito mais palavra de Deus para você.
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2: Nós vamos terminar este programa rezando. Eu quero clamar agora por você, quero clamar pela sua família. Senhor Deus, libera agora o teu Espírito Santo sobre cada pessoa que acompanha este programa. Vem, Espírito Santo, enche todos os que estão acompanhando este programa agora. Libera, Senhor, para esta pessoa o que ela mais precisa, para o corpo e para a alma. Libera, Senhor, curas e libertações em nome de Jesus para esta pessoa que assiste, que acompanha, que escuta e para toda a sua família. Eu clamo a tua poderosa bênção. Visita agora com bênção de proteção. A bênção que só o Senhor pode dar. Abençoe-vos o Deus Todo-Poderoso, Pai e Filho e Espírito Santo. Amém.
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tempestade vai acalmar na sua vida. Meu Deus, quantas pessoas neste momento, quantas pessoas nesta hora estão vivendo tempestades. E você talvez esteja vivendo uma tempestade. A tempestade da doença, a tempestade do desemprego, da vida financeira que não está fácil, problemas na família. Quantas mães querendo engravidar e não conseguem. Mas de forma especial quero falar hoje com tantas pessoas que estão vivendo a depressão. Talvez o mal do nosso século. Pessoas que já não têm mais ânimo, já estão tristes. Têm dificuldade de sorrir, têm dificuldade de sair de casa. E quem está na depressão, parece que tudo está escuro. Parece que tudo perdeu sentido. E parece que aquele sofrimento não vai mais ter fim. Eu quero declarar na sua vida que a sua tempestade vai acabar, que a tua tempestade vai acalmar. Eu quero proclamar na sua vida que esta depressão, ela vai acalmar. Você vai vencer. Em nome de Jesus, você vai vencer. Lembre-se sempre de uma coisa: quando a tempestade vem, é para aumentar a sua fé. Por isso nós estamos cantando: não me deixa fraquejar jamais, aumenta a minha fé em ti. Diga comigo: aumenta a minha fé em ti.

você não caminha naquilo que você vê, mas você caminha na fé, na certeza de que Jesus está com você. Diga comigo: Jesus está comigo, e por isso eu não terei medo. Diga forte: Jesus está comigo, Jesus está no meu barco. E se Ele está no meu barco, essa tempestade vai acalmar. Em nome de Jesus, a tempestade na sua vida vai acalmar. Amém? Vamos cantar mais uma vez. Quando estou em alto mar.

Você só precisa esperar. Essa depressão vai acabar. Frei, mas eu estou tomando tantos remédios. Os médicos já disseram que o meu caso é grave. Ei, para Jesus tudo é possível. Para Jesus tudo é possível. E eu já vi pessoas sendo curadas da depressão. Pessoas que tomavam remédio para dormir. Pessoas sendo curadas. Ei, você será curado. Porque Jesus quer a tua cura. Jesus quer a tua libertação. Essa tempestade vai acalmar. Se você crer, diga: eu creio, Jesus. Eu creio que essa tempestade vai acalmar. Tira todo o medo, Jesus. Sim, Jesus, tira todo o medo. O medo de ficar sozinho. O medo de não dar conta. O medo de não ser mais amado. O medo de ser rejeitado. Tira todo o medo, Jesus. Cura agora toda a depressão. Cura agora toda a angústia. Quantas pessoas depressivas por causa do fim do matrimônio. Seu matrimônio chegou ao fim. Quantas pessoas depressivas porque perdeu o marido, perdeu a esposa. Agora você é viúva. Como é difícil viver assim.

Talvez a tristeza está visitando o teu coração. Teu coração perdeu a paz? Seus dias parecem que não tem mais luz? E parece que tudo isso não vai passar, né? Pensamentos ruins? Pessoas que te decepcionam a cada dia? E tem um sentimento que quer dominar você. A tristeza. O abatimento. Meu irmão e minha irmã, quando é que a gente se abate? A gente se abate quando a nossa esperança está nas coisas. A nossa esperança está nas pessoas. Então a gente vai se decepcionando, a gente vai se decepcionando. Faz parte da vida a decepção. A tristeza vem e ela quer te abalar. Muitos agora estão abalados, muitos agora estão abalados, perdendo a fé, perdendo a esperança, perdendo a paz. Portanto, nessa canção nós estamos orando: Jesus, Jesus, eu não vou me abater. Eu não vou me abater por quê? Porque Deus está comigo. Deus está com você, não se abata. Eu quero declarar que a tristeza não tem nenhum poder sobre você. Nenhum. E quando a tristeza vem?

Nesta noite de sexta-feira, nos unimos a você em oração e com o Salmo 20 rezamos. Ó Senhor, em vossa força o rei se alegra, quando exulta de alegria em vosso auxílio, o que sonhou seu coração lhe concedestes, não recusastes os pedidos de seus lábios. Nós sabemos que o Senhor nos concede tudo aquilo que é necessário para a nossa salvação. Temos de saber pedir ao Senhor aquilo que de fato faz parte de sua vontade e que nos leva para o caminho de Deus. Nossa força está nele e por isso, unidos nesta oração e fortalecidos através do Espírito Santo, iniciamos em nome do Pai e do Filho e do Espírito Santo. Amém. Anjo da guarda, minha doce companhia, não me desampare nem de noite nem de dia, até que me entregues nos braços da Virgem Maria. Sob a proteção de nosso anjo da guarda, ao encerrar esta sexta-feira, ouçamos a palavra de Deus. Leitura da carta de São Tiago, capítulo 4, versículos de 13 a 17. E agora, vós, os que dizeis, hoje ou amanhã iremos a tal cidade, passaremos ali um ano negociando e ganhando dinheiro. No entanto, não sabeis nem mesmo o que será da vossa vida amanhã. De fato, não passais de uma neblina que se vê por um instante e logo desaparece. Em vez de dizer, se o Senhor quiser, estaremos vivos e faremos isto ou aquilo. Vós os orgulhais de vossas ostentações. Ora, toda arrogância desse tipo é um mal. Quem, pois, sabe fazer o bem e não o faz, é réu de pecado. Palavra do Senhor. Graças a Deus. São Tiago hoje nos alerta sobre o orgulho e a arrogância, em que as pessoas elas podem ser levadas a começar a fazer muitos planos para o futuro, conquistar isto, conquistar aquilo. Não que os planos sejam errados, não que fazer planejamento seja errado. O problema é quando planejamos tudo por nós mesmos, pelo nosso orgulho, e nos esquecemos de Deus. Nos esquecemos de colocar a Deus em nossos planos. E por isso, então, São Tiago diz assim: ah, tem pessoas que dizem que amanhã vão fazer isto, que vão passar um ano ganhando dinheiro aqui e ali, mas se esquecem de perguntar, se Deus quiser, se o Senhor assim quiser, e estivermos vivos, nós faremos isto ou aquilo. Porque pode ser que hoje seja o último dia de nossas vidas. Nós não sabemos. Está tudo nas mãos de Deus. E a comparação feita por São Tiago é com a neblina. Nós estamos vivendo neste mundo como que se fosse numa neblina. Nós temos a incerteza do amanhã, porque talvez Deus nos chame hoje. Não sabemos o dia e nem a hora de nossa morte, mas devemos estar vigilantes e prontos. E nesta neblina do mundo, nós caminhamos pela fé, sempre pela fé e pela esperança. E não uma esperança que se resume nas coisas deste mundo. É uma esperança que está guardada no céu. Uma esperança verdadeiramente cristã em que nós aguardamos Deus nosso Senhor. Nós vemos na Sagrada Escritura, o nome dessa esperança se chama Bendita Esperança. É uma bênção esta esperança do céu. E nós assim vivemos neste mundo. Que sejamos nós atentos a colocar Deus diante de todos os nossos planos. E não podemos nos esquecer do que São Tiago disse no versículo 17. Quem, pois, sabe fazer o bem e não o faz, é réu de pecado. Ou seja, quem sabe da verdade, quem conhece a Jesus, quem sabe fazer o bem e não o faz, quem conhece a verdade e não vive na verdade, quem conhece Jesus e não o segue, este está pecando por omissão. No Catecismo da Igreja Católica, parágrafo 1853, nós temos ali a definição desta omissão, de conhecer o bem, de conhecer a verdade e fugir dela.
Rezemos agora nosso exame de consciência, pedindo perdão a Deus de nossos pecados. O Senhor disse: Amarás o Senhor teu Deus de todo o coração, de toda a tua alma e com toda a tua força. Tenho amado a Deus sobre todas as coisas? Escolho por Deus em primeiro lugar na minha vida? Tenho sido omisso nas ações do bem e da busca pela verdade e Jesus Cristo?

Nesta sexta-feira, unidos na mansidão do coração de Jesus e inspirados na promessa de Nossa Senhora, a Santa Matilde, rezemos as três Ave-Marias pedindo a perseverança final até o último dia de nossas vidas e que Maria, Nossa Mãe, nos livre de cair em pecado mortal. Pelo poder que o Pai Eterno te concedeu, ó Maria, rezemos. Ave Maria, cheia de graça, o Senhor é convosco. Bendita sois vós entre as mulheres, e bendito é o fruto do vosso ventre, Jesus. Santa Maria, Mãe de Deus, rogai por nós, pecadores, agora e na hora de nossa morte. Amém. Pela sabedoria que Deus Filho te concedeu, rezemos. Ave Maria, cheia de graça, o Senhor é convosco. Bendita sois vós entre as mulheres, e bendito é o fruto do vosso ventre, Jesus. Santa Maria, Mãe de Deus, rogai por nós, pecadores, agora e na hora de nossa morte. Amém. Pelo amor que o Espírito Santo te concedeu, rezemos. Ave Maria, cheia de graça, o Senhor é convosco. Bendita sois vós entre as mulheres, e bendito é o fruto do vosso ventre, Jesus. Santa Maria, Mãe de Deus, rogai por nós, pecadores, agora e na hora de nossa morte. Amém. Por vossa conceição imaculada, ó Maria, purificai nosso corpo e santificai nossa alma. Oremos. Ó Deus, que iluminais a noite e fazeis brilhar a luz depois das trevas, concedei-nos passar esta noite livres do tentador e, ao raiar um novo dia, dar-vos graças em vossa presença. Isto vos pedimos por Cristo nosso Senhor. Amém. O Senhor esteja convosco. Ele está no meio de nós. A nossa proteção está no nome do Senhor, que fez o céu e a terra. O Senhor Jesus Cristo esteja contigo para te proteger. Esteja à tua frente para te conduzir e atrás de ti para te guardar. Olhe por ti, te conserve e te abençoe nesta noite. Amém. E a bênção de Deus Todo-Poderoso, Pai e Filho e Espírito Santo, desça sobre vós e permaneça para sempre. Amém. Com Deus me deito, com Deus me levanto, com a graça divina do Espírito Santo. Abençoada noite a você e sua família.

0: 23 horas e 41 minutos.
1: Em nome do Pai, do Filho e do Espírito Santo.
2: Amém.
1: Pai nosso, que estais nos céus, santificado seja o vosso nome. Venha a nós o vosso reino. Seja feita a vossa vontade, assim na terra como no céu. O pão nosso de cada dia nos dai hoje. Perdoai-nos as nossas ofensas, assim como nós perdoamos a quem nos tem ofendido. E não nos deixeis cair em tentação, mas livrai-nos do mal. Amém.
3: Ave Maria, cheia de graça, o Senhor é convosco. Bendita sois vós entre as mulheres. Bendito é o fruto do vosso ventre, Jesus. Santa Maria, Mãe de Deus, rogai por nós, pecadores, agora e na hora de nossa morte. Amém.
4: Professemos a nossa fé.
5: Creio em Deus, Pai Todo-Poderoso, Criador do céu e da terra, e em Jesus Cristo, seu único Filho, nosso Senhor, que foi concebido pelo poder do Espírito Santo, nasceu da Virgem Maria, padeceu sob Pôncio Pilatos, foi crucificado, morto e sepultado, desceu à mansão dos mortos, ressuscitou ao terceiro dia, subiu aos céus, está sentado à direita de Deus Pai Todo-Poderoso, donde há de vir a julgar os vivos e os mortos. Creio no Espírito Santo, na Santa Igreja Católica, na comunhão dos santos, na remissão dos pecados, na ressurreição da carne, na vida eterna. Amém.
6: Nesta primeira dezena, nós colocamos aos pés de Jesus misericordioso a sua vida, suas intenções, suas necessidades mais profundas do íntimo do seu coração. Nos unimos às almas do purgatório. Rezamos pela conversão dos pecadores do mundo inteiro, pela conversão da nossa família. Eterno Pai,
7: eu vos ofereço o corpo e o sangue, a alma e a divindade de vosso diletíssimo Filho, nosso Senhor Jesus Cristo, em expiação dos nossos pecados e os do mundo inteiro.
6: Pela sua dolorosa paixão,
8: tende misericórdia de nós e do mundo inteiro.
6: Pela sua dolorosa paixão,
8: tende misericórdia de nós e do mundo inteiro.
6: Pela sua dolorosa paixão,
8: tende misericórdia de nós e do mundo inteiro.
6: Pela sua dolorosa paixão,
8: tende misericórdia de nós e do mundo inteiro.
6: Pela sua dolorosa paixão,
8: tende misericórdia de nós e do mundo inteiro.
6: Pela sua dolorosa paixão,
8: tende misericórdia de nós e do mundo inteiro.
6: Pela sua dolorosa paixão,
8: tende misericórdia de nós e do mundo inteiro.
6: Pela sua dolorosa paixão,
8: tende misericórdia de nós e do mundo inteiro.
6: Pela sua dolorosa paixão,
8: tende misericórdia de nós e do mundo inteiro.
6: Pela sua dolorosa paixão,
8: tende misericórdia de nós e do mundo inteiro.
4: Nesta segunda dezena, nós rezamos por você que está doente, por você no leito do hospital, por você que traz uma doença incurável, e com você dizemos: Jesus, eu confio em vós. Convidamos você agora a abandonar-se inteiramente na misericórdia de Jesus que o envolve agora. Nós colocamos aos pés de Jesus todos os enfermos, aqueles que nós conhecemos e amamos, e especialmente rezamos por aqueles enfermos esquecidos, pelos quais ninguém mais reza, e por isso rezamos com imensa confiança. Eterno Pai,
5: eu vos ofereço o corpo e o sangue, a alma e a divindade de vosso diletíssimo Filho, nosso Senhor Jesus Cristo, em expiação dos nossos pecados e os do mundo inteiro.
4: pela sua dolorosa paixão.
6: Tende misericórdia de nós e do mundo inteiro.
4: Pela sua dolorosa paixão.
6: Tende misericórdia de nós e do mundo inteiro.
4: Pela sua dolorosa paixão.
6: Tende misericórdia de nós e do mundo inteiro.
4: Pela sua dolorosa paixão.
6: Tende misericórdia de nós e do mundo inteiro.
4: Pela sua dolorosa paixão.
6: Tende misericórdia de nós e do mundo inteiro.
4: Pela sua dolorosa paixão.
6: Tende misericórdia de nós e do mundo inteiro.
4: Pela sua dolorosa paixão.
6: Tende misericórdia de nós e do mundo inteiro.
4: Pela sua dolorosa paixão.
6: Tende misericórdia de nós e do mundo inteiro.
4: Pela sua dolorosa paixão.
6: Tende misericórdia de nós e do mundo inteiro.
4: Pela sua dolorosa paixão.
6: Tende misericórdia de nós e do mundo inteiro. Nesta terceira dezena, nós apresentamos a Jesus misericordioso toda e qualquer forma de desespero. Nós pedimos que o sangue e água que jorram do diletíssimo coração de Jesus envolva agora, na paz que vem do Senhor, toda e qualquer pessoa que se sente em desespero, as famílias, os doentes, os agonizantes deste dia, os endividados, que recebam agora, no nome de Jesus, do coração misericordioso de Jesus, a paz que o mundo não conhece. Rezemos agora com imensa confiança. É Jesus misericordioso quem nos visita. Eterno Pai,
5: eu vos ofereço o corpo e o sangue, a alma e a divindade de vosso diletíssimo Filho, nosso Senhor Jesus Cristo, em expiação dos nossos pecados e os do mundo inteiro.
6: Pela sua dolorosa paixão,
4: tende misericórdia de nós e do mundo inteiro.
6: Pela sua dolorosa paixão,
4: tende misericórdia de nós e do mundo inteiro.
6: Pela sua dolorosa paixão,
4: tende misericórdia de nós e do mundo inteiro.
6: Pela sua dolorosa paixão,
4: tende misericórdia de nós e do mundo inteiro.
6: Pela sua dolorosa paixão,
4: tende misericórdia de nós e do mundo inteiro.
6: Pela sua dolorosa paixão,
4: tende misericórdia de nós e do mundo inteiro.
6: Pela sua dolorosa paixão,
4: tende misericórdia de nós e do mundo inteiro.
6: Pela sua dolorosa paixão,
4: tende misericórdia de nós e do mundo inteiro.
6: Pela sua dolorosa paixão,
4: tende misericórdia de nós e do mundo inteiro.
6: Pela sua dolorosa paixão,
4: tende misericórdia de nós e do mundo inteiro. Nesta quarta dezena, nós apresentamos a Jesus as necessidades mais íntimas de cada um de nós. E por isso agora você apresenta a sua necessidade. Fale com Jesus agora, que ouve-nos em oração. Porque Jesus tudo pode, nós queremos também nesta dezena pedir por nossas famílias e em especial por todos aqueles que precisam de um trabalho. Jesus, nós pedimos por todo pai de família, por toda mãe de família, por todo jovem que precisa trabalhar. Nós pedimos, Senhor, que tua divina misericórdia, unida à tua divina providência, abra os caminhos para todos os trabalhadores que precisam hoje de um emprego. Rezemos com imensa confiança. Eterno Pai,
5: eu vos ofereço o corpo e o sangue, a alma e a divindade de vosso diletíssimo Filho, nosso Senhor Jesus Cristo, em expiação dos nossos pecados e os do mundo inteiro.
4: Pela sua dolorosa paixão,
6: tende misericórdia de nós e do mundo inteiro.
4: Pela sua dolorosa paixão,
6: tende misericórdia de nós e do mundo inteiro.
4: Pela sua dolorosa paixão,
6: tende misericórdia de nós e do mundo inteiro.
4: Pela sua dolorosa paixão,
6: tende misericórdia de nós e do mundo inteiro.
4: Pela sua dolorosa paixão,
6: tende misericórdia de nós e do mundo inteiro.
4: Pela sua dolorosa paixão,
6: tende misericórdia de nós e do mundo inteiro.
4: Pela sua dolorosa paixão,
8: paixão.
6: Tende misericórdia de nós e do mundo inteiro.
8: Pela sua dolorosa paixão.
6: Tende misericórdia de nós e do mundo inteiro.
8: Pela sua dolorosa paixão.
6: Tende misericórdia de nós e do mundo inteiro.
8: Pela sua dolorosa paixão.
6: Tende misericórdia de nós e do mundo inteiro. Nesta quinta dezena, nós apresentamos a Jesus tudo aquilo que para nós não tem solução aos olhos humanos. Nesta dezena nós rezamos por aquilo que é impossível aos nossos olhos, mas não é para Jesus. Pedimos a Jesus pelas curas físicas, por todas aquelas enfermidades que diante da medicina não há cura, por todos os desenganados, por todos aqueles que passam nesse exato momento por muitas aflições e provações na própria carne. Nós pedimos, Jesus, cura, libertação, restauração, pelo poder da tua infinita misericórdia. Jesus, tu és a nossa solução. Nós pedimos, dê da tua infinita misericórdia. Jesus, tu és a nossa solução.

0: 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Faça seu pedido e reze com um coração feliz e repleto de confiança. Eterno Pai, eu vos ofereço o corpo e o sangue, a alma e a divindade de vosso diletíssimo Filho, nosso Senhor Jesus Cristo, em expiação dos nossos pecados e os do mundo inteiro. Pela sua dolorosa paixão,
1: tende misericórdia de nós e do mundo inteiro.
0: Pela sua dolorosa paixão,
1: tende misericórdia de nós e do mundo inteiro.
0: Pela sua dolorosa paixão,
1: tende misericórdia de nós e do mundo inteiro.
0: Pela sua dolorosa paixão,
1: tende misericórdia de nós e do mundo inteiro.
0: Pela sua dolorosa paixão,
1: tende misericórdia de nós e do mundo inteiro.
0: Pela sua dolorosa paixão,
1: tende misericórdia de nós e do mundo inteiro.
0: Pela sua dolorosa paixão,
1: tende misericórdia de nós e do mundo inteiro.
0: Pela sua dolorosa paixão,
1: tende misericórdia de nós e do mundo inteiro.
0: Pela sua dolorosa paixão,
1: tende misericórdia de nós e do mundo inteiro.
0: Pela sua dolorosa paixão,
1: tende misericórdia de nós e do mundo inteiro.
2: Deus Santo, Deus Forte, Deus Imortal, tende piedade de nós e do mundo inteiro. Deus Santo, Deus Forte, Deus Imortal, tende piedade de nós e do mundo inteiro. Deus Santo, Deus Forte, Deus Imortal, tende piedade de nós e do mundo inteiro.
1: Em nome do Pai, do Filho e do Espírito Santo.
2: Amém.

Nós vamos pedir nesse momento a bênção de Deus para você, para sua família. Confia no Senhor, confia no seu poder. Deus, nosso Pai, nós vos pedimos, vós que sois cheio de amor, dai-nos, Senhor, a vossa bênção de paz. Perdoai-nos, Senhor, nos momentos em que fizemos aquilo que não podíamos fazer. Dai-nos sempre, Senhor, a vossa consolação e vos pedimos que a vossa bênção venha sobre nossa casa, sobre o nosso lar. Afastai de nós todo o mal e fazei-nos, Senhor, seguir a vossa palavra em todos os momentos, em todas as circunstâncias, em todas as situações. Olhai aqueles que sofrem, principalmente os enfermos, e dai a todos nós a alegria de vos seguir e a alegria de vos servir. Nós vos pedimos agora, abençoai tudo aquilo que apresentamos diante do vosso amor, mas abençoai esta água, Pai de bondade. Em nome do Pai, do Filho e do Espírito Santo.

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Agora é hora de agradecer a você pela sua audiência e, sobretudo, a Deus pela oportunidade de estarmos aqui trabalhando na missão de levar o Evangelho a toda criatura. Obrigado, Senhor. Boa noite, meu Pai.

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1: Meia-noite, em ponto.
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4: Bom dia, minha amiga. Bom dia, meu amigo. Comece o dia feliz nessa segunda-feira, 21 de setembro. Desejo que o seu dia seja especial. Estamos iniciando a primavera. Que bom este tempo bonito, este tempo favorável. E é bom nós podermos perceber que mesmo no ciclo da natureza, nós vamos percebendo Deus agindo. Mas é preciso que também tomemos consciência do mau uso que temos da natureza, da exploração que fazemos. E muitas vezes pagamos um preço altíssimo. Por isso, louvemos a Deus pela casa comum, mas tenhamos consciência de que somos zeladores e responsáveis por essa mesma casa. Por isso que o seu dia e todo sempre seja para a honra e glória do Senhor Jesus, transformando a vida, promovendo a vida. Por isso, sejamos sinais da presença de Deus no mundo e que você acolha no dia de hoje bênção, paz, saúde, prosperidade, disposição, alegria, estado de energia máximo. Vamos fazer nossa oração. Inspirai-nos, ó Deus, para que em vós comece e termine tudo o que fizermos. Amém. O evangelho de hoje está em Mateus capítulo 9, versículos de 9 a 13. Naquele tempo, Jesus viu um homem chamado Mateus sentado na coletoria de impostos e disse: segue-me. Ele se levantou e seguiu a Jesus. Enquanto Jesus estava à mesa em casa de Mateus, vieram muitos cobradores de impostos e pecadores, sentaram-se à mesa com Jesus e seus discípulos. Alguns fariseus viram isso e perguntaram aos discípulos: por que vosso mestre come com os cobradores de impostos e pecadores? Jesus ouviu a pergunta e respondeu: aqueles que têm saúde não precisam de médico, mas sim os doentes. Aprendei, pois, o que significa: quero misericórdia e não sacrifício. De fato, eu não vim para chamar os justos, mas os pecadores. Hoje nós celebramos a festa do apóstolo e evangelista São Mateus. Aqui, esta pessoa revela o quanto Deus quer acolher a todos. O chamado de Jesus por Levi, que se transforma em Mateus, é o chamado que faz a qualquer pessoa. Todos somos vocacionados de Deus. Deus criou a humanidade para estar em sintonia e comunhão com Ele. Por isso, esse gesto de Jesus, claro, para a época, uma quebra de preconceito, mas mostrando que o projeto de Deus não é para um grupo seleto, mas o projeto de Deus é para todos. E quem abre o coração e abraça esse projeto de Deus se transforma numa pessoa maravilhosa que faz um bem imenso, como nós vemos na pessoa de Mateus, que nos deixou o evangelho para nos orientar e nos fortalecer, de cobrador de impostos a apóstolo. Olha o que Deus faz com quem quer, com quem deixa. Reze comigo.
5: Pai nosso que estás nos céus, santificado seja o vosso nome, venha a nós o vosso reino, seja feita a vossa vontade, assim na terra como no céu. O pão nosso de cada dia nos dai hoje, perdoai-nos as nossas ofensas, assim como nós perdoamos a quem nos tem ofendido. E não nos deixeis cair em tentação, mas livrai-nos do mal. Amém. Ave Maria, cheia de graça, o Senhor é convosco. Bendita sois vós entre as mulheres. Bendito é o fruto do vosso ventre, Jesus. Santa Maria, Mãe de Deus, rogai por nós, pecadores, agora e na hora de nossa morte. Amém. Glória ao Pai, ao Filho e ao Espírito Santo.
6: Como era no princípio, agora e sempre. Amém.
4: Vamos pedir a benção da água, Deus eterno e todo-poderoso, que tendo escolhido a água, fonte de vida e pureza, para nos dar a graça batismal, quisestes também aparecer no Rio Paraíba, a imagem da Virgem Imaculada. Abençoai esta água e fazei que ela nos recorde o nosso batismo, para que, purificados de nossas faltas, vivamos como cristãos, membros da vossa igreja, e cheguemos um dia à vida eterna. Por Cristo Senhor nosso. Amém. Um grande abraço do Padre Sandro Henrique, diretamente da casa do glorioso Marte, na Ventania, em Alpinópolis, Minas Gerais. E que Deus nos abençoe em nome do Pai, do Filho e do Espírito Santo. Amém. Um beijo no seu coração.
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2: Deus, me escuta. Eu não aguento mais, eu estou sofrendo, estou mal. Eu perdi um relacionamento. Eu perdi meu emprego. Eu perdi minha fé, minhas vontades. Me escuta, Pai. Eu preciso de Ti. Preciso recuperar. Preciso me curar. Eu preciso resgatar aquela fé de dentro. Eu preciso, Senhor, de uma chance, uma oportunidade. Eu quero, eu posso. Eu creio. Eu sei que o Senhor ainda está comigo. Eu sei que o Senhor está aqui. Tenho passado por muitas provações. Meus dias não estão sendo fáceis. Estou tentando mudar, melhorar, e quanto mais eu busco, quanto mais eu tento, mais dificuldades surgem no meio do caminho. Sinto dor, medo, ansiedade. Eu sinto sua falta. Pai, eu errei muito. Eu sei que fiz coisas das quais eu me arrependo. Eu sei que errei perante a você. Mas venho aqui de joelhos lhe pedir: me ajuda. Eu quero vencer. Eu quero minha família feliz. Eu quero um emprego, Pai. Eu quero viver novamente. Eu não quero somente sobreviver. Me escuta, Deus. Meus dias estão escuros. Eu não vejo a luz com muita frequência. Eu estou preso, trancado no quarto, sem desejos, sem sonhos, sem metas, sem planos, sem fé. Eu estou com depressão, estou na procrastinação e nada mais me motiva. Eu não sei mais o que é felicidade. Me escuta, eu quero mudar, Pai. Eu quero te ver, Pai. Me escuta! Não importa o que esteja acontecendo ao seu redor, pode haver um sentimento bom dentro de você. Pode haver um conhecimento dentro de você de que isso, como todas as outras coisas, passará. É simples. Fé. Às vezes a vida pode parecer que está fugindo com você. Então, como vamos continuar? A fé nos lembra disso. Ter fé que existe um plano para nós que é muito maior do que o que podemos ver. Deus está aqui. Ele vive por mim, por você. Não tenhas medo. Eu sei que às vezes nada te faz levantar da cama. Nada te faz erguer a cabeça. Eu sei que você só quer chorar. Eu sei que você está chorando agora. Mas me escute. Ele tem um plano maior para a sua vida. Ele sabe de todas suas necessidades. Ele sabe seus desejos, seus sonhos. Ele não quer ver seus filhos sofrerem. Aguente. Aguente, guerreiro. Aguente, guerreira. Mas quero que hoje você levante a cabeça. Engula o choro e deixe a fé passar na frente. Coloque Deus como sua principal prioridade. Deixe Deus entrar no seu coração, na sua vida. Ele está aqui. Não tenha medo. Deus tem um propósito maior para a sua vida. Acredito nisso. Você não está sozinho. Deus te ouviu. Ele sempre vai te ouvir. Não tenha medo de falar com Ele.
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4: Oi, gente, tudo bem? A partir de agora tem Adoração Católica aqui na sua rádio. As mais lindas canções do segmento católico de um jeito especial. Sejam bem-vindos.
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1: Tudo é do Pai, toda honra, toda glória, e que alegria com vocês poder cantar. Eu pensei que...

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Por isso, mais uma vez, meditando e cantando, quem ama, canta. 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
1: Voltamos daqui a pouco com mais Adoração Católica. A Adoração Católica volta depois do intervalo.
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3: Meia-noite e 35 minutos.
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Oi, amigo, oi, amiga, ouvinte especial. Você está bem hoje? Você está mal hoje? A resposta, por envolver milhares de ouvintes, são das mais diversificadas. Não importa se sim ou não. O que é verdade é que, vez em quando, a gente vai enfrentar a tristeza, outras vezes, vamos colher a alegria. Nas turbulências da vida, jamais devemos esquecer que as mãos que seguraram as estrelas no céu também limparam as lágrimas da viúva e do leproso. Essas mãos estão prontas para limpar as lágrimas daqueles que fazem a escolha, da opção pela fé, da opção por crer, da opção por ver. Ver, por exemplo, o que o universo declara sobre o majestoso Criador. Na verdade, tudo é uma questão de escolha. Você pode se vislumbrar, se encantar, se embriagar pela criação e por isso achar que não há um Criador por trás de tudo. Ou você pode se encantar, vislumbrar a criação maravilhosa e, através dela, ter a certeza de que há um Pai Criador. Em Romanos 1:20 está escrito: pois desde a criação do mundo, os atributos invisíveis de Deus, seu eterno poder e sua natureza divina têm sido vistos claramente, sendo compreendidos por meio das coisas criadas, de forma que tais homens são indesculpáveis. Você não crê que há um Deus e esse Deus é quem criou tudo? Que tal reavaliar sua convicção? Romanos 1:20 tem muita sabedoria que pode tocar no seu coração. Pois desde a criação do mundo, os atributos invisíveis de Deus, seu eterno poder e sua natureza divina têm sido vistos claramente, sendo compreendidos por meio das coisas criadas, de forma que tais homens são indesculpáveis. Indesculpáveis por não perceberem o Criador que há por trás desta criação. Lembre-se, as mãos que seguraram as estrelas no céu também limparam as lágrimas da viúva e do leproso. Estão prontas para limpar e curar a sua

0: Nosso Deus e Pai, obrigado por teus anjos que nos protegem todos os dias. E obrigado por tudo o que estes agentes secretos fazem para nos livrar do mal. Ajuda-nos a enxergá-los com o nosso coração, se não com os olhos. Fazemos essas palavras crendo em teu Filho Jesus Cristo. Amém.
1: Que privilégio ter a mesma mão que fez o universo e espalhou as estrelas, escrevendo seu nome no livro da vida. Louve a Deus por isso e declare agora Cristo como seu Senhor e Salvador, buscando a partir daqui o perdão e uma vida correta. Deus alegra-se por todo aquele que assim desejar de todo o coração.

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1: Essas são as últimas de hoje do Adoração Católica. Espero que tenha gostado da edição de hoje. Fiquem com Deus e até a próxima edição.
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3: 1:06.
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5: Olá, ouvintes. Você já parou para pensar que absolutamente tudo nesse mundo foi criado com um propósito ou com uma missão? Jamais uma empresa ou um inventor criou algo e depois perguntou: para que isso serve mesmo, hein? Tudo, gente, tudo. Do avião ao mísero pegador de roupas, tudo foi criado com um propósito. Agora pensa no seguinte: por que você acha que justamente você seria criado sem propósito algum? Todos nós fomos criados com um propósito, com uma missão. Ninguém veio a esse mundo por acaso. Deus criou você com um propósito, Deus tem uma missão para você cumprir aqui nessa terra. Se você ainda não descobriu qual o teu chamado, qual o teu propósito e qual a tua missão, busque a Deus que Ele vai te mostrar. E nos próximos 1 minuto com Deus nós vamos falar sobre esse assunto, tá bom? Então, lembre-se sempre disso, você não está aqui por acaso, você não veio a esse mundo por um acidente. Tudo é propósito de Deus e Deus tem propósitos poderosos na tua vida. Há uma missão que você precisa cumprir aqui. Então levante-se e vá executar o chamado de Deus na sua vida. Deus te abençoe. Até o nosso próximo momento.
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1: Oi, Conexão Católica no ar. J. Luna, sua boa companhia, mais um super programa pra você, com muita luz, com muita paz na sua caminhada, pensando positivamente sempre. As melhores músicas você tem aqui, viu? As melhores composições, os top artistas você encontra no Conexão Católica. Chegamos, aumenta o volume aí, tô na área.
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2: Mais um bloco show no seu super programa Conexão Católica. Já já a Jota Lu traz mais músicas pra você. Fiquem com a gente, só um cafezinho que tô voltando.
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0: 1:27.
1: Obrigado, Jesus, por não demonstrares nenhum favoritismo e por saíres do acampamento por mim. Olá, querido amigo do Pão Diário, que bom que você está aí para acompanhar a nossa mensagem de esperança e encorajamento do dia. Hoje vou ler o texto de Tim Gustafson com o título Fora do Acampamento. Sexta-feira era dia de feira na cidade rural em Gana, onde cresci. Depois de anos, ainda me lembro de uma feirante em particular. Com os dedos das mãos e dos pés, corroídos pela hanseníase, lepra, ela se agachava em sua esteira e pegava seus produtos com uma cuia. Alguns a evitavam. Minha mãe fazia questão de comprar dela regularmente. Eu a via apenas em dias de feira. Depois, ela desaparecia para fora da cidade. No tempo dos israelitas, doenças como a lepra significavam viver fora do acampamento. Era uma vida lastimável. A lei dizia que tais pessoas deviam viver isoladas, de acordo com o livro de Levítico, capítulo 13, versículo 46. Fora do acampamento também era onde os restos dos sacrifícios eram queimados. Esse não era o local onde você gostaria de estar. Essa dura realidade dá vida à declaração sobre Jesus em Hebreus, capítulo 13. Vamos até Ele, para fora do acampamento, e soframos a mesma desonra. Jesus foi crucificado fora dos portões de Jerusalém. Uma questão significativa quando estudamos o sistema sacrificial hebreu. Queremos ser conhecidos, honrados e ter vida confortável. Mas Deus nos chama para fora do acampamento, onde está a desgraça. É lá que encontraremos o feirante com hanseníase. É em tal local que encontraremos as pessoas que o mundo rejeitou, onde encontraremos Jesus. Querido amigo, como você reage a estranhos e desajeitados? De que modo prático você poderia ir a Jesus fora do acampamento? Pense nisso. Aqui foi Clarice Fogaça com a mensagem do dia.

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1: Conexão Católica de volta, estamos juntos, hein? Vamos participar? Manda o seu alô pra gente aí, seu zap zap pra fazer diferença, pra curtir o melhor som. Conexão Católica tá de volta.
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1: Opa, já tô de volta com mais Conexão Católica. Segura aí.
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3: 1:49.
4: 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Versículo
5: do dia. Esse é mais um versículo do dia. Que o nosso Deus venha preencher o seu coração. Cada um contribua segundo propôs no seu coração, não com tristeza ou por necessidade, porque Deus ama o que dá com alegria. 2 Coríntios 9:7.
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1: Esse é o seu Conexão Católica, de volta com muito mais música. Participem, vão mandando seu alô pra gente aí, tô aguardando no zap.
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1: Fechamos mais um Conexão Católica de hoje. Obrigado pela audiência, hein? Foi show hoje. Tchau, tchau.
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3: 2:08.
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5: Mais uma semente de fé sendo lançada. Assim diz a Bíblia. Deleita-te também no Senhor, e Ele te concederá o que deseja o teu coração. Salmo 37:4. A qualquer instante, mais palavra que transforma vidas.
4: Voltaremos a qualquer momento com mais. Assim diz a Bíblia.
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4: Opa! Estamos chegando com mais um Unção Católica. Aqui na sua rádio preferida. A partir de agora, só as melhores para você. Sejam muito bem-vindos à Unção Católica de hoje. Vem comigo!
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4: 2:22.
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6: Feri-vos com queimadura, e com ferrugem, e com saraiva, em toda a obra das vossas mãos. Ageu 2:17. Quão destrutiva é a saraiva para as colheitas, arrancando o precioso grão e lançando-o ao chão. Quão gratos devemos ser quando o milho é poupado de tão terrível ruína. Vamos oferecer ao Senhor ações de graças. Ainda mais a ser temido são estes misteriosos destruidores, o fungo, o bolor e o mofo, pois transformam a espiga em uma massa de fuligem, ou a tornam podre, ou secam o grão, e tudo de uma forma tão além de qualquer controle humano que o agricultor é obrigado a gritar: isso é o dedo de Deus. Diversos pequenos fungos causam o mal, e se não fosse a bondade de Deus, o cavaleiro sobre o cavalo preto em breve espalharia a fome sobre a terra, como está em Apocalipse 6:5. A infinita misericórdia poupa a comida dos homens, mas em vista dos agentes ativos que estão prontos para destruir a colheita, sabiamente somos ensinados a orar: dá-nos hoje o pão nosso de cada dia. Mateus 6:11. A maldição está lá fora. Temos necessidade constante da bênção. Quando o fungo e o bolor vêm, eles são castigos do céu, e os homens aprendem a ouvir a vara e a aquele que a ordenou. Espiritualmente, mofo não é um mal incomum. Quando nosso trabalho é mais promissor, aparece esse flagelo. Esperávamos por muitas conversões, e eis uma apatia geral, um mundanismo abundante, uma cruel dureza de coração. Pode não haver qualquer pecado aparente naqueles em quem estamos trabalhando, mas há uma deficiência de sinceridade, e a decisão, infelizmente, desaponta nossos desejos. Aprendemos com isso a nossa dependência do Senhor e a necessidade da oração, para que nenhuma praga caia sobre nosso trabalho. O orgulho espiritual ou a preguiça em breve trarão sobre nós um terrível mal, e somente o Senhor da colheita pode removê-los. O mofo pode até mesmo atacar nossos próprios corações e murchar nossas orações e exercícios religiosos. Permita-me, ó grande lavrador, evitar uma calamidade tão grave. Brilhe, abençoado sol da justiça, e conduza as pragas para longe.
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1: Estamos de volta com Unção Católica. 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
2: Opa! De volta com Unção Católica. Vem comigo.
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3: 2:40.
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5: Grandeza da ressurreição. Feito tanto mais excelente do que os anjos, quanto herdou mais excelente nome do que eles. Porque a qual dos anjos disse jamais: Tu és meu filho, hoje te gerei? E outra vez, eu lhe serei por pai, e ele me será por filho? Hebreus capítulo 1, versículos 4 e 5. Como também está escrito no Salmo 2, Meu filho és tu, hoje te gerei. Atos capítulo 13, versículo 33. Quando Jesus herdou seu nome? Quando foi outorgado a ele? Foi outorgado quando Jesus foi vivificado da morte espiritual ao ressuscitar dentre os mortos. Foi na ocasião da ressurreição de Jesus que Deus disse: Tu és meu filho, eu hoje te gerei. Após a sua ressurreição, Jesus revelou que toda autoridade lhe fora concedida no céu e na terra. Cada declaração em relação ao fato de que o nome de Jesus foi herdado ou outorgado a ele, demonstra que Jesus recebeu a grandeza do seu nome, a plenitude dele, depois da sua ressurreição dentre os mortos. Jesus é Senhor. Ele ressuscitou dentre os mortos. O poder e a autoridade demonstrados na ressurreição permanecem no nome que ele nos tem dado.
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1: Essas são as últimas de hoje do nosso Unção Católica. Na próxima edição, voltaremos com mais pra você. Obrigado e até lá!
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3: 2:56.
4: Às vezes a criança desafia repetidamente as ordens e os desejos de seus pais. Daqui a instantes, o Dr. Dobson vai oferecer bons conselhos aos pais que sentem que estão perdendo a batalha com seus filhos, na edição de hoje de Valor para a Família. Meu nome é Rosa Maria, trazendo até você Valor para a Família, um programa de conselhos práticos com o psicólogo e conselheiro familiar Dr. Dobson. Programas como este são ouvidos ao redor do mundo e os livros do Dr. Dobson sobre a família, como Ouse Disciplinar, tornaram-se campeões internacionais de venda. Dr. Dobson, a pergunta de hoje vem de uma mãe que luta com a questão da autoridade paterna.
5: Sim.
4: Ela diz: o que posso fazer se o Lucas, meu filho de 3 anos de idade, se recusa a ficar na cama à noite? Ele se levanta e sai da cama na minha frente, enquanto estou mandando que ele fique deitado.
5: Ah, minha cara amiga, o pai ou mãe que não consegue obrigar seu filho de 3 anos a permanecer em sua cadeira ou em sua cama, ainda não tem controle dessa criança. Não há melhor tempo do que agora para mudar esse relacionamento. Sugiro que seu filho seja posto na cama e receba um breve sermão do tipo: Lucas, mamãe está falando sério. Você está me escutando? Não saia da cama. Você entendeu? Então, assim que os pés do Lucas tocarem o chão, dê-lhe uma palmada nas coxas com a varinha ou com a colher de pau. Coloque a varinha ou a colher sobre a cômoda ou qualquer outro lugar onde ele a possa ver e prometa mais uma palmada se ele se levantar de novo. Saia confiantemente do quarto sem outros comentários. Se ele se levantar de novo, cumpra sua promessa e ofereça a mesma advertência se ele se levantar de novo. Repita o processo até o Lucas perceber quem manda em casa. Então, abrace-o e diga a ele que o ama. Relembre a ele como é importante descansar para não ficar doente, etc., etc. Seu objetivo nesse exercício doloroso, para ambas as partes, não é apenas manter o Lucas na cama, mas confirmar na mente de Lucas a sua autoridade sobre ele. É minha convicção que muitos pais não têm coragem suficiente para ganhar esse tipo de confrontação e, por isso, daí por diante, ficam desequilibrados, defensivos. O Dr. Benjamin Spock, famoso por seus livros sobre crianças, disse certa vez: a incapacidade de serem firmes é, na minha opinião, o problema mais comum entre os pais de hoje.

0: Concordo plenamente.
1: Não há nada mais importante para uma criança do que aprender a respeitar.
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3: 2:59.
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5: Na presença das Santas Chagas de Jesus, convido você e sua família para este momento abençoado na nossa programação. Vamos juntos colocar nas Santas Chagas de Jesus o nosso pedido de oração, a nossa intenção. Prepare o seu ambiente de oração com as fotos, as roupas de família e, de modo particular, lembrando dos enfermos. Traga os nomes por quem vamos interceder e pedir cura e libertação de todos os sofrimentos e dores.
6: Por tuas chagas, Senhor, fomos curados.
7: Queridos irmãos e irmãs, é segunda-feira, estamos começando a semana. Vamos juntos colocar diante de Deus nossas intenções, nossas feridas, para serem curadas nas preciosas chagas de nosso Senhor Jesus Cristo. Em nome do Pai, e do Filho, e do Espírito Santo. Amém. Creio em Deus Pai Todo-Poderoso, Criador do céu e da terra, e em Jesus Cristo, seu único Filho, nosso Senhor, que foi concebido pelo poder do Espírito Santo, nasceu da Virgem Maria, padeceu sob Pôncio Pilatos, foi crucificado, morto e sepultado, desceu à mansão dos mortos, ressuscitou ao terceiro dia, subiu aos céus, está sentado à direita de Deus Pai Todo-Poderoso, de onde há de vir julgar os vivos e os mortos. Creio no Espírito Santo, na Santa Igreja Católica, na comunhão dos santos, na remissão dos pecados, na ressurreição da carne, na vida eterna. Amém. Ó Jesus, Divino Redentor, tende misericórdia de nós e do mundo inteiro. Deus Santo, Deus Forte, Deus Imortal, tende piedade de nós e do mundo inteiro. Graça, misericórdia, meu Jesus, nos perigos presentes, cobri-nos com vosso preciosíssimo sangue. Pai Eterno, tende misericórdia de nós, pelo sangue de Jesus Cristo, vosso Filho unigênito, tende misericórdia de nós, vos suplicamos. Amém. Neste primeiro mistério do Terço das Santas Chagas, contemplamos: Jesus perdoa a mulher adúltera. Pedimos por todos os casais que estão precisando de reconciliação. Rezemos. Eterno Pai, eu vos ofereço as santas chagas de nosso Senhor Jesus Cristo, para curar as de nossas almas.
8: Meu Jesus, perdão e misericórdia.
5: Pelos méritos de vossas santas chagas.
8: Meu Jesus, perdão e misericórdia.
5: Pelos méritos de vossas santas chagas.
8: Meu Jesus, perdão e misericórdia.
5: Pelos méritos de vossas santas chagas.
8: Meu Jesus, perdão e misericórdia.
5: Pelos méritos de vossas santas chagas.
8: Meu Jesus, perdão e misericórdia.
5: Pelos méritos de vossas santas chagas.
8: Meu Jesus, perdão e misericórdia.
5: Pelos méritos de vossas santas chagas.
8: Meu Jesus, perdão e misericórdia.
5: Pelos méritos de vossas santas chagas.
8: Meu Jesus, perdão e misericórdia.
5: Pelos méritos de vossas santas chagas.
8: Meu Jesus, perdão e misericórdia.
5: Pelos méritos de vossas santas chagas.
8: Meu Jesus, perdão e misericórdia.
5: Pelos méritos de vossas santas chagas.
7: Neste segundo mistério do Terço das Santas Chagas, contemplamos: Jesus se oferece como fonte de água viva. Rezemos este mistério das Santas Chagas por todos os que se afastaram de Jesus, principalmente os jovens. Eterno Pai, eu vos ofereço as santas chagas de nosso Senhor Jesus Cristo, para curar as de nossas almas.
9: Meu Jesus, perdão e misericórdia.
5: Pelos méritos de vossas santas chagas.
9: Meu Jesus, perdão e misericórdia.
5: Pelos méritos de vossas santas chagas.
9: Meu Jesus, perdão e misericórdia.
5: Pelos méritos de vossas santas chagas.
9: Meu Jesus, perdão e misericórdia.
5: Pelos méritos de vossas santas chagas.
9: Meu Jesus, perdão e misericórdia.
5: Pelos méritos de vossas santas chagas.
9: Meu Jesus, perdão e misericórdia.
5: Pelos méritos de vossas santas chagas.
9: Meu Jesus, perdão e misericórdia.
5: Pelos méritos de vossas santas chagas.
9: Meu Jesus, perdão e misericórdia.
5: Pelos méritos de vossas santas chagas.
9: Meu Jesus, perdão e misericórdia.
5: Pelos méritos de vossas santas chagas.
9: Meu Jesus, perdão e misericórdia.
5: Pelos méritos de vossas santas chagas.
7: Neste terceiro mistério do terço das santas chagas, nós contemplamos. Jesus consola a irmã de Lázaro. Rezemos este mistério por todas as pessoas que não conseguem superar a perda de um ente querido. Que Jesus, o ressuscitado, as console. Rezemos. Eterno Pai, eu vos ofereço as santas chagas de nosso Senhor Jesus Cristo para curar as de nossas almas.
10: Meu Jesus, perdão e misericórdia.
5: Pelos méritos de vossas santas chagas.
10: Meu Jesus, perdão e misericórdia.
5: Pelos méritos de vossas santas chagas.
10: Meu Jesus, perdão e misericórdia.
5: Pelos méritos de vossas santas chagas.
10: Meu Jesus, perdão e misericórdia.
5: Pelos méritos de vossas santas chagas.
10: Meu Jesus, perdão e misericórdia.
5: Pelos méritos de vossas santas chagas.
10: Meu Jesus, perdão e misericórdia.
5: Pelos méritos de vossas santas chagas.
10: Meu Jesus, perdão e misericórdia.
5: Pelos méritos de vossas santas chagas.
10: Meu Jesus, perdão e misericórdia.
5: Pelos méritos de vossas santas chagas.
10: Meu Jesus, perdão e misericórdia.
5: Pelos méritos de vossas santas chagas.
10: Meu Jesus, perdão e misericórdia.
5: Pelos méritos de vossas santas chagas.
7: Neste quarto mistério do terço das santas chagas, contemplamos. Jesus se manifesta como bom pastor. Vamos pedir por todos aqueles que estão aprisionados na dependência química, pedindo a cura desta chaga. Rezemos. Eterno Pai, eu vos ofereço as santas chagas de nosso Senhor Jesus Cristo, para curar as de nossas almas.
11: Meu Jesus, perdão e misericórdia.
5: Pelos méritos de vossas santas chagas.
11: Meu Jesus, perdão e misericórdia.
5: Pelos méritos de vossas santas chagas.
11: Meu Jesus, perdão e misericórdia.
5: Pelos méritos de vossas santas chagas.
11: Meu Jesus, perdão e misericórdia.
5: Pelos méritos de vossas santas chagas.
11: Meu Jesus, perdão e misericórdia.
5: Pelos méritos de vossas santas chagas.
11: Meu Jesus, perdão e misericórdia.
5: Pelos méritos de vossas santas chagas.
11: Meu Jesus, perdão e misericórdia.
5: Pelos méritos de vossas santas chagas.
11: Meu Jesus, perdão e misericórdia.
5: Pelos méritos de vossas santas chagas.
11: Meu Jesus, perdão e misericórdia.
5: Pelos méritos de vossas santas chagas.
11: Meu Jesus, perdão e misericórdia.
5: Pelos méritos de vossas santas chagas.
7: No quinto mistério do terço das santas chagas, contemplamos. Jesus perdoa o bom ladrão. Rezemos este último mistério por todas as famílias que precisam fazer a experiência do perdão, que o rancor, a mágoa, sejam curadas nas santas chagas de nosso Senhor Jesus Cristo. Eterno Pai, eu vos ofereço as santas chagas de nosso Senhor Jesus Cristo, para curar as de nossas almas.
12: Meu Jesus, perdão e misericórdia.
5: Pelos méritos de vossas santas chagas.
12: Meu Jesus, perdão e misericórdia.
5: Pelos méritos de vossas santas chagas.
12: Meu Jesus, perdão e misericórdia.
5: Pelos méritos de vossas santas chagas.
12: Meu Jesus, perdão e misericórdia.
5: Pelos méritos de vossas santas chagas.
12: Meu Jesus, perdão e misericórdia.
5: Pelos méritos de vossas santas chagas.
12: Meu Jesus, perdão e misericórdia.
5: Pelos méritos de vossas santas chagas.
13: chagas.
12: Meu Jesus, perdão e misericórdia.
5: Pelos méritos de vossas santas chagas.
12: Meu Jesus, perdão e misericórdia.
5: Pelos méritos de vossas santas chagas.
12: Meu Jesus, perdão e misericórdia.
5: Pelos méritos de vossas santas chagas.
12: Meu Jesus, perdão e misericórdia.
5: Pelos méritos de vossas santas chagas.
7: Rezemos três vezes. Eterno Pai, eu vos ofereço as santas chagas de nosso Senhor Jesus Cristo para curar as de nossas almas. Eterno Pai, eu vos ofereço as santas chagas de nosso Senhor Jesus Cristo para curar as de nossas almas. Eterno Pai, eu vos ofereço as santas chagas de nosso Senhor Jesus Cristo para curar as de nossas almas. Amém. Queridos filhos e filhas, tendo rezado o terço das santas chagas, vamos agora fazer a oração de todos os dias, que é a novena das santas chagas de nosso Senhor Jesus Cristo. Rezemos. Por suas santas chagas, suas chagas gloriosas, o Cristo Senhor me proteja e me guarde. Senhor Jesus, foste levado na cruz para que por vossas santas chagas sejam curadas as de nossas almas. Eu vos louvo e agradeço pelo vosso ato redentor. Carregaste em vosso próprio corpo os meus pecados e de toda a humanidade. Nas vossas santas chagas, coloco minhas intenções, minhas preocupações, ansiedades e angústias, minhas enfermidades físicas e psíquicas, meus sofrimentos, dores, alegrias e necessidades. Em vossas santas chagas, Senhor, coloco minha família. Envolvei, Senhor, a mim e meus familiares, protegendo-nos do mal. Coloque a sua intenção. Senhor, ao mostrar vossas santas chagas gloriosas a Tomé e o mandando tocar em vosso lado aberto, o curaste da incredulidade. Eu vos peço, Senhor, permita-me refugiar em vossas santas chagas e, por mérito desses sinais de vosso amor, curai a minha falta de fé. Ó Jesus, pelos méritos de vossa paixão, morte e ressurreição, dai-me a graça de viver os frutos da nossa redenção. Amém.

0: Olá, queridos filhos, povo amado de Deus. É uma alegria, viu, nessa hora da misericórdia. Fico tão feliz que você está aí nessa hora da misericórdia, rezando comigo, cada vez mais buscando na palavra de Deus a força que necessita, a graça. Nós acabamos de rezar o terço e o Senhor nos chamou a evangelizar, não é não? Hoje que é dia de São Mateus, o evangelista. A igreja celebra a festa de São Mateus. Chamou a evangelizar. Sobre isso eu falarei depois. Mas é aquela música que estávamos cantando. Quem é esse que me chama? Quem é esse que me ama? Jesus. Filhos queridos, escute esse testemunho.
1: Olá, Padre Reginaldo Manzotti, sua bênção. Sou Vitória, falo aqui da cidade de Ibiapina, Ceará. Passando aqui, Padre, para lhe agradecer pela catequese no YouTube. Eu estou muito edificada. Ontem, no seu programa, o senhor falou, né?
0: Sim.
1: Quando estivesse fazendo alguma coisa, né, eu ouvi essa catequese. E eu agora estou aqui no meu trabalho.
0: Certo.
1: E eu estou edificada, Padre.
0: Opa,
1: muito obrigada
0: por
1: o senhor existir em nossas vidas.
0: Deus
1: você
0: seja louvado.
1: Várias vidas, assim como a minha. Muito obrigada.
0: Ô, querida, por isso eu faço toda terça-feira a catequese, que é tentar aprofundar a fé. Eu acredito muito numa formação permanente. Como eu faço as minhas formações permanentes, eu quero que vocês também o façam. Por isso, a catequese. E aproveito dizer, se inscreva no YouTube Padre Manzotti, gente. Vai lá, se inscreva. Não é difícil. Vai lá, inscrever-se. Bíblia aberta. Cartilha de oração.
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0: E fico feliz que muitas rádios estão entrando na hora da misericórdia.

0: o texto, Mateus 9, de 9 a 13. O Senhor esteja convosco, Ele está no meio de nós, proclamação do Evangelho de Jesus Cristo segundo São Mateus. Glória a vós, Senhor. Jesus viu um homem chamado Mateus que estava sentado no posto do pagamento das taxas e disse: segue-me. O homem levantou-se e o seguiu. Como Jesus estivesse à mesa na casa deste homem, numerosos publicanos e pecadores vieram, sentaram-se com ele e seus discípulos. Vendo aquilo, os fariseus disseram aos discípulos: por que o vosso mestre come com os publicanos e pecadores? Jesus, ouvindo isso, respondeu-lhes: não são os que estão bem que precisam de médico, mas sim os doentes. Eu quero a misericórdia e não o sacrifício. Não vim chamar os justos, mas os pecadores. Palavra da salvação. Glória a vós, Senhor. O texto de hoje fala de Levi, o cobrador de impostos, São Mateus. São Mateus, que segundo a tradição, foi o apóstolo que, de chefe dos cobradores de impostos, lembremos, pecador público, se transformou num grande evangelizador. Deixou o dinheiro por Jesus. Prefere deixar toda a sua vida para se entregar ao Senhor. Lembremos que esse texto nos faz lembrar que sempre temos que avaliar o que é que queremos para nós, o que é que nós queremos para as nossas vidas. Mateus teve a coragem. Será que o dinheiro, os bens materiais, não estão demasiadamente ocupando um lugar de destaque em nossa vida? Uma tradição antiga recorda que Mateus foi colocado diante de juízes. Também se diz que Mateus sofreu martírio, foi apedrejado, queimado e decapitado na Etiópia, pois é lá que estão as relíquias que depois foram transportadas para Pestum e para Salerno, onde estão até hoje. Por Jesus, largou tudo. Às vezes, nós temos perdas, mas mesmo na tristeza, vamos dar graças a Deus. Como Mateus, eu sou chamado a ser apóstolo. Você, filho, hoje é segunda-feira. Começa esse dia dizendo, essa semana: Senhor, às vezes eu estou triste, mas eu sei que te servindo, te amando, tua presença estará comigo. Vamos juntos? Canta comigo, povo de Deus. Eu creio no Deus do impossível.
1: Estou triste e me pego a pensar.
0: Vem e segue-me, disse Jesus.
1: Da vida, Ele vem.
0: Ele, Jesus, sempre nos consola. Ele traz a esperança de que essa semana que começa hoje vai ser melhor, viu?
1: E sigo o caminho
0: sem desanimar, com certeza, sem desanimar.
1: Eu agradeço as graças de Deus.
0: Sabe por quê? Nos dá força para lutar.
1: Ele dá forças para lutar.
0: Meus irmãos, eu não sei como é que está a tua vida. Não sei se você está desempregado. Não sei se de repente você está me acompanhando e se você pudesse dizer, padre, o que eu estou passando na minha vida? Eu, de fato, posso não saber, mas Jesus sabe. Ele sabe. E Ele é que te dá força para você se levantar desse leito. Ele é que te dá força para ir atrás de um emprego. Acredite! Vem, Senhor, transformar nossas vidas. Vem, Senhor Jesus. Valeu, Daniel. Obrigado por ter aceito participar desta música.

0: consola.
1: Senhor Jesus, eu creio que a tua misericórdia me traz a esperança que hoje pode não estar bom, mas amanhã será melhor. E a tua misericórdia, Senhor, que me faz seguir esse caminho sem desanimar. É por isso que eu te agradeço, Senhor. Agradeço por tantas graças que eu vejo acontecer nessa hora, agora, 3:00 da tarde. É por isso, Senhor, que eu te agradeço por tantos rádios sintonizados nessa segunda-feira, dia 21. É por isso que eu te agradeço, Senhor, porque eu sei que a tua presença está curando, está abençoando. Filho, filha, ei, pega a vasilha com água, pega a roupa do enfermo.
2: Alô, meu grande amigo Padre Reginaldo, parabéns pelo seu projeto de vida, obrigado pelo carinho do Padre.
1: Abençoai, Senhor, a água, a roupa dos enfermos, as fotos de família. Abençoai, Senhor, essa água que será bebida e partilhada. Em nome do Pai, do Filho, do Espírito Santo. Amém.

0: morte.
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3: 3:22.
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5: Você nunca reza sozinho. E hoje eu vou te contar algo que vai mudar o seu jeito de rezar daqui para frente. Seja muito bem-vinda ao 32º dia da Quaresma de São Miguel. Eu quero lhe dizer uma verdade que vai mudar o seu jeito de rezar. Cada vez que você se ajoelha, você se aproxima de uma multidão, por mais que os seus olhos humanos não vejam. Abra sua Bíblia na carta aos Hebreus, capítulo 12. Versículos do 22 ao 23. Vós, ao contrário, vos aproximastes do monte Sião e da cidade do Deus vivo, a Jerusalém celeste, da reunião festiva de milhões de anjos. Vamos explicar isso aqui. Repare na palavra que o apóstolo escolhe: vos aproximastes. Não vos aproximareis um dia depois da morte, não, já agora. São João Crisóstomo notava que os antigos israelitas no Sinai ficaram à distância. O monte ardia, a trombeta soava e o povo recuava com medo. A nós, ao contrário, não estamos abaixo do monte, tremendo de longe. Nós estamos, diz ele, mais acima do céu, perto de Deus como filhos. E o apóstolo descreve o que há nesse lugar. Crisóstomo faz o contraste, lado a lado, lá no Sinai, milhares de homens, aqui, miríades de anjos, lá, espanto, aqui, festa e assembleia, lá, a antiga aliança, aqui, a nova aliança, é a liturgia do céu. E nela, ao redor do trono de Deus, estão os coros dos anjos, a assembleia dos santos, a igreja dos primogênitos. Mas eu quero que você note uma coisa. Essa cidade celeste não é um lugar distante e frio. Os padres tinham uma imagem belíssima para descrever o que ali se vive, a misericórdia. São João Crisóstomo dizia que a misericórdia tem asas de ouro, voa leve e enche de alegria os próprios anjos, que ela paira perto do trono do rei e que quando formos julgados ela virá voando de repente e nos cobrirá com as suas asas. A liturgia do céu é uma liturgia de misericórdia. E há no centro de tudo um detalhe que o apóstolo guarda para o fim. Naquela cidade está o sangue da aspersão, que fala melhor que o de Abel. O sangue de Abel derramado pela violência clamou da terra pedindo justiça. O sangue de Cristo clama outra coisa, pede perdão. Um acusou, o outro intercede, um expôs o crime, o outro cobre. E os padres acrescentam, esse sangue fala melhor. Porque não fica só no clamor, ele salva, ele purifica, ele reconcilia. E é esse o coração da liturgia celeste, o cordeiro imolado cujo sangue, em vez de condenar, redime. Agora, entenda por que isso importa para você hoje. Quando você reza, na sua casa, no seu quarto, diante de uma vela acesa, você não está mandando palavras para um céu vazio, não. Você está se aproximando dessa cidade. Sobretudo quando você está no santo sacrifício da missa. Você entra nessa mesma assembleia onde cantam miríades de anjos. O seu louvor pequeno, sussurrado, se une ao louvor que nunca cessa diante do trono. Por isso eu digo, você nunca reza sozinha. A liturgia do céu está sempre acontecendo. Cada missa, cada terço, cada suspiro seu é uma porta que se abre para dentro dela. Olha que bonito. O propósito de hoje é rezar com consciência dessa companhia. Escolha um momento, pode ser à noite, antes de começar a sua oração, faça esse ato de fé, diga em voz baixa que você se aproxima do Monte Sião, da cidade do Deus vivo, das miríades de anjos. E depois reze, sabendo que São Miguel e todos os coros celestes rezam ao seu lado e com você. E diga: Senhor, eu me aproximo, eu não rezo sozinho. Eu rezo dentro da tua igreja, do céu e da terra. Une a minha voz pequena ao louvor dos teus anjos. Isso muda ou não muda a sua maneira de rezar? E olha, amanhã, no 33º dia, nós abriremos o último ato desta quaresma, o Apocalipse e a Vitória Final. Veremos os anjos das sete igrejas e descobriremos que cada comunidade, cada paróquia, cada alma tem um anjo que vela por ela diante de Deus. Daqui do Monte Gargano, onde o céu toca a terra todos os dias, eu peço a São Miguel que abra os teus olhos para a multidão invisível que te cerca cada vez que você reza. Agora juntos, rezemos as orações da quaresma de São Miguel.
0: Em nome do Pai, do Filho e do Espírito Santo. Amém. São Miguel Arcanjo, defendei-nos no combate. Seja o nosso refúgio contra as maldades e as ciladas do demônio. Ordene-lhe Deus, instantemente o pedimos. E vós, príncipe da milícia celeste, pela virtude divina, precipitai no inferno a Satanás e a todos os espíritos malignos que vagueiam no mundo para a perdição das almas. Ladainha de São Miguel Arcanjo. Senhor, tende piedade de nós. Jesus Cristo, tende piedade de nós. Senhor, tende piedade de nós. Jesus Cristo, ouvi-nos. Jesus Cristo, atendei-nos. Pai Celeste, que sois Deus, tende piedade de nós. Filho Redentor do mundo, que sois Deus, tende piedade de nós. Espírito Santo, que sois Deus, tende piedade de nós. Trindade Santa, que sois um único Deus, tende piedade de nós. Santa Maria, Rainha dos Anjos, rogai por nós. São Miguel, rogai por nós. São Miguel, cheio da graça de Deus, rogai por nós. São Miguel, perfeito adorador do Verbo Divino, rogai por nós. São Miguel, coroado de honra e glória, rogai por nós. São Miguel, poderosíssimo príncipe dos exércitos do Senhor, rogai por nós. São Miguel, porta-estandarte da Santíssima Trindade, rogai por nós. São Miguel, guardião do paraíso, rogai por nós. São Miguel, guia e consolador do povo israelita, rogai por nós. São Miguel, esplendor e fortaleza da Igreja militante, rogai por nós. São Miguel, honra e alegria da Igreja triunfante, rogai por nós. São Miguel, luz dos anjos, rogai por nós. São Miguel, baluarte dos cristãos, rogai por nós. São Miguel, força daqueles que combatem pelo estandarte da cruz, rogai por nós. São Miguel, luz e confiança das almas no último momento da vida, rogai por nós. São Miguel, socorro muito certo, rogai por nós. São Miguel, nosso auxílio em todas as adversidades, rogai por nós. São Miguel, arauto da sentença eterna, rogai por nós. São Miguel, consolador das almas que estão no purgatório, rogai por nós. São Miguel, a quem o Senhor incumbiu de receber as almas depois da morte, rogai por nós. São Miguel, nosso príncipe, rogai por nós. São Miguel, nosso advogado, rogai por nós. Cordeiro de Deus, que tirais o pecado do mundo, perdoai-nos, Senhor. Cordeiro de Deus, que tirais o pecado do mundo, ouvi-nos, Senhor. Cordeiro de Deus, que tirais o pecado do mundo, tende piedade de nós. Cristo, ouvi-nos. Cristo, atendei-nos. Rogai por nós, ó glorioso São Miguel, príncipe da Igreja de Jesus Cristo, para que sejamos dignos de suas promessas. Oremos. Senhor Jesus Cristo, santificai-nos por vossa bênção sempre nova e concedei-nos pela intercessão de São Miguel essa sabedoria que nos ensina a juntar as riquezas no céu e trocar os bens do tempo pela eternidade. Vós que viveis e reinais pelos séculos dos séculos. Amém. Consagração a São Miguel Arcanjo. Gloriosíssimo príncipe das hierarquias angélicas, valente arauto do Deus Altíssimo, zeloso campeão da glória do Senhor, terror dos anjos rebeldes, amor e delícia dos anjos fiéis, meu diletíssimo arcanjo São Miguel, desejando pertencer ao número de vossos devotos e servos, hoje eu me ofereço a vós, dou-me e consagro-me a vós. Coloco a minha pessoa, a minha família, os meus bens, sob a vossa potentíssima proteção. É muito pouca coisa a oferta que vos faço, sendo eu um miserável pecador, mas não duvido de que vós querereis aumentar o fervor no meu coração e proteger aquele que a vós recorre. Recordai aquele que hoje se coloca sob o vosso patrocínio e de hoje em diante protegei-me, assisti-me em todas as dificuldades da minha existência terrena, alcançai-me o perdão dos meus muitos e graves pecados, a graça de amar de todo o coração o meu Deus, o meu doce Salvador Jesus e a minha doce Mãe Maria. Impetrai-me os auxílios necessários para obter a coroa da glória. Defendei a minha alma contra todos os seus inimigos e quando chegar a hora de deixar este mundo, vinde então, Príncipe Gloriosíssimo, assisti-me na luta final e que o vosso gládio potente afaste para longe, para os abismos da morte e do inferno, o anjo apóstata e soberbo que derrotastes em combate no céu. Amém.
3: Hoje eu quero rezar com você que tem enfrentado lutas e tem sentido no teu coração ira, raiva e algumas vezes até amargura pelas dificuldades em controlar o seu temperamento e as reações que você tem sentido. Hoje eu invoco São Miguel, aqui da gruta dele no Monte Gargano, um lugar de paz, onde o arcanjo que combateu contra o inimigo vai te ajudar a vencer todas essas manifestações de ira das suas paixões mais fortes e fazer de você um homem, uma mulher de paz. Eu invoco a intercessão deste grande arcanjo, príncipe dos exércitos do Senhor, e com a intercessão dele, invoco para você e para sua família nesse dia tão especial a bênção de Deus Todo-Poderoso, Pai, Filho e Espírito Santo. Amém.
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1: 3:40.
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3: Bom dia, ouvintes da Rádio Barroso Mix. Estamos iniciando os 15 minutos com Deus, nos colocando na presença do Senhor. Eu sou o Altair Show e te convido a rezar comigo.
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3: Ó Deus, em meu auxílio, socorrei-me sem demora. Glória ao Pai, ao Filho e ao Espírito Santo, como era no princípio, agora e sempre. Amém. Abri os meus lábios, ó Senhor, e minha boca anunciará vosso louvor. Vinde, exultemos de alegria no Senhor, aclamemos o rochedo que nos salva. Ao seu encontro caminhemos com louvores e com cantos de alegria os celebremos. Na verdade, o Senhor é o grande Deus, o grande Rei, muito maior que os deuses todos. Tem nas mãos as profundezas dos abismos e as alturas das montanhas lhe pertencem. O mar é dele, pois foi ele quem o fez, e a terra firme suas mãos a modelaram. Vinde, adoremos e prostemo-nos por terra, e ajoelhemos ante o Deus que nos criou. Porque Ele é o nosso Deus, nosso pastor, e nós somos o seu povo e seu rebanho, as ovelhas que conduz com sua mão. Oxalá ouvisseis hoje a sua voz, não fecheis os corações como em Meriba, como em Massa no deserto aquele dia em que outrora vossos pais me provocaram, apesar de terem visto as minhas obras. 40 anos desgostou-me aquela raça, e eu disse: eis um povo transviado. Seu coração não conheceu os meus caminhos, e por isso lhe jurei na minha ira: não entrarão no meu repouso prometido. Glória ao Pai, ao Filho e ao Espírito Santo, como era no princípio, agora e sempre. Amém. Pelo sinal da Santa Cruz, livrai-nos, Senhor nosso Deus, dos nossos inimigos. Em nome do Pai, do Filho e do Espírito Santo. Amém. O Senhor que encaminha os nossos corações para o amor de Deus e a constância de Cristo esteja conosco. Bendito seja Deus que nos reuniu no amor de Cristo.
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0: Espírito Santo. Vinde, Espírito Santo, enchei os corações dos vossos fiéis e acendei neles o fogo do vosso amor. Enviai o vosso Espírito e tudo será criado. Renovareis a face da terra. Oremos, ó Deus, que instruís os corações dos vossos fiéis com a luz do Espírito Santo. Fazei que apreciemos retamente todas as coisas segundo o mesmo Espírito e gozemos da sua consolação. Por Cristo Senhor nosso. Amém. Santo anjo do Senhor, meu zeloso e guardador, se a ti me confiou a piedade divina, sempre me rege, me guarda, me governa, ilumina. Amém. Oração do Ângelus. O anjo do Senhor anunciou a Maria e ela concebeu do Espírito Santo. Eis aqui a serva do Senhor, faça-se em mim segundo a vossa palavra. E o Verbo se fez carne e habitou entre nós. Ave Maria, cheia de graça, o Senhor é convosco. Bendito sois vós dentre as mulheres e bendito é o fruto do vosso ventre, Jesus. Santa Maria, Mãe de Deus, rogai por nós, pecadores, agora e na hora de nossa morte. Amém. Oremos, infundi, Senhor, vos rogamos a graça em nossos corações, para que nós, conhecendo pela anunciação do anjo a encarnação de Jesus Cristo, vosso Filho, por sua paixão e morte de cruz, cheguemos à glória da ressurreição. Pelo mesmo Cristo, nosso Senhor. Amém.
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0: coração do creio. Creio em Deus Pai Todo-Poderoso, Criador do céu e da terra, e em Jesus Cristo, seu único Filho, nosso Senhor, que foi concebido pelo poder do Espírito Santo, nasceu da Virgem Maria, padeceu sob Pôncio Pilatos, foi crucificado, morto e sepultado, desceu à mansão dos mortos, ressuscitou ao terceiro dia, subiu aos céus, está sentado à direita de Deus Pai Todo-Poderoso, onde há de vir julgar os vivos e os mortos. Creio no Espírito Santo, na Santa Igreja Católica, na comunhão dos santos, na remissão dos pecados, na ressurreição da carne, na vida eterna. Amém. Rezemos a oração que Jesus Cristo nos ensinou. Pai nosso que estais no céu, santificado seja o vosso nome. Venha a nós o vosso reino, seja feita a vossa vontade, assim na terra como no céu. O pão nosso de cada dia nos dai hoje. Perdoai as nossas ofensas, assim como nós perdoamos a quem nos tem ofendido. E não nos deixeis cair em tentação, mas livrai-nos do mal. Amém. Oferecimento de si mesmo. Recebei, Senhor, minha liberdade inteira. Recebei minha memória, minha inteligência e toda a minha vontade. Tudo que tenho ou possuo de vós me veio. Tudo vos devolvo e entrego sem reservas, para que a vossa vontade tudo governe. Dai-me somente vosso amor e vossa graça, e nada mais vos peço, pois já serei bastante rico. Amém. Oração dos Sete Passos para a Vida. Senhor, eu te agradeço por ter nascido para ser feliz. Eu busco em minha vida a felicidade que vem de ti. Senhor, eu te agradeço por ter a família como a base da vida e vivamos nos doando uns aos outros a cada momento. Senhor, eu te agradeço por minha vida estar em minhas mãos, eu saiba cuidar, valorizando esse precioso dom. Senhor, eu te agradeço por me dar o sentido da vida, eu caminho iluminado pela graça da tua presença. Senhor, eu te agradeço por eu poder decidir a minha vida e as escolhas que eu fizer seja segundo a tua vontade. Senhor, eu te agradeço por ter me feito uma pessoa capaz, que eu tenha fé para superar todos os obstáculos. Senhor, eu te agradeço por ser livre para viver, que eu viva acolhendo, amando e cuidando de toda a vida. Amém. Consagração a Nossa Senhora Aparecida. Ó Maria Santíssima, pelos méritos de nosso Senhor Jesus Cristo, em vossa querida imagem de Aparecida, espalhais inúmeros benefícios sobre todo o Brasil. Eu, embora indigno de pertencer ao número de vossos filhos e filhas, mas cheio do desejo de participar dos benefícios de vossa misericórdia, prostrado a vossos pés, consagro-vos o meu entendimento para que sempre pense no amor que mereceis. Consagro-vos a minha língua para que sempre vos louve e propague a vossa devoção. Consagro-vos o meu coração para que, depois de Deus, vos ame sobre todas as coisas. Recebei-me, ó incomparável, vós que o Cristo crucificado deu-nos por mãe, no ditoso número de vossos filhos e filhas. Acolhei-me debaixo de vossa proteção. Socorrei-me em todas as minhas necessidades espirituais e temporais, sobretudo na hora da minha morte. Abençoai-me, ó celestial cooperadora, e com vossa poderosa intercessão fortalecei-me em minha fraqueza, a fim de que, servindo-vos fielmente nesta vida, possa louvar-vos, amar-vos, dar-vos graças no céu por toda a eternidade. Assim seja. Oração da Salve Rainha. Salve Rainha, Mãe de Misericórdia, vida, doçura e esperança, nosso salve. A vós bradamos, degredados filhos de Eva, a vós suspiramos, gemendo e chorando neste vale de lágrimas. Eia, pois, advogada nossa, esses vossos olhos misericordiosos a nós volvei, e depois desse desterro nos mostrai Jesus. Bendito o fruto do vosso ventre, ó clemente, ó piedosa, ó doce sempre Virgem Maria. Rogai por nós, Santa Mãe de Deus, para que sejamos dignos das promessas de Cristo. Novena Perpétua das Santas Chagas. Por suas santas chagas, suas chagas gloriosas, o Cristo Senhor me proteja e me guarde. Senhor Jesus, foste elevado na cruz para que por vossas santas chagas sejam curadas as de nossas almas. Eu vos louvo e agradeço pelo vosso ato redentor. Carregastes em vosso próprio corpo os meus pecados de toda a humanidade. Nas vossas santas chagas coloco as minhas intenções, minhas preocupações, ansiedades e angústias, minhas enfermidades físicas e psíquicas, meus sofrimentos, dores, alegrias e necessidades. Em vossas santas chagas, Senhor, coloco a minha família. Envolvei, Senhor, a mim e as meus familiares, protegendo-nos do mal. Senhor, ao mostrar vossas santas chagas gloriosas a Tomé e o mandaste tocar em vosso lado aberto, o curaste da incredulidade. Eu vos peço, Senhor, permita-me refugiar em vossas santas chagas e, por mérito desses sinais de amor, curai a minha falta de fé. Ó Jesus, pelos méritos de vossa paixão, morte e ressurreição, dai-me a graça de viver os frutos da nossa redenção. Amém.
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2: Cântico de Maria. A minha alma engrandece o Senhor e se alegrou meu espírito em Deus, meu Salvador. Pois ele viu a pequenez de sua serva, desde agora as gerações hão de chamar-me de bendita. O Poderoso fez em mim maravilhas e santo é o seu nome. Seu amor de geração em geração chega a todos os que o respeitam. Demonstrou o poder de seu braço, dispersou os orgulhosos. Derrubou os poderosos de seus tronos e os humildes exaltou. De bênçãos saciou os famintos e despediu sem nada os ricos. Acolheu Israel, seu servidor, fiel ao seu amor, como havia prometido aos nossos pais, em favor de Abraão e de seus filhos para sempre. Glória ao Pai, ao Filho e ao Espírito Santo, como era no princípio, agora e sempre. Amém. O Senhor esteja conosco, Ele está no meio de nós. E por intercessão de nossa Mãe Maria Santíssima, abençoe-nos o Deus Todo-Poderoso, em nome do Pai, do Filho e do Espírito Santo. Amém. A alegria do Senhor seja a nossa força. Vamos em paz e que o Senhor nos acompanhe. Graças a Deus.
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0: É eu mesmo, professor Altair Show, e passarei essa madrugada com você. Nós já rezamos aí os 15 minutos com Deus e agora nós vamos rezar o Santo Rosário. E vou conversar aqui com a turma da alegria, vamos ver como é que eles estão. Tudo bem, pessoal?
1: 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Caipirinha convertido e pervertido.
2: Pessoal, nós estamos aqui, nós também vamos passar essa madrugada aqui na Barroso Biques rezando o Santo Rosário. Vocês vão aí rezar junto com a gente, mandar suas intenções. Eu me chamo Caipirinha. Fala, filho pervertido.
0: Uma broda. Eu também vou passar a madrugada aqui, a juventude também rezando aqui na Barroso Biques.
3: Meus irmãos e minhas irmãs, é muito bom rezar o Santo Rosário e se encontrar com a mãezinha do céu. Fala, Altair Show!
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0: É isso mesmo, segundona aqui na Barroso Mix, estamos chegando e você já pega o seu Santo Rosário e vamos já aí mandando suas intenções, participando junto com a gente. Daqui a pouquinho vamos aí rezar o nosso Santo Rosário aqui na Barroso Mix, tá bom? Aguardo você, meu amigo.

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2: 3 horas e 57 minutos.

Estamos iniciando esse momento especial do Santo Rosário. Vamos contemplar os mistérios gozosos, a alegria de Jesus e Maria, este grande sim que transformou a humanidade. Nos mistérios luminosos contemplaremos a vida de Jesus que caminhou no meio de nós, realizando milagres. Esse Jesus que se tornou o pão vivo na Eucaristia para nos alimentar a cada momento, a cada dia. Nos mistérios dolorosos, junto com Nossa Senhora, vamos contemplar este Cristo que padece numa cruz, se entrega totalmente para nos salvar. Nos mistérios gloriosos contemplaremos a vitória de Jesus sobre a cruz. Esse Jesus que vive e reina, caminha no meio de nós. E com Nossa Senhora, com o Santo Terço na mão, também vamos vencer todos os momentos de dificuldade que vierem em nossa vida. Seja bem-vindo, meu amigo e minha amiga, a esse momento especial de contemplação dos santos mistérios de Jesus e Maria, através desse Santo Rosário, que a partir de agora iremos rezar com muita fé e com muita devoção. Porque através de Maria chegaremos ao seu Filho Jesus. Rezemos com muita fé e com

Em Deus Pai Todo-Poderoso, Criador do céu e da terra, e em Jesus Cristo, seu único Filho, nosso Senhor, que foi concebido pelo poder do Espírito Santo, nasceu da Virgem Maria, padeceu sob Pôncio Pilatos, foi crucificado, morto e sepultado, desceu à mansão dos mortos, ressuscitou ao terceiro dia, subiu aos céus, está sentada à direita de Deus Pai Todo-Poderoso, donde há de vir a julgar os vivos e os mortos. Creio no Espírito Santo, na Santa Igreja Católica, na comunhão dos santos, na remissão dos pecados, na ressurreição da carne.

Pai nosso que estais no céu, santificado seja o vosso nome. Venha a nós o vosso reino, seja feita a vossa vontade, assim na terra como no céu. O pão nosso de cada dia nos dai hoje. Perdoai as nossas ofensas, assim como nós perdoamos a quem nos tem ofendido. E não nos deixeis cair em tentação, mas livrai-nos do

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1: Mistérios gozosos ou da alegria, a alegria da manifestação da nova vida. Esses mistérios contemplam o evento da vinda de Jesus, a encarnação do Espírito Crístico e a sua passagem pela terra.
0: Contemplemos o primeiro mistério gozoso.
1: No primeiro mistério gozoso, contemplamos a anunciação do arcanjo São Gabriel à Nossa Senhora.

Pai nosso que estais no céu, santificado seja o vosso nome. Venha a nós o vosso reino, seja feita a vossa vontade, assim na terra como no céu. O pão nosso de cada dia nos dai hoje, perdoai as nossas ofensas, assim como nós perdoamos a quem nos tem ofendido. E não nos deixeis cair em tentação, mas livrai-nos do mal. Amém. Ave Maria, cheia de graça, o Senhor é convosco. Bendita sois vós dentre as mulheres, e bendito é o fruto do vosso ventre, Jesus. Santa Maria, Mãe de Deus, rogai por nós, pecadores, agora e na hora de nossa morte. Amém. Ave Maria, cheia de graça, o Senhor é convosco. Bendita sois vós dentre as mulheres, e bendito é o fruto do vosso ventre, Jesus. Santa Maria, Mãe de Deus, rogai por nós, pecadores, agora e na hora de nossa morte. Amém. Ave Maria, cheia de graça, o Senhor é convosco. Bendita sois vós dentre as mulheres, e bendito é o fruto do vosso ventre, Jesus. Santa Maria, Mãe de Deus, rogai por nós, pecadores, agora e na hora de nossa morte. Amém. Ave Maria, cheia de graça, o Senhor é convosco. Bendita sois vós dentre as mulheres, e bendito é o fruto do vosso ventre, Jesus. Santa Maria, Mãe de Deus, rogai por nós, pecadores, agora e na hora de nossa morte. Amém. Ave Maria, cheia de graça, o Senhor é convosco. Bendita sois vós dentre as mulheres, e bendito é o fruto do vosso ventre, Jesus. Santa Maria, Mãe de Deus, rogai por nós, pecadores, agora e na hora de nossa morte. Amém. Ave Maria, cheia de graça, o Senhor é convosco. Bendita sois vós dentre as mulheres, e bendito é o fruto do vosso ventre, Jesus. Santa Maria, Mãe de Deus, rogai por nós, pecadores, agora e na hora de nossa morte. Amém. Ave Maria, cheia de graça, o Senhor é convosco. Bendita sois vós dentre as mulheres, e bendito é o fruto do vosso ventre, Jesus. Santa Maria, Mãe de Deus, rogai por nós, pecadores, agora e na hora de nossa morte. Amém. Ave Maria, cheia de graça, o Senhor é convosco. Bendita sois vós entre as mulheres, e bendito é o fruto do vosso ventre, Jesus. Santa Maria, Mãe de Deus, rogai por nós, pecadores, agora e na hora de nossa morte. Amém. Ave Maria, cheia de graça, o Senhor é convosco. Bendita sois vós dentre as mulheres, e bendito é o fruto do vosso ventre, Jesus. Santa Maria, Mãe de Deus, rogai por nós, pecadores, agora e na hora de nossa morte. Amém. Ave Maria, cheia de graça, o Senhor é convosco. Bendita sois vós dentre as mulheres, e bendito é o fruto do vosso ventre, Jesus. Santa Maria, Mãe de Deus, rogai por nós, pecadores, agora e na hora de nossa morte. Amém. Glória ao Pai, ao Filho e ao Espírito Santo, como era no princípio, agora e sempre. Amém. Ó meu Jesus, perdoai-nos e livrai-nos do fogo do inferno, levai as almas todas para o céu e socorrei principalmente aquelas que mais precisarem da vossa misericórdia. Sagrada Família, rogai por nós. Nossa Senhora Aparecida, rogai por nós. Enchei-vos do Espírito Santo de Deus.

No segundo mistério gozoso, contemplamos a visitação de Nossa Senhora, a sua prima Santa Isabel.

Pai nosso que estais no céu, santificado seja o vosso nome. Venha a nós o vosso reino, seja feita a vossa vontade, assim na terra como no céu. O pão nosso de cada dia nos dai hoje, perdoai as nossas ofensas, assim como nós perdoamos a quem nos tem ofendido. E não nos deixeis cair em tentação, mas livrai-nos do mal. Amém. Ave Maria, cheia de graça, o Senhor é convosco. Bendita sois vós dentre as mulheres, e bendito é o fruto do vosso ventre, Jesus. Santa Maria, Mãe de Deus, rogai por nós, pecadores, agora e na hora de nossa morte. Amém. Ave Maria, cheia de graça, o Senhor é convosco. Bendita sois vós dentre as mulheres, e bendito é o fruto do vosso ventre, Jesus. Santa Maria, Mãe de Deus, rogai por nós, pecadores, agora e na hora de nossa morte. Amém. Ave Maria, cheia de graça, o Senhor é convosco. Bendita sois vós dentre as mulheres, e bendito é o fruto do vosso ventre, Jesus. Santa Maria, Mãe de Deus, rogai por nós, pecadores, agora e na hora de nossa morte. Amém. Ave Maria, cheia de graça, o Senhor é convosco. Bendita sois vós dentre as mulheres, e bendito é o fruto do vosso ventre, Jesus. Santa Maria, Mãe de Deus, rogai por nós, pecadores, agora e na hora de nossa morte. Amém. Ave Maria, cheia de graça, o Senhor é convosco. Bendita sois vós dentre as mulheres, e bendito é o fruto do vosso ventre, Jesus. Santa Maria, Mãe de Deus, rogai por nós, pecadores, agora e na hora de nossa morte. Amém. Ave Maria, cheia de graça, o Senhor é convosco. Bendita sois vós dentre as mulheres, e bendito é o fruto do vosso ventre, Jesus. Santa Maria, Mãe de Deus, rogai por nós, pecadores, agora e na hora de nossa morte. Amém. Ave Maria, cheia de graça, o Senhor é convosco. Bendita sois vós dentre as mulheres, e bendito é o fruto do vosso ventre, Jesus. Santa Maria, Mãe de Deus, rogai por nós, pecadores, agora e na hora de nossa morte. Amém. Ave Maria, cheia de graça, o Senhor é convosco. Bendita sois vós entre as mulheres, e bendito é o fruto do vosso ventre, Jesus. Santa Maria, Mãe de Deus, rogai por nós, pecadores, agora e na hora de nossa morte. Amém. Ave Maria, cheia de graça, o Senhor é convosco. Bendita sois vós dentre as mulheres, e bendito é o fruto do vosso ventre, Jesus. Santa Maria, Mãe de Deus, rogai por nós, pecadores, agora e na hora de nossa morte. Amém. Ave Maria, cheia de graça, o Senhor é convosco. Bendita sois vós dentre as mulheres, e bendito é o fruto do vosso ventre, Jesus. Santa Maria, Mãe de Deus, rogai por nós, pecadores, agora e na hora de nossa morte. Amém. Glória ao Pai, ao Filho e ao Espírito Santo, como era no princípio, agora e sempre. Amém. Ó meu Jesus, perdoai-nos e livrai-nos do fogo do inferno. Levai as almas todas para o céu e socorrei principalmente aquelas que mais precisarem da vossa misericórdia. Sagrada Família, rogai por nós. Nossa Senhora Aparecida, rogai por nós. Enchei-vos do Espírito Santo de Deus.

Pai nosso que estais no céu, santificado seja o vosso nome. Venha a nós o vosso reino, seja feita a vossa vontade, assim na terra como no céu. O pão nosso de cada dia nos dai hoje, perdoai as nossas ofensas, assim como nós perdoamos a quem nos tem ofendido. E não nos deixeis cair em tentação, mas livrai-nos do mal. Amém. Ave Maria, cheia de graça, o Senhor é convosco. Bendito sois vós dentre as mulheres, e bendito é o fruto do vosso ventre, Jesus. Santa Maria, Mãe de Deus, rogai por nós, pecadores, agora e na hora de nossa morte. Amém. Ave Maria, cheia de graça, o Senhor é convosco. Bendito sois vós dentre as mulheres, e bendito é o fruto do vosso ventre, Jesus. Santa Maria, Mãe de Deus, rogai por nós, pecadores, agora e na hora de nossa morte. Amém. Ave Maria, cheia de graça, o Senhor é convosco. Bendita sois vós dentre as mulheres, e bendito é o fruto do vosso ventre, Jesus. Santa Maria, Mãe de Deus, rogai por nós, pecadores, agora e na hora de nossa morte. Amém. Ave Maria, cheia de graça, o Senhor é convosco. Bendita sois vós dentre as mulheres, e bendito é o fruto do vosso ventre, Jesus. Santa Maria, Mãe de Deus, rogai por nós, pecadores, agora e na hora de nossa morte. Amém. Ave Maria, cheia de graça, o Senhor é convosco. Bendita sois vós dentre as mulheres, e bendito é o fruto do vosso ventre, Jesus. Santa Maria, Mãe de Deus, rogai por nós, pecadores, agora e na hora de nossa morte. Amém. Ave Maria, cheia de graça, o Senhor é convosco. Bendita sois vós dentre as mulheres, e bendito é o fruto do vosso ventre, Jesus. Santa Maria, Mãe de Deus, rogai por nós, pecadores, agora e na hora de nossa morte. Amém. Ave Maria, cheia de graça, o Senhor é convosco. Bendita sois vós dentre as mulheres, e bendito é o fruto do vosso ventre, Jesus. Santa Maria, Mãe de Deus, rogai por nós, pecadores, agora e na hora de nossa morte. Amém. Ave Maria, cheia de graça, o Senhor é convosco. Bendita sois vós entre as mulheres, e bendito é o fruto do vosso ventre, Jesus. Santa Maria, Mãe de Deus, rogai por nós, pecadores, agora e na hora de nossa morte. Amém. Ave Maria, cheia de graça, o Senhor é convosco. Bendita sois vós dentre as mulheres, e bendito é o fruto do vosso ventre, Jesus. Santa Maria, Mãe de Deus, rogai por nós, pecadores, agora e na hora de nossa morte. Amém. Ave Maria, cheia de graça, o Senhor é convosco. Bendita sois vós dentre as mulheres, e bendito é o fruto do vosso ventre, Jesus. Santa Maria, Mãe de Deus, rogai por nós, pecadores, agora e na hora de nossa morte. Amém. Glória ao Pai, ao Filho e ao Espírito Santo, como era no princípio, agora e sempre. Amém. Ó meu Jesus, perdoai-nos e livrai-nos do fogo do inferno. Levai as almas todas para o céu e socorrei principalmente aquelas que mais precisarem da vossa misericórdia. Sagrada Família, rogai por nós. Nossa Senhora Aparecida, rogai por nós. Enchei-vos do Espírito Santo de Deus.

mistério gozoso, contemplamos a apresentação de Jesus no templo. Pai nosso que estais no céu, santificado seja o vosso nome. Venha a nós o vosso reino, seja feita a vossa vontade, assim na terra como no céu. O pão nosso de cada dia nos dai hoje, perdoai as nossas ofensas, assim como nós perdoamos a quem nos tem ofendido. E não nos deixeis cair em tentação, mas livrai-nos do mal. Amém. Ave Maria, cheia de graça, o Senhor é convosco. Bendito sois vós dentre as mulheres, e bendito é o fruto do vosso ventre, Jesus. Santa Maria, Mãe de Deus, rogai por nós, pecadores, agora e na hora de nossa morte. Amém. Ave Maria, cheia de graça, o Senhor é convosco. Bendito sois vós dentre as mulheres, e bendito é o fruto do vosso ventre, Jesus. Santa Maria, Mãe de Deus, rogai por nós, pecadores, agora e na hora de nossa morte. Amém. Ave Maria, cheia de graça, o Senhor é convosco. Bendita sois vós dentre as mulheres, e bendito é o fruto do vosso ventre, Jesus. Santa Maria, Mãe de Deus, rogai por nós, pecadores, agora e na hora de nossa morte. Amém. Ave Maria, cheia de graça, o Senhor é convosco. Bendita sois vós dentre as mulheres, e bendito é o fruto do vosso ventre, Jesus. Santa Maria, Mãe de Deus, rogai por nós, pecadores, agora e na hora de nossa morte. Amém. Ave Maria, cheia de graça, o Senhor é convosco. Bendita sois vós dentre as mulheres, e bendito é o fruto do vosso ventre, Jesus. Santa Maria, Mãe de Deus, rogai por nós, pecadores, agora e na hora de nossa morte. Amém. Ave Maria, cheia de graça, o Senhor é convosco. Bendita sois vós dentre as mulheres, e bendito é o fruto do vosso ventre, Jesus. Santa Maria, Mãe de Deus, rogai por nós, pecadores, agora e na hora de nossa morte. Amém. Ave Maria, cheia de graça, o Senhor é convosco. Bendita sois vós dentre as mulheres, e bendito é o fruto do vosso ventre, Jesus. Santa Maria, Mãe de Deus, rogai por nós, pecadores, agora e na hora de nossa morte. Amém. Ave Maria, cheia de graça, o Senhor é convosco. Bendita sois vós entre as mulheres, e bendito é o fruto do vosso ventre, Jesus. Santa Maria, Mãe de Deus, rogai por nós, pecadores, agora e na hora de nossa morte. Amém. Ave Maria, cheia de graça, o Senhor é convosco. Bendita sois vós dentre as mulheres, e bendito é o fruto do vosso ventre, Jesus. Santa Maria, Mãe de Deus, rogai por nós, pecadores, agora e na hora de nossa morte. Amém. Ave Maria, cheia de graça, o Senhor é convosco. Bendita sois vós dentre as mulheres, e bendito é o fruto do vosso ventre, Jesus. Santa Maria, Mãe de Deus, rogai por nós, pecadores, agora e na hora de nossa morte. Amém. Glória ao Pai, ao Filho e ao Espírito Santo, como era no princípio, agora e sempre. Amém. Ó meu Jesus, perdoai-nos e livrai-nos do fogo do inferno. Levai as almas todas para o céu e socorrei principalmente aquelas que mais precisarem da vossa misericórdia. Sagrada Família, rogai por nós. Nossa Senhora Aparecida, rogai por nós. Enchei-vos do Espírito Santo de Deus.

0: contemplaremos o quinto mistério gozoso.
1: No quinto mistério gozoso, contemplamos o encontro de Jesus no templo, falando e escutando sobre as coisas de seu Pai.

Pai nosso que estais no céu, santificado seja o vosso nome. Venha a nós o vosso reino, seja feita a vossa vontade, assim na terra como no céu. O pão nosso de cada dia nos dai hoje, perdoai as nossas ofensas, assim como nós perdoamos a quem nos tem ofendido. E não nos deixeis cair em tentação, mas livrai-nos do mal. Amém. Ave Maria, cheia de graça, o Senhor é convosco. Bendita sois vós dentre as mulheres, e bendito é o fruto do vosso ventre, Jesus. Santa Maria, Mãe de Deus, rogai por nós, pecadores, agora e na hora de nossa morte. Amém. Ave Maria, cheia de graça, o Senhor é convosco. Bendita sois vós dentre as mulheres, e bendito é o fruto do vosso ventre, Jesus. Santa Maria, Mãe de Deus, rogai por nós, pecadores, agora e na hora de nossa morte. Amém. Ave Maria, cheia de graça, o Senhor é convosco. Bendita sois vós dentre as mulheres, e bendito é o fruto do vosso ventre, Jesus. Santa Maria, Mãe de Deus, rogai por nós, pecadores, agora e na hora de nossa morte. Amém. Ave Maria, cheia de graça, o Senhor é convosco. Bendita sois vós dentre as mulheres, e bendito é o fruto do vosso ventre, Jesus. Santa Maria, Mãe de Deus, rogai por nós, pecadores, agora e na hora de nossa morte. Amém. Ave Maria, cheia de graça, o Senhor é convosco. Bendita sois vós dentre as mulheres, e bendito é o fruto do vosso ventre, Jesus. Santa Maria, Mãe de Deus, rogai por nós, pecadores, agora e na hora de nossa morte. Amém. Ave Maria, cheia de graça, o Senhor é convosco. Bendita sois vós dentre as mulheres, e bendito é o fruto do vosso ventre, Jesus. Santa Maria, Mãe de Deus, rogai por nós, pecadores, agora e na hora de nossa morte. Amém. Ave Maria, cheia de graça, o Senhor é convosco. Bendita sois vós dentre as mulheres, e bendito é o fruto do vosso ventre, Jesus. Santa Maria, Mãe de Deus, rogai por nós, pecadores, agora e na hora de nossa morte. Amém. Ave Maria, cheia de graça, o Senhor é convosco. Bendita sois vós entre as mulheres, e bendito é o fruto do vosso ventre, Jesus. Santa Maria, Mãe de Deus, rogai por nós, pecadores, agora e na hora de nossa morte. Amém. Ave Maria, cheia de graça, o Senhor é convosco. Bendita sois vós dentre as mulheres, e bendito é o fruto do vosso ventre, Jesus. Santa Maria, Mãe de Deus, rogai por nós, pecadores, agora e na hora de nossa morte. Amém. Ave Maria, cheia de graça, o Senhor é convosco. Bendita sois vós dentre as mulheres, e bendito é o fruto do vosso ventre, Jesus. Santa Maria, Mãe de Deus, rogai por nós, pecadores, agora e na hora de nossa morte. Amém. Glória ao Pai, ao Filho e ao Espírito Santo, como era no princípio, agora e sempre. Amém. Ó meu Jesus, perdoai-nos e livrai-nos do fogo do inferno. Levai as almas todas para o céu e socorrei principalmente aquelas que mais precisarem da vossa misericórdia. Sagrada Família, rogai por nós. Nossa Senhora Aparecida, rogai por nós. Enchei-vos do Espírito Santo de Deus.

mistérios luminosos ou da luz, a vida que manifesta a luz. Esses mistérios contemplam a vida pública de Jesus, trazendo a luz ao mundo.

Pai nosso que estais no céu, santificado seja o vosso nome. Venha a nós o vosso reino, seja feita a vossa vontade, assim na terra como no céu. O pão nosso de cada dia nos dai hoje, perdoai as nossas ofensas, assim como nós perdoamos a quem nos tem ofendido. E não nos deixeis cair em tentação, mas livrai-nos do mal. Amém. Ave Maria, cheia de graça, o Senhor é convosco. Bendita sois vós dentre as mulheres, e bendito é o fruto do vosso ventre, Jesus. Santa Maria, Mãe de Deus, rogai por nós, pecadores, agora e na hora de nossa morte. Amém. Ave Maria, cheia de graça, o Senhor é convosco. Bendita sois vós dentre as mulheres, e bendito é o fruto do vosso ventre, Jesus. Santa Maria, Mãe de Deus, rogai por nós, pecadores, agora e na hora de nossa morte. Amém. Ave Maria, cheia de graça, o Senhor é convosco. Bendita sois vós dentre as mulheres, e bendito é o fruto do vosso ventre, Jesus. Santa Maria, Mãe de Deus, rogai por nós, pecadores, agora e na hora de nossa morte. Amém. Ave Maria, cheia de graça, o Senhor é convosco. Bendita sois vós dentre as mulheres, e bendito é o fruto do vosso ventre, Jesus. Santa Maria, Mãe de Deus, rogai por nós, pecadores, agora e na hora de nossa morte. Amém. Ave Maria, cheia de graça, o Senhor é convosco. Bendita sois vós dentre as mulheres, e bendito é o fruto do vosso ventre, Jesus. Santa Maria, Mãe de Deus, rogai por nós, pecadores, agora e na hora de nossa morte. Amém. Ave Maria, cheia de graça, o Senhor é convosco. Bendita sois vós dentre as mulheres, e bendito é o fruto do vosso ventre, Jesus. Santa Maria, Mãe de Deus, rogai por nós, pecadores, agora e na hora de nossa morte. Amém. Ave Maria, cheia de graça, o Senhor é convosco. Bendita sois vós dentre as mulheres, e bendito é o fruto do vosso ventre, Jesus. Santa Maria, Mãe de Deus, rogai por nós, pecadores, agora e na hora de nossa morte. Amém. Ave Maria, cheia de graça, o Senhor é convosco. Bendita sois vós entre as mulheres, e bendito é o fruto do vosso ventre, Jesus. Santa Maria, Mãe de Deus, rogai por nós, pecadores, agora e na hora de nossa morte. Amém. Ave Maria, cheia de graça, o Senhor é convosco. Bendita sois vós dentre as mulheres, e bendito é o fruto do vosso ventre, Jesus. Santa Maria, Mãe de Deus, rogai por nós, pecadores, agora e na hora de nossa morte. Amém. Ave Maria, cheia de graça, o Senhor é convosco. Bendita sois vós dentre as mulheres, e bendito é o fruto do vosso ventre, Jesus. Santa Maria, Mãe de Deus, rogai por nós, pecadores, agora e na hora de nossa morte. Amém. Glória ao Pai, ao Filho e ao Espírito Santo, como era no princípio, agora e sempre. Amém. Ó meu Jesus, perdoai-nos e livrai-nos do fogo do inferno. Levai as almas todas para o céu e socorrei principalmente aquelas que mais precisarem da vossa misericórdia. Sagrada Família, rogai por nós. Nossa Senhora Aparecida, rogai por nós. Enchei-vos do Espírito Santo de Deus.

Pai nosso que estais no céu, santificado seja o vosso nome. Venha a nós o vosso reino, seja feita a vossa vontade, assim na terra como no céu. O pão nosso de cada dia nos dai hoje, perdoai as nossas ofensas, assim como nós perdoamos a quem nos tem ofendido. E não nos deixeis cair em tentação, mas livrai-nos do mal. Amém. Ave Maria, cheia de graça, o Senhor é convosco. Bendito sois vós dentre as mulheres, e bendito é o fruto do vosso ventre, Jesus. Santa Maria, Mãe de Deus, rogai por nós, pecadores, agora e na hora de nossa morte. Amém. Ave Maria, cheia de graça, o Senhor é convosco. Bendita sois vós dentre as mulheres, e bendito é o fruto do vosso ventre, Jesus. Santa Maria, Mãe de Deus, rogai por nós, pecadores, agora e na hora de nossa morte. Amém. Ave Maria, cheia de graça, o Senhor é convosco. Bendita sois vós dentre as mulheres, e bendito é o fruto do vosso ventre, Jesus. Santa Maria, Mãe de Deus, rogai por nós, pecadores, agora e na hora de nossa morte. Amém. Ave Maria, cheia de graça, o Senhor é convosco. Bendita sois vós dentre as mulheres, e bendito é o fruto do vosso ventre, Jesus. Santa Maria, Mãe de Deus, rogai por nós, pecadores, agora e na hora de nossa morte. Amém. Ave Maria, cheia de graça, o Senhor é convosco. Bendita sois vós dentre as mulheres, e bendito é o fruto do vosso ventre, Jesus. Santa Maria, Mãe de Deus, rogai por nós, pecadores, agora e na hora de nossa morte. Amém. Ave Maria, cheia de graça, o Senhor é convosco. Bendita sois vós dentre as mulheres, e bendito é o fruto do vosso ventre, Jesus. Santa Maria, Mãe de Deus, rogai por nós, pecadores, agora e na hora de nossa morte. Amém. Ave Maria, cheia de graça, o Senhor é convosco. Bendita sois vós dentre as mulheres, e bendito é o fruto do vosso ventre, Jesus. Santa Maria, Mãe de Deus, rogai por nós, pecadores, agora e na hora de nossa morte. Amém. Ave Maria, cheia de graça, o Senhor é convosco. Bendita sois vós entre as mulheres, e bendito é o fruto do vosso ventre, Jesus. Santa Maria, Mãe de Deus, rogai por nós, pecadores, agora e na hora de nossa morte. Amém. Ave Maria, cheia de graça, o Senhor é convosco. Bendita sois vós dentre as mulheres, e bendito é o fruto do vosso ventre, Jesus. Santa Maria, Mãe de Deus, rogai por nós, pecadores, agora e na hora de nossa morte. Amém. Ave Maria, cheia de graça, o Senhor é convosco. Bendita sois vós dentre as mulheres, e bendito é o fruto do vosso ventre, Jesus. Santa Maria, Mãe de Deus, rogai por nós, pecadores, agora e na hora de nossa morte. Amém. Glória ao Pai, ao Filho, ao Espírito Santo, como era no princípio, agora e sempre. Amém. Ó meu Jesus, perdoai-nos e livrai-nos do fogo do inferno, levai as almas todas para o céu e socorrei principalmente aquelas que mais precisarem da vossa misericórdia. Sagrada Família, rogai por nós. Nossa Senhora Aparecida, rogai por nós. Enchei-vos do Espírito Santo de Deus.

Pai nosso que estais no céu, santificado seja o vosso nome. Venha a nós o vosso reino, seja feita a vossa vontade, assim na terra como no céu. O pão nosso de cada dia nos dai hoje, perdoai as nossas ofensas, assim como nós perdoamos a quem nos tem ofendido. E não nos deixeis cair em tentação, mas livrai-nos do mal. Amém. Ave Maria, cheia de graça, o Senhor é convosco. Bendita sois vós dentre as mulheres, e bendito é o fruto do vosso ventre, Jesus. Santa Maria, Mãe de Deus, rogai por nós, pecadores, agora e na hora de nossa morte. Amém. Ave Maria, cheia de graça, o Senhor é convosco. Bendita sois vós dentre as mulheres, e bendito é o fruto do vosso ventre, Jesus. Santa Maria, Mãe de Deus, rogai por nós, pecadores, agora e na hora de nossa morte. Amém. Ave Maria, cheia de graça, o Senhor é convosco. Bendita sois vós dentre as mulheres, e bendito é o fruto do vosso ventre, Jesus. Santa Maria, Mãe de Deus, rogai por nós, pecadores, agora e na hora de nossa morte. Amém. Ave Maria, cheia de graça, o Senhor é convosco. Bendita sois vós dentre as mulheres, e bendito é o fruto do vosso ventre, Jesus. Santa Maria, Mãe de Deus, rogai por nós, pecadores, agora e na hora de nossa morte. Amém. Ave Maria, cheia de graça, o Senhor é convosco. Bendita sois vós dentre as mulheres, e bendito é o fruto do vosso ventre, Jesus. Santa Maria, Mãe de Deus, rogai por nós, pecadores, agora e na hora de nossa morte. Amém. Ave Maria, cheia de graça, o Senhor é convosco. Bendita sois vós dentre as mulheres, e bendito é o fruto do vosso ventre, Jesus. Santa Maria, Mãe de Deus, rogai por nós, pecadores, agora e na hora de nossa morte. Amém. Ave Maria, cheia de graça, o Senhor é convosco. Bendita sois vós dentre as mulheres, e bendito é o fruto do vosso ventre, Jesus. Santa Maria, Mãe de Deus, rogai por nós, pecadores, agora e na hora de nossa morte. Amém. Ave Maria, cheia de graça, o Senhor é convosco. Bendita sois vós entre as mulheres, e bendito é o fruto do vosso ventre, Jesus. Santa Maria, Mãe de Deus, rogai por nós, pecadores, agora e na hora de nossa morte. Amém. Ave Maria, cheia de graça, o Senhor é convosco. Bendita sois vós dentre as mulheres, e bendito é o fruto do vosso ventre, Jesus. Santa Maria, Mãe de Deus, rogai por nós, pecadores, agora e na hora de nossa morte. Amém. Ave Maria, cheia de graça, o Senhor é convosco. Bendita sois vós dentre as mulheres, e bendito é o fruto do vosso ventre, Jesus. Santa Maria, Mãe de Deus, rogai por nós, pecadores, agora e na hora de nossa morte. Amém. Glória ao Pai, ao Filho e ao Espírito Santo, como era no princípio, agora e sempre. Amém. Ó meu Jesus, perdoai-nos e livrai-nos do fogo do inferno, levai as almas todas para o céu e socorrei principalmente aquelas que mais precisarem da vossa misericórdia. Sagrada Família, rogai por nós. Nossa Senhora Aparecida, rogai por nós. Enchei-vos do Espírito Santo de Deus.

Pai nosso que estais no céu, santificado seja o vosso nome. Venha a nós o vosso reino, seja feita a vossa vontade, assim na terra como no céu. O pão nosso de cada dia nos dai hoje, perdoai as nossas ofensas, assim como nós perdoamos a quem nos tem ofendido. E não nos deixeis cair em tentação, mas livrai-nos do mal. Amém. Ave Maria, cheia de graça, o Senhor é convosco. Bendita sois vós dentre as mulheres, e bendito é o fruto do vosso ventre, Jesus. Santa Maria, Mãe de Deus, rogai por nós, pecadores, agora e na hora de nossa morte. Amém. Ave Maria, cheia de graça, o Senhor é convosco. Bendita sois vós dentre as mulheres, e bendito é o fruto do vosso ventre, Jesus. Santa Maria, Mãe de Deus, rogai por nós, pecadores, agora e na hora de nossa morte. Amém. Ave Maria, cheia de graça, o Senhor é convosco. Bendita sois vós dentre as mulheres, e bendito é o fruto do vosso ventre, Jesus. Santa Maria, Mãe de Deus, rogai por nós, pecadores, agora e na hora de nossa morte. Amém. Ave Maria, cheia de graça, o Senhor é convosco. Bendita sois vós dentre as mulheres, e bendito é o fruto do vosso ventre, Jesus. Santa Maria, Mãe de Deus, rogai por nós, pecadores, agora e na hora de nossa morte. Amém. Ave Maria, cheia de graça, o Senhor é convosco. Bendita sois vós dentre as mulheres, e bendito é o fruto do vosso ventre, Jesus. Santa Maria, Mãe de Deus, rogai por nós, pecadores, agora e na hora de nossa morte. Amém. Ave Maria, cheia de graça, o Senhor é convosco. Bendita sois vós dentre as mulheres, e bendito é o fruto do vosso ventre, Jesus. Santa Maria, Mãe de Deus, rogai por nós, pecadores, agora e na hora de nossa morte. Amém. Ave Maria, cheia de graça, o Senhor é convosco. Bendita sois vós dentre as mulheres, e bendito é o fruto do vosso ventre, Jesus. Santa Maria, Mãe de Deus, rogai por nós, pecadores, agora e na hora de nossa morte. Amém. Ave Maria, cheia de graça, o Senhor é convosco. Bendita sois vós entre as mulheres, e bendito é o fruto do vosso ventre, Jesus. Santa Maria, Mãe de Deus, rogai por nós, pecadores, agora e na hora de nossa morte. Amém. Ave Maria, cheia de graça, o Senhor é convosco. Bendita sois vós dentre as mulheres, e bendito é o fruto do vosso ventre, Jesus. Santa Maria, Mãe de Deus, rogai por nós, pecadores, agora e na hora de nossa morte. Amém. Ave Maria, cheia de graça, o Senhor é convosco. Bendita sois vós dentre as mulheres, e bendito é o fruto do vosso ventre, Jesus. Santa Maria, Mãe de Deus, rogai por nós, pecadores, agora e na hora de nossa morte. Amém. Glória ao Pai, ao Filho e ao Espírito Santo, como era no princípio, agora e sempre. Amém. Ó meu Jesus, perdoai-nos e livrai-nos do fogo do inferno. Levai as almas todas para o céu e socorrei principalmente aquelas que mais precisarem da vossa misericórdia. Sagrada Família, rogai por nós. Nossa Senhora Aparecida, rogai por nós. Enchei-vos do Espírito Santo de Deus.

Pai nosso que estais no céu, santificado seja o vosso nome. Venha a nós o vosso reino, seja feita a vossa vontade, assim na terra como no céu. O pão nosso de cada dia nos dai hoje, perdoai as nossas ofensas, assim como nós perdoamos a quem nos tem ofendido. E não nos deixeis cair em tentação, mas livrai-nos do mal. Amém. Ave Maria, cheia de graça, o Senhor é convosco. Bendita sois vós dentre as mulheres, e bendito é o fruto do vosso ventre, Jesus. Santa Maria, Mãe de Deus, rogai por nós, pecadores, agora e na hora de nossa morte. Amém. Ave Maria, cheia de graça, o Senhor é convosco. Bendita sois vós dentre as mulheres, e bendito é o fruto do vosso ventre, Jesus. Santa Maria, Mãe de Deus, rogai por nós, pecadores, agora e na hora de nossa morte. Amém. Ave Maria, cheia de graça, o Senhor é convosco. Bendita sois vós dentre as mulheres, e bendito é o fruto do vosso ventre, Jesus. Santa Maria, Mãe de Deus, rogai por nós, pecadores, agora e na hora de nossa morte. Amém. Ave Maria, cheia de graça, o Senhor é convosco. Bendita sois vós dentre as mulheres, e bendito é o fruto do vosso ventre, Jesus. Santa Maria, Mãe de Deus, rogai por nós, pecadores, agora e na hora de nossa morte. Amém. Ave Maria, cheia de graça, o Senhor é convosco. Bendita sois vós dentre as mulheres, e bendito é o fruto do vosso ventre, Jesus. Santa Maria, Mãe de Deus, rogai por nós, pecadores, agora e na hora de nossa morte. Amém. Ave Maria, cheia de graça, o Senhor é convosco. Bendita sois vós dentre as mulheres, e bendito é o fruto do vosso ventre, Jesus. Santa Maria, Mãe de Deus, rogai por nós, pecadores, agora e na hora de nossa morte. Amém. Ave Maria, cheia de graça, o Senhor é convosco. Bendita sois vós dentre as mulheres, e bendito é o fruto do vosso ventre, Jesus. Santa Maria, Mãe de Deus, rogai por nós, pecadores, agora e na hora de nossa morte. Amém. Ave Maria, cheia de graça, o Senhor é convosco. Bendita sois vós entre as mulheres, e bendito é o fruto do vosso ventre, Jesus. Santa Maria, Mãe de Deus, rogai por nós, pecadores, agora e na hora de nossa morte. Amém. Ave Maria, cheia de graça, o Senhor é convosco. Bendita sois vós dentre as mulheres, e bendito é o fruto do vosso ventre, Jesus. Santa Maria, Mãe de Deus, rogai por nós, pecadores, agora e na hora de nossa morte. Amém. Ave Maria, cheia de graça, o Senhor é convosco. Bendita sois vós dentre as mulheres, e bendito é o fruto do vosso ventre, Jesus. Santa Maria, Mãe de Deus, rogai por nós, pecadores, agora e na hora de nossa morte. Amém. Glória ao Pai, ao Filho e ao Espírito Santo, como era no princípio, agora e sempre. Amém. Ó meu Jesus, perdoai-nos e livrai-nos do fogo do inferno, levai as almas todas para o céu e socorrei principalmente aquelas que mais precisarem da vossa misericórdia. Levai as almas todas para o céu e socorrei principalmente aquelas que mais precisarem da vossa misericórdia.

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Pai nosso que estais no céu, santificado seja o vosso nome. Venha a nós o vosso reino, seja feita a vossa vontade, assim na terra como no céu. O pão nosso de cada dia nos dai hoje, perdoai as nossas ofensas, assim como nós perdoamos a quem nos tem ofendido. E não nos deixeis cair em tentação, mas livrai-nos do mal. Amém. Ave Maria, cheia de graça, o Senhor é convosco. Bendito sois vós dentre as mulheres, e bendito é o fruto do vosso ventre, Jesus. Santa Maria, Mãe de Deus, rogai por nós, pecadores, agora e na hora de nossa morte. Amém. Ave Maria, cheia de graça, o Senhor é convosco. Bendito sois vós dentre as mulheres, e bendito é o fruto do vosso ventre, Jesus. Santa Maria, Mãe de Deus, rogai por nós, pecadores, agora e na hora de nossa morte. Amém. Ave Maria, cheia de graça, o Senhor é convosco. Bendita sois vós dentre as mulheres, e bendito é o fruto do vosso ventre, Jesus. Santa Maria, Mãe de Deus, rogai por nós, pecadores, agora e na hora de nossa morte. Amém. Ave Maria, cheia de graça, o Senhor é convosco. Bendita sois vós dentre as mulheres, e bendito é o fruto do vosso ventre, Jesus. Santa Maria, Mãe de Deus, rogai por nós, pecadores, agora e na hora de nossa morte. Amém. Ave Maria, cheia de graça, o Senhor é convosco. Bendita sois vós dentre as mulheres, e bendito é o fruto do vosso ventre, Jesus. Santa Maria, Mãe de Deus, rogai por nós, pecadores, agora e na hora de nossa morte. Amém. Ave Maria, cheia de graça, o Senhor é convosco. Bendita sois vós dentre as mulheres, e bendito é o fruto do vosso ventre, Jesus. Santa Maria, Mãe de Deus, rogai por nós, pecadores, agora e na hora de nossa morte. Amém. Ave Maria, cheia de graça, o Senhor é convosco. Bendita sois vós dentre as mulheres, e bendito é o fruto do vosso ventre, Jesus. Santa Maria, Mãe de Deus, rogai por nós, pecadores, agora e na hora de nossa morte. Amém. Ave Maria, cheia de graça, o Senhor é convosco. Bendita sois vós entre as mulheres, e bendito é o fruto do vosso ventre, Jesus. Santa Maria, Mãe de Deus,

rogai por nós, pecadores, agora e na hora de nossa morte. Amém. Ave Maria, cheia de graça, o Senhor é convosco. Bendita sois vós dentre as mulheres, e bendito é o fruto do vosso ventre, Jesus. Santa Maria, Mãe de Deus, rogai por nós, pecadores, agora e na hora de nossa morte. Amém. Ave Maria, cheia de graça, o Senhor é convosco. Bendita sois vós dentre as mulheres, e bendito é o fruto do vosso ventre, Jesus. Santa Maria, Mãe de Deus, rogai por nós, pecadores, agora e na hora de nossa morte. Amém. Glória ao Pai, ao Filho e ao Espírito Santo, como era no princípio, agora e sempre. Amém. Ó meu Jesus, perdoai-nos e livrai-nos do fogo do inferno, levai as almas todas para o céu e socorrei principalmente aquelas que mais precisarem da vossa misericórdia. Sagrada Família, rogai por nós. Nossa Senhora Aparecida, rogai por nós. Enchei-vos do Espírito Santo de Deus.

Pai nosso que estais no céu, santificado seja o vosso nome. Venha a nós o vosso reino, seja feita a vossa vontade, assim na terra como no céu. O pão nosso de cada dia nos dai hoje, perdoai as nossas ofensas, assim como nós perdoamos a quem nos tem ofendido. E não nos deixeis cair em tentação, mas livrai-nos do mal. Amém. Ave Maria, cheia de graça, o Senhor é convosco. Bendita sois vós dentre as mulheres, e bendito é o fruto do vosso ventre, Jesus. Santa Maria, Mãe de Deus, rogai por nós, pecadores, agora e na hora de nossa morte. Amém. Ave Maria, cheia de graça, o Senhor é convosco. Bendita sois vós dentre as mulheres, e bendito é o fruto do vosso ventre, Jesus. Santa Maria, Mãe de Deus, rogai por nós, pecadores, agora e na hora de nossa morte. Amém. Ave Maria, cheia de graça, o Senhor é convosco. Bendita sois vós dentre as mulheres, e bendito é o fruto do vosso ventre, Jesus. Santa Maria, Mãe de Deus, rogai por nós, pecadores, agora e na hora de nossa morte. Amém. Ave Maria, cheia de graça, o Senhor é convosco. Bendita sois vós dentre as mulheres, e bendito é o fruto do vosso ventre, Jesus. Santa Maria, Mãe de Deus, rogai por nós, pecadores, agora e na hora de nossa morte. Amém. Ave Maria, cheia de graça, o Senhor é convosco. Bendita sois vós dentre as mulheres, e bendito é o fruto do vosso ventre, Jesus. Santa Maria, Mãe de Deus, rogai por nós, pecadores, agora e na hora de nossa morte. Amém. Ave Maria, cheia de graça, o Senhor é convosco. Bendita sois vós dentre as mulheres, e bendito é o fruto do vosso ventre, Jesus. Santa Maria, Mãe de Deus, rogai por nós, pecadores, agora e na hora de nossa morte. Amém. Ave Maria, cheia de graça, o Senhor é convosco. Bendita sois vós dentre as mulheres, e bendito é o fruto do vosso ventre, Jesus. Santa Maria, Mãe de Deus, rogai por nós, pecadores, agora e na hora de nossa morte. Amém. Ave Maria, cheia de graça, o Senhor é convosco. Bendita sois vós entre as mulheres, e bendito é o fruto do vosso ventre, Jesus. Santa Maria, Mãe de Deus, rogai por nós, pecadores, agora e na hora de nossa morte. Amém. Ave Maria, cheia de graça, o Senhor é convosco. Bendita sois vós dentre as mulheres, e bendito é o fruto do vosso ventre, Jesus. Santa Maria, Mãe de Deus, rogai por nós, pecadores, agora e na hora de nossa morte. Amém. Ave Maria, cheia de graça, o Senhor é convosco. Bendita sois vós dentre as mulheres, e bendito é o fruto do vosso ventre, Jesus. Santa Maria, Mãe de Deus, rogai por nós, pecadores, agora e na hora de nossa morte. Amém. Glória ao Pai, ao Filho e ao Espírito Santo, como era no princípio, agora e sempre. Amém. Ó meu Jesus, perdoai-nos e livrai-nos do fogo do inferno. Levai as almas todas para o céu e socorrei principalmente aquelas que mais precisarem da vossa misericórdia. Sagrada Família, rogai por nós. Nossa Senhora Aparecida, rogai por nós. Enchei-vos do Espírito Santo de Deus.

Pai nosso que estais no céu, santificado seja o vosso nome. Venha a nós o vosso reino, seja feita a vossa vontade, assim na terra como no céu. O pão nosso de cada dia nos dai hoje, perdoai as nossas ofensas, assim como nós perdoamos a quem nos tem ofendido. E não nos deixeis cair em tentação, mas livrai-nos do mal. Amém. Ave Maria, cheia de graça, o Senhor é convosco. Bendita sois vós dentre as mulheres, e bendito é o fruto do vosso ventre, Jesus. Santa Maria, Mãe de Deus, rogai por nós, pecadores, agora e na hora de nossa morte. Amém. Ave Maria, cheia de graça, o Senhor é convosco. Bendita sois vós dentre as mulheres, e bendito é o fruto do vosso ventre, Jesus. Santa Maria, Mãe de Deus, rogai por nós, pecadores, agora e na hora de nossa morte. Amém. Ave Maria, cheia de graça, o Senhor é convosco. Bendita sois vós dentre as mulheres, e bendito é o fruto do vosso ventre, Jesus. Santa Maria, Mãe de Deus, rogai por nós, pecadores, agora e na hora de nossa morte. Amém. Ave Maria, cheia de graça, o Senhor é convosco. Bendita sois vós dentre as mulheres, e bendito é o fruto do vosso ventre, Jesus. Santa Maria, Mãe de Deus, rogai por nós, pecadores, agora e na hora de nossa morte. Amém. Ave Maria, cheia de graça, o Senhor é convosco. Bendita sois vós dentre as mulheres, e bendito é o fruto do vosso ventre, Jesus. Santa Maria, Mãe de Deus, rogai por nós, pecadores, agora e na hora de nossa morte. Amém. Ave Maria, cheia de graça, o Senhor é convosco. Bendita sois vós dentre as mulheres, e bendito é o fruto do vosso ventre, Jesus. Santa Maria, Mãe de Deus, rogai por nós, pecadores, agora e na hora de nossa morte. Amém. Ave Maria, cheia de graça, o Senhor é convosco. Bendita sois vós dentre as mulheres, e bendito é o fruto do vosso ventre, Jesus. Santa Maria, Mãe de Deus, rogai por nós, pecadores, agora e na hora de nossa morte. Amém. Ave Maria, cheia de graça, o Senhor é convosco. Bendita sois vós entre as mulheres, e bendito é o fruto do vosso ventre, Jesus. Santa Maria, Mãe de Deus, rogai por nós, pecadores, agora e na hora de nossa morte. Amém. Ave Maria, cheia de graça, o Senhor é convosco. Bendita sois vós dentre as mulheres, e bendito é o fruto do vosso ventre, Jesus. Santa Maria, Mãe de Deus, rogai por nós, pecadores, agora e na hora de nossa morte. Amém. Ave Maria, cheia de graça, o Senhor é convosco. Bendita sois vós dentre as mulheres, e bendito é o fruto do vosso ventre, Jesus. Santa Maria, Mãe de Deus, rogai por nós, pecadores, agora e na hora de nossa morte. Amém. Glória ao Pai, ao Filho e ao Espírito Santo, como era no princípio, agora e sempre. Amém. Ó meu Jesus, perdoai-nos e livrai-nos do fogo do inferno. Levai as almas todas para o céu e socorrei principalmente aquelas que mais precisarem da vossa misericórdia. Sagrada Família, rogai por nós. Nossa Senhora Aparecida, rogai por nós. Enchei-vos do Espírito Santo de Deus.

Pai nosso que estais no céu, santificado seja o vosso nome. Venha a nós o vosso reino, seja feita a vossa vontade, assim na terra como no céu. O pão nosso de cada dia nos dai hoje, perdoai as nossas ofensas, assim como nós perdoamos a quem nos tem ofendido. E não nos deixeis cair em tentação, mas livrai-nos do mal. Amém. Ave Maria, cheia de graça, o Senhor é convosco. Bendita sois vós dentre as mulheres, e bendito é o fruto do vosso ventre, Jesus. Santa Maria, Mãe de Deus, rogai por nós, pecadores, agora e na hora de nossa morte. Amém. Ave Maria, cheia de graça, o Senhor é convosco. Bendita sois vós dentre as mulheres, e bendito é o fruto do vosso ventre, Jesus. Santa Maria, Mãe de Deus, rogai por nós, pecadores, agora e na hora de nossa morte. Amém. Ave Maria, cheia de graça, o Senhor é convosco. Bendita sois vós dentre as mulheres, e bendito é o fruto do vosso ventre, Jesus. Santa Maria, Mãe de Deus, rogai por nós, pecadores, agora e na hora de nossa morte. Amém. Ave Maria, cheia de graça, o Senhor é convosco. Bendita sois vós dentre as mulheres, e bendito é o fruto do vosso ventre, Jesus. Santa Maria, Mãe de Deus, rogai por nós, pecadores, agora e na hora de nossa morte. Amém. Ave Maria, cheia de graça, o Senhor é convosco. Bendita sois vós dentre as mulheres, e bendito é o fruto do vosso ventre, Jesus. Santa Maria, Mãe de Deus, rogai por nós, pecadores, agora e na hora de nossa morte. Amém. Ave Maria, cheia de graça, o Senhor é convosco. Bendita sois vós dentre as mulheres, e bendito é o fruto do vosso ventre, Jesus. Santa Maria, Mãe de Deus, rogai por nós, pecadores, agora e na hora de nossa morte. Amém. Ave Maria, cheia de graça, o Senhor é convosco. Bendita sois vós dentre as mulheres, e bendito é o fruto do vosso ventre, Jesus. Santa Maria, Mãe de Deus, rogai por nós, pecadores, agora e na hora de nossa morte. Amém. Ave Maria, cheia de graça, o Senhor é convosco. Bendita sois vós entre as mulheres, e bendito é o fruto do vosso ventre, Jesus. Santa Maria, Mãe de Deus, rogai por nós, pecadores, agora e na hora de nossa morte. Amém. Ave Maria, cheia de graça, o Senhor é convosco. Bendita sois vós dentre as mulheres, e bendito é o fruto do vosso ventre, Jesus. Santa Maria, Mãe de Deus, rogai por nós, pecadores, agora e na hora de nossa morte. Amém. Ave Maria, cheia de graça, o Senhor é convosco. Bendita sois vós dentre as mulheres, e bendito é o fruto do vosso ventre, Jesus. Santa Maria, Mãe de Deus, rogai por nós, pecadores, agora e na hora de nossa morte. Amém. Glória ao Pai, ao Filho e ao Espírito Santo, como era no princípio, agora e sempre. Amém. Ó meu Jesus, perdoai-nos e livrai-nos do fogo do inferno, levai as almas todas para o céu e socorrei principalmente aquelas que mais precisarem da vossa misericórdia. Sagrada Família, rogai por nós. Nossa Senhora Aparecida, rogai por nós. Enchei-vos do Espírito Santo de Deus.

Pai nosso que estais no céu, santificado seja o vosso nome. Venha a nós o vosso reino, seja feita a vossa vontade, assim na terra como no céu. O pão nosso de cada dia nos dai hoje, perdoai as nossas ofensas, assim como nós perdoamos a quem nos tem ofendido. E não nos deixeis cair em tentação, mas livrai-nos do mal. Amém. Ave Maria, cheia de graça, o Senhor é convosco. Bendita sois vós dentre as mulheres, e bendito é o fruto do vosso ventre, Jesus. Santa Maria, Mãe de Deus, rogai por nós, pecadores, agora e na hora de nossa morte. Amém. Ave Maria, cheia de graça, o Senhor é convosco. Bendita sois vós dentre as mulheres, e bendito é o fruto do vosso ventre, Jesus. Santa Maria, Mãe de Deus, rogai por nós, pecadores, agora e na hora de nossa morte. Amém. Ave Maria, cheia de graça, o Senhor é convosco. Bendita sois vós dentre as mulheres, e bendito é o fruto do vosso ventre, Jesus. Santa Maria, Mãe de Deus, rogai por nós, pecadores, agora e na hora de nossa morte. Amém. Ave Maria, cheia de graça, o Senhor é convosco. Bendita sois vós dentre as mulheres, e bendito é o fruto do vosso ventre, Jesus. Santa Maria, Mãe de Deus, rogai por nós, pecadores, agora e na hora de nossa morte. Amém. Ave Maria, cheia de graça, o Senhor é convosco. Bendita sois vós dentre as mulheres, e bendito é o fruto do vosso ventre, Jesus. Santa Maria, Mãe de Deus, rogai por nós, pecadores, agora e na hora de nossa morte. Amém. Ave Maria, cheia de graça, o Senhor é convosco. Bendita sois vós dentre as mulheres, e bendito é o fruto do vosso ventre, Jesus. Santa Maria, Mãe de Deus, rogai por nós, pecadores, agora e na hora de nossa morte. Amém. Ave Maria, cheia de graça, o Senhor é convosco. Bendita sois vós dentre as mulheres, e bendito é o fruto do vosso ventre, Jesus. Santa Maria, Mãe de Deus, rogai por nós, pecadores, agora e na hora de nossa morte. Amém. Ave Maria, cheia de graça, o Senhor é convosco. Bendita sois vós entre as mulheres, e bendito é o fruto do vosso ventre, Jesus. Santa Maria, Mãe de Deus, rogai por nós, pecadores, agora e na hora de nossa morte. Amém. Ave Maria, cheia de graça, o Senhor é convosco. Bendita sois vós dentre as mulheres, e bendito é o fruto do vosso ventre, Jesus. Santa Maria, Mãe de Deus, rogai por nós, pecadores, agora e na hora de nossa morte. Amém. Ave Maria, cheia de graça, o Senhor é convosco. Bendita sois vós dentre as mulheres, e bendito é o fruto do vosso ventre, Jesus. Santa Maria, Mãe de Deus, rogai por nós, pecadores, agora e na hora de nossa morte. Amém. Glória ao Pai, ao Filho e ao Espírito Santo, como era no princípio, agora e sempre. Amém. Ó meu Jesus, perdoai-nos e livrai-nos do fogo do inferno. Levai as almas todas para o céu e socorrei principalmente aquelas que mais precisarem da vossa misericórdia. Sagrada Família, rogai por nós. Nossa Senhora Aparecida, rogai por nós. Enchei-vos do Espírito Santo de Deus.

mistérios gloriosos ou da glória. A glória de cumprir integralmente o propósito de Deus. Esses mistérios contemplam a glorificação, a vida eterna de Jesus e de Maria no reino de Deus.

Pai nosso que estais no céu, santificado seja o vosso nome. Venha a nós o vosso reino, seja feita a vossa vontade, assim na terra como no céu. O pão nosso de cada dia nos dai hoje, perdoai as nossas ofensas, assim como nós perdoamos a quem nos tem ofendido. E não nos deixeis cair em tentação, mas livrai-nos do mal. Amém. Ave Maria, cheia de graça, o Senhor é convosco. Bendita sois vós dentre as mulheres, e bendito é o fruto do vosso ventre, Jesus. Santa Maria, Mãe de Deus, rogai por nós, pecadores, agora e na hora de nossa morte. Amém. Ave Maria, cheia de graça, o Senhor é convosco. Bendita sois vós dentre as mulheres, e bendito é o fruto do vosso ventre, Jesus. Santa Maria, Mãe de Deus, rogai por nós, pecadores, agora e na hora de nossa morte. Amém. Ave Maria, cheia de graça, o Senhor é convosco. Bendita sois vós dentre as mulheres, e bendito é o fruto do vosso ventre, Jesus. Santa Maria, Mãe de Deus, rogai por nós, pecadores, agora e na hora de nossa morte. Amém. Ave Maria, cheia de graça, o Senhor é convosco. Bendita sois vós dentre as mulheres, e bendito é o fruto do vosso ventre, Jesus. Santa Maria, Mãe de Deus, rogai por nós, pecadores, agora e na hora de nossa morte. Amém. Ave Maria, cheia de graça, o Senhor é convosco. Bendita sois vós dentre as mulheres, e bendito é o fruto do vosso ventre, Jesus. Santa Maria, Mãe de Deus, rogai por nós, pecadores, agora e na hora de nossa morte. Amém. Ave Maria, cheia de graça, o Senhor é convosco. Bendita sois vós dentre as mulheres, e bendito é o fruto do vosso ventre, Jesus. Santa Maria, Mãe de Deus, rogai por nós, pecadores, agora e na hora de nossa morte. Amém. Ave Maria, cheia de graça, o Senhor é convosco. Bendita sois vós dentre as mulheres, e bendito é o fruto do vosso ventre, Jesus. Santa Maria, Mãe de Deus, rogai por nós, pecadores, agora e na hora de nossa morte. Amém. Ave Maria, cheia de graça, o Senhor é convosco. Bendita sois vós entre as mulheres, e bendito é o fruto do vosso ventre, Jesus. Santa Maria, Mãe de Deus, rogai por nós, pecadores, agora e na hora de nossa morte. Amém. Ave Maria, cheia de graça, o Senhor é convosco. Bendita sois vós dentre as mulheres, e bendito é o fruto do vosso ventre, Jesus. Santa Maria, Mãe de Deus, rogai por nós, pecadores, agora e na hora de nossa morte. Amém. Ave Maria, cheia de graça, o Senhor é convosco. Bendita sois vós dentre as mulheres, e bendito é o fruto do vosso ventre, Jesus. Santa Maria, Mãe de Deus, rogai por nós, pecadores, agora e na hora de nossa morte. Amém. Glória ao Pai, ao Filho e ao Espírito Santo, como era no princípio, agora e sempre. Amém. Ó meu Jesus, perdoai-nos e livrai-nos do fogo do inferno. Levai as almas todas para o céu e socorrei principalmente aquelas que mais precisarem da vossa misericórdia. Sagrada Família, rogai por nós. Nossa Senhora Aparecida, rogai por nós. Enchei-vos do Espírito Santo de Deus.

Pai nosso que estais no céu, santificado seja o vosso nome. Venha a nós o vosso reino, seja feita a vossa vontade, assim na terra como no céu. O pão nosso de cada dia nos dai hoje, perdoai as nossas ofensas, assim como nós perdoamos a quem nos tem ofendido. E não nos deixeis cair em tentação, mas livrai-nos do mal. Amém. Ave Maria, cheia de graça, o Senhor é convosco. Bendita sois vós dentre as mulheres, e bendito é o fruto do vosso ventre, Jesus. Santa Maria, Mãe de Deus, rogai por nós, pecadores, agora e na hora de nossa morte. Amém. Ave Maria, cheia de graça, o Senhor é convosco. Bendita sois vós dentre as mulheres, e bendito é o fruto do vosso ventre, Jesus. Santa Maria, Mãe de Deus, rogai por nós, pecadores, agora e na hora de nossa morte. Amém. Ave Maria, cheia de graça, o Senhor é convosco. Bendita sois vós dentre as mulheres, e bendito é o fruto do vosso ventre, Jesus. Santa Maria, Mãe de Deus, rogai por nós, pecadores, agora e na hora de nossa morte. Amém. Ave Maria, cheia de graça, o Senhor é convosco. Bendita sois vós dentre as mulheres, e bendito é o fruto do vosso ventre, Jesus. Santa Maria, Mãe de Deus, rogai por nós, pecadores, agora e na hora de nossa morte. Amém. Ave Maria, cheia de graça, o Senhor é convosco. Bendita sois vós dentre as mulheres, e bendito é o fruto do vosso ventre, Jesus. Santa Maria, Mãe de Deus, rogai por nós, pecadores, agora e na hora de nossa morte. Amém. Ave Maria, cheia de graça, o Senhor é convosco. Bendita sois vós dentre as mulheres, e bendito é o fruto do vosso ventre, Jesus. Santa Maria, Mãe de Deus, rogai por nós, pecadores, agora e na hora de nossa morte. Amém. Ave Maria, cheia de graça, o Senhor é convosco. Bendita sois vós dentre as mulheres, e bendito é o fruto do vosso ventre, Jesus. Santa Maria, Mãe de Deus, rogai por nós, pecadores, agora e na hora de nossa morte. Amém. Ave Maria, cheia de graça, o Senhor é convosco. Bendita sois vós entre as mulheres, e bendito é o fruto do vosso ventre, Jesus. Santa Maria, Mãe de Deus, rogai por nós, pecadores, agora e na hora de nossa morte. Amém. Ave Maria, cheia de graça, o Senhor é convosco. Bendita sois vós dentre as mulheres, e bendito é o fruto do vosso ventre, Jesus. Santa Maria, Mãe de Deus, rogai por nós, pecadores, agora e na hora de nossa morte. Amém. Ave Maria, cheia de graça, o Senhor é convosco. Bendita sois vós dentre as mulheres, e bendito é o fruto do vosso ventre, Jesus. Santa Maria, Mãe de Deus, rogai por nós, pecadores, agora e na hora de nossa morte. Amém. Glória ao Pai, ao Filho e ao Espírito Santo, como era no princípio, agora e sempre. Amém. Ó meu Jesus, perdoai-nos e livrai-nos do fogo do inferno. Levai as almas todas para o céu e socorrei principalmente aquelas que mais precisarem da vossa misericórdia. Sagrada Família, rogai por nós. Nossa Senhora Aparecida, rogai por nós. Enchei-vos do Espírito Santo de Deus.

Pai nosso que estais no céu, santificado seja o vosso nome. Venha a nós o vosso reino, seja feita a vossa vontade, assim na terra como no céu. O pão nosso de cada dia nos dai hoje, perdoai as nossas ofensas, assim como nós perdoamos a quem nos tem ofendido. E não nos deixeis cair em tentação, mas livrai-nos do mal. Amém. Ave Maria, cheia de graça, o Senhor é convosco. Bendita sois vós dentre as mulheres, e bendito é o fruto do vosso ventre, Jesus. Santa Maria, Mãe de Deus, rogai por nós, pecadores, agora e na hora de nossa morte. Amém. Ave Maria, cheia de graça, o Senhor é convosco. Bendita sois vós dentre as mulheres, e bendito é o fruto do vosso ventre, Jesus. Santa Maria, Mãe de Deus, rogai por nós, pecadores, agora e na hora de nossa morte. Amém. Ave Maria, cheia de graça, o Senhor é convosco. Bendita sois vós dentre as mulheres, e bendito é o fruto do vosso ventre, Jesus. Santa Maria, Mãe de Deus, rogai por nós, pecadores, agora e na hora de nossa morte. Amém. Ave Maria, cheia de graça, o Senhor é convosco. Bendita sois vós dentre as mulheres, e bendito é o fruto do vosso ventre, Jesus. Santa Maria, Mãe de Deus, rogai por nós, pecadores, agora e na hora de nossa morte. Amém. Ave Maria, cheia de graça, o Senhor é convosco. Bendita sois vós dentre as mulheres, e bendito é o fruto do vosso ventre, Jesus. Santa Maria, Mãe de Deus, rogai por nós, pecadores, agora e na hora de nossa morte. Amém. Ave Maria, cheia de graça, o Senhor é convosco. Bendita sois vós dentre as mulheres, e bendito é o fruto do vosso ventre, Jesus. Santa Maria, Mãe de Deus, rogai por nós, pecadores, agora e na hora de nossa morte. Amém. Ave Maria, cheia de graça, o Senhor é convosco. Bendita sois vós dentre as mulheres, e bendito é o fruto do vosso ventre, Jesus. Santa Maria, Mãe de Deus, rogai por nós, pecadores, agora e na hora de nossa morte. Amém. Ave Maria, cheia de graça, o Senhor é convosco. Bendita sois vós entre as mulheres, e bendito é o fruto do vosso ventre, Jesus. Santa Maria, Mãe de Deus, rogai por nós, pecadores, agora e na hora de nossa morte. Amém. Ave Maria, cheia de graça, o Senhor é convosco. Bendita sois vós dentre as mulheres, e bendito é o fruto do vosso ventre, Jesus. Santa Maria, Mãe de Deus, rogai por nós, pecadores, agora e na hora de nossa morte. Amém. Ave Maria, cheia de graça, o Senhor é convosco. Bendita sois vós dentre as mulheres, e bendito é o fruto do vosso ventre, Jesus. Santa Maria, Mãe de Deus, rogai por nós, pecadores, agora e na hora de nossa morte. Amém. Glória ao Pai, ao Filho e ao Espírito Santo, como era no princípio, agora e sempre. Amém. Ó meu Jesus, perdoai-nos e livrai-nos do fogo do inferno. Levai as almas todas para o céu e socorrei principalmente aquelas que mais precisarem da vossa misericórdia. Sagrada Família, rogai por nós. Nossa Senhora Aparecida, rogai por nós. Enchei-vos do Espírito Santo de Deus.

Pai nosso que estais no céu, santificado seja o vosso nome. Venha a nós o vosso reino, seja feita a vossa vontade, assim na terra como no céu. O pão nosso de cada dia nos dai hoje, perdoai as nossas ofensas, assim como nós perdoamos a quem nos tem ofendido. E não nos deixeis cair em tentação, mas livrai-nos do mal. Amém. Ave Maria, cheia de graça, o Senhor é convosco. Bendita sois vós dentre as mulheres, e bendito é o fruto do vosso ventre, Jesus. Santa Maria, Mãe de Deus, rogai por nós, pecadores, agora e na hora de nossa morte. Amém. Ave Maria, cheia de graça, o Senhor é convosco. Bendita sois vós dentre as mulheres, e bendito é o fruto do vosso ventre, Jesus. Santa Maria, Mãe de Deus, rogai por nós, pecadores, agora e na hora de nossa morte. Amém. Ave Maria, cheia de graça, o Senhor é convosco. Bendita sois vós dentre as mulheres, e bendito é o fruto do vosso ventre, Jesus. Santa Maria, Mãe de Deus, rogai por nós, pecadores, agora e na hora de nossa morte. Amém. Ave Maria, cheia de graça, o Senhor é convosco. Bendita sois vós dentre as mulheres, e bendito é o fruto do vosso ventre, Jesus. Santa Maria, Mãe de Deus, rogai por nós, pecadores, agora e na hora de nossa morte. Amém. Ave Maria, cheia de graça, o Senhor é convosco. Bendita sois vós dentre as mulheres, e bendito é o fruto do vosso ventre, Jesus. Santa Maria, Mãe de Deus, rogai por nós, pecadores, agora e na hora de nossa morte. Amém. Ave Maria, cheia de graça, o Senhor é convosco. Bendita sois vós dentre as mulheres, e bendito é o fruto do vosso ventre, Jesus. Santa Maria, Mãe de Deus, rogai por nós, pecadores, agora e na hora de nossa morte. Amém. Ave Maria, cheia de graça, o Senhor é convosco. Bendita sois vós dentre as mulheres, e bendito é o fruto do vosso ventre, Jesus. Santa Maria, Mãe de Deus, rogai por nós, pecadores, agora e na hora de nossa morte. Amém. Ave Maria, cheia de graça, o Senhor é convosco. Bendita sois vós entre as mulheres, e bendito é o fruto do vosso ventre, Jesus. Santa Maria, Mãe de Deus, rogai por nós, pecadores, agora e na hora de nossa morte. Amém. Ave Maria, cheia de graça, o Senhor é convosco. Bendita sois vós dentre as mulheres, e bendito é o fruto do vosso ventre, Jesus. Santa Maria, Mãe de Deus, rogai por nós, pecadores, agora e na hora de nossa morte. Amém. Ave Maria, cheia de graça, o Senhor é convosco. Bendita sois vós dentre as mulheres, e bendito é o fruto do vosso ventre, Jesus. Santa Maria, Mãe de Deus, rogai por nós, pecadores, agora e na hora de nossa morte. Amém. Glória ao Pai, ao Filho e ao Espírito Santo, como era no princípio, agora e sempre. Amém. Ó meu Jesus, perdoai-nos e livrai-nos do fogo do inferno. Levai as almas todas para o céu e socorrei principalmente aquelas que mais precisarem da vossa misericórdia. Sagrada Família, rogai por nós. Nossa Senhora Aparecida, rogai por nós. Enchei-vos do Espírito Santo de Deus.

Pai nosso que estais no céu, santificado seja o vosso nome. Venha a nós o vosso reino, seja feita a vossa vontade, assim na terra como no céu. O pão nosso de cada dia nos dai hoje, perdoai as nossas ofensas, assim como nós perdoamos a quem nos tem ofendido. E não nos deixeis cair em tentação, mas livrai-nos do mal. Amém. Ave Maria, cheia de graça, o Senhor é convosco. Bendita sois vós dentre as mulheres, e bendito é o fruto do vosso ventre, Jesus. Santa Maria, Mãe de Deus, rogai por nós, pecadores, agora e na hora de nossa morte. Amém. Ave Maria, cheia de graça, o Senhor é convosco. Bendita sois vós dentre as mulheres, e bendito é o fruto do vosso ventre, Jesus. Santa Maria, Mãe de Deus, rogai por nós, pecadores, agora e na hora de nossa morte. Amém. Ave Maria, cheia de graça, o Senhor é convosco. Bendita sois vós dentre as mulheres, e bendito é o fruto do vosso ventre, Jesus. Santa Maria, Mãe de Deus, rogai por nós, pecadores, agora e na hora de nossa morte. Amém. Ave Maria, cheia de graça, o Senhor é convosco. Bendita sois vós dentre as mulheres, e bendito é o fruto do vosso ventre, Jesus. Santa Maria, Mãe de Deus, rogai por nós, pecadores, agora e na hora de nossa morte. Amém. Ave Maria, cheia de graça, o Senhor é convosco. Bendita sois vós dentre as mulheres, e bendito é o fruto do vosso ventre, Jesus. Santa Maria, Mãe de Deus, rogai por nós, pecadores, agora e na hora de nossa morte. Amém. Ave Maria, cheia de graça, o Senhor é convosco. Bendita sois vós dentre as mulheres, e bendito é o fruto do vosso ventre, Jesus. Santa Maria, Mãe de Deus, rogai por nós, pecadores, agora e na hora de nossa morte. Amém. Ave Maria, cheia de graça, o Senhor é convosco. Bendita sois vós dentre as mulheres, e bendito é o fruto do vosso ventre, Jesus. Santa Maria, Mãe de Deus, rogai por nós, pecadores, agora e na hora de nossa morte. Amém. Ave Maria, cheia de graça, o Senhor é convosco. Bendita sois vós entre as mulheres, e bendito é o fruto do vosso ventre, Jesus. Santa Maria, Mãe de Deus, rogai por nós, pecadores, agora e na hora de nossa morte. Amém. Ave Maria, cheia de graça, o Senhor é convosco. Bendita sois vós dentre as mulheres, e bendito é o fruto do vosso ventre, Jesus. Santa Maria, Mãe de Deus, rogai por nós, pecadores, agora e na hora de nossa morte. Amém. Ave Maria, cheia de graça, o Senhor é convosco. Bendita sois vós dentre as mulheres, e bendito é o fruto do vosso ventre, Jesus. Santa Maria, Mãe de Deus, rogai por nós, pecadores, agora e na hora de nossa morte. Amém. Glória ao Pai, ao Filho e ao Espírito Santo, como era no princípio, agora e sempre. Amém. Ó meu Jesus, perdoai-nos e livrai-nos do fogo do inferno. Levai as almas todas para o céu e socorrei principalmente aquelas que mais precisarem da vossa misericórdia. Sagrada Família, rogai por nós. Nossa Senhora Aparecida, rogai por nós. Enchei-vos do Espírito Santo de Deus.

0: vamos agora louvar a nossa mãe. Infinitas graças vos damos, soberana rainha, pelos benefícios que todos os dias recebemos de vossas mãos liberais. Dignai-vos agora e para sempre tomarmos debaixo de vosso poderoso amparo. Para mais vos obrigar, vos saudamos com uma salve, rainha.
1: Salve.
2: Salve Rainha, Mãe de Misericórdia, vida, doçura, esperança nossa, salve. A vós bradamos, degredados filhos de Eva, a vós suspiramos, gemendo e chorando neste vale de lágrimas. Eia, pois, advogada nossa, esses vossos olhos misericordiosa nós volvei. E depois desse desterro mostrai-nos Jesus, bendito o fruto do vosso ventre. Ó clemente, ó piedosa, ó doce sempre Virgem Maria, rogai por nós, Santa Mãe de Deus, para que sejamos dignos das promessas de Cristo. Amém.

0: Meu amigo, minha amiga, estamos chegando ao final do nosso Santo Rosário. Deus abençoe a sua vida, a sua família. Que por intercessão de Nossa Senhora, possa o Deus da vida te abençoar. Em nome do Pai, do Filho e do Espírito Santo. Amém.
1: Como foi bom, meu amigo, como foi bom, minha amiga, rezar com você nessa madrugada. Fizemos aí esse caminho de oração juntinho com a Mãezinha do Céu e seu Filho Jesus. Passamos aí pelos principais mistérios da vida de Jesus e Maria. É isso aí, meu amigo e minha amiga. Desejo a você um dia abençoado na graça de Deus. Que Nossa Senhora e seu Filho Jesus possa continuar iluminando a sua vida. E vamos se manter fiel, hein? Vamos se manter fiéis aí à madrugada de oração com Altair Show, Santo Rosário, todos os dias. Eu e a turma da alegria aqui, como você ouviu, tá bom? Reze, reze o Santo Rosário todos os dias. Tem essa devoção especial, Nossa Mãezinha do Céu. Um bom dia pra você,

0: 5:53.
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2: Os momentos difíceis e os imprevistos fazem parte da jornada de todos nós. Mas a forma como respondemos aos desafios é o que define o nosso crescimento espiritual. A fé nos ensina a não encarar as lutas como o fim da história, mas como oportunidades para fortalecer o caráter, a paciência e a confiança em Deus. Mesmo quando o cenário parece incerto, a presença divina continua nos sustentando e guiando cada passo. Compreender que até as fases mais duras trazem aprendizados valiosos nos liberta do desespero e nos traz uma profunda paz. As tempestades da vida não vêm para destruir, mas para revelar a firmeza do nosso alicerce. Mantenha a esperança viva, apoie-se no amor divino e lembre-se de que a maturidade nasce justamente quando aprendemos a caminhar com firmeza na tempestade.
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4: Bom dia. 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
2: Rádio Barroso Mix informa a hora certa.
3: 6 horas, em ponto.
4: Bom dia!

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1: Olá, ouvinte da Ave Maria. Amigo ouvinte, que alegria estarmos juntos mais uma vez para louvar e agradecer pelas maravilhas do Senhor. Onde quer que você esteja agora, sinta a presença de Deus abraçando a sua vida e o seu lar. O sol que se põe nos lembra que cada dia é um presente divino e que a gratidão é a chave para uma vida abençoada. Mesmo nas dificuldades, sempre há uma graça, um gesto de carinho ou um livramento para agradecer. Maria nos ensina a magnificar o Senhor com alegria.

reconhecendo que a bondade de Deus se renova a cada manhã. Quando cultivamos um coração grato, a nossa fé se fortalece e a vida ganha um novo sentido. Rezemos hoje em ação de graças pelas bênçãos recebidas, pelos profissionais da saúde, pelos educadores que transformam vidas, vocações religiosas e por todas as crianças que são a pureza e o futuro do nosso mundo. Com o coração transbordando de gratidão, unimos nossas vozes em uma só prece à Mãe do Céu.

Ave Maria, cheia de graça, o Senhor é convosco. Bendita sois vós entre as mulheres, e bendito é o fruto do vosso ventre, Jesus. Santa Maria, Mãe de Deus, rogai por nós, pecadores, agora e na hora de nossa morte. Amém.

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2: Bom dia, querido povo de Deus. Como é que está o seu despertar, o começar dessa semana, nessa segunda-feira? Espero que com entusiasmo. Tristeza não, gente. Alegria. Alegria de começar o dia e poder fazer tudo diferente. Vamos rezar pedindo que Deus ajude na libertação dos vícios, em particular do alcoolismo. Em nome do Pai, do Filho e do Espírito Santo. Amém. Misericordioso Jesus, que tiveste compaixão de todos aqueles que eram apresentados e colocados para serem curados e libertados de espíritos impuros. Nesta manhã, eu me coloco em oração e clamo a vossa misericórdia. Restaurai a vida daqueles que estão aprisionados pelo vício do alcoolismo. Diga o nome. Nosso Senhor Jesus Cristo, que vieste para libertar os cativos, libertai estas pessoas, cujos nomes lembramos, que se encontram no vício, sejam eles quais forem, mas de modo especial, o do alcoolismo. Senhor, Deus de misericórdia, tire os traumas, os registros negativos. Onde essa doença entrou na vida da pessoa, quer seja por herança genética, quer tenha sido por má formação. Ó Jesus, amado Jesus, pedimos para que entre na história destas pessoas, desde o momento da concepção até hoje. O teu poder é imenso. Regenere, liberte, santifica-os no teu amor. Senhor, rezamos também pelos familiares que tanto padecem, que tenham discernimento, que tenham paciência e que saibam lidar com este problema. Senhor, dai-lhes o Espírito Santo de tal forma que tais pessoas e familiares se sintam motivados e fortalecidos, sempre com a certeza de que são capazes de vencer o vício do álcool. Senhor, que sejam regenerados nos seus fracassos e que a vossa graça os fortaleça na vontade. Não permita, Senhor, que estes teus filhos e filhas sejam derrotados e humilhados pelo vício do álcool, mas que sejam recolocados na vida. Pedimos, Senhor, a libertação dos traumas dos familiares por uma história marcada de profunda dor. Pai nosso, que estais no céu, santificado seja o vosso nome. Venha a nós o vosso reino, seja feita a vossa vontade, assim na terra como no céu. O pão nosso de cada dia nos dai hoje. Perdoai-nos as nossas ofensas, assim como nós perdoamos a quem nos tem ofendido. E não nos deixeis cair em tentação, mas livrai-nos do mal. Amém. O Senhor esteja convosco. Ele está no meio de nós. Que a bênção de Deus fortaleça as famílias e as pessoas na libertação dos vícios. Abençoai a água que será tomada e as fotos de família. Em nome do Pai, do Filho e do Espírito Santo. Amém. Jesus, libertai do alcoolismo. Um bom dia a todos.

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0: Olá, queridos filhos, povo amado de Deus. É uma alegria, viu, nessa hora da misericórdia. Fico tão feliz que você está aí nessa hora da misericórdia, rezando comigo, cada vez mais buscando na palavra de Deus a força que necessita, a graça. Nós acabamos de rezar o terço e o Senhor nos chamou a evangelizar, não é não? Hoje que é dia de São Mateus, o evangelista. A igreja celebra a festa de São Mateus. Chamou a evangelizar. Sobre isso eu falarei depois. Mas é aquela música que estávamos cantando. Quem é esse que me chama? Quem é esse que me ama? Jesus. Filhos queridos, escute esse testemunho.
1: Olá, Padre Reginaldo Manzotti, sua bênção. Sou Vitória, falo aqui da cidade de Biapina, Ceará. Passando aqui, Padre, para lhe agradecer pela catequese no YouTube. Eu estou muito edificada. Ontem, no seu programa, o senhor falou, né?
0: Sim.
1: Quando estivesse fazendo alguma coisa, né? Ouvisse a catequese. E eu agora estou aqui no meu trabalho.
0: Certo.
1: E eu estou edificada, Padre.
0: Opa,
1: muito obrigada
0: por
1: o senhor existir em nossas vidas.
0: Deus seja louvado.
1: Várias vidas, assim como a minha. Muito obrigada.
0: Ô, querida. Por isso eu faço toda terça-feira a catequese, que é tentar aprofundar a fé. Eu acredito muito numa formação permanente. Como eu faço as minhas formações permanentes, eu quero que vocês também o façam. Por isso, a catequese. E aproveito dizer, se inscreva no YouTube Padre Manzotti, gente. Vai lá, se inscreva. Não é difícil. Vai lá, inscrever-se. Bíblia aberta, cartilha de oração.
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0: E fico feliz que muitas rádios estão entrando na hora da misericórdia.

0: o texto, Mateus 9, de 9 a 13. O Senhor esteja convosco, Ele está no meio de nós, proclamação do Evangelho de Jesus Cristo segundo São Mateus. Glória a vós, Senhor. Jesus viu um homem chamado Mateus que estava sentado no posto do pagamento das taxas e disse: segue-me. O homem levantou-se e o seguiu. Como Jesus estivesse à mesa na casa deste homem, numerosos publicanos e pecadores vieram, sentaram-se com ele e seus discípulos. Vendo aquilo, os fariseus disseram aos discípulos: por que o vosso mestre come com os publicanos e pecadores? Jesus, ouvindo isso, respondeu-lhes: não são os que estão bem que precisam de médico, mas sim os doentes. Eu quero a misericórdia e não o sacrifício. Não vim chamar os justos, mas os pecadores. Palavra da salvação. Glória a vós, Senhor. O texto de hoje fala de Levi, o cobrador de impostos, São Mateus. São Mateus, que segundo a tradição, foi o apóstolo que, de chefe dos cobradores de impostos, lembremos, pecador público, se transformou num grande evangelizador. Deixou o dinheiro por Jesus. Prefere deixar toda a sua vida para se entregar ao Senhor. Lembremos que esse texto nos faz lembrar que sempre temos que avaliar o que é que queremos para nós, o que é que nós queremos para as nossas vidas. Mateus teve a coragem. Será que o dinheiro, os bens materiais, não estão demasiadamente ocupando um lugar de destaque em nossa vida? Uma tradição antiga recorda que Mateus foi colocado diante de juízes. Também se diz que Mateus sofreu martírio, foi apedrejado, queimado e decapitado na Etiópia, pois é lá que estão as relíquias que depois foram transportadas para Pestum e para Salerno, onde estão até hoje. Por Jesus, largou tudo. Às vezes, nós temos perdas, mas mesmo na tristeza, vamos dar graças a Deus. Como Mateus, eu sou chamado a ser apóstolo. Você, filho, hoje é segunda-feira. Começa esse dia dizendo, essa semana: Senhor, às vezes eu estou triste, mas eu sei que te servindo, te amando, tua presença estará comigo. Vamos juntos? Canta comigo, povo de Deus. Eu creio no Deus do impossível.
1: Estou triste e me pego a pensar.
0: Vem e segue-me, disse Jesus.
1: Da vida, Ele vem.
0: Ele, Jesus, sempre nos consola. Ele traz a esperança de que essa semana que começa hoje vai ser melhor, viu?
1: E sigo o caminho
0: sem desanimar, com certeza, sem desanimar.
1: Eu agradeço as graças de Deus.
0: Sabe por quê? Nos dá força para lutar.
1: Ele dá forças para lutar.
0: Meus irmãos, eu não sei como é que está a tua vida. Não sei se você está desempregado. Não sei se de repente você está me acompanhando e se você pudesse dizer: Padre, o que eu estou passando na minha vida? Eu, de fato, posso não saber, mas Jesus sabe. Ele sabe. E Ele é que te dá força para você se levantar desse leito. Ele é que te dá força para ir atrás de um emprego. Acredite! Vem, Senhor, transformar nossas vidas. Vem, Senhor Jesus. Valeu, Daniel. Obrigado por ter aceito participar desta música.

0: Senhor Jesus, eu creio que a tua misericórdia me traz a esperança que hoje pode não estar bom, mas amanhã será melhor. E a tua misericórdia, Senhor, que me faz seguir esse caminho sem desanimar. É por isso que eu te agradeço, Senhor. Agradeço por tantas graças que eu vejo acontecer nessa hora, agora, 3:00 da tarde. É por isso, Senhor, que eu te agradeço por tantos rádios sintonizados nessa segunda-feira, dia 21. É por isso que eu te agradeço, Senhor, porque eu sei que a tua presença está curando, está abençoando. Filho, filha, ei, pega a vasilha com água, pega a roupa do enfermo.
1: Alô, meu grande amigo Padre Reginaldo, parabéns pelo seu projeto de vida, obrigado pelo carinho do Padre.
0: Abençoai, Senhor, a água, a roupa dos enfermos, as fotos de família. Abençoai, Senhor, essa água que será bebida e partilhada. Em nome do Pai, do Filho, do Espírito Santo. Amém.

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0: E vamos juntos rezar com fé, com fervor, profunda confiança, o quinto dia da novena perpétua de Jesus das Santas Chagas. E eu convido você a mandar as suas intenções, 41-3221-6060. Rezemos. Por suas santas chagas, suas chagas gloriosas, o Cristo Senhor me proteja e me guarde. Senhor Jesus, foste levado na cruz, para que por vossas santas chagas sejam curadas as de nossas almas. Eu vos louvo e agradeço pelo vosso ato redentor. Carregaste em vosso próprio corpo os meus pecados e de toda a humanidade. Nas vossas santas chagas coloco as minhas intenções, minhas preocupações, ansiedades e angústias, minhas enfermidades físicas e psíquicas, meus sofrimentos, dores, alegrias e necessidades. Em vossas santas chagas, Senhor, coloco minha família. Envolvei, Senhor, a mim e meus familiares, protegendo-nos do mal. Senhor, ao mostrar vossas santas chagas gloriosas a Tomé, e o mandando tocar em vosso lado aberto, curaste da incredulidade. Eu vos peço, Senhor, permita-me refugiar em vossas santas chagas, e por mérito desses sinais de vosso amor, curai a minha falta de fé. Ó Jesus, pelos méritos de vossa paixão, morte e ressurreição, dai-me a graça de viver os frutos da nossa redenção. Queridos filhos e filhas, vamos agora escutar este testemunho e deixar que Deus nos fortaleça na fé e na confiança de que Deus é o Deus dos milagres. Acompanhe.
1: Olá, eu me chamo Maria de Lourdes e o meu esposo Aguinaldo. Somos de Fortaleza, Ceará e mensageiros da Capelinha de Jesus das Santas Chagas. Estamos aqui para agradecer a Jesus das Santas Chagas por uma grande graça alcançada de um terreno vizinho à minha casa que foi invadido por meliantes e eu rezava de joelhos na adoração santíssima. Há 5 anos atrás comecei pedindo que Jesus das Santas Chagas afastassem esses meliantes deste terreno. E graças a Jesus das Santas Chagas, que ele não só afastou eles, como nós conseguimos adquirir esse terreno. Então, graça alcançada, graça testemunhada. Toca o sino, sacristão!
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0: 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E vamos à bênção da casa. Que a vossa divina bênção os acompanhe. Que o Espírito Santo ilumine os seus pensamentos e que seu poder haja por eles em toda parte. Tudo que se encontra nesta casa, os que nela entram, os que dela saem, que Jesus, nas suas santas chagas, nos abençoe e vos preserve do mal, para que nenhuma desgraça se aproxime de vós. O Senhor vos abençoe e vos guarde, que Ele faça seu rosto brilhar sobre vós, que Ele se compadeça de vós e vos dê a paz. Em nome do Pai, do Filho e do Espírito Santo. Amém.

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1: Rádio Barroso Mix informa a hora certa.
2: 6:29.
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8: Você nunca reza sozinho. E hoje eu vou te contar algo que vai mudar o seu jeito de rezar daqui para frente. Seja muito bem-vinda ao 32º dia da quaresma de São Miguel. Eu quero lhe dizer uma verdade que vai mudar o seu jeito de rezar. Cada vez que você se ajoelha, você se aproxima de uma multidão, por mais que os seus olhos humanos não vejam. Abra a sua Bíblia na carta aos Hebreus, capítulo 12, versículos do 22 ao 23. Vós, ao contrário, vos aproximastes do monte Sião e da cidade do Deus vivo, a Jerusalém celeste, da reunião festiva de milhões de anjos. Vamos explicar isso aqui. Repare na palavra que o apóstolo escolhe: vos aproximastes. Não vos aproximareis um dia depois da morte, não, já agora. São João Crisóstomo notava que os antigos israelitas no Sinai ficaram à distância, o monte ardia, a trombeta soava e o povo recuava com medo. A nós, ao contrário, não estamos abaixo do monte, tremendo de longe. Nós estamos, diz ele, mais acima do céu, perto de Deus como filhos. E o apóstolo descreve o que há nesse lugar. Crisóstomo faz o contraste, lado a lado, lá no Sinai, milhares de homens, aqui, miríades de anjos, lá, espanto, aqui, festa e assembleia, lá, a antiga aliança, aqui, a nova aliança, é a liturgia do céu. E nela, ao redor do trono de Deus, estão os coros dos anjos, a Assembleia dos Santos, a Igreja dos Primogênitos. Mas eu quero que você note uma coisa. Essa cidade celeste não é um lugar distante e frio. Os padres tinham uma imagem belíssima para descrever o que ali se vive: a misericórdia. São João Crisóstomo dizia que a misericórdia tem asas de ouro, voa leve e enche de alegria os próprios anjos, que ela paira perto do trono do rei e que quando formos julgados ela virá voando de repente e nos cobrirá com as suas asas. A liturgia do céu é uma liturgia de misericórdia. E há no centro de tudo um detalhe que o apóstolo guarda para o fim. Naquela cidade está o sangue da aspersão, que fala melhor que o de Abel. O sangue de Abel derramado pela violência clamou da terra pedindo justiça. O sangue de Cristo clama outra coisa, pede perdão. Um acusou, o outro intercede, um expôs o crime, o outro cobre. E os padres acrescentam, esse sangue fala melhor, porque não fica só no clamor, ele salva, ele purifica, ele reconcilia. E é esse o coração da liturgia celeste, o cordeiro imolado cujo sangue, em vez de condenar, redime. Agora, entenda por que isso importa para você hoje. Quando você reza, na sua casa, no seu quarto, diante de uma vela acesa, você não está mandando palavras para um céu vazio, não. Você está se aproximando dessa cidade. Sobretudo quando você está no santo sacrifício da missa. Você entra nessa mesma assembleia onde cantam miríades de anjos. O seu louvor pequeno, sussurrado, se une ao louvor que nunca cessa diante do trono. Por isso eu digo, você nunca reza sozinha. A liturgia do céu está sempre acontecendo. Cada missa, cada terço, cada suspiro seu é uma porta que se abre para dentro dela. Olha que bonito. O propósito de hoje é rezar com consciência dessa companhia. Escolha um momento, pode ser à noite, antes de começar a sua oração, faça esse ato de fé, diga em voz baixa que você se aproxima do Monte Sião, da cidade do Deus vivo, das miríades de anjos. E depois reze, sabendo que São Miguel e todos os coros celestes rezam ao seu lado e com você. E diga: Senhor, eu me aproximo, eu não rezo sozinho. Eu rezo dentro da tua igreja, do céu e da terra. Une a minha voz pequena ao louvor dos teus anjos. Isso muda ou não muda a sua maneira de rezar? E olha, amanhã, no 33º dia, nós abriremos o último ato desta quaresma, o Apocalipse e a vitória final. Veremos os anjos das 7 igrejas e descobriremos que cada comunidade, cada paróquia, cada alma tem um anjo que vela por ela diante de Deus. Daqui do Monte Gargano, onde o céu toca a terra todos os dias, eu peço a São Miguel que abra os teus olhos para a multidão invisível que te cerca cada vez que você reza. Agora juntos, rezemos as orações da quaresma de São Miguel.
2: Em nome do Pai, do Filho e do Espírito Santo. Amém. São Miguel Arcanjo, defendei-nos no combate. Seja o nosso refúgio contra as maldades e as ciladas do demônio. Ordene-lhe Deus, instantemente o pedimos, e vós, príncipe da milícia celeste, pela virtude divina, precipitai no inferno a Satanás e a todos os espíritos malignos que vagueiam no mundo para a perdição das almas. Ladainha de São Miguel Arcanjo. Senhor, tende piedade de nós. Jesus Cristo, tende piedade de nós. Senhor, tende piedade de nós. Jesus Cristo, ouvi-nos. Jesus Cristo, atendei-nos. Pai Celeste, que sois Deus, tende piedade de nós. Filho Redentor do mundo, que sois Deus, tende piedade de nós. Espírito Santo, que sois Deus, tende piedade de nós. Trindade Santa, que sois um único Deus, tende piedade de nós. Santa Maria, Rainha dos Anjos, rogai por nós. São Miguel, rogai por nós. São Miguel, cheio da graça de Deus, rogai por nós. São Miguel, perfeito adorador do Verbo Divino, rogai por nós. São Miguel, coroado de honra e glória, rogai por nós. São Miguel, poderosíssimo príncipe dos exércitos do Senhor, rogai por nós. São Miguel, porta-estandarte da Santíssima Trindade, rogai por nós. São Miguel, guardião do paraíso, rogai por nós. São Miguel, guia e consolador do povo israelita, rogai por nós. São Miguel, esplendor e fortaleza da igreja militante, rogai por nós. São Miguel, honra e alegria da igreja triunfante, rogai por nós. São Miguel, luz dos anjos, rogai por nós. São Miguel, baluarte dos cristãos, rogai por nós. São Miguel, força daqueles que combatem pelo estandarte da cruz, rogai por nós. São Miguel, luz e confiança das almas no último momento da vida, rogai por nós. São Miguel, socorro muito certo, rogai por nós. São Miguel, nosso auxílio em todas as adversidades, rogai por nós. São Miguel, arauto da sentença eterna, rogai por nós. São Miguel, consolador das almas que estão no purgatório, rogai por nós. São Miguel, a quem o Senhor incumbiu de receber as almas depois da morte, rogai por nós. São Miguel, nosso príncipe, rogai por nós. São Miguel, nosso advogado, rogai por nós. Cordeiro de Deus, que tirais o pecado do mundo, perdoai-nos, Senhor. Cordeiro de Deus, que tirais o pecado do mundo, ouvi-nos, Senhor. Cordeiro de Deus, que tirais o pecado do mundo, tende piedade de nós. Cristo, ouvi-nos. Cristo, atendei-nos. Rogai por nós, ó glorioso São Miguel, príncipe da Igreja de Jesus Cristo, para que sejamos dignos de suas promessas. Oremos. Senhor Jesus Cristo, santificai-nos por vossa bênção sempre nova e concedei-nos pela intercessão de São Miguel, essa sabedoria que nos ensina a juntar as riquezas no céu e trocar os bens do tempo pela eternidade. Vós que viveis e reinais pelos séculos dos séculos. Amém. Consagração a São Miguel Arcanjo. Gloriosíssimo príncipe das hierarquias angélicas, valente arauto do Deus Altíssimo, zeloso campeão da glória do Senhor, terror dos anjos rebeldes, amor e delícia dos anjos fiéis, meu diletíssimo arcanjo São Miguel, desejando pertencer ao número de vossos devotos e servos, hoje eu me ofereço a vós, dou-me e consagro-me a vós. Coloco a minha pessoa, a minha família, os meus bens, sob a vossa potentíssima proteção. É muito pouca coisa a oferta que vos faço, sendo eu um miserável pecador, mas não duvido de que vós querereis aumentar o fervor no meu coração e proteger aquele que a vós recorre. Recordai aquele que hoje se coloca sob o vosso patrocínio e de hoje em diante protegei-me, assisti-me em todas as dificuldades da minha existência terrena, alcançai-me o perdão dos meus muitos e graves pecados, a graça de amar de todo o coração o meu Deus, o meu doce Salvador Jesus e a minha doce Mãe Maria. Impetrai-me os auxílios necessários para obter a coroa da glória. Defendei a minha alma contra todos os seus inimigos e quando chegar a hora de deixar este mundo, vinde então, Príncipe Gloriosíssimo, assisti-me na luta final e que o vosso gládio potente afaste para longe, para os abismos da morte e do inferno, o anjo apóstata e soberbo que derrotastes em combate no céu. Amém.
9: Hoje eu quero rezar com você que tem enfrentado lutas e tem sentido no teu coração ira, raiva e algumas vezes até amargura pelas dificuldades em controlar o seu temperamento e as reações que você tem sentido. Hoje eu invoco São Miguel, aqui da gruta dele no Monte Gargano, um lugar de paz, onde o arcanjo que combateu contra o inimigo vai te ajudar a vencer todas essas manifestações de ira das suas paixões mais fortes e fazer de você um homem, uma mulher de paz. Eu invoco a intercessão deste grande arcanjo, príncipe dos exércitos do Senhor, e com a intercessão dele, invoco para você e para sua família nesse dia tão especial a bênção de Deus Todo-Poderoso, Pai, Filho e Espírito Santo. Amém.
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2: Rádio Barroso Mix informa a hora certa.
3: 6:45.
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6: Deus abençoe você e toda a sua família. Que alegria estar aqui com você, começando mais um programa Eu Seguirei. Eu tenho certeza de que Deus vai falar muito ao seu coração através deste programa. Olha, se você pode, eu já quero convidar você a pegar a sua Bíblia, porque hoje nós vamos meditar a palavra de Deus. A palavra de Deus é o nosso alimento, a palavra de Deus que é o nosso sustento. Eu tenho certeza que essa palavra vai mover seu coração. Olha, aqui você vai ouvir a palavra de Deus, aqui você vai poder cantar. São minutos que ficaremos juntos, onde você vai fazer uma experiência com Deus. Lembrando que tudo que você ouvir aqui, depois fica registrado no meu canal do YouTube, Frei Gilson / Som do Monte, no meu Instagram, no meu Facebook, todos com o mesmo nome, Frei Gilson / Som do Monte, para que você possa também compartilhar essa palavra com os seus amigos, tá bom? Então, vamos escutar a palavra de Deus.
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6: Cada um recebeu de Deus um dom. Você sabia disso, que você recebeu de Deus um dom? Por que que Deus dá dons às pessoas? Por que que a um ele dá um determinado dom, a outro ele dá outro? E isso é bonito. É sobre isso que eu quero meditar com você hoje. Deus te deu dons. Cada um de nós recebeu a graça na medida em que Cristo lhe a deu. Cada um de nós recebeu a graça na medida em que Cristo lhe a deu. Isso está em Efésios capítulo 4, versículo 7. Em nome do Pai, do Filho e do Espírito Santo. Amém. Efésios capítulo 4, versículo de 1 a 7 e versículo de 11 a 13. Irmãos, eu, prisioneiro no Senhor, vos exorto a caminhardes de acordo com a vocação que recebestes. Com toda a humildade e mansidão, suportai-vos uns aos outros com paciência no amor. Aplicai-vos a guardar a unidade do Espírito pelo vínculo da paz. Há um só corpo, um só Espírito, como também é uma só esperança a qual fostes chamados. Há um só Senhor, uma só fé, um só batismo. Um só Deus e Pai de todos, que reina sobre todos, age por meio de todos e permanece em todos. Cada um de nós recebeu a graça na medida em que Cristo lhe deu. E foi Ele quem instituiu alguns como apóstolos, outros como profetas, outros ainda como evangelistas, outros, enfim, como pastores e mestres. Assim Ele capacitou os santos para o ministério, para edificar o corpo de Cristo, até que cheguemos todos juntos à unidade da fé e do conhecimento do Filho de Deus, ao estado do homem perfeito, à estatura de Cristo em sua plenitude. Palavra do Senhor. Uma palavra muito bonita de Paulo, e a qual ele está preso, né? Eu, prisioneiro no Senhor. Eu, prisioneiro no Senhor. E ele faz uma exortação à comunidade. com toda a humildade e mansidão, suportai-vos uns aos outros. E ele fala muito sobre a unidade, vocês precisam ser unidos. Provavelmente nessa comunidade estava começando a ter divisões. Ah, mas por que aquele faz isso, aquele faz aquilo outro? Muito comum, muito igual ao que tem muitas vezes dentro das nossas igrejas. Ah, mas por que, que aquele faz isso? Por que, que aquele tem aquele direito? Ei, papapá, papapá. E Paulo está começando, olha, gente, aplicai-vos a guardar a unidade pelo vínculo da paz. E aí Paulo começa a dizer para eles, vocês precisam começar a entender que todo mundo faz parte do mesmo corpo, há um só corpo. Todos vocês têm o mesmo espírito, não é um espírito para o Frei Gilson, um espírito para você, outro espírito para o outro, não, é o mesmo espírito, um só espírito. E outra, todos nós vamos para o mesmo céu, não tem um céu para mim, um céu para você, um céu para o outro, não, como também uma só a esperança a qual foste chamados. E outra, não existe um Senhor para o Frei Gilson, um Senhor para você, um Senhor para o outro. Não, é o mesmo Senhor, um só Senhor. Não existe também uma fé do Frei Gilson, outra fé para você, outra fé para você. Não, uma só fé. Também não existem vários batismos, um batismo para o Frei Gilson, um batismo para você, um batismo para o outro. Não, um só batismo. Não existe vários deuses, é um só Deus, Pai de todos, ou seja, o mesmo Deus seu é o meu, o mesmo Deus do outro é o seu, temos o mesmo Pai, somos irmãos. E aí Paulo começa a falar, você tem que entender que a uns ele constituiu apóstolos, a outros, veja, ele vai distribuindo conforme ele quer. E bonito que ele termina assim ele capacitou os santos, quando ele chama, ele capacita, né? Aquele que ele chama, ele capacita para o ministério, para edificar o corpo de Cristo. Então, tanto eu quanto você, nós edificamos o corpo de Cristo. São João Crisóstomo diz assim, o que significa conforme a medida? Cada um de nós recebeu a graça na medida. O que significa isso? Não significa de acordo com o nosso próprio mérito. Então essa medida não diz respeito ao meu mérito. Ah, porque aquele tem mais mérito, ele recebeu mais. Não. Pois se fosse assim, ninguém teria recebido o que recebeu. Essa é a verdade. Por exemplo, eu sou padre. Mas eu sou padre por graça e misericórdia de Deus, não por causa dos meus méritos. Porque se dependesse dos meus méritos para eu ser padre, eu nunca seria padre. Ninguém seria padre. Porque a gente não merece. Mas de seu dom todos nós recebemos. Porque um recebeu mais e... Agora, pergunta, por que um recebeu mais e outro menos? Isso diz ele, não importa, sendo indiferente, pois cada pessoa contribui para a obra da edificação. Ah, mas por que ele é profeta e eu sou evangelista? Por que ele é maior do que eu? Não importa, Deus chama... aquilo que os que ele quis, do jeito que ele quis. O importante é que você entenda, Deus me capacitou, Deus me deu dom, e esse dom eu tenho que colocar à disposição do reino de Deus, sem a gente ficar se invejando um ao outro, sem a gente ficar brigando um com o outro, sem a gente ficar disputando um com o outro, pelo contrário, se alegrando um com o outro. É o mesmo Senhor, é a mesma fé, é o mesmo reino que a gente busca. Deus me concedeu dons para a edificação do reino. Pai, Filho e Espírito Santo. Amém.
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6: Resposta a essa palavra, eu quero convidar você agora a cantar comigo.
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1: O programa de hoje está bom demais e eu quero lembrar você, se você quiser ouvir mais pregações, mais meditação da palavra, basta você me acompanhar no meu canal do YouTube, Frei Gilson / Som do Monte, no meu Instagram, no meu Facebook, no meu TikTok, e lá você vai encontrar muito mais palavra de Deus para você.
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1: Nós vamos terminar este programa rezando. Eu quero clamar agora por você, quero clamar pela sua família. Senhor Deus, libera agora o teu Espírito Santo sobre cada pessoa que acompanha este programa. Vem, Espírito Santo, enche todos os que estão acompanhando este programa agora. Libera, Senhor, para esta pessoa o que ela mais precisa, para o corpo e para a alma. Libera, Senhor, curas e libertações em nome de Jesus para esta pessoa que assiste, que acompanha, que escuta e para toda a sua família. Eu clamo a tua poderosa bênção. Visita agora com bênção de proteção. A bênção que só o Senhor pode dar. Abençoe-vos o Deus Todo-Poderoso, Pai e Filho e Espírito Santo. Amém.
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4: Rádio Barroso Mix informa a hora certa.
5: 7 horas, em ponto.
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0: Segura Cristão! Alô, cowboys de Cristo! Alô, povo de Deus! Seja muito bem-vindo ao programa que aquece o coração e alegra a alma! Mensagem Sertaneja! E hoje o tema do programa é daqueles que faz o peito bater mais forte e os olhos brilharem. Como ter um coração caridoso. A paz de Jesus, o amor de Maria e a alegria do Espírito Santo esteja com você. Eu sou Gilson Fernandes, o DJ Cowboy de Cristo. E aqui comigo ela, minha parceira de vida, a minha parceira de programa, Adriana Gil.
1: Salve, salve, cowboys de Cristo. Que alegria estar juntinho de você para mais um programa Mensagem Sertaneja. E saiba que a sua audiência, a sua companhia é o que nos move, é o que nos faz nos manter aqui fazendo o programa com muita alegria, porque a gente sabe que o nosso coração está ligado ao seu. Obrigada por fazer do Mensagem Sertaneja um pedacinho do seu dia.
0: E já deixo o convite para participar do nosso programa, mandando a sua mensagem, o seu pedido musical. Você pode usar o nosso e-mail, mensagensertaneja@gmail.com, ou mandar a sua mensagem escrita ou de áudio para o nosso WhatsApp. Anote 12 99241-6448.
1: Vou repetir para você: 12 99241-6448.
0: E você também pode seguir as redes sociais do nosso programa lá no Instagram e no Facebook. É só procurar @mensagensertaneja.
1: E teremos no programa de hoje a nossa história para pensar, com o tema Um Coração Caridoso no Sertão.
0: O nosso mascotinho Pé de Pano vai trazer abraços para os nossos ouvintes.
1: E vamos aumentar o nosso conhecimento sobre a Palavra de Deus através da nossa charadinha bíblica.
0: Teremos o nosso Zap Zap Mensagem Sertaneja,
1: além de muita música sertaneja católica e sertaneja mensagem.
0: E também o nosso momento de oração e de reflexão. What's up? E olha o Zap Zap do Mensagem Sertaneja. Vamos ouvir o áudio da Danas Bonomo, de Jaguaré, Espírito Santo.
2: Bom dia, Adriana e Gilson. É a Danas Bonomo do interior de Jaguaré, no Espírito Santo. Adriana, toca uma música tua aí, qualquer uma pra gente ouvir.
1: Ô, Danas, muito obrigada pelo carinho da sua mensagem. Muito bom saber que você está aí ligadinha no programa Mensagem Sertaneja. Que Deus abençoe você, sua família e todo o povo de Jaguaré no Espírito Santo. E é lógico que nós vamos atender o seu pedido.
0: Vamos ouvir Adriana Gil. Clame, não reclame.
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0: Pistão!
1: Ter um coração caridoso é abrir as mãos para ajudar e o coração para amar. Tchê, tchê, tchê, tchê. Você ouviu? Adriana Gil. Clame, não reclame. E já fica o convite, acesse o site da Adriana Gil e conheça um pouquinho mais da história dela. www.adrianagil.com.br.
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3: Ter um coração caridoso é essencial para construir um mundo mais justo e humano. A caridade não é apenas um ato de bondade. É uma expressão do amor divino que habita em nós. Quando nos dispomos a ajudar o próximo, refletimos a imagem de Deus e colocamos em prática os ensinamentos de Cristo que nos chama a amar sem medidas. A caridade transforma vidas, tanto a de quem recebe quanto a de quem doa. Ao praticar a caridade, fortalecemos nossa fé e encontramos um sentido mais profundo para a vida, pois, como disse São Francisco de Assis, é dando que se recebe. Que possamos cultivar um coração caridoso, fazendo do amor ao próximo um reflexo do amor de Deus.
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1: WhatsApp! E no zap zap do Mensagem Sertaneja chega a mensagem do Camilo Magalhães, de Lagoa Santa, Minas Gerais. E ele diz o seguinte: Adriana e Gil, estou aqui em Lagoa Santa, Minas Gerais, curtindo Mensagem Sertaneja. Gostaria de enviar meu abraço para os meus irmãos que moram em Conselheiro Lafaiete, Minas Gerais, o Jairo, Domingos e Gracinha. Obrigado!
3: Ô Camilo, nós que agradecemos a sua mensagem, a sua companhia aqui, ouvindo Mensagem Sertaneja, e vamos mandar um abraço muito especial e carinhoso para os seus irmãos lá de Conselheiro Lafaiete, Minas Gerais. Abraço Jairo, abraço Domingos e Gracinha. Que Deus abençoe a todos vocês.
1: E vamos ouvir agora João Carreiro, Porque Ele Vive.
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4: Santa Cecília. Santa Cecília é a padroeira dos músicos, da música sacra e dos poetas. Era cristã e desde pequena fez voto de castidade. Ainda assim, foi forçada pelos seus pais a se casar com o romano Valeriano. Logo após o casamento, ela resolveu contá-lo a verdade sobre o voto de castidade e sua fé. E Valeriano ficou tão emocionado com o discurso que se converteu na mesma noite, convencendo também a seu irmão, Tibúrcio. Os dois, porém, foram decapitados quando recusaram a renúncia do cristianismo ao prefeito de Roma. Cecília então doou os pertences dos falecidos aos pobres e acabou sendo morta em mártir por permanecer firme em sua fé. Você ouviu a história de Santa Cecília.
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1: Segura Cristão!
2: Alô, turma! Estamos de volta com o nosso programa. E ter você aqui é uma alegria que não tem preço. Obrigado por estar conosco e por caminhar na fé junto ao Mensagem Sertaneja. E já deixo o convite, participe da nossa campanha 1 mais 1. Isso mesmo. Tá gostando do programa? Então convide mais alguém para curtir também. E assim a gente vai aumentando a nossa corrente de evangelização.
3: E olha o nosso mascotinho pé de pano chegando na área. Isso é sinal que tem abraço para mandar para os nossos ouvintes.
2: Segura pé de pano! E o abraço vai para Josimar, de Montes Claros, Minas Gerais.
3: Para Sandra, de Bravo, de Serra Preta, Bahia.
2: Para Juleão Barpê, de Fortaleza, Ceará.
3: Para Maria Evangelista, de Governador Valadares, Minas Gerais.
2: Para Maria Celeste, de Andorinhas, Bahia.
3: Para Danas Bonomo, de Jaguaré, Espírito Santo.
2: Para Nil Pires, de Cruz das Almas, Bahia.
3: Para Mariana Fonseca, de Mauá, São Paulo.
2: Para Maria Lúcia, de Cruz das Almas, na Bahia.
3: Para Cristina, de Conselheiro Lafaiete, Minas Gerais.
2: Para Josélia Oliveira, de São Félix, Bahia.
3: Para Elza Helena, de Itaperuna, Rio de Janeiro.
2: Para Rita, de Cruz das Almas, na Bahia.
3: Para Oliveiro Pereira, de Volta Redonda, Rio de Janeiro.
2: Para Antônia Barroso, de Santa Inês, Maranhão.
3: E para Simone Barros, de Aracaju, Sergipe.
2: Para esse povo abençoado, vai a próxima canção. Vamos ouvir Álvaro e Daniel. O Senhor é Rei.
0: 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O Senhor...

0: O segredo de um coração caridoso é aprender a se colocar no lugar do outro. Tchê, tchê, tchê, tchê! Você ouviu? Álvaro e Daniel, o Senhor é Rei!
1: E chegou um momento muito gostoso do nosso programa, que é o momento de refletirmos através da nossa história para pensar. E o tema de hoje é Um Coração Caridoso no Sertão.
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0: Lá no interior do sertão, onde o sol brilha forte e a vida caminha no ritmo da terra, vivia a Dona Rosa, uma senhora de cabelos prateados como a luz da lua e um sorriso que iluminava até o dia mais nublado. Conhecida como o coração da comunidade, porque ninguém conseguia passar por ela sem sentir o calor da sua bondade. Certo dia, uma forte seca atingiu a região. As plantações murcharam, o gado definhou e a tristeza parecia se espalhar como poeira no vento. Mas Dona Rosa, com seu coração sempre aberto, reuniu a vizinhança embaixo de um grande pé de umbu que ficava no centro da vila. Meus filhos, sei que os tempos estão difíceis. Vamos compartilhar o que temos e ajudar uns aos outros. Dona Rosa começou pelo próprio quintal. Dividiu as galinhas que tinha, distribuiu os poucos sacos de feijão e farinha que guardava e acolheu as crianças que precisavam de um lugar para dormir. Mas ela não parou por aí. Com o violão do neto em mãos, reuniu os moradores todas as tardes para cantar e contar histórias que alimentavam não só o corpo, mas também a alma. Inspirados por ela, outros moradores começaram a fazer o mesmo. E assim, aos poucos, o cenário árido do sertão foi se transformando em um verdadeiro oásis de solidariedade. Um dia, um jornalista chegou à vila e estava documentando os impactos da seca. Ao ver o que a Dona Rosa e os moradores estavam fazendo, ficou tão tocado que decidiu escrever uma reportagem sobre a força daquela comunidade. A história se espalhou pelo país e doações começaram a chegar de todos os cantos. Quando perguntaram a Dona Rosa como ela conseguia ter um coração tão caridoso, ela respondeu com simplicidade: "Caridade, meu filho, não é sobre ter muito. É sobre dar o que você pode com amor. Vamos pensar?"
1: A história de Dona Rosa nos lembra de que a caridade é um dos maiores mandamentos de Deus: amar ao próximo como a si mesmo. Assim como Jesus multiplicou os pães e os peixes para alimentar uma multidão, Dona Rosa usou o pouco que tinha para suprir a necessidade de muitos, confiando que Deus multiplicaria seus esforços. Essa atitude nos ensina que a verdadeira caridade não depende de riqueza material, mas de um coração disposto a servir. Em tempos difíceis, é fácil cair no desânimo e no egoísmo, mas o exemplo de Dona Rosa nos desafia a olhar além de nossas limitações, confiando na providência divina. Afinal, quando ajudamos o próximo, estamos servindo ao próprio Cristo, como está escrito: "Todas as vezes que fizestes isso a um destes meus irmãos mais pequeninos, foi a mim mesmo que o fizestes." Mateus capítulo 25, versículo 40. Que possamos ser como Dona Rosa, canal de bondade de Deus no mundo, mostrando que a fé e o amor podem transformar desertos em jardins.
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0: WhatsApp! E olha o zap zap do Mensagem Sertaneja. A mensagem é da irmã Verônica Leão, de Linhares, Espírito Santo. Olá, Adriana Gil e Gilson Fernandes. Também estamos na sintonia. Dê um alô para Socorrinho, Verinha, Elias Leão, meu pai, amo escutar esse programa.
1: Oi, irmã Verônica, muito obrigada pelo carinho da sua mensagem. Nós ficamos muito felizes de saber que você está ligadinha aí no programa Mensagem Sertaneja. E é lógico que a gente também manda um abraço aí para Socorrinha, para Verinha e para o Elias Leão, que é o seu pai. Que Deus abençoe a você, a sua família e a todos os ouvintes aí de Linhares e Espírito Santo.
0: Vamos ouvir aqui no Mensagem Sertaneja, Hugo e Thiago, Sou o Milagre.
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2: Voltamos já. 7:29.
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5: Quando a pessoa acredita na palavra do Senhor, o milagre acontece. Deus não volta a sua palavra atrás. Deus não é alguém que fala e que mente para você. Porque nós estamos num mundo tão difícil, nós estamos convivendo com pessoas tão falsas, que fala e que não disse, que tá e que não tá, tá com você hoje, não tá com você amanhã, é fiel a você hoje, não é fiel mais amanhã. Aí você acha que Deus também é assim. Ele tá, mas não tá. Ele fala, mas o que ele diz, não, não. Deus é muito mais que as pessoas com quem nós convivemos. Deus é muito mais do que até o teu marido, a tua esposa, o teu melhor amigo. As pessoas podem nos frustrar ou decepcionar. Ou nós nos decepcionamos com a imagem que nós criamos dos outros. Deus jamais. Deus é fiel. A palavra de Deus se cumpre e milagre acontece.
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0: Segura, Cristão!
7: Um coração caridoso é a ponte que conecta o amor de Deus ao próximo. Alô, povo de Deus espalhado por esse mundão! Cada ouvinte é um tesouro e você é muito especial para nós. Obrigado pela sua sintonia e confiança aqui no Mensagem Sertaneja. E agora é hora de aumentar o nosso conhecimento sobre a Palavra de Deus. É a hora da charadinha bíblica.
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8: E sem demora, vamos à nossa charadinha de hoje. O que a Bíblia nos ensina sobre como ter um coração caridoso? Opção A, acumular riquezas para ajudar no futuro. Opção B, amar o próximo como a si mesmo. Opção C, esperar que Deus mande ajuda. Opção D, fazer o bem apenas para quem nos ama. Vou repetir a nossa charadinha de hoje. O que a Bíblia nos ensina sobre como ter um coração caridoso? Opção A, acumular riquezas para ajudar no futuro. Opção B, amar o próximo como a si mesmo. Opção C, esperar que Deus mande ajuda. Opção D, fazer o bem apenas para quem nos ama. Tá fácil demais essa charadinha bíblica de hoje, não tá, Gilson?
7: Tá fácil sim, Adriana Gil, mas como sempre, vamos dar um tempinho para você descobrir a resposta da nossa charadinha.
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7: E olha o nosso zap zap mensagem sertaneja. A mensagem que chega é do Valdeir, lá de Urandi, na Bahia. E ele diz o seguinte: olá, tudo bem aí com vocês? Gostaria de ouvir a música A Escolha é Sua. Manda um abraço para todos aqui em Urandi, na Bahia, e todos que acompanham o programa.
8: Ô, Deí, um grande abraço para você. A gente fica muito feliz de receber esse carinho. Obrigado pela tua mensagem. Um abraço para você, para todo o pessoal aí de Urandi, na Bahia, e todos que acompanham o programa Mensagem Sertaneja. Deus abençoe.
7: E vamos ouvir Adriana Gil. A escolha é sua.
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0: Ter um coração caridoso é permitir que Deus haja através de nós. 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Você ouviu? Adriana Gil, a escolha é sua. Aproveite e também curta Adriana Gil nas redes sociais. É só procurar no Instagram, no Facebook, @cantoraAdrianaGil. E agora nós vamos para a resposta da nossa charadinha bíblica.
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2: Antes, vamos relembrar a nossa charadinha de hoje. O que a Bíblia nos ensina sobre como ter um coração caridoso? Opção A: acumular riquezas para ajudar no futuro. Opção B: amar o próximo como a si mesmo. Opção C: esperar que Deus mande ajuda. Opção D: fazer o bem apenas para quem nos ama. E a resposta certa é opção B: amar o próximo como a si mesmo. Jesus nos deixou o mandamento do amor ao próximo como uma base para a verdadeira caridade. Em Mateus capítulo 22, versículo 39, ele ensina: amarás o teu próximo como a ti mesmo. Quando amamos como Jesus nos ama, somos capazes de enxergar as necessidades do outro e agir com compaixão, colocando o amor em prática. Ter um coração caridoso é imitar a bondade de Cristo, que se doou por todos, sem esperar nada em troca. É um chamado diário a olhar para o próximo com empatia e estender a mão com sinceridade e fé. E essa foi a nossa charadinha bíblica de hoje. No próximo programa tem mais.
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0: E aqui no Mensagem Sertaneja, a música não para. Vamos ouvir Jades e Jadson, Meu Mestre.
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Bem baixinho, Wanda. Bem baixinho. Eu sou a luz, a verdade, o caminho, a vida. Ninguém vai ao Pai senão por mim. Foi o que Jesus falou. E o que ele pediu? Ame, ame de verdade. Não só a quem te faz bem, não só a quem te convém. Isso não é amor. Amor é humildade, é carinho, é compaixão, é gratidão, é perdão. Ame, ame para ser amado, perdoe para ser perdoado. Seja manso, seja humilde de coração, assim como Jesus foi. Tá bom? Deus abençoe a todos vocês.

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0: 7:44.
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2: Nós temos que pensar o que é que vem nos alertar nessa fonte, nessa fé, nessa transformação, nesse espírito de amor, desejo, tristeza e medo. Medo, Madre Teresa de Calcutá. São 10 palavras de Madre Teresa de Calcutá. E certa vez perguntaram: o que é o maior inimigo do ser humano? Madre Teresa, o medo. O medo não deixa a gente se aventurar em Deus, se abrir para Deus. O medo nos tranca, o medo nos fecha. Por isso que na Bíblia, quantas vezes no Novo Testamento, 365 vezes, coragem, não tenhais medo. Mas eu já sabia, então porque não praticou?
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1: Alô, Tchuma! Estamos de volta com nossa comitiva Mensagem Sertaneja, com o melhor do sertanejo católico e também do sertanejo mensagem. E você sabia que é especial para nós? Obrigado por estar aqui e fazer parte da nossa história. Inclusive, Adriana Gil, quero pedir um pouco de paciência para os nossos ouvintes, porque nós temos recebido muitas, mas muitas mensagens no nosso WhatsApp e aí demora um pouquinho para responder aqui no programa, né, Adriana Gil?
2: Exatamente. Além de tudo, o programa é gravado, então pedimos a compreensão de vocês que a sua mensagem e o seu recadinho será lido no programa seguinte que a gente for gravar. A gente recebe e guarda todas as mensagens com muito carinho.
1: WhatsApp! E nosso zap zap que chega agora é do Marcelo Ferreira, da Rádio Sintonia do Vale 98.9 FM. E ele mandou a seguinte mensagem: se possível, manda um alô para a Rádio Sintonia do Vale, de Volta Redonda, Rio de Janeiro, emissora da Diocese de Barra do Piraí, Volta Redonda. Fiquem com Deus e muito obrigado por nos permitir que apresentemos esse belo e abençoado programa em nossa grade de programação.
2: Marcelo, um grande abraço para você, para todos os ouvintes da Rádio Sintonia do Vale 98.9 FM, que estão sempre ligadinhos aí. Muito obrigada pelo carinho e por acolher o programa Mensagem Sertaneja. Tenho certeza que juntos nós alcançaremos muitos corações para Deus.
1: E agora vamos ouvir aqui no nosso programa Matheus e Cristiano, Santa Maria.
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Ave Maria, cheia de graça, o Senhor é convosco. Bendito sois vós entre as mulheres. Bendito é o fruto do vosso ventre, Jesus. Santa Maria, Mãe de Deus, rogai por nós, pecadores, agora e na hora de nossa morte.

0: Assim como Nossa Senhora acolheu com amor o plano de Deus, ter um coração caridoso é acolher o próximo com a mesma ternura de mãe. Salve, salve Maria Imaculada! Você ouviu Mateus e Cristiano, Santa Maria. E a próxima canção quero oferecer para Iraci de Tumiritinga, Minas Gerais. Vamos ouvir Edu e Adriano, Mãe.
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1: Nossa Senhora nos ensina que um coração caridoso se faz na humildade e na entrega, como no seu sim que trouxe ao mundo o maior exemplo de amor e compaixão, Jesus Cristo. Um salve a Maria, nossa intercessora. E Adriana Gil, nosso programa vai chegando ao fim.
2: E é assim, com a bênção de Nossa Senhora, que nós vamos embora. Mas antes, queremos agradecer a Deus pela oportunidade de estarmos juntinhos em mais um programa Mensagem Sertaneja. Agradecer a todos os nossos parceiros, colaboradores que nos ajudam a levar o Mensagem Sertaneja a tantos corações. E agradecer a você, nosso querido ouvinte.
1: E agora, no nosso momento de oração, quero colocar as intenções da Iraci, lá do Guarujá, São Paulo, que está passando um momento difícil, com problema de saúde. Então, nesse momento, Iraci, estamos rezando por você e todos os nossos ouvintes.

Querido Pai, nós nos colocamos diante de Ti neste momento, primeiramente para agradecer por mais este programa, Te agradecer pela nossa vida, Te agradecer por cada pessoa que está rezando conosco neste momento. Agradecer por todas as bênçãos e pela graça do Senhor estar sempre conosco. Nós queremos Te pedir, Pai, que alcance os nossos irmãos mais necessitados, principalmente aqueles que estão precisando de saúde, como a nossa irmã Iraci. Quantos e quantos filhos Teus estão hoje nos hospitais, estão hoje lutando contra alguma doença? Abençoa, Senhor, visita com a cura. Pedimos também pelas pessoas que estão passando por dificuldades financeiras, dificuldades para colocar o pão de cada dia em sua mesa. Visita com a providência, dificuldades financeiras, dificuldades para colocar o pão de cada dia em sua mesa.

0: Tua bênção para todos nós. O Senhor conhece o nosso coração muito mais do que nós mesmos e sabe de cada uma das nossas necessidades. Por essas bênçãos nós te pedimos e agradecemos em nome de Jesus Cristo e por intercessão da Virgem Maria.
1: Ave Maria, cheia de graça, o Senhor é convosco. Bendita sois vós entre as mulheres. Bendito é o fruto do vosso ventre, Jesus.
0: Santa Maria, Mãe de Deus, rogai por nós, os pecadores, agora e na hora de nossa morte. Amém.
1: E agora vamos receber a bênção que vem de Deus através do Padre Reginaldo Manzotti.
2: Que Deus abençoe a você, Adriana Gil, Gilson Fernandes e a todos os ouvintes do Mensagem Sertaneja. Em nome do Pai, do Filho e do Espírito Santo. Amém.
0: Alô, Cowboys de Cristo, obrigado pela sua companhia e que Deus abençoe.
1: Obrigado a você que esteve ligadinho aqui no Mensagem Sertaneja. Até o próximo programa, se Deus quiser. Salve Maria!
0: Salve Maria!
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os ateus prestassem atenção nessa letra. 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

0: fé e sabedoria. Estamos ao vivo, dia 21 de setembro. Senhor, fala conosco, Senhor, nessa segunda-feira, ainda mais nessa quarentena. Hoje foi 38º dia, livramentos de vícios, e vamos continuar amanhã. Senhor, fala conosco, Senhor. Pode... Isso. É importante saber respirar. De novo, de novo. Fala conosco, Senhor. Pode ler, Pandinha.
1: Pílula 29. Tenho o hábito de falar palavrões. Queria mudar isso. O padre falou...
0: Nossa, hoje o programa... Não. E eu falei sobre isso. Não, eu ia arrepiar. Agora, quem acompanhou o programa hoje, meu Deus do céu. Vai lá, Pandinha, por favor, de novo. É de arrepiar, vamos lá.
1: Então me lembro de... Vamos de novo, vamos de novo, padre.
0: Vinícius, por favor, que...
1: Pílula 29. Tenho o hábito de falar palavrões. Queria mudar isso. Então me lembro da promessa de Deus em Sofonias 3:9a. Então darei aos povos lábios puros para que invoquem todos os nomes do Senhor. E creio que terei um novo hábito de hoje em diante, o de louvar a Deus. Glória a Deus, graças a Deus, hein, padre?
0: Não, quem acompanhou vocês dois? Não, quem tá falando, rapaz, eles combinaram. Gente, Deus é testemunha, tá? Não. E aí de nós, eu tô na capela, não tô nem no estúdio, tá? E o Mário, eu não tenho o Guilherme aí hoje, né, como testemunha pra
2: não
0: ver.
2: Tem
0: aí,
2: Guilherme, não tem, mas eu tenho o Guilherme. Mas eu confio. Susto até a hora que o Pandinha começou a falar, eu falei, nossa, que incrível, incrível.
0: Vocês vejam que é o poder de Deus, de oração. E a importância, quando eu coloquei palavrão, que algumas pessoas ficaram, imaginavam que faltou muita coisa. Depois eu vou até, aliás, aproveitando agora, operadora prefixo 11, que são 46 dias da nossa quarentena, né? Então já estamos amanhã 39º. O que eu esqueci que você gostaria que eu colocasse em oração?
2: Boa, padre, tá? Boa.
0: Então, por favor, manda pro Mário o que eu esqueci. Ô, padre, você não fez isso sobre aquilo. Por favor, a sua opinião é o que eu, o mais belo, não sei se o que me dá um pouquinho de trabalho, mas o que vale a pena é a interação. Foi até que o Pandinha comentou isso, né, Pandinha?
1: É lindo, viu, padre?
0: Não sei se você percebe, eu tô meio parado, muitas vezes até me perco aqui ou outro, por causa que eu tô lendo.
1: Você tá lendo,
0: tá?
1: Né?
0: É. Então, eu tenho que estar rezando, né, e interagindo, apesar que eu estou rezando na cabeça e lendo, né? Então, e tem horas que eu sou impactado, tá? Como eu descobri também que você pode mandar, né, algumas coisas que nem vocês não leem, eu leio, tá? Que vem lá exibir ou ocultar, tá? Então, no YouTube, que eu também estou aprendendo. Então, é fantástico, nossa, que benção. Então, obrigado, Jesus, já agindo. Agora... Continuando, Pílulas de Fé e Sabedoria 2. E atenção que está por vir o 3, hein? Paz interior, tá? Já está no forno. Glória a Deus. Vai ajudar. Aliás, paz mental. Mário, agora inteligência emocional. Tão necessário nesse mundo.
2: Vamos lá. Pílula 69. Ageu 2:19b diz: porque a partir deste dia derramarei a minha bênção. Creia. Pelo poder da palavra de Deus, que é viva e eficaz, a partir desta tua leitura, Deus vai te abençoar. Seja qual for o teu problema, Deus tem o poder de transformar, de curar, de fazer novas todas as coisas. Se apegue à fé, deixe Deus ser Deus das suas escolhas, da sua vida, e você verá Deus agindo poderosamente em todo o seu viver.

0: E atenção que aconteceu uma fusão agora. Então eu faço um convite na plataforma YouTube. Eu estou compartilhando às 7 horas da manhã e aqui da capela onde eu estou agora. Aí eu tenho que acabar. Hoje eu consegui acabar bem tranquilo para poder, né, montar tudo direitinho. Mas agora eu preciso fazer essa fusão. Então eu estou me cuidando aqui no relógio para não passar. Que a gente se empolga aqui e não acaba passando. Então, Pandinha, não, deixa o Mário. Mário, como que eu faço para acompanhar? Porque é fundamental. Tanto a pessoa que está agora, eu estou levando o YouTube para acompanhar o Momento de Fé, como a pessoa que está no Momento de Fé, nesse momento da reta final da quarentena, está acompanhando também a oração. Como que eu faço, Mário?
1: É muito simples, pessoal. Você entra no YouTube, coloca lá PE Marcelo Rossi Oficial, vai aparecer o canal do padre no YouTube, tem aquele selinho do lado ticado, dizendo que é o oficial mesmo, tem um banner grande falando do amorização, a foto do padre, tem uma foto do padre embaixo, e ali você vê as missas, você vê que é o oficial pelos vídeos contidos no canal, que tem as missas, que tem aqui a quarentena, tem bastante coisa do trabalho do padre. E aí você vai no inscrever-se. Quando você clica ali, você já está inscrito. E aí é bom ver se realmente o sininho está ativado, para que você possa ser lembrado. Toda vez que o padre entrar no ar ao vivo, você é lembrado no seu telefone que o padre está ao vivo, padre.
0: E eu tô nesse período agora, quarentena, é um sacrifício. Hoje foi tranquilo, tá? Hoje eu tava bem antes, tá? Amanhã já é um dia que, glória a Deus. Por sinal, eu já faço um convite. O Dunga hoje não vai estar, mas eu preciso da ajuda de vocês. A participação de vocês é fantástica, tá? Então, Mário, avisa aí, ó, pessoal, entra na plateia virtual que eu vou interagir muito com a plateia virtual hoje.
1: Isso.
0: Tem muita coisa, tá? Então, se prepare.
1: Livros em mãos, hein, pessoal? Livros em mãos.
0: Vou usar também. Boa, Mário. Obrigado. Livros em mãos, que aí vocês vão abrir a página e Deus vai nos usando, né? E vai ser uma bênção. Então, hoje, momento de fé. Aliás, é o batismo de fogo, aliás. Vai ser não, toda vez especial, mas hoje não está o Dunga. Então me ajuda para que torná-lo. Vai ser uma bênção, com certeza. E Pandinha, deixei para você, porque você que prepara para o Spotify. A pessoa, aliás, até hoje, muitas pessoas. Vai acontecer coisas na oração hoje que a pessoa não vai poder fazer ao vivo. Porque ela está trabalhando, ela está digitando, ou ela está fazendo alguma coisa que eu preciso dela que esteja com calma. Vocês vão entender depois, tá? Eu preciso que ela vá no cantinho de oração, no quartinho de oração. Espero que todos tenham um cantinho de oração. Uma curiosidade, Mário, onde é seu... de novo, o Pandinha eu sei que é o quarto. Você falou que é a sala,
1: na
0: né?
1: Na sala,
0: né? É verdade. Qual é o seu cantinho de oração, você está me acompanhando agora? E porque o que vai acontecer essa semana é fundamental... Que depois você vai no Spotify e aí acompanhe no seu cantinho de oração. Ficou claro isso?
1: Muito claro.
0: Pandinha, tá?
2: Claríssimo.
0: Como que eu faço para entrar no Spotify? E Pandinha, tenho que pagar para entrar no Spotify ou não?
2: Não, padre, gratuito. Baixa o aplicativo lá Spotify. De repente você está dirigindo, você está trabalhando, você não pode acompanhar. Eu conheço um professor que ele não consegue, porque nesse exato momento ele está dando aula. Mas à noite, às 20 horas, ele faz junto com a família, ele, a esposa, todo mundo acompanha no Spotify, Momento de Fé. Todos os episódios estão lá, viu, padre?
0: E assim, Pandinha, você me colocou que tem, a pessoa pode pôr intenções também, que eu estou pegando as intenções também.
2: Sim, agora, né? São todas as intenções, nós passamos aqui para o Mário passa para o padre e estão todas em orações, viu, padre? Estão todas em orações.
0: Então, e como que a pessoa coloca a intenção no Spotify, Pandinha? Por favor, isso aí agora, já que eu ensinei no YouTube, como que faz?
2: Lá tem uma... deixar mensagem, viu, padre? A pessoa no Spotify, ela deixa mensagens, e aí o que acontece? Nós lemos os comentários, na verdade assim, comentários. E a pessoa comenta: ah, eu sou Mário Duarte, eu quero pedir oração para minha família e tal. E nós lemos e passamos para o padre na hora da missa. O padre coloca todos em oração.
0: E lembrando que o Pandinha que faz toda essa parte, que horas que você, exemplo,
2: acaba o programa 9 horas, acabou, né? O programa, 9:30 nós colocaremos a reprise do programa no Spotify.
0: Então fique atento.
2: Então não tem desculpa, hein, padre? Perdeu a coroa de São Miguel? Está lá.
0: Ah, eu quero. No YouTube. Ah, é verdade. Perdeu a coroa, está no YouTube. Aliás, quem não acompanhou hoje, Foi demais, tá? Aliás, quem não perdeu também, muitos perderam domingo, tá? Domingo, gente, domingo eu ri muito. Porque, não sei se vocês acompanharam domingo, Mário Pandinha? Não, né?
1: Não acompanhei.
0: Então,
1: não,
0: os dois, por favor, vão lá. Ah, ó, já peguei os dois aí, ó. Não acompanhar domingo. O seguido é fácil, 7 horas da manhã. Até pra mim
1: sábado,
0: também,
1: sábado eu acompanhei, padre.
2: Acompanhar a missa, a missa da TV Globo no domingo.
0: Então, acabou, eu tive que sair correndo, até que eu não saí correndo não, que foi cedo da missa. Então eu dei tempo de montar tudo direitinho e, não, mas, ó, fica, eu não vou contar, amanhã eu vou perguntar. Depois dá uma olhadinha, como eu terminei ontem, tá? Ontem foi muito, não, domingo é uma, porque não é fácil aquele estúdio, tá? Fazer do estúdio, sempre sai alguma coisa diferente. Eu ri muito, mas aí quem viu vai poder entender. Veja. Então, Pandinho e Mário, se você puder, a hora que você puder no seu cantinho de oração, vai lá dar uma olhadinha, principalmente no final. Veja o final, como terminou. Foi muito engraçado, ficou muito legal. Esse povo é fantástico, Mário, Pandinha. É povo amado de Deus. Prepare-se, nós já voltamos.
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4: 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Derrama teu
1: azeite, Senhor. Meus amigos, vamos lá, começando essa semana já com muita libertação. Hoje o padre colocou os vícios nas orações e eu vi realmente algumas pessoas, um chamou uma atenção, aliás, três me chamaram muita atenção, Pandinha. Teve um que eu vi que colocou assim: eu sou, quando o padre falou de rede social, teve uma pessoa, um homem até, colocou assim: eu admito que eu sou viciado, eu estou viciado em redes sociais. Eu acesso meu telefone o tempo todo, se eu fico algum período, uns minutos a mais, sem acessar o telefone, começa a me dar um desespero. Eu quero pegar o telefone, eu quero acessar minhas redes sociais, eu quero postar alguma coisa, eu quero comentar alguma coisa de alguém. Esse me chamou a atenção. Depois teve uma pessoa que colocou assim: a minha filha, até o nome da filha começa com L, eu não vou falar o nome, mas o nome começa com a letra L. A minha filha é muito viciada em celular. A pessoa ainda colocou: eu não sei se é rede social, mas é muito, não sai do celular, tá sempre no celular. E teve uma que colocou que era que se viciou naqueles doramas, Pandinha.
2: Ah, eu sei.
1: Sabe?
2: Os jovens gostam dos doramas.
1: Dorama é uma novela asiática, né?
2: Asiática.
1: E uma pessoa começou a se viciar no celular através do dorama.
2: Dorama. Não, o que acontece é o seguinte, eu vou falar porque eu tenho um filho, agora posso falar que é adolescente, né? Completou 12 anos agora no último dia.
1: Adolescente.
2: 6 de setembro, já adolescente.
1: Acho que eu vou dar pra ele o último presente de Dia das Crianças, vai ser o último, hein, Pandinho?
2: Eu também acho, mano. O último Dia das Crianças. E o que acontece? Temos que ficar o tempo todo monitorando. Eu não vou falar para ser radical, não, é monitorar. Porque nós temos que viver no mundo deles. E realmente tem muita criança, muito adolescente que estão viciados, Mário, na internet, no celular. A gente sempre fala aqui que a internet, se souber usar, é uma benção.
1: É uma benção.
2: Mas uma criança não sabe,
1: sim,
2: o conteúdo que está utilizando.
1: Sim, não tem discernimento, né, Pandinho?
2: Então nós, pais, tios, avós, temos que prestar muita atenção no que estão consumindo, porque infelizmente tem muita coisa pesada, Mário.
1: É verdade, gente. Então vamos tomar cuidado. Hoje, dia de São Mateus, vamos pedir também que São Mateus nos abençoe. Vamos tomar cuidado e fazer como o Pandinha falou, monitorar o pessoal, a criançada, o pessoal mais novo.
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0: falar testemunho, só lembrando uma coisa que é importante. O Pordinha estava falando com o Mário sobre a questão de... nós estamos falando contra vícios, tá? Tem um vício perigosíssimo, que é paz, cuidado com os jovens. Mário, tem uma plataforma, pode ser qualquer uma, ficar atento, porque tem joguinhos que levam a pessoa através de bullying, até jogos, até que a pessoa até fazer besteira, tá?
1: Olha aí,
0: cometer algo.
2: Ah, tem, padre. Tem. Infelizmente tem. Temos que monitorar o tempo todo. Eu sei que muitos pais, né, Mário, não têm tanto acesso assim à tecnologia.
0: É forte o termo, né? Mas até a automutilação, tá?
2: Não, é.
0: Mas eles vão brincando entre eles, né? É uma coisa assim absurda.
1: Uma loucura.
2: Por isso que eu comento com o Mário aqui, né? A porta do quarto do meu filho é aberta. Ah, como assim aberta? Esse negócio do jovem se trancar, padre, dentro do quarto. E é principalmente 12 anos. Né? Para mim é uma criança ainda, será sempre uma criança. Se trancar dentro do quarto e ficar preso lá, é porque muitas vezes para alguns pais, quem sou eu, não estou aqui para julgar a educação do filho de ninguém, né, Mário? Mas assim, se deixar teu filho trancado lá e achar que você tá tudo bem, que você pode fazer o que você quiser, é perigoso. É perigoso porque hoje o inimigo está dentro de casa, viu, padre?
0: Está na rua, não. O acordo que eu tinha com meus pais era esse. Eu nunca trancar o quarto, a porta.
2: Porta aberta, tá? Lá em casa é assim também.
0: Quarto
2: porta
0: dormindo aberta. Outro, né?
2: Tem um quarto então, dele, mas assim, é porta aberta, nada de negócio porta
0: então,
2: fechada.
0: Encostar a porta, nunca fechado. Esse é o acordo que. Né? Então, só que minha mãe abria a porta já estava esperto, podia andar dormindo. Eu tenho até brinquei de roncar. Você ronca, Mário?
1: Ronco, padre, ronco.
0: Tá no vício. Atenção, quero saber. Pandinha, você ronca?
2: Não ronco pouco.
0: Detalhe, se vocês falassem que não ronca, é só falar com as esposas. Daí é fácil, elas são.
2: Padre. Não, e o senhor perguntou sobre a apneia, eu tenho, padre, apneia do sono.
1: Eu também.
2: É uma doença muito perigosa, né,
1: Mário?
2: Eu também. Porque de vez em quando eu tô dormindo
0: uma máscara,
2: sofá,
0: né?
2: Eles me acordam, você tá sem respirar. Parou aí um segundo, tá? Ficou parado e tal.
1: O padre, já chegou aqui uma porção de temas, eu vou mandar pro senhor depois do programa, tá bom, padre?
0: Tá, pode, por favor, que isso é uma porção de temas, mas tem a ver com... porque lembra, da manhã nós vamos continuar, não tem nada a ver com vícios, pode ser, são temas mesmo.
1: Não, são outros temas, exatamente.
0: Então, não se preocupe porque vai acabar a quarentena, mas eu vou continuar sempre rezando com vocês. Só que aí, 7 horas da manhã não, né? Aí entendeu, né, Mário? Porque... Não, exemplo, é sério, você vai dormir, eu vou dormir hoje de madrugada, para acordar, você não dorme, né? Então, na sexta-feira eu tô... Bom, a quinta, sexta eu já tô preparado, já vão se programando aí, vou estar com o Frei, tá? Frei Gilson, então nós estaremos juntos, né? Vai ser uma bênção. E aí eu já preciso ver como vou fazer também, mas vai dar certo, tá? Na sexta-feira aguardo que estarei com o Frei também. Mas o que eu falei agora é muito sério, tá? Cuidado, não deixe celular na mão. Falei várias vezes hoje, tá? É um perigo, tá? Tem até país que... depois dá uma analisada qual é o país que se agora... tem um país que proibiu, tá?
1: Na Inglaterra, padre.
0: É?
1: Na Inglaterra.
0: Mas antes da Inglaterra, tem um primeiro, tá? Inglaterra, mas são vários países. Agora os países estão percebendo.
1: Quando eu estava ouvindo, estava vindo para cá escutando a quarentena, na Inglaterra não pode, menor de idade não pode mais ter rede social.
0: Então porque, gente, os psiquiatras estão estudando. É uma das coisas que, até mesmo como eu estarei com eles agora, vou comentar sobre isso. O que, que eles pensam sobre isso, tá? Olha, que legal, vai ser uma... Eu vou fazer uma pergunta para eles. Eu vou estar lá participando. O que vocês pensam sobre isso? Nossa, realmente... Bom, mas estamos aqui e palavras movem...
1: Testemunhos arrastam. Padre, se o senhor quiser ler o testemunho, eu também acharia muito legal, viu, padre?
0: Pera aí, então deixa aqui.
3: O que me fez chorar?
0: O Mário me pegou aqui. Então vamos lá, Mário, vamos lá. Bom dia, boa tarde, boa noite, padre. Sou de São Paulo. Mas há quase 3 anos estou na Califórnia, Estados Unidos, e venho relatar algo incrível que aconteceu nesse sábado. Opa! Confesso que não acompanho a quarentena de São Miguel todos os dias, mas sábado meu coração me impulsionava. O padre comentou que faria um faxinão, mas eu não sabia exatamente como seria. Quando o padre pediu para pensarmos em uma área da casa que não nos sentimos bem, pensei na garagem. Dividimos a casa com outra pessoa, mais jovem, Aliás, dividimos a casa com uma outra pessoa, mais jovem que meu marido e eu, com hábitos diferentes, e nas últimas semanas tem recebido muitas pessoas para encontros na garagem. Já recebemos duas notificações do condomínio por desordem. Isso nos abala, pois sempre vivemos em comunhão, respeitando os ambientes e espaços alheios. Somente, Mário, você já esteve nos Estados Unidos?
1: Já.
0: Tá lá, a cultura lá é muito séria, né, nesse ponto, né?
1: Sim, sim, então, é muito assim, séria mesmo.
0: Aqui no Brasil não leva a sério, mas lá barulho, nossa.
1: Não, e lá eles têm uma política, já é deles, é costume, dos vizinhos, tanto é que tem muita gente de fora que acha que o americano é muito bisbilhoteiro, mas os vizinhos cuidam muito do comportamento um dos outros, os próprios vizinhos, porque tem aquelas vizinhança solidária, onde o meu primo mora, por exemplo, ele, os próprios vizinhos que organizam o bairro, limpam a rua, pintam calçadas, a própria vizinhança. Então eles cuidam muito do comportamento um dos outros, a partir do momento que interfere no vizinho, que interfere na vida do próximo, padre.
0: E mais depois do 11 de setembro ainda?
1: Nossa, mais ainda. Células,
0: aí mais ficou ainda. Mais ainda, tá? Então, bom, tomei posse quando o padre pediu para misturarmos água e sal, e meu coração ardia e eu sentia que devia seguir as orientações. Desci as escadas e na garagem respinguei água e sal abençoados. Sabe por que que eu faço água e sal?
1: Porque
0: água evapora, o sal não, e fica lá. E orando de todo o coração para que Deus afaste tudo e todos que nos afastam dele e tire nossa paz. Acreditem, à noite não apareceu ninguém. Foi uma noite de paz. Eu acho que eu creio, porque eu já vi, graças a ti, Senhor, e muito obrigada, mulher, Padre Marcelo, por nos orientar, guiar, e parabéns a todos vocês que realizam esse programa com tanto amor e dedicação. Deus esteja convosco. Estou com o nome dela aqui, Menos é Mais. Vamos lá, poder de Deus. Agora, Mário, você falou 2 e 3, né?
1: Isso, isso.
0: Vamos lá.
4: Bom dia, boa tarde, boa noite, Padre, Mário, Pandinha. Vim agradecer vocês. Mário, você citou meu nome no programa e foi num momento muito importante, porque tudo aquilo que já estava acontecendo parece que foi só uma tempestade ruim agora. Eu moro de aluguel, o dono da casa solicitou o imóvel e eu recebi uma visita do padre da minha paróquia aqui na mesma semana que você mencionou meu nome no programa. E ele também veio, trouxe Nossa Senhora de Nazaré, deixou a imagem aqui com a gente, fizemos um terço para ela. E aí veio o nome também no programa, né? Tudo isso na mesma semana ali. E parece que foi assim, sabe? É um milagre mesmo. Jesus entrou na vida da gente, tomou conta de tudo, entrou pela porta da frente. E em uma semana eu recebi a proposta de sociedade de uma pessoa que eu nem imaginava, que reconhece meu trabalho. Ele tem uma empresa e me fez uma proposta muito boa para trabalhar. Eu fechei 2 ou 3 outros pequenos contratos com algumas empresas na área de consultoria, que é uma coisa que eu já fazia, mas nunca tinha levado em consideração viver só disso, sabe? E agora eu tô aqui, pra quem não tinha trabalho, eu tenho 2 ou 3 contratos que estão celebrados, então a vida mudou completamente, assim, em uma semana só. É um milagre na minha vida, assim, sabe? Eu tô muito contente, apesar de toda a dificuldade, da questão da casa, não sei como é que eu vou resolver isso ainda, mas eu tô de coração aberto. Tenho certeza que qualquer coisa que ele escolha vai ser o melhor pra gente aqui em casa. E eu tô muito tranquilo, muito esperançoso, muito feliz, porque quando tudo parecia tão complicado, eu só lembrava de coragem e deu tudo certo, graças a Deus. E eu sou vitorioso pelo sangue de Jesus. Muito obrigado.
0: E David, Deus, a palavra que todos os dias, eu não tenho falado com vocês por causa da eu já venho mesmo para acordar nesse horário. Mário, pode estar acordando desesperado no horário, entendeu, né? Por exemplo, amanhã é um dia desses, mas o Senhor todos os dias, coragem, eu estou contigo, não tenhas medo, não te preocupes, nada irá te atingir, nada, eu te protejo, te abençoo, te fortaleço. Obrigado, Senhor, sempre, em tudo. Eu ia pegar mais um testemunho, o Senhor fala, não, é a oração. Vocês se preparem, essa oração, eu vou precisar, preste bem atenção, essa oração vai precisar muita atenção. Então, muitas pessoas vão ter que escutar depois, mas, se você não puder dar muita atenção agora, escuta, mas você vai ter que repeti-la. Ainda bem que temos o Spotify. E é no cantinho de oração. Que no caso do Pandinha é o seu quarto, não é isso, Pandinha?
2: No quarto, padre.
0: E tem um horário específico, melhor, que você
2: quando tem? Eu chego por volta das 20 horas, 21 horas, tomo um banho, converso com todo mundo e tal, e antes de dormir, é aí que nós nos conectamos e agradecemos pelo dia, né? Seja bom, seja ruim, agradecemos pelo dia e pela oportunidade de estarmos vivos, né, padre?
0: No seu caso, agora você vai poder acompanhar e viver a oração. Mas você não, no dia que você não, ou quem não pode, então
2: se esse horário... E nem no testemunho aí, ele falou da visita do padre, né? Na coroa de São Miguel, no faxinão de sábado, o senhor falou, padre.
1: Verdade.
2: Convide o seu padre, o padre da sua paróquia, para vir na tua casa e tal.
0: Então você vê como Deus age. É, gente, eu sou apenas uma formiguinha. Tem coisas que padre, você falou aquilo. Gente, é Deus que me usou.
2: Eu falo isso pro Mário, tem coisa que a gente fala que não somos nós, né, padre? Aliás, nós.
0: Eu vou contar uma coisa pra vocês. Tudo que for ruim, sou eu que falei. Tudo que for bom é Deus.
2: Glória a Deus, glória a Deus.
0: Não, é sério. É Deus que fala, porque não é mérito meu, é poder dele agindo em mim. Tá, é poder dele, tá? Quando é coisa ruim, sou eu que fiz, tá? Mas quando Deus deixa, ele age. Por isso que em São Paulo chega um momento, gente, a gente não para pensar nisso. Gálatas, capítulo 2, versículo 20. Já não sou eu quem vivo,
1: Cristo vive em mim.
0: Olha que ponto chegou São Paulo. Tá aí que possamos chegar a esse momento. Já não sou eu quem vivo, é Cristo que vive.
3: Eu sou vitorioso.
0: Prepare-se. Não vamos perder tempo. Intervalo, já voltamos.
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1: Vamos em frente, pessoal. Após esses testemunhos realmente muito lindos, hoje a quarentena foi fantástica e o pessoal tá mandando aqui alguns temas e muitos pedidos em relação à quarentena de hoje, viu, Pandinha? Chegando muitas pessoas mandando nomes de pessoas que estão nos vícios, muitos estão chegando aqui. Todos vocês serão colocados em oração com todo o nosso carinho, com todo o nosso zelo. Então vamos em frente, batalhando contra tudo aquilo que nos afasta de Jesus. Jesus, afasta de nós tudo aquilo que nos afasta de ti e todas as pessoas que nos afastam de ti, Pandinha.
2: Uma coisa que me chamou muita atenção na coroa de São Miguel hoje no YouTube, todos os dias às 7 da manhã, todos os dias... Às 7 da manhã, agora no período da quarentena, Mário, ao vivo, né? Foi o padre falar dos vícios das mulheres, das pessoas que bebem. E o padre falou das mulheres. Hoje ele eu falou, vejo que as mulheres, não vou falar que bebem mais que os homens.
1: Mas bebem mas tanto
2: bebe
1: quanto.
2: Bastante,
1: tanto
2: né? Quanto. Bebe bastante.
1: Esses dias a gente viu, né, Pandinha? Nós estávamos num local específico e a gente viu lá que o pessoal estava realmente bebendo demais e as mulheres bebendo muito. E a gente sempre olha, porque são muitos, a bebida já vem aí causando problemas na humanidade desde sempre, desde o início dos tempos. Então vamos seguir orando com muita fé, com muito amor. E agora os vícios aumentaram, porque agora tem as bets, o padre falou muito. Ixi, mas... agora tem o celular, tem as redes sociais. E o que eu vi de pessoas colocando, padre, minha filha, meu filho, muitos jovens, muitos filhos estão aí viciados e não largam, é o negócio da tela, né? Vício de tela. E ficam ali com o celular o tempo inteiro. E eu vi uma pessoa, como eu já falei agora no outro bloco, uma pessoa falou assim, sou eu tenho vício de rede social, Pandinho.
2: Ô Mário, você sabe o que é mais triste do vício, e é um tema assim, muito pesado,
1: sim,
2: é que as pessoas que são viciadas em algo, elas acham que não são.
1: A maioria.
2: Entendeu?
1: A maioria acha que não é.
2: Nós tivemos vários amigos em comum que, sim, eram viciados em álcool.
1: Sim.
2: E eles falavam que não,
1: sim,
2: que era normal, verdade, lembra? Não queriam tratamento.
1: Inclusive alguns já perderam até a vida, né, Pandinho?
2: Infelizmente.
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8: Atenção nessa letra, porque essa música era alguém que estava na droga, saiu da droga e escute.

Obrigado, Jesus, pelo que vai acontecer. Vocês não têm noção do poder dessa oração.

0: Minha vida mudou. Isso mesmo. Totalmente. No dia 1 de dezembro de 1994. Naquele dia, algo ontológico. O que é isso, padre? Está falando difícil. Marcou meu ser. Me tornei pai espiritual, sacerdote. Eu os chamo de amados porque eu quero compartilhar aquilo que eu experimento a cada dia. Mas nesse momento, o Senhor manda, isso mesmo, o Senhor manda porque é uma missão de chamá-los meus filhos. Então eu tenho uma autoridade, se você deixar, de consagrá-los. Repito, vocês são livres. É como um pai que ontem eu comentava na missa, que está dando de comer para uma criança. E a criança muitas vezes é rebelde. E ele vai aviãozinho e vai tentando. Ele vai achando todo jeito para a criança comer. Tem crianças que são fáceis de se alimentar, outras são difíceis. Você é livre, meu filho, minha filha. É assim que Deus quer que eu fale com vocês. Confesso, não é o meu modo de falar, porque são amados. Mas o Senhor quer que eu, porque eu, que meus filhos e até netos. Filhos, eu tenho a missão de consagrá-los. Que emoção. Obrigado, Jesus, não importa a sua idade. Nesse momento, você pode ter até 100 anos. Eu sou seu, estou agora na missão que me foi dada. Estou te chamando minha filha, tá? Repito, você pode ter até 100 anos. Minha filha, meu filho. Porque tem senhoras que têm muito mais idade, mas são minhas filhas. Pela missão.
1: Jesus, tu és.
0: E nesse momento eu sou impelido, Jesus, a consagrá-las. Com a idade que vocês estão agora.
1: Jesus, tu.
0: Agora quem os leva? Junto. Eu não estou sozinho. Junto com os coros angélicos. Serafins. Querubins. Eu estou bem amparado. Tronos. Dominações. Potestades.
1: Jesus, tu.
0: Virtudes, principados, arcanjos e o nosso anjo da guarda. Eles são enormes.
1: Jesus,
0: meus filhos, a imagem é: eu os levo até Jesus. E o que é lindo, também eu conto com uma mãe. Não, dona Vilma, te amo, sei que a senhora está me acompanhando agora. Inclusive a senhora, nesse momento, é minha filha. Como, padre, ela é tua mãe? Nesse momento ela é minha filha. Olha que missão que eu tenho. A minha própria mãe, que me gerou nesse momento, que ela está me ouvindo agora, é minha filha. E eu a coloco. Veja, minha própria mãe que me gerou nesse momento, porque é missão. É a missão que eu recebi. Levá-los até Jesus. E consagrar é isso. E o Senhor te entrega os mais rebeldes. Hoje o Senhor tocando. Você que tem um gênio difícil. É vocês que eu estou entregando. Teimosos, teimosos. Desculpa, com carinho. É um pai que está aqui clamando por vocês. Teimosos. Rebeldes. No mundo nós estamos tão polarizados, com muita mágoa, com muito rancor. E o Senhor, nesse momento, me faz entregar esses filhos rebeldes. Senhor, eu te entrego meus filhos aqui que estão agora. Cada um que está me acompanhando agora, repito, não importa a sua idade, você é meu filho. Você é minha filha. Eu os consagro a Jesus. Senhor, eu os apresento. Muito palavrão. muita discussão, muito rancor. Me ajuda, Senhor. Toma conta dos meus filhos. E obrigado pela emoção que me dá agora, Senhor. E essa emoção que o Senhor está tocando, onde eu não posso. O verdadeiro pai e mãe, quando consagra a Deus, é a melhor coisa que faz. Meu Senhor, toma conta deles.
1: Jesus, tu és.
0: Cresce agora a profeta Ezequiel 36. O que é a profeta Ezequiel 36? Depois você é curioso. Diz assim: eu estou com a Bíblia, foi aqui, mas eu não vou abrir, não, está no meu coração. Cresce. Tirarei o coração de pedra e vou dar um novo coração. E colocarei neles o meu espírito. Por favor, coloque a mão no seu coração mesmo. Isso. Põe a mão no coração. É, o coração bíblico, você sabe que é fronte. Mas agora vai no seu coração mesmo. Coração. Põe a mão no seu peito. Isso. As mãos no seu peito. Por isso que eu disse para você: se você não pode fazer isso agora, vai ter que fazer depois. Vai no Spotify. Essa autoridade eu a tenho. Mesmo com os filhos mais difíceis e rebeldes, esse poder, autoridade, me foi dada para a glória de Deus, do Pai, do Filho e do Espírito Santo. Senhor, batiza no teu Espírito essa pessoa. Que ela reavive. Porque esse coração não bate mais. Estou falando no sentido espiritual. Esse coração está sem vida. Quantas pessoas estão sem propósito? E uma vida sem propósito é uma vida morta. E aqui não importa a sua idade cronológica. Hoje 59 anos, mas nesse momento estou como pai. Mas eu tenho com certeza irmãos sacerdotes que estão orando também por mim. Padre, olhe por mim também, me coloque também. 59 anos, 4 meses e um dia. E nesse momento eu peço, Senhor, que o teu amor transbordante, a palavra é essa, o amor transbordante, recaia sobre mim, sobre vocês, sobre nós. Que o amor transbordante do Senhor. E nós vamos terminar com 5 vezes. Por que 5 vezes? No sábado, com o Padre Anderson Guerra, nós rezamos o texto da misericórdia com as chagas do Senhor. Que programa! Que programa! E eu quero chagas das mãos, chagas dos pés, chagas da cabeça, da coroa de espinhos, chagas do ombro, porque ele carregou a cruz, e por fim a chaga do coração, que foi transpassado. Eu sou vitorioso pelo sangue de Jesus.
2: Eu sou vitorioso pelo sangue de Jesus.
0: Essa chaga das mãos, Senhor, pelas tuas mãos santas, purifica nossas mãos, as dos pés, para que nos coloque nos caminhos do Senhor. Eu sou vitorioso pelo sangue de Jesus.
2: Eu sou vitorioso pelo sangue de Jesus.
0: As chagas da cabeça, quantos maus pensamentos, Senhor, liberta. Eu sou vitorioso pelo sangue de Jesus.
2: Eu sou vitorioso pelo sangue de Jesus.
0: A chaga do ombro foi tão difícil que Jesus caiu e teve que Sirineu ajudá-lo a carregar a cruz. Esse ombro, que os fardos que estão sendo carregados. Eu sou vitorioso pelo sangue de Jesus.
2: Eu sou vitorioso pelo sangue de Jesus.
0: E Jesus, soldado romano, que por sinal se converteu quando fez aquilo, ele transpassou o coração de Jesus com a lança. E dessa lança saiu água e sangue. E de lá ele se converteu. Porque a gota, o sangue de Senhor tem um poder. De quebrar esse coração duro, esse rancor, essa mágoa, esse ressentimento. Jesus tem esse poder. Mas você é livre, tá? Ao repetir isso, o Senhor quebra tudo aquilo que eu não posso, mas tu podes. toda mágoa, ressentimento, orgulho, vaidade, prostituição, tudo aquilo que não é teu, Senhor. Eu sou vitorioso pelo sangue de Jesus.
2: Eu sou vitorioso pelo sangue de Jesus.
1: Eu te amo, Jesus. Eu te
0: amo. No mundo em que as pessoas são jogadas no lixo, descartáveis, saiba que você não é descartável, nem eu. Nós somos amados. No mundo do descartável, Jesus nos diz que nós somos muito amados.
1: Já vamos. Eu te amo, Jesus. Jesus.
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0: desista, né,
1: Mário? Não desista.
0: Não desista. Continue não orando. Na Coroa de São Miguel, às 7 da manhã, ao vivo. Se você não conseguiu acompanhar ao vivo, pode pegar agora. O programa, se você não consegue agora, o Momento de Fé, não conseguiu escutar ao vivo, daqui a pouco, às 9h30, estará no Spotify.
1: Isso.
0: Não desista das pessoas que vocês amam.
1: Que você ama, exatamente, Pandinha. Olha essa daqui, ó. Bom dia, boa tarde, boa noite, padre. Bom dia, boa tarde, boa noite, equipe amada. Eu tenho o vício do consumismo. Eu preciso mudar. Eu acho interessante quando a pessoa mesmo se enxerga.
0: Já tá mudando, né, Mário?
1: Já tá mudando. Eu preciso mudar. Não sei se é por aqui que eu me comunico. É por aqui mesmo, amiga. Fica tranquila. Tá aqui seu nome. Eu tô com tudo direitinho aqui. Estamos orando por você com todo o nosso amor e todo o nosso carinho pra você se livrar disso, hein, Pandinha?
0: Dia de São Mateus, ele também quis mudar.
1: Exato, e mudou.
0: Inclusive,
1: tem vídeo lá no Evangelizando com História, pessoal. Tem um videozinho de São Mateus muito bonito, feito com muito amor, para você aprender um pouquinho mais sobre a vida de São Mateus.
2: O Senhor está cuidando.
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5: Coração batendo, atenção. Quem perdeu a oração, vai no YouTube hoje, não deixa de fazê-la. Quem perdeu hoje a oração, não conseguiu fazer, Spotify. E lembrando, hoje estarei no Batismo de Fogo ao vivo. Me ajude, que o Duma não está. E a sua participação será fantástica. Interação total. Abençoai, santificai e exorcizai essa água, Senhor, em nome do Pai, remédios e do Filho e do Espírito Santo. Filhos amados, geralmente amados, né? Mas o Senhor quer que eu fale, porque eu sou Padre, filhos amados. Essa semana será de tanta libertação.
6: Jesus, tu és.
5: Porque eu sou vitorioso pelo sangue de Jesus.
7: Eu sou vitorioso pelo sangue de Jesus.
8: Pelo sangue de Jesus. A cruz sagrada seja minha luz. Não há medo que me...
5: Amanhã, 39º dia, livramento. Quase 7 horas da manhã ao vivo. É, ao vivo. Glória a Deus.
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1: Graças a Deus.

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5: Olá, bom dia, povo de Deus! Uma ótima semana pra você!

0: sim, sou eu, ao vivo e falando a esse coração que bate forte. Hoje é segunda-feira, dia 21 de setembro, 9 horas 5 minutos aqui em Minas Gerais, horário de Brasília. Uma semana abençoada pra você. Bom dia, meus irmãos, bom dia, minhas irmãs. É segunda-feira, uma semana nova. E a Rádio Barroso Mix está no ar com você. 7 dias novinhos aí batendo na porta. 7 páginas em branco para você escrever uma história bonita com Deus. O que passou, já passou. Os erros da semana anterior ficaram para trás. As vitórias a gente agradece. E agora é seguir em frente com a fé renovada. Que Deus abençoe a sua semana! Aqui comigo ele, meu amigo Jesus. Bom dia, Jesus!
1: Bom dia!
0: Bom dia, Maria!
2: Bom dia, galera!
0: Bom dia, Petrina!
3: Bom dia, meu querido esposo. E bom dia, queridos ouvintes da Rádio Barroso Mix.
4: Rafael Henrique.
0: Eu desejo pra você um dia feliz.
5: Oh, happy day.
0: É, não deixa ninguém te convencer que segunda-feira é dia ruim, não, hein? Segunda-feira é presente de Deus e Ele tá te dando mais uma chance, mais um recomeço, mais uma oportunidade, porque as misericórdias do Senhor se renovam a cada manhã. Levanta a cabeça, enche o peito de fé e fala comigo. Essa semana vai ser abençoada. Isso, diga aí. Essa semana vai ser abençoada. Que Deus abençoe, meus irmãos. Aumenta aí o volume do rádio. Avisa pra todo mundo. Porque nós estamos chegando.

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2: Olha a hora! Agora 9h14. Bom dia!

música nova do Padre Ezequiel Dalpozo, Bênção em Mim. Teve ainda J. Neto com O Meu Senhor Já Estava e também Vida Reluz cantando Obra Nova, Deus Quero Louvar-te. E Eu Vou Caminhando e também cantou Celebramos, quatro músicas ali em uma só, né, do Vida Reluz, abrindo aí a sequência do nosso programa de hoje. Agora 9h21, começando em alto astral nessa semana. Eu sou Rafael Henrique, sou catequista e com muita alegria estamos aqui nesse dia 21 de setembro, dia do radialista, né? É dia do radialista. Um abraço aí pra todo mundo que trabalha no rádio, hein? Meus amigos do rádio, tenho muitos, graças a Deus. Deus abençoe todos. Música.

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1: Vamos agora para o Super Quiz! Nosso programa recheado de quadros, né? Tem o Super Quiz agora para começar, daqui a pouco vamos cantar parabéns para os aniversariantes, tem oração com a Petrina, tem novena Maria Passa na Frente, muita coisa boa para você na melhor manhã do rádio. Pergunta sobre o Evangelho do Dia. Ah, hoje é dia de São Mateus Evangelista também. Rogai por nós, São Mateus, inclusive o evangelho de hoje fala dele, né? Ele fala dele mesmo, porque é o Mateus capítulo 9, versículo 9, 13. E nesse evangelho, os fariseus, eles criticam Jesus por estar comendo na mesa com cobradores de impostos e pecadores. A pergunta de hoje é a seguinte: o que Jesus responde a eles? Alternativa A, que quem tem saúde não precisa de médico, mas sim os doentes, e que ele veio chamar os pecadores. Alternativa B, que aquelas pessoas já tinham se convertido antes do jantar. Ou alternativa C, que ele comeria com quem ele quisesse, sem dar explicação. Qual é a resposta da pergunta de hoje?
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1: É, venha participar do nosso programa. Estamos ao vivo aqui na cidade de Barroso para todo o Brasil. Vamos ver quem participa. Quero mandar um abraço para Josélia. Josélia lá de Guaíra, São Paulo, já acertou a pergunta de hoje. Muito bom, Josélia. Um abraço para você, uma semana abençoada. Quero também saudar aqui, vou dar um abraço também para nossa querida amiga Roseilda lá em Palestina, que também já acertou a pergunta, respondeu para mim aqui no WhatsApp, né? Que bênção. A Ivone lá em Tangará da Serra, uma semana abençoada para você também, Ivone, lá no Mato Grosso. Você e sua família. A Jaqueline Neri mandou mensagem para mim. Tá me dizendo que hoje tem aniversariante lá na família, sua netinha Maria Júlia. Parabéns, Maria Júlia. O Rony Melo aqui em Barroso. Bom dia, Rony. Deus abençoe, uma semana abençoada. Uma ótima semana pra Rosânia também lá em Belo Horizonte. Pra Tânia em Tabuleiro, Minas Gerais. Uma semana repleta de paz, de alegria, muitas bênçãos, né, Tânia? A outra Tânia mandou mensagem também. Aqui em Barroso, nossa querida amiga tá ouvindo também. Um abraço para você e seus filhos, seus netos, né? Seu marido Adriano. Uma semana abençoada. Beijo aqui ainda. Deixa eu ver aqui. Alessandra, lá no Espírito Santo do Pinhal, mandou mensagem para nós também. O Silvinho e Barbacena, Maria Júlia, recebi sua mensagem, Maria. A outra Maria também, Maria de Fátima de Sena, do Rio de Janeiro. Bom dia também para a Ângela, do Rio de Janeiro, o Ailson, em Guarapuava, o Nelson, lá em Campina Grande, a Cibel, lá em Paraibuna. Bom dia para todo mundo. Obrigado pela imensa audiência em todo o Brasil.
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1: Vamos lá para a resposta correta. A resposta correta da pergunta é a letra A. Jesus respondeu aos fariseus que quem tem saúde não precisa de médico, mas sim os doentes. E que ele veio chamar os pecadores. É a resposta correta, todo mundo acertou. Letra A. 11 horas e 15 minutos da manhã, eu traria a reflexão completa para você do Evangelho de hoje. 21 de setembro, a igreja celebra a festa de São Mateus, apóstolo e evangelista. E o Evangelho de hoje conta exatamente o dia em que ele foi chamado. Não perca então, 11:15 da manhã, a reflexão completa. Chegando, Padre Juarez e Padre Antônio Maria.

0: Família do céu aqui na terra, teve ainda Padre Marcelo Rossi, te louvo em verdade, e Padre Juarez e Castro com Padre Antônio Maria, médico dos médicos.
1: Maria, passa à frente.
0: 9h41, você tá na melhor, você tá na Barroso Mix, a rádio católica da família brasileira. Daqui a pouco tem o nosso momento de oração, então já quero convidar você para mandar a sua mensagem com o seu pedido. Qual é a sua intenção, hein? Estamos já no oitavo dia da novena perpétua de Maria Passa na Frente. Novena hoje rezando para que Maria passe na frente de todo sofrimento. Lembrando a você que a novena também é transmitida aqui na rádio no sábado, no domingo, nesse mesmo horário. Então quero convidar você, mande para mim suas intenções, viu? Telefone 32999774486, rezando que Maria passe na frente de todo sofrimento. Qual é o seu pedido? Mande para mim no WhatsApp. Pode ser mensagem de texto, pode ser mensagem de áudio, em instantes, nosso momento de oração aqui na rádio.

Jaqueline Neri, lá em Batalha, Alagoas, disse pra nós que é aniversário da sua neta, a Maria Júlia, aniversário dela, que Jesus derrame chuva de bênção sobre ela, hoje e sempre. Parabéns, Maria Júlia!

Parabéns também pra Nara, a Nara Elisa, fazendo 29. Quero parabenizar a Jéssica Patrícia, 26. Também o Márcio, também tá fazendo aniversário, 65 anos. A Carol Alves, 29. Vejo aqui ainda o Bruno Carvalho, a Brenda Micaele, Verônica Germanota, Carol Alves, Débora Oliveira, Rariane Guimarães, fazendo hoje 29, Túlio Garcia, 32. Parabéns também, Bete Carlos, fazendo 36. Ana Carolina Alves, 29. E Débora Pereira, fazendo 29 também. São os aniversariantes de hoje. Deus abençoe muito. Feliz aniversário

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1: Bom dia, Petrina!
2: Bom dia, meu amor, Rafael, e bom dia, caros ouvintes da Rádio Barroso Mix.
1: Chegando a oração do dia com Petrina do Carmo, mas antes, quero fazer um convite para você ouvir o programa dela todos os dias, depois da missa de meio-dia e meio, Sintonia da Fé.

0: Vamos à oração do dia com ela.
1: Oração para boa sorte. Senhor Deus, que guias os passos dos teus filhos e abres caminhos onde parece não haver. Venho hoje pedir tua bênção e boa sorte para os desafios e novos começos que estou enfrentando. Que tua mão protetora esteja sobre mim, guiando-me para o sucesso e a prosperidade. Peço que cada novo passo que eu der seja firmado na tua presença e no teu amor. Que as decisões que eu tomar sejam sábias e estejam alinhadas com a tua vontade. Dá-me a clareza para ver as oportunidades que tu colocas diante de mim e coragem para agarrá-las sem medo. Abençoa os projetos e os planos que tenho, fazendo com que prosperem e tragam bons frutos. Que eu encontre favor nas vistas daqueles que podem influenciar positivamente meus caminhos e que todas as portas necessárias se abram no momento certo. Senhor, também peço que me protejas de qualquer obstáculo ou influência negativa que possa desviar-me do caminho certo. Que eu tenha discernimento para evitar armadilhas e sabedoria para superar os desafios que surgirem. Que essa boa sorte que peço não seja apenas para meu benefício próprio, mas para que eu possa ser uma bênção para os outros. Que o sucesso que eu alcançar possa refletir a tua bondade e encorajar os que estão ao meu redor a buscar também a tua face. Agradeço-te, Pai, pela tua constante presença em minha vida e pelas inúmeras vezes em que a tua mão guiou meu caminho. Com fé e esperança, coloco meus planos e sonhos sob o teu cuidado, confiante de que a boa sorte que vem de ti trará paz e alegria verdadeiras. Amém. Vou dar uma olhada na menina.
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0: E agora 9h50, daqui a pouco tem Padre Reginaldo Manzotti, o programa de rádio mais ouvido do Brasil, programa Experiência de Deus. Meus amigos, agora quero convidar você para a nossa rifa solidária desse mês de setembro. Hoje já é dia 21 de setembro e faltam aí 9 dias, né, para acabar o mês e a gente ainda não chegou nem na metade da meta aqui da nossa rifa solidária de setembro. Meus irmãos, então quero pedir a você, você que ainda não participou, venha nos ajudar aqui a manter essa rádio no ar, essa nossa programação. Essa rádio tem compromissos, né, para honrar. Setembro está sendo aqui o mês mais difícil, então, para nós, ainda nem chegamos na metade da nossa rifa. 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Dá pra gente virar esse jogo. Não deixe essa rádio parar, né? Eu conto com você. E agora 9h52.

0: Telefone pra você participar, manda pra mim sua intenção, 32999774486. Vamos rezar, meus irmãos. Quero colocar aqui nas orações a Tânia, lá de Tabuleiro. Recebi aqui a sua contribuição. Muito obrigado, viu, Tânia? Obrigado de coração. Deus a abençoe muito. Deus abençoe sua família. Um forte abraço. Quero colocar nas orações também aqui a nossa amiga Cibel Macedo, que escreveu para mim o seguinte: coloca aí minha família, Rafael, minha saúde, meus filhos, netos e noras e genro, também o Toninho, a Maria Luísa, o Antônio Bernardo, o Andrei e todos que precisam de orações. Ok, Cibel. Recebi mensagem também da outra Tânia, aqui da cidade de Barroso. Bom dia, Tânia! Muito obrigado por ter contribuído também com a nossa rifa solidária, viu? Deus abençoe muito toda a sua família. E Maria, passa na frente da nossa vida, ela escreveu aqui, da nossa vida e da vida dos nossos filhos e netos. Amém, Tânia! Já mandei o e-book para você? Eu acredito que ainda não, né? Vou mandar daqui a pouco, viu, Tânia? O livro da Petrina. Quero também saudar aqui a Rosângela Gonçalves em Florianópolis, Santa Catarina. Muito obrigado, minha amiga, também pela sua contribuição. Rosângela, Deus abençoe muito, viu, minha amiga? 9h55, dá tempo de você participar ainda. Vejo aqui a Iris em Cascavel, no Ceará. Bom dia, minha amiga. Rezando também pelo Zenilton em Santo Antônio de Jesus, estado da Paraíba. Obrigado pela contribuição, Zenilton. Recebi aqui a sua ajuda. Deus abençoe muito, meu irmão. Vejo aqui agora a mensagem da Josélia. Ela mandou um áudio, né? Deixa eu ouvir o áudio aqui da Josélia. Alô, minha amiga, bom dia.
1: Oi, Rafael Henrique, bom dia. Espero que a gente tenha uma abençoada semana, né? Se Deus quiser, senhora. E eu gostaria de colocar na novena Maria Passa na Frente meus filhos, João Henrique, Pedro Henrique, meu esposo Edivaldo. E gostaria de pedir em especial pela minha amiga Idelma. Ela se encontra internada no Hospital do Amor, né? E requer cuidados. E eu gostaria de colocar ela em especial. Bom dia.
0: Bom dia, minha amiga. Estaremos em oração pela Idelma, nosso ouvinte também, a Idelma. Já conversei com ela, me recordei aqui agora. Vamos rezar por ela, né, minha amiga Josélia? Deus abençoe muito, viu? Mais alguém na linha? Bom dia, Vanderleia.
2: Bom dia, Rafael. O Rafael coloca meu nome em oração. Que Nossa Senhora passa à frente. Estou com dívida. E está tudo vencida e eu não tenho onde eu pegar para pagar. Que Nossa Senhora passa à frente, me ilumina, me dê uma luz por todos os meus filhos, netos, noras, e para todos vocês da rádio. Um abraço, fica com Deus.
0: Um abraço, Vanderleia, minha amiga. Estaremos em oração, viu, pela sua vida financeira, que você consiga organizar tudo aí direitinho, tá bom, amiga? Deus abençoe muito. A Rosângela Gonçalves também pediu orações aqui para ela, para sua irmã Romilda. A outra Rosângela, recebi mensagem agora da Rosângela Barbosa. Deus abençoe, Rosângela. Qual é? Você é de onde? Me diga aí sua cidade depois, tá bom? Muito obrigado pelo interesse também em contribuir aqui na Rifa Solidária. Vejo mensagem da Edilene, que escreveu para nós também. Bom dia, Edilene. Lá em Princesa Isabel, estado da Paraíba. O Ademar Vasconcelos. Bom dia, Ademar. Ele mora em Brasília. O Ademar Vasconcelos. Bom dia, Ademar. Ele mora em Brasília.

0: também enviou sua mensagem aqui para nós. A Zélia também. A Zélia mora lá em São Benedito, no estado do Ceará, lá no distrito de Barreiro. Deus abençoe, minha amiga. E todos que estão nos ouvindo, vejo aqui a Josileide, a Dorinha em Barra Mansa. É hora então da oração. A Cíntia Andrade lá ia para a oração, mas recebi aqui também nesse instante a mensagem da Cíntia Andrade, lá de Sarduá. Ela escreveu para nós: desejo uma excelente semana para todos nós, debaixo da proteção de Deus. Que Ele nos livre de todo mal e traga paz, saúde e prosperidade a todos nós. Muito obrigado, Cíntia, também pelo seu interesse em participar da rifa. Quero ainda saudar aqui Edivânia. Alô, Edivânia, um abraço para você, minha amiga. Recebi sua mensagem também, vamos rezar por você. E agora 10 horas é hora então da novena. 11 horas eu estarei de volta na nossa rádio com a segunda parte do programa. Até lá!
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2: Maria passa na frente e vai abrindo estradas e caminhos, abrindo portas e portões, abrindo casas e corações. A mãe indo na frente, os filhos estão protegidos e seguem seus passos. Ela leva todos os filhos sob sua proteção. Maria passa na frente e resolve aquilo que somos incapazes de resolver. Mãe, cuida de tudo que não está ao nosso alcance. Tu tens poderes para isso. Vai, mãe, vai acalmando, serenando e amansando os corações. Vai acabando com ódio, rancores, mágoas e maldições. Vai terminando com dificuldades, tristezas e tentações. Vai tirando os teus filhos das perdições. Maria, passa na frente e cuida de todos os detalhes. Cuida, ajuda e proteja a todos os teus filhos. Maria, tu és a mãe e também a porteira. Vai abrindo o coração das pessoas e as portas nos caminhos. Maria, eu te peço, passa na frente e vai conduzindo, levando, ajudando e curando os filhos que precisam de ti. Ninguém pode dizer que foi decepcionado por ti depois de ter chamado ou invocado. Só tu, com o poder de teu filho, pode resolver as coisas difíceis e impossíveis. Nossa Senhora, faço essa oração pedindo a tua proteção. Ave Maria, cheia de graça, o Senhor é convosco. Bendita sois vós entre as mulheres, e bendito é o fruto do vosso ventre, Jesus. Santa Maria, Mãe de Deus, rogai por nós, pecadores, agora e na hora de nossa morte. Amém. Se você orou comigo nesta manhã, pegue seu copo com água e seja abençoado.
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0: para sempre seja louvado. Como é que foi seu final de semana? Espero que tenha sido maravilhoso, certamente com a missa, semana com a graça de Deus. Saúdo a todos. Hoje é hoje, o início da festa das Santas Chagas. Daqui a pouco, às 11:30 da manhã, você é convidado, todo o Brasil, a celebrar conosco. Pela TV Evangelizar, pelos aplicativos, YouTube Padre Manzotti. Toca os carrilhões, sacristão. Hoje é o início da festa das Santas Chagas, às 11:30. Querido povo de Deus, nós estamos em plena novena de São Pio de Pietrelcina, sétimo dia, pedindo: São Pio de Pietrelcina, rogai por nós. E hoje celebramos também São Mateus, apóstolo evangelista. Tudo isso na experiência de Deus. E quero saudar a todos, a partir da Rádio Evangelizar, de onde tudo começa, as rádios irmãs cujos nomes cito neste momento. Saúdo a você pela TV Evangelizar, sinal digital em todo o país, em várias cidades, canal aberto, pelo YouTube Padre Manzotti Oficial e pelos aplicativos da Associação Evangelizar é Preciso e todas as plataformas digitais. Eu repito, hoje, às 11:30, missa de abertura da festa das Santas Chagas. Você acompanha pela TV, rádio, aplicativos, você acompanha e interage pelo YouTube Padre Manzotti Oficial. Filhos queridos, juntos estamos reunidos nesta segunda-feira, em nome do Pai, do Filho e do Espírito Santo. Amém. Naquele tempo, Jesus viu um homem chamado Mateus sentado na coletoria de impostos e disse-lhe: segue-me. Ele se levantou e seguiu a Jesus. Enquanto Jesus estava à mesa em casa de Mateus, vieram muitos cobradores de impostos e pecadores e sentaram-se à mesa com Jesus e seus discípulos. Alguns fariseus viram isso e perguntaram aos discípulos: por que vosso mestre come com os cobradores de impostos e pecadores? Jesus ouviu a pergunta e respondeu: aquele que tem saúde não precisa de médico, mas sim o doente. Aprendei, pois, o que significa: quero misericórdia e não sacrifício. De fato, eu não vim para chamar os justos, mas os pecadores. Hoje celebramos o evangelista apóstolo São Mateus. Ele era cobrador de impostos e sabemos que era odiado pela população, porque, segundo eles, tinham se vendido para o Império Romano e, além de cobrar impostos por Roma, não eram honestos na cobrança de impostos. Por isso, eram tidos como grandes pecadores. Mas nosso Senhor, Jesus Cristo, consegue ver além da aparência, olhando para Mateus, ou, como em outro texto, Levi. Ele o chama e prontamente ele o segue. Ele não para, não se demora para fechar o cofre, nem para rever as contas do caderno das anotações. O texto diz que levantou e seguiu a Jesus. Feliz pelo convite, por porque encontrou o Salvador. Mas teu silêncio só e tendo encontrado o Senhor, percebeu que era um tesouro muito maior do que aquele que ele tinha em posse. Vai para casa e faz um grande jantar para Jesus, para os apóstolos, mas também para os seus então amigos, amigos de função, outros cobradores de impostos. Jesus não se dá de arrogado, não se levanta, não vai embora, ele fica, ora. A mensagem de Jesus, o apelo de Jesus é exatamente para todos, para todos. E daí que escutamos esta frase, que é lapidar. Aprendei, pois, o que significa quero misericórdia e não sacrifício. Escutemos o que o Senhor diz. Aqueles que têm saúde não precisam de médico, mas sim os doentes. Então nos coloquemos na presença do Senhor e digamos: eu sou doente, tu és o médico. Eu sou um necessitado e tu és a misericórdia. Senhor Jesus, amado Jesus, hoje nós começamos a festa das Santas Chagas. E diante do convite a Mateus, a Levi, chama-nos, Senhor. Senhor Deus, hoje nós começamos uma semana de intensa oração. Então escute o meu apelo. E hoje eu te pergunto agora, qual será a tua intenção para a festa das Santas Chagas deste ano? Eu repito, qual será a sua intenção neste ano? Não só hoje, mas que iremos rezar durante toda a semana aqui no Experiência de Deus, na missa que todos os dias teremos. Queremos pedir, Jesus, pelas tuas santas chagas dolorosas e gloriosas. Atendei-me, Senhor. Não porque eu mereço, mas porque sois um Deus verdadeiro. Eu creio, Senhor. Eu confio, Senhor. Então pense bem. Escolha a intenção. Peça grande. Estamos na novena de São Pio de Pietrelcina. Peça grande. Para que depois você possa dizer obrigado, Senhor. Porque na festa das Santas Chagas deste ano de 2026, eu recebi esta graça. Eu creio no Deus do impossível. Eu creio no Deus que tudo pode. Filho, vai no teu interior. Quais são as suas necessidades pessoais, doenças, enfermidades? Quais são os seus problemas familiares que está enfrentando? Se possível, escreva num papel para que não esqueça. Coloque diante do Senhor: Jesus das Santas Chagas, eu confio, eu espero. Eterno Pai, eu vos ofereço as Santas Chagas de nosso Senhor Jesus Cristo para curar as de nossas almas. Qual será a sua intenção a partir de hoje? Pense bem, reflita. Eu volto já, volte comigo.
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8: 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Deus está perto dos que têm o coração ferido e oferece força para recomeçar. Salmo 34:18.
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0: Hoje, dia 21 a dia 27, nós estamos na semana da festa das Santas Chagas. Todos os dias nós teremos atividades externas na rua lateral do Santuário de Nossa Senhora de Guadalupe. Prestigie! Lembrando que hoje às 11:30 temos a missa de abertura, a noite de louvor com Padre Rodrigo, Tony Alisson. Terça-feira, amanhã, Santa Missa às 11:30, às 19h, encontro com os líderes mensageiros das Capelinhas de Jesus das Santas Chagas, presencial no estúdio Jesus das Santas Chagas e também pela TV YouTube Padre Manzotti. Amanhã transmitiremos. Quarta-feira, 11:30, missa solene, São Pio de Pietreutina. Às 15:30, com público, gravação do Rede Vida Evangeliza com Taeme. Às 19h, show Padre Ezequiel Dalpozo. Quinta-feira, 11:30, primeiro dia do trido em honra a Jesus das Santas Chagas. Depois, missa alternativa às 16h, que eu presido, às 17h30. Às 19h, bênção com o Santíssimo Sacramento. Sexta-feira, 11:30, segundo dia do trido. Às 19h, show com o Padre Reginaldo Manzotti dentro do santuário. Sábado, às 11:30, terceiro dia do trido. Às 18h, atenção, sábado, às 18h, Santa Missa. E depois, nós saímos em procissão com a Via Sacra encenada. Tragam velas. É a grande procissão cheia de curas, milagres e prodígios, onde nós vamos meditando as chagas dolorosas com a encenação da Via Sacra pelas ruas de Curitiba. Venha Curitiba, região metropolitana, venha povo de Deus. Domingo, missa às 8 pela TV, 9:11, e às 18h, missa de encerramento com a coroação da imagem de Jesus das Santas Chagas. Portanto, hoje, daqui a pouco, abertura da festa das Santas Chagas. Filha de Deus, que a paz de Jesus esteja com você.
1: Amém, Padre. Bom dia. Sua bênção.
0: Deus abençoe, filha de Deus. De onde você fala?
1: Eu tô falando de algum lugar do Brasil.
0: Pois não, filha. Então, você está pedindo anonimato? O que está acontecendo?
1: Então, eu tô ligando para pedir uma oração e um aconselhamento.
0: Então, que o Divino Espírito Santo nos ilumine, pois não.
1: Amém. Eu convivo com um homem há 13 anos. E há 2 anos eu descobri uma traição. Eu tenho um filho de 6 anos, não sou casada, nem no civil, nem na igreja. E eu descobri essa traição dele há 2 anos, ele com um caso com uma amiga do trabalho, uma colega do trabalho. E dessa traição vem um filho, que está agora com 9 meses. Eu tenho um de 6 anos. E ele, a semana passada, veio conversar comigo a respeito da criança, que queria ficar tudo claro, que não queria esconder nada de mim. Só que assim, eu já estou no meu limite, eu já estou a ponto de me separar, eu não estou aguentando mais. Entendeu? Essa situação, eu fui aceitando, mas eu estou ao ponto que eu não estou aguentando mais.
0: Compreendo a sua angústia, entendo a sua partilha, porém, há que se distinguir algumas coisas. Ele chegou para você e disse: vamos colocar as claras.
1: Sim.
0: O que ele colocou as claras? A traição? Você já sabia.
1: Já sabia a respeito da criança, porque
0: então,
1: eu falei...
0: espera, como que você lidou com a traição?
1: Como eu lidei, Padre, eu não aceitei, mas
0: continuou junto.
1: Mas continuei junto, eu queria me separar, eu tento sair de casa, só que ele não quer se separar de mim, ele disse que não quer se separar de mim, que reconhece o erro dele, que não era para ter acontecido, mas que aconteceu, e se aconteceu, agora com o filho não tem mais o que voltar, né? Não tem mais como voltar atrás, porque o que foi feito já foi feito, né? Só que até
0: não,
1: então...
0: Não faz sentido. Porque, veja, você está colocando, e você, o que você esperaria? O que você quer que ele faça? Porque, veja, houve a traição, E de alguma forma você decidiu ficar junto. Porque apareceu um filho, então agora você não quer mais. Mas você gostaria que ele negasse o filho? Que ele não fosse um pai? Ele tem obrigações. Não estou dizendo afeto com a mãe, a mãe da criança. Mas obrigações como pai, ele não pode, é crime se ele abandonar. O que você espera?
1: Não, que ele tivesse as obrigações como que ele tem, ele tá tendo a obrigação como pai. Só que o que eu não tô aceitando é o vínculo, entendeu? É o vínculo. E como esse vínculo vai ser para a vida toda, eu não vou suportar.
0: Então você suportar. Já tomou a decisão.
1: Eu sábado eu saí de casa, conversei com ele, que não dá mais. Aí ele, vamos tentar, mas eu não tô aguentando mais, Pato,
0: Veja, 13 anos e não caminhou para um casamento.
1: Enfim. Então, porque ele já foi casado na igreja, eu não. Certo. Ele quis casar no civil, a gente até ia casar, só que teve alguns motivos financeiros, aí não deu para casar, e foi adiando, foi agora, quando ele começou a me trair, depois ele veio falar do casamento de novo, só que eu não quero mais.
0: Pois bem,
1: eu não quero.
0: Não é hora para casar, realmente não é hora, o casamento não vai sustentar isso.
1: Isso.
0: Filha, você tem que realmente colocar na balança. Não coloque o peso sobre o filho. A criança é inocente. A criança é inocente. Acredite nisso. A questão é, teu marido te traiu. Se você é capaz de perdoar, se você é capaz de aceitar que ele tenha esta presença com o filho e não com a mulher, ou se você percebe que não vai suportar, siga seu caminho e faça as coisas direito. Siga seu caminho se você percebe que não dá mais. Por quê? Porque só vai dar certo se houver perdão. Se você estiver disposta a perdoá-lo. Mas você mesmo está dizendo que vai ter sempre um fantasma entre vocês.
1: Isso. Tem.
0: Exato.
1: Tem. Porque até então eu pensei que eu ia aqui. Eu tentei, só que eu tô vendo que não vai dar certo. Não vai, porque eu não acredito mais nele, por mais que ele não esteja mentindo, só que eu não acredito. Não tem mais confiança, como eu disse a ele sábado. Não tem mais confiança. Você pode estar falando a verdade, só que eu não acredito.
0: Então,
1: eu não acredito.
0: Filha,
1: entendeu?
0: Não
1: e assim
0: sou...
1: eu fico me sentindo humilhada, eu fico me sentindo.
0: Não sou eu.
1: Sei lá, um monte de coisa.
0: Não sou eu que vou decidir por você. Mas me parece que você já tem uma decisão no coração.
1: Tenho.
0: Então, só que eu vou lhe dizer: não saia desse relacionamento para um outro imediatamente. Você tem uma filha ou
1: um filho.
0: Você tem que primeiro curar esta ferida da traição. Você tem que pedir a Deus que constitua uma família, que você quer constituir uma família diante de Deus. E só se relacione se for neste propósito. Que Deus a ilumine. Que Deus lhe dê o discernimento. Mas quando tomar a decisão, tome de uma vez e não fica nesse vai e volta. Quando for para ser, tem que ser de vez. Eu volto já, volte comigo.
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0: nós continuamos a quaresma de São Miguel. E se você fez, que bom. Se não fez, depois do programa, antes da missa às 11h30, faça a quaresma de São Miguel. E hoje é rezar por todos nós que estamos inquietos, impacientes em esperar o tempo de Deus. Por que eu coloquei este tema? Porque muitas e muitas vezes nós queremos que Deus siga o nosso relógio, mas o relógio de Deus é outro. Você se encontra irritado, impaciente de esperar a vontade de Deus? Hoje é o tema. Reze, pedindo que São Miguel Arcanjo combata por nós e que possamos proclamar: a minha hora vai chegar, Senhor. No teu tempo, a minha hora vai chegar. YouTube Padre Manzotti, faça isto. Segundo, antes da leitura orante, hoje eu começo Elias. Toca a corneta, sacristão. Você vai pegando 1 Reis, capítulo 18, versículo, perdão, capítulo 16, versículo 27. Antes de ir na leitura orante, eu quero dizer mais do que nunca que você tem um lugar no nosso coração, ainda mais nesta festa das Santas Chagas. Então, se você quer que a sua intenção esteja na festa das Santas Chagas, que começa daqui a poucos minutos, eu diria até assim, a poucos minutos, corra mandar suas intenções. Faça a sua intenção através do QR Code, pegue o teu celular, direcione a câmera do celular no QR Code da tela e mande a sua intenção para a festa das Santas Chagas. Você prefere falar com nossos atendentes? Eles estão de prontidão, com equipe reforçada, para receber 0800-410-6060. É a melhor forma. Ainda é tempo de mandar a sua intenção para a festa das Santas Chagas. 0800-410-6060. Fala com os nossos atendentes. Não quer perder nada? Mande um WhatsApp agora, um simples WhatsApp com a sua intenção. 41-3221-6060. Acredite, nós temos um lugar no nosso coração por você. Confie sua oração à obra evangelizar é preciso. Aqui tem um lugar no nosso coração. Queremos rezar com você e por você. Corra, manda sua intenção. Bíblia aberta, cartilha de oração. Santa Bíblia. 1 Reis, capítulo 16. Versículo 29 a 17, 6. Vamos lá. 16, 29. No ano 38 do reinado de Asa em Judá, Acabe. Quem era o rei? Acabe. Grava este nome. Filho de Omri, se tornou rei de Israel e governou por 28 anos em Samaria. Versículo 30, atenção, escute. Ele pecou contra o Senhor Deus, mais do que qualquer um dos que haviam sido reis antes dele. Ele pecou. Não se contentando em pecar, como rei Jeroboão, Acabe fez pior, casou com Jezabel, filha de Etbal, rei de Sidom. E agora vem o ponto: adorou o deus Baal. Resumindo, eu preciso puxar de novo. Acabe reinou por muito tempo em Israel. Ele pecou contra o Senhor mais que todos os outros. Além de pecar, diz o texto, ele se casou com Jezabel, uma pagã, e começou a adorar um deus pagão chamado Baal. Acabe construiu um templo para Baal em Samaria e fez para ele um altar e o colocou no templo. Veja tamanho pecado e tamanha idolatria. Perguntemo-nos já, Quais são os altares que nós levantamos na nossa vida? Quais são os deuses que adoramos hoje? Falsos deuses. Dinheiro, poder, glória. 33, levantou também um poste da deusa Aserá, e assim fez coisas para deixar o Senhor Deus irado de todos os reis de Israel haviam feito antes dele, durante o reinado de Acabe. Eliel, que era de Betel, construiu a cidade de Jericó, reconstruiu a cidade de Jericó, e como o Senhor tinha dito por meio de Josué, filho de Num, quando colocou os alicerces de Jericó, e perdeu o seu filho mais novo quando colocou os portões. 17, versículo 1. Este é o contexto de Israel, um rei pecador, idólatra. Versículo 1. Um profeta chamado Elias. 17, versículo 1. De Tisbé, da região de Gileade. Se Baal fosse Deus verdadeiro, Israel teria grande fertilidade, constantes chuvas e teria grande produção agrícola. Ora, Javé é maior e é o Deus verdadeiro. Por isso a seca mostra que Baal é um Deus falso, que não é um Deus verdadeiro, que quem é o Deus de Israel é Javé. Por isso a seca é para desmascarar esta idolatria. A seca é uma manifestação de Deus dizendo: aqui eu sou o Senhor. Nós vamos para o intervalo e voltamos rezando. Quais são as idolatrias de hoje? Quais são os pecados que bradam aos céus hoje? Eu volto já, volte comigo.
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6: Procure que sua infância seja inocente, tua meninice respeitosa, tua adolescência paciente, tua juventude virtuosa, tua maturidade carregada.

0: cercada de méritos e velhice sábia. Santo Agostinho de Hipona.
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profeta Elias diz primeiro, antes de anunciar a seca: Deus, o Deus de Israel, está vivo e eu sou servo. Escute esta palavra e acredite que o Senhor Deus está perto de você e de mim. No momento histórico que vivemos, difícil, com guerras, incansáveis. Elias vai. Vai ao Carite. Eu te sustentarei. Eu mandei que os corvos levem comida para você ali. Eu e você somos chamados a confiar no Senhor nos tempos difíceis. Vai, segue, eu te sustentarei. Eu mandei que os anjos te protejam. Você não está sozinho. Você está num momento difícil, mas eu estarei ao seu lado. Eu mandarei algo impossível aos olhos humanos. Os corvos levarem comida para você. Ele teve também que acreditar na providência divina. Que eu e você acreditemos neste Deus que é providente. Este Deus que não nos abandona. Amém. Esta foi a leitura orante de hoje.

0: Querido, alegria, daqui a pouco estamos juntos para a abertura da Santa Missa. Deus abençoe, acenem ali, acenem, louvado seja Deus. A festa já começou, as intercessões já começaram. Catiúcia, falei certo o seu nome, bom dia.
1: Bom dia, padre, a sua bênção.
0: Deus abençoe, falei certo o seu nome?
1: Falou sim, padre.
0: Seja bem-vinda, de onde você fala?
1: Nós somos de Toledo, mas agora estamos em Curitiba, no Hospital Pequeno Príncipe.
0: Tá certo, então minha saudação a Toledo, a você que está no Pequeno Príncipe e a todos que possam estar neste momento num hospital. E o que te leva a estar no Pequeno Príncipe agora?
1: É, hoje à tarde o meu bebê de 9 meses faz uma cirurgia no coração.
0: Certo.
1: O Pedro Augusto, ele nasceu no dia 12 de dezembro, no dia de Nossa Senhora de Guadalupe.
0: Certo.
1: Com síndrome de Down.
0: Certo.
1: Então, é necessária essa cirurgia do coração para que ele fique bem e restabeleça sua saúde.
0: Tá certo, filho. Enquanto milhares de pessoas tentavam ligar, foi providência divina você, estando no hospital, poder falar na abertura da festa da Santa Chagas. O Pedro Augusto, que nasceu no dia de Nossa Senhora de Guadalupe, 12 de dezembro, e hoje à tarde a cirurgia dele. Você pode ter certeza que eu rezarei na missa das 11h30, no Oremos, eu colocarei o nome do Pedro Augusto, e todos nós rezaremos por ele e por vocês neste momento difícil.
1: Obrigada, padre. Você pode rezar comigo?
0: Então vamos juntos. Senhor Jesus.
1: Senhor Jesus. Pelas tuas santas chagas.
0: Dolorosas e gloriosas.
1: Dolorosas e gloriosas.
0: Eu peço pelo meu filho Pedro Augusto.
1: Eu peço pelo meu filho Pedro Augusto.
0: Na cirurgia que vai fazer.
1: Na cirurgia que vai fazer.
0: Conduza os médicos.
1: Conduza os médicos.
0: Com sabedoria.
1: Com sabedoria.
0: Seja feita a tua vontade, Senhor.
1: Seja feita a sua vontade, Senhor.
0: Mas basta uma gota do teu sangue.
1: Mas basta uma gota do seu sangue.
0: E meu filho ficará curado.
1: E meu filho ficará curado.
0: Senhor Jesus, nós rezamos pelo Pedro Augusto, mas rezamos por todos. E hoje, essa mãe que está dentro de um hospital, assim também outras pessoas estão nas enfermarias, estão nas UPAs, estão nas ambulâncias, estão nos centros cirúrgicos, estão lidando com um diagnóstico ruim. Aqui me vem várias pessoas que no meu coração estão, que eu quero colocar diante de Deus. Jesus, tenha misericórdia. Basta uma palavra e ficarão curados. Senhor, derrame uma gota do seu preciosíssimo sangue sobre todos estes doentes e restaure a saúde do corpo, restaure a saúde da alma. Amém. Que Deus seja a tua força, Catiúcia.
1: Obrigada, padre. Eu já tenho vários milagres para testemunhar, mas quero ligar novamente para testemunhar isso.
0: Com certeza. Que o Senhor, que já está contigo, acompanhe seu filho na cirurgia. Amém. É, filhos, vamos rezar. Por isso a intercessão é um dos carismas da obra evangelizar. É preciso propagar a pessoa de Jesus Cristo nas suas santas chagas, a caridade, a leitura orante, a devoção a Nossa Senhora do Carmo, São Pio, São José, mas também a intercessão. Rezemos pelo Pedro Augusto e outras pessoas que nos pedem oração, e são muitos, viu? Câncer, às vezes que não começaram ainda o tratamento, outros que estão. Não por acaso nós rezamos, Jesus das Santas Chagas, protegei-nos e curai-nos do câncer, pedindo a Deus que tenham forças. Francisca, que a paz de Jesus esteja com você.
2: Bom, padre.
0: Deus a abençoe, Francisca. Você fala de onde?
2: Eu falo de Picos, Piauí.
0: Picos, Piauí. Como que você me acompanha?
2: Eu acompanho pela rádio Difusor, né? A rádio grande. Não,
0: acho que
2: tô emocionada, seu pai. Eu nem tô lembrando.
0: É cultura.
2: Deixa eu dar a rádio, eu esqueci, gente.
0: Não tem problema. Vai lá. O que que você quer partilhar?
2: A Rádio FM.
0: Tá bom.
2: Cultura FM de Picos.
0: Meu abraço, a Cultura FM de Picos.
2: Isso, é.
0: O que que você quer falar, filha?
2: Eu quero contar um testemunho, padre.
0: Conte pra todo mundo.
2: E é meu sonho falar com o senhor.
0: Hoje é seu dia, na abertura da festa das Santas Chagas.
2: Graças a Deus, eu queria contar meu sonho, ou meu testemunho.
0: Conte.
2: É por causa que eu tá fazendo mais ou menos um ano que eu tive um câncer de pele muito forte no meu nariz. Mas graças a Deus eu curei, porque todo dia eu tinha fé, que não, tem um fé de fechada. Eu só fiz o programa todo dia, boto uma garrafinha de água benta, e eu bebi, eu bebo e boto minha comida de bebê e lavava o nariz com a água benta. E no tratamento, graças a Deus, curou.
0: Louvado seja Deus.
2: Testemunho do irmão meu e de uma sobrinha.
0: Qual do irmão?
2: Que também deu câncer. Um foi no mama e o outro foi no pulmão. Mas graças a Deus, vivendo Pai Eterno, eu já estou sendo escrava e a fé das suas orações estão todos curados.
0: Então,
2: e oração também para minha família.
0: Diga o nome, os nomes.
2: É, para meus 5 filhos. É José Roberto.
0: Tá.
2: Edinete.
0: Tá.
2: Elinete.
0: Tá.
2: Francisco José.
0: Tá.
2: E Gildete.
0: Que Deus abençoe, Francisco. Eu tenho que ir pro intervalo e volto já. Volte comigo, povo de Deus.
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0: falava com a dona Francisca de Picos, Piauí, Rádio Cultura FM, Dom Plínio José Luz da Silva, da Diocese de Picos. Hoje, aniversário do cardeal arcebispo Dom Odilo Pedro Scherer, pela 9 de julho, faça chegar a ele nossos parabéns. Aniversário de Corumbá, é Mato Grosso do Sul, 248 anos, TV Evangelizar, canal 16.1, Maracaí FM, Itaquiraí, Mato Grosso do Sul, Rádio Paulista FM, Torre de Pedras, São Paulo, União FM, Diamantino, Mato Grosso, TV Evangelizar, canal 39.1, aniversário hoje, de Dourados, Mato Grosso do Sul. 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E este nome que está no livro virtual será no livro material levado até Guadalupe, no México, na peregrinação do ano que vem, no mês de outubro. Se você não fez ainda, faça a quaresma de São Miguel, pedindo a Deus a paciência e aprender a esperar no tempo de Deus. Filhos amados, lembro a todos que nós estamos nos preparando para a peregrinação para o Jubileu de Diamante da Renovação Carismática Católica, que será em maio do ano que vem. Por isso, entre em contato conosco, 419-8753-3300, 419-8753-3300. Pentecostes nós vamos celebrar em Assis e Roma, mas a peregrinação são lugares inusitados. Nós iremos a Palermo, na Catedral de Palermo, belíssima, em Cefalu, onde tem a missa dominical na Catedral Normanda. Vamos a Siracusa, Santa Luzia, onde ela foi martirizada, protetora dos olhos. Vou pagar uma promessa, se Deus permitir. Vamos a Taormina, Tirreno, Messina. Vamos a Nossa Senhora da Pompeia, no Monte Vesúvio. Vamos visitar, e algo maravilhoso, patrimônio mundial da Unesco, a Costa Amalfitana. E lemos a Ana Capri, no túmulo de Santo André Apóstolo. Iremos à ilha de Capri, Ana Capri, a igreja de São Miguel Arcanjo. Vamos a Nápoles, onde tem o tesouro de São Januário. E depois chegamos em Assis, onde celebramos Pentecostes, São Francisco, Santa Clara. Visitamos o corpo incorrupto de São Carlo Acutis. E depois vamos a Roma, nas Basílicas Papais. E está previsto um encontro presencial com o Papa Leão XIV. 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Filhos queridos, chegou a hora e vamos juntos para a novena do nosso grande intercessor, que celebraremos quarta-feira com toda a solenidade, sétimo dia, São Pio de Pietrelcina.
1: Padre Pio,
0: para quem tem o jornal, na página 7.
1: Tu que estás,
0: ó Jesus, fonte de amor e misericórdia, nós vos agradecemos por nos ter dado São Pio de Pietrelcina como sinal vivo de vossa paixão, morte e ressurreição. A ele destes as vossas próprias chagas, que São Pio carregou com serenidade e força, comunicando ao mundo a vossa compaixão. Por isso, por intercessão deste grande santo, São Pio de Pietrelcina, dai-nos a graça que tanto necessitamos. Qual é a graça que você tanto necessita? Peça grande. Peça a Deus por intercessão de São Pio de Pietrelcina. Jesus, a exemplo de São Pio, dai-nos a graça de nos unir à vossa paixão, nos abrigar em suas chagas e desfrutar de sua gloriosa ressurreição. Jesus, por intercessão de São Pio, concedei-nos a graça de que necessitamos para realizar neste mundo a nossa vocação e nossa missão. São Pio de Pietrelcina, ajudai-nos a viver como cristãos, a buscar o perdão e a cura de nossas feridas. São Pio de Pietrelcina, dai-nos mais amor e Eucaristia. São Pio de Pietrelcina, curai nossas feridas pela confissão. São Pio de Pietrelcina, fortalecei os enfermos. São Pio de Pietrelcina, animai nossa vida de oração. São Pio de Pietrelcina, rogai por nós. Qual é a graça que você quer pedir hoje? São Pio de Pietrelcina, rogai por nós. São Pio de Pietrelcina, rogai por nós. O Senhor esteja convosco. Ele está no meio de nós. Abençoai, Senhor, a água, a roupa dos enfermos, as fotos de família, os remédios, por intercessão de Senhor Água, a roupa dos enfermos, as fotos de família, os remédios.

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sou eu, ao vivo e falando a esse coração que bate forte. 11:02, quero convidar você a continuar sintonizado aqui na rádio. Não desliga esse rádio, não. Hoje é dia de festa, é dia do evangelista São Mateus, né? Hoje a igreja celebra a festa de São Mateus e daqui a pouco tem a reflexão do evangelho. Preciso te avisar uma coisa, hein? O homem que a gente chama de santo hoje era o mais odiado da cidade dele. Era chamado de ladrão, de traidor. Então daqui a pouco no evangelho eu vou te contar o dia em que Jesus parou na frente da mesa desse homem e a resposta que ele deu depois, né, dentro da casa dele também, na frente de todo mundo. Não desliga o rádio, não. Essa resposta é a porta de entrada para quem acha que já passou da hora de voltar para Deus. Em instantes, em menos de 10 minutos, tem reflexão do Evangelho do Dia comigo, Rafael Henrique, catequista. Nosso programa também tem música de qualidade, tem a sua participação também, tem orações, vamos rezar o terço, meio-dia, tem estudo bíblico, tudo isso e muito mais na melhor manhã do rádio. Bom dia, uma semana abençoada para você do outro lado do rádio. Que Deus abençoe sua semana, seu trabalho, sua família, sua vida. Deus seja louvado pela sua vida. Aumenta aí o volume do rádio. Avisa para todo mundo, porque nós estamos de volta.

São Paulo, na carta aos Efésios, ele diz que a nossa vida é um combate espiritual. E que a gente precisaria se armar com a armadura de Deus para a gente resistir os dias maus. Nem sempre vão ser dias bons. Virão dias maus. E quando esses dias ruins vêm, e quando vêm esses dias maus, parece que a gente não vai vencer. A verdade é que você precisa de fé para continuar. Pois nada é em vão. Tudo que você está passando não é em vão. Deus não vai permitir que o que você esteja passando hoje seja em vão. Ou seja, da sua dificuldade, do seu sofrimento, Ele vai tirar uma graça maior. Ele vai segurar sua mão. E pode ter certeza que tudo um dia vai passar. Por isso, você não pode temer os dias maus. Porque Deus está contigo. Ele vai à tua frente. Ele vai à tua frente. Ele não te desampara. Ele está contigo. Se Deus permitiu, só preciso esperar. Porque no tempo de Deus, a vitória virá. A vitória virá. Só que é no tempo dele. Amém? Pensa na tua vida agora.

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Mateus capítulo 9, versículo 9 ao 13. O Senhor esteja convosco. Ele está no meio de nós. Proclamação do Evangelho de Jesus Cristo segundo Mateus. Glória a vós, Senhor. Naquele tempo, Jesus viu um homem chamado Mateus sentado na coletoria de impostos e disse-lhe: segue-me. Ele se levantou e seguiu a Jesus. Enquanto Jesus estava à mesa em casa de Mateus, vieram muitos cobradores de impostos e pecadores e sentaram-se à mesa com Jesus e seus discípulos. Alguns fariseus viram isso e perguntaram aos discípulos: por que vosso mestre come com os cobradores de impostos e pecadores? Jesus ouviu a pergunta e respondeu: aqueles que têm saúde não precisam de médico, mas sim os doentes. Aprendei, pois, o que significa: quero misericórdia e não sacrifício. De fato, eu não vim para chamar os justos, mas os pecadores. Palavra da Salvação.

Meu irmão, minha irmã, que bom que você ficou aí comigo. Antes de eu te contar o que Jesus fez hoje, eu quero te perguntar então uma coisa bem baixinho. Só entre nós dois. Tem alguma coisa na sua vida que você acha que precisa arrumar antes de chegar perto de Deus? Pode ser um erro antigo, uma vergonha que ninguém sabe, um jeito seu, né, que você já tentou mudar e não conseguiu. Toda vez que você pensa em voltar para a igreja, em se confessar, em rezar de verdade, essa coisa levanta ali na sua frente de tal forma, né, e aí diz para você: ah, você não pode. Então presta atenção nisso, porque o evangelho de hoje é exatamente sobre isso. E não foi por acaso que você ligou o rádio agora. Porque hoje a igreja celebra São Mateus, apóstolo e evangelista. E o evangelho de hoje é justamente o dia em que ele conheceu Jesus. Para você entender a cena, a gente precisa ir para a rua, porque Jesus estava em Cafarnaum. Cafarnaum era a cidade onde ele morava naquele tempo ali. Cafarnaum ficava num caminho assim de passagem, com mercadoria, indo e vindo o dia inteiro. E por isso tinha ali, bem ali na beira da estrada mesmo, uma mesa de cobrança de imposto. Quem passava com carga, pagava. E sentado naquela mesa, todo santo dia, tinha um homem chamado Mateus. Agora escuta bem o que era esse homem. Roma ocupava a terra deles e leiloava o direito de cobrar imposto. Então quem arrematava pagava Roma adiantado e depois cobrava do povo quanto quisesse. A diferença ficava no bolso. Sabia disso, meus irmãos? É, Mateus então tinha que pagar o imposto adiantado. Depois então, ele cobrava do povo quanto ele quisesse. E aí ele poderia lucrar. Então quer dizer o seguinte: o cobrador era ladrão e traidor ao mesmo tempo, né? Ladrão porque ele tirava do seu povo mais do que devia. E traidor porque trabalhava para o governo estrangeiro, que pisava no seu próprio povo. Um homem desse, então, não entrava na sinagoga. A palavra dele não valia como testemunho no tribunal. O dinheiro dele era considerado sujo. Ninguém aceitava nem de esmola. Era o homem que a mãe apontava para o filho, né? E dizia assim: ora, meu filho, não vira isso quando você crescer. Não vira um cobrador de imposto. E tem um detalhe aqui: Jesus morava naquela cidade. Ou seja, ele passava na frente daquela mesa quase todo dia. Todo dia aquele homem via Jesus passar e continuava sentado ali. Até que um dia Jesus parou, olhou para ele e falou: segue-me. Você precisa entender o tamanho disso, porque naquele tempo um mestre escolhia os melhores alunos, os mais estudiosos, os mais certinhos. Era o sonho de uma mãe ver o filho chamado por um mestre. E nenhum mestre em Israel chamaria um homem daquela mesa. Ninguém chamaria um cobrador de imposto. Nenhum. Mas ele chamou. Jesus chamou. O evangelho conta que Mateus se levantou e seguiu na hora. E essa palavra, segue-me, mudou a vida dele. E olha o que estava em jogo. O pescador que largou a rede, por exemplo, né,
Ele podia voltar para o barco no dia seguinte, caso se desse errado. Jesus chamou pescadores e eles seguiram também. Mas no caso de Mateus, era diferente, porque o cobrador não podia voltar. No instante em que ele se levantou daquela cadeira, a concessão dele ia para outra pessoa no mesmo dia. No mesmo dia, outra pessoa ia virar cobrador de imposto. Então, Mateus quer dizer que ele largou tudo mesmo. Ele largou a única coisa que dava dinheiro e segurança. Ele não tinha garantia de nada. Atrás de um homem que ele só conhecia. Ele foi atrás de um homem que ele só conhecia de ver passar. E ele não pediu um tempo para arrumar a vida antes. Não, ele se levantou do jeito que estava e foi. E repara no que acontece depois. Mateus leva Jesus para a casa dele e faz uma festa. E chama a turma antiga. Os outros cobradores. A gente que a cidade chamava de pecadora. O pessoal que não era bem recebido em lugar nenhum. Mateus leva eles para a festa. E Jesus senta e come com eles. Naquele tempo, sentar na mesa de alguém não era só comer, era um gesto público. Quem sentava na sua mesa estava dizendo para a cidade inteira, né? Que essa turma é minha. Eu estou com eles. Por isso aquilo virou ali um escândalo, né? Porque apareceram os fariseus. Os fariseus viram aquilo. Os fariseus eram os homens mais religiosos, os mais respeitados do povo, os que cumpriam a lei nos mínimos detalhes. Eles também não gostavam dos cobradores de impostos. E olha o jeito que eles fizeram. Eles não foram perguntar para Jesus, foram perguntar para os discípulos por que o mestre deles comia com cobradores e pecadores. E aquilo não era só uma dúvida, não. Era uma armadilha. Os fariseus gostavam de armar uma armadilha para pegar Jesus. Eles queriam plantar a desconfiança na cabeça dos alunos, para que os próprios discípulos começassem a duvidar do mestre. E o que eles queriam provar era isso. Que homem de Deus de verdade não se mistura com gente assim. Quem come com sujo, fica sujo. E Jesus senta naquela mesa. Na cabeça dos fariseus, ele não podia vir de Deus. Então Jesus ouviu a pergunta, né? E respondeu o seguinte: quem tem saúde não precisa de médico. Quem precisa é o doente. Pensa aí no posto de saúde da sua cidade. Quem está bem não está lá na fila, né? Na fila está quem está sentindo dor, quem está passando mal. E tem uma coisa pior do que estar doente, né? É estar doente e jurar que está bom. É o dente que dói aí há 8 meses, a pessoa vai empurrando ali, não vai no dentista. Ou a pressão alta, né, que a família implora para a pessoa ir lá medir. O homem diz que isso é besteira, que ele nunca foi de ir no médico. Então essa pessoa não procura ajuda porque acha que não precisa. E a doença vai crescendo por dentro. O fariseu era isso. Ele não era menos pecador que o Mateus. Ele era pecador que se achava bom. Ele se achava um santo, o fariseu. E aí, Jesus manda eles aprenderem uma frase do profeta Oséias, lá no Antigo Testamento. Jesus diz: quero misericórdia e não sacrifício. Essa é uma frase do profeta Oséias. Lembra quando a gente estudou o livro de Oséias? É a frase central, né, do livro. Quero misericórdia e não sacrifício.
Escuta o que isso quer dizer, né, na linguagem ali da gente. Sacrifício era a oferta lá no templo. Era o animal que era levado. Era o rito cumprido direitinho. O dever religioso feito com capricho. E misericórdia é o coração que se dobra na frente de quem está caído. Então Deus está dizendo que não adianta cumprir tudo certo e ter o coração duro com o irmão. E presta atenção no verbo que Jesus usa, hein? Ele usou o verbo aprender, meus irmãos. Ele está mandando os doutores da lei, os homens que sabiam a escritura de cor, a voltarem para a escola, a estudarem mais. Porque eles sabiam a Bíblia inteira de cor, mas não tinham entendido o coração de Deus. Saber a Bíblia de cor é uma coisa, agora saber o que significa é outra, e como colocar em prática. E a última frase do Evangelho é essa: eu não vim chamar os justos, mas os pecadores. Isso não quer dizer que Deus não queira as pessoas boas, né? E nem que o pecado seja pouca coisa. Nem que você possa ficar do jeito que está aí para sempre. Quer dizer que quem se acha certo, tranca a porta por dentro. E agora eu preciso falar com você que está adiando, né? Você que está adiando aí. Eu vou falar de gente de verdade. Gente que eu encontro toda semana. Talvez você se reconheça numa dessas. Tem aquele homem que bebe e diz assim: ah, quando eu parar de beber, aí eu volto para a igreja. Muitos, conheço muitos. Meu irmão, vai hoje, é hoje, tá bom? Vai do jeito que você está. Senta no banco de trás se quiser e fala com Jesus sobre isso, com um nome, né? No mesmo dia procura ajuda também, procura o padre, procura um grupo. Tem a moça que mora junto, que não casou na igreja. Ela acha que não pode nem pisar lá dentro. Ô, minha irmã, você pode ir à missa, você pode rezar, você pode participar da comunidade. Procura o padre, conversa com ele. Tem aquele que está há 20, 30 anos sem se confessar. E o medo dele é ouvir uma bronca do padre, né? Ô, meu irmão, chega lá e fala assim: padre, faz 30 anos que eu não me confesso, me ajuda. Eu tenho certeza que o padre, ele vai te ajudar, não vai te ofender, não vai te julgar, porque o padre tá ali exatamente para isso. Aliás, ele mesmo se confessa com outro padre. Tem também aquele jovem que diz que isso é coisa de velho, que ele vai se converter mais para frente, quando ele tiver casado, quando tiver mais calmo. Ora, meu filho, ninguém tem um amanhã garantido, hein? E você tá gastando aí os seus melhores anos sozinho, carregando o peso que Jesus carregaria com você. Começa hoje. Tem aquela pessoa que fez uma coisa que ela nunca contou para ninguém e ela acredita que para ela não tem jeito, que Deus não vai perdoar o pecado dela. Ora, vou te dizer uma coisa: não existe pecado maior que a misericórdia de Deus. E o lugar onde isso é arrancado de dentro de você se chama confissão. E tem aquele que está com raiva de Deus também. Aquele que enterrou um familiar e fala que a culpa é de Deus. A pessoa coloca a culpa em Deus e não pisa mais na igreja. Ô, meu irmão, volta. Volta para a igreja.
pode reclamar se for preciso. Então, olha a ordem das coisas nessa história. Jesus chamou Mateus sentado na coletoria. Vejam, ele estava ali com o dinheiro sujo ainda em cima da mesa. Mateus foi na hora. A mudança, né? A mudança, na verdade, veio depois. Não foi antes. Foi aos poucos. Mas ele foi mudando. Você não precisa ficar digno para chegar. Você precisa chegar para ser curado. Então, peça a graça de chegar do jeito que você está. Diga: Senhor, me dá a graça de chegar do jeito que eu estou. E vamos rezar juntos? Senhor Jesus, então eu chego aqui do jeito que eu estou. Com o que eu fiz e com o que eu ainda não consegui mudar. Vós passastes na frente da minha mesa hoje e eu ouvi. Não me deixai adiar mais. Entrai na minha casa, sentai na minha mesa, olhai para essa família que é minha, para o serviço que me espera, para essa dor que eu não conto para ninguém. Eu preciso de vós como doente, como um doente que precisa de médico. Tende misericórdia de mim, Senhor, e me dai coragem de levantar hoje. Assim seja.

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de volta, agora 11h37. Ah, já estamos de volta. E agora tem o nosso estudo bíblico completo, hein? Começamos lá em Gênesis, já estamos no Evangelho de Mateus.

quero mandar um abraço pra Márcia. Daqui a pouco vou ouvir seu áudio, viu, Márcia? Ele tem 9 minutos, né? Vou deixar pra ouvir depois, viu, minha amiga? Um abraço pra você. Também a Josélia, lá em Guaíra, São Paulo, também mandou mensagem pra mim. O Silvinho, lá em Barbacena. Também quero mandar um abraço pra Imelda, lá em Campo Limpo Paulista. Ela escreveu, Rafael, parabéns pelo dia do radialista. Que Deus abençoe cada um de vocês que entra nas nossas casas todos os dias através do rádio. Obrigado pelo carinho, Imelda. Lá de Campo Limpo Paulista, verdade, hoje dia do radialista. Um abraço para todos meus amigos radialistas. Muda pra valer. Tenho muitos amigos no rádio.

0: Meus amigos, hoje já é o episódio 13. 13! O número aqui do nosso estudo de hoje. Episódio 13, estamos no capítulo 5, né? Estamos fazendo com calma o estudo do Novo Testamento. E que alegria saber que você está aí comigo. Eu sou Rafael Henrique, sou catequista e radialista. E a história de Jesus continua diante de nós. No episódio anterior, a gente viu a notícia correr pelas cidades e as multidões chegarem da Galiléia, de Jerusalém, da Judéia, do outro lado do Jordão, até das cidades gregas. Gente que andou dias carregando um doente. Agora abre a Bíblia comigo, Mateus capítulo 5, versículo de 1 ao 6. E sejam todos bem-vindos ao nosso estudo bíblico completo de Gênesis a Apocalipse. E estamos então no livro de Mateus. Bem no dia dele, rogai por nós, São Mateus Evangelista.
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0: Meus irmãos, agora Jesus, ele vê aquela multidão, ele sobe o monte e senta. E antes de entrar nas frases, dois detalhes de cenário. O primeiro é o monte. Mateus não colocou essa montanha aí por acaso. Ele quer que você lembre de outro monte, o Sinai, onde Moisés subiu para receber a lei de Deus. Mas repara na diferença, Moisés subiu o monte para receber. Já Jesus sobe o monte para ensinar. Moisés desceu com as tábuas escritas pelo dedo de Deus. Mas Jesus, ele fala com autoridade própria. Porque daqui a pouco ele vai dizer assim, ó: eu, porém, vos digo. E olha uma coisa que talvez você não saiba sobre esse evangelho. Mateus organizou tudo em torno de 5 grandes discursos de Jesus. 5. E os 5 primeiros livros da Bíblia, aqueles ligados a Moisés, também são 5. Isso é de propósito. Mateus está escrevendo para leitores que conheciam a lei de cor e dizendo com a própria estrutura do livro que chegou alguém que é muito maior que Moisés. Mas cuidado, hein? Jesus não veio jogar Moisés no lixo e inventar outra religião. Daqui a poucos versículos, ele mesmo vai dizer com todas as letras que não veio abolir a lei e nem os profetas, e sim levar tudo ao cumprimento. O segundo detalhe é a palavra bem-aventurado. Ela pode ser traduzida como feliz, ou abençoado, ou alguém que está numa situação de verdadeira bênção diante de Deus. E esse jeito de falar não é invenção de Jesus. O Antigo Testamento já usava. Lá no Salmo 1, que abre o livro dos Salmos, começa exatamente assim, né? Feliz o homem que não segue o conselho dos maus. Então a forma era conhecida. O que ninguém esperava era o conteúdo que Jesus ia colocar dentro dela. E olha, bem-aventurado não significa sentir-se alegre o tempo todo. Jesus não olha para uma pessoa de luto e diz que ela deveria estar sorrindo, não é isso. É como uma casa construída em cima da rocha. Pode estar caindo o maior temporal lá fora. A chuva não desmente que a casa está firme. Então vamos lá. Vamos com quatro hoje, hein? A primeira, que Jesus diz: felizes os pobres em espírito, porque deles é o reino dos céus. Você sabe o que é um pobre em espírito? Não é pessoa sem inteligência, não é ter baixa autoestima, não é fingir que não tem valor. Pobre em espírito é quem sabe que precisa de Deus. E essa expressão tem uma história bonita atrás dela, porque lá no Antigo Testamento existia um grupo conhecido como os pobres do Senhor. Era gente que não tinha terra, não tinha influência, não tinha a quem recorrer. E por isso, então, se apoiava inteiramente em Deus. O profeta Sofonias, ele anuncia que Deus ia deixar no meio do povo justamente um resto humilde e pobre, que confiaria no nome do Senhor. Maria era dessa gente, né? Quando ela canta o Magnífica e diz que Deus derruba os poderosos e eleva os humildes, ela está falando de dentro desse grupo. Então Jesus abre o sermão dele reconhecendo essa turma, e o reino, ele diz que é dessa gente. Pensa aí, por exemplo, em duas pessoas chegando no consultório com os mesmos sintomas. Duas pessoas. Uma diz: doutor, eu estou doente, eu preciso de ajuda. A outra insiste: eu não tenho nada, eu não preciso de ninguém. Qual das duas tem chance de ser tratada? Então, meus irmãos, ó, o primeiro passo é sempre admitir a necessidade. Pobreza de espírito é o contrário da autossuficiência orgulhosa. É conseguir dizer: eu não sou de Deus, eu não controlo tudo, eu não me salvo sozinho. Isso não é fraqueza, é verdade. A pessoa mais rica do mundo não compra um dia a mais de vida quando chega a hora, não é verdade? A mais inteligente também não entende tudo. A mais forte tem um limite ali de força. O pobre em espírito não precisa fingir grandeza diante de Deus. Ele chega de mão aberta. E mão aberta é a única que consegue receber alguma coisa. A segunda: felizes os que choram, porque serão consolados. Essa aqui precisa ser dita com muito cuidado, porque tem gente ouvindo rádio agora que está no meio aí de uma perda. Quem já perdeu alguém sabe, né, que chorar não é ideia bonita no papel. Dói no corpo, falta até ar. Tem dia em que a pessoa acorda, né, e por 3 ou 4 segundos esquece o que aconteceu. E aí lembra tudo de novo. Jesus não chama isso de ilusão. Ele não diz que a dor é frescura. Ele promete consolo. E olha que ele não disse: felizes os que nunca choram, porque têm fé. Aí seria outra coisa. E é o que muita gente ensina errado por aí. Ele disse que o choro não vai ser a palavra final. Esse choro pode incluir o luto, e pode incluir também a dor diante do próprio pecado, da dor diante de um mundo quebrado. Porque o cristão não é uma pessoa que acha normal tudo o que está errado. Existe um tipo de sensibilidade que chora. Por exemplo, uma mãe vendo o filho preso no vício. Alguém olhando uma injustiça. Aí a pessoa vê a injustiça e fala: ah, não é problema meu. ou alguém percebendo que feriu quem ama e sentindo dor de verdade por isso. Jesus diz que esse choro não é eterno. Serão consolados. E enquanto o dia da consolação definitiva não chega, Deus, ele consola. Ele consola através de gente. Pode ser que hoje você seja a resposta de uma oração que alguém fez chorando. Ou uma ligação, ou um prato de comida, uma visita, um abraço, uma ajuda que ninguém estava esperando. Então não subestime o poder de simplesmente estar presente. A terceira agora, hein? Felizes os mansos, porque possuirão a terra. E aqui tem um detalhe que quase ninguém percebe. Essa frase é uma citação. Jesus está repetindo quase palavra por palavra o Salmos 37, que diz que os mansos possuirão a terra. E o que é mansidão? Mansidão não é ser bobo, não é deixar todo mundo abusar de você, não é não ter coragem de dizer não. Pensa aí num cavalo forte que aprendeu a responder ali a rédea. A força continua toda lá dentro. Ela só não está solta e descontrolada. Mansidão é força governada. Tanto é que Jesus é chamado de manso. E lá na frente vai entrar no templo e vai virar as mesas dos cambistas. Então mansidão quer dizer que não tem nada a ver com covardia. Uma pessoa mansa consegue ter firmeza sem humilhar, consegue corrigir sem destruir, consegue discordar sem transformar o outro em inimigo. E isso é raríssimo, hein? Nesse mundo que premia quem grita mais alto, você abre a internet, parece que todo mundo precisa vencer ali uma discussão, custe o que custar. Então Jesus chama de feliz justamente quem não precisa esmagar ninguém, para continuar de pé. E a quarta, felizes os que têm fome e sede de justiça, porque serão saciados. Aliás, fome e sede são imagens fortes, né? Porque o corpo não deixa a gente esquecer. Quando você está com sede de verdade, você não pensa, ah, seria interessante eu beber uma água qualquer dia desses. Não, né? Você quer a água agora. E olha uma coisa importante sobre quem estava ouvindo. Para aquela multidão, fome não era uma figura de linguagem, era memória recente. Muita gente ali trabalhava por dia, recebia por dia. Então, uma semana ruim de trabalho significava uma criança, seu filho, comendo pouco em casa. Quando Jesus falou em fome, aquele povo sentiu então no estômago. Jesus fala de gente que deseja a justiça de Deus com essa intensidade. E justiça aqui quer dizer tanto viver de maneira correta quanto desejar que aquilo que está errado seja colocado no lugar. É bem mais do que comentar injustiça. É ter fome de mudança. Pensa aí numa pessoa que reclama, né, de corrupção. Muita gente reclama da corrupção. Mas a pessoa, muita gente também que reclama, compra produto roubado porque está barato. Veja, ela gosta da ideia da justiça, mas não tem fome suficiente para pagar o preço da própria honestidade. Ou então alguém que faz um discurso bonito sobre família, mas trata mal as pessoas dentro de casa. fome de justiça começa perto. Pode ser no troco, na nota fiscal, no jeito de pagar quem trabalha para você, na fidelidade, na defesa de quem não consegue se defender sozinho. O reino que Jesus anuncia, então, entra nessas coisas pequenas antes de mudar as grandes. Agora repara no que atravessa, então, as quatro. Jesus está mudando a pergunta sobre quem é quem. Ou melhor, sobre quem é que está bem na vida, né? O mundo diz assim, ó, feliz é quem não precisa de ninguém. Já Jesus, ele fala de feliz o pobre em espírito. O mundo vai dizer assim, feliz é quem nunca sente dor. Já Jesus, ele promete consolo a quem chora. O mundo vai dizer, ganha quem se impõe. Já Jesus chama os mansos de herdeiros. O mundo diz, seja esperto, cuide do seu lado. Já Jesus elogia quem tem fome de justiça. Então o reino funciona com outra medida. E talvez seja por isso que o Sermão da Montanha incomoda tanta gente até hoje. Ele não é uma coleção de frases bonitas para pendurar na parede da sala. Mas eu preciso te fazer um aviso muito importante, porque essas palavras já machucaram muita gente, porque a pessoa entende errado, faz uma má interpretação. Por exemplo, Jesus não está dizendo que pobreza, luto e injustiça são coisas boas. Ele não diz que fome é uma coisa bonita. Não diz que chorar é divertido. Quem perdeu o filho não é feliz por ter perdido. Quem sofre injustiça não precisa agradecer pela injustiça. O que Jesus está anunciando aqui é outra coisa. Que nenhuma dessas situações consegue colocar uma pessoa fora do alcance de Deus. É como você entrar num quarto de hospital e dizer para alguém assim: você continua amado aqui dentro. A doença não virou bênção por ser doença. O que não desapareceu por causa dela foi a presença de Deus. Então, meus irmãos, isso muda a pergunta que a gente faz no sofrimento. Muita gente se pergunta, se eu estou sofrendo, será que é porque Deus me abandonou? Quando você aprende isso que nós falamos hoje, a pergunta vai mudar. Em vez de ser, se eu estou sofrendo, será que Deus me abandonou? A pergunta vai ser outra. Como é que Deus pode me encontrar aqui dentro? E também não transforme as bem-aventuranças numa lista de tarefas para merecer o amor de Deus. Elas não são exigências, são como 8 janelas abertas, mostrando a paisagem para onde Ele está levando a gente. Você pode estar ouvindo e pensando que a sua vida está longe demais disso tudo. Então começa por uma só. Qual delas mexeu mais com você? Você precisa aprender a depender de Deus? Precisa deixar o seu luto ser consolado, sem vergonha de chorar na frente de alguém? Precisa trocar agressividade por mansidão dentro da sua própria casa? Precisa recuperar a fome de justiça nas coisas pequenas? Escolhe uma e leva ela contigo durante o dia. E não tenha pressa. Se você percebeu hoje que não é manso, que se irrita rápido, que ótimo, né, que você percebeu. Isso já é, né, uma pobreza de espírito, que é admitir que precisa de ajuda. Se percebeu que escolhe o espírito, que é admitir que precisa de ajuda. se percebeu

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1: Rádio Barroso Mix informa a hora certa.
2: Meus irmãos e minhas irmãs, os ponteiros apontam para o infinito. Meio-dia em ponto. Salve Maria!

Maria Santíssima, que em vossa imagem milagrosa de Aparecida espalhais inúmeros benefícios sobre o Brasil. Eu, embora indigno de pertencer ao número dos vossos servos, mas desejando participar dos benefícios da vossa misericórdia, prostrado a vossos pés, consagro-vos o entendimento, para que sempre pense no amor que mereceis. Consagro-vos a língua, para que sempre vos louve e propague a vossa devoção. Consagro-vos o coração, para que depois de Deus vos ame sobre todas as coisas. Recebei-nos, ó Rainha incomparável, no ditoso número dos vossos servos. Acolhei-nos debaixo da vossa proteção. Socorrei-nos em nossas necessidades espirituais e temporais, e sobretudo na hora da nossa morte. Abençoai-nos, ó Mãe Celestial, e com vossa poderosa intercessão, fortalecei-nos em nossa fraqueza, a fim de que, servindo-vos fielmente nesta vida, possamos louvar-vos, amar-vos e render-vos graças no céu, por toda a eternidade, assim seja.

0: pela intercessão de Nossa Senhora Aparecida, Rainha e Padroeira do Brasil, a bênção de Deus Onipotente, Pai, Filho e Espírito Santo, desça sobre vós e permaneça sempre. Amém.
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Espírito Santo. Amém. Oferecimento. Divino Jesus, nós vos oferecemos este terço que vamos rezar, contemplando os mistérios de nossa redenção. Concedei-nos, pela intercessão de Maria, vossa Mãe Santíssima, a quem nos dirigimos, as virtudes necessárias para bem rezá-lo e a graça de ganhar as indulgências anexas a esta santa devoção. Creio em Deus Pai, Todo-Poderoso, Criador do céu e da terra, e em Jesus Cristo, seu único Filho, nosso Senhor, que foi concebido pelo poder do Espírito Santo, nasceu da Virgem Maria, padeceu sob Pôncio Pilatos, foi crucificado.

0: Igreja Católica, na comunhão dos santos, na remissão dos pecados, na ressurreição da carne, na vida eterna. Amém. Pai nosso que estais no céu, santificado seja o vosso nome, venha a nós o vosso reino, seja feita a vossa vontade, assim na terra como no céu.
1: O pão nosso de cada dia nos dá.

0: Pai, hoje, perdoai as nossas ofensas, assim como nós perdoamos a quem nos tem ofendido. E não nos deixeis cair em tentação, mas livrai-nos do mal. Amém.
1: Ave Maria, cheia de graça, o Senhor é convosco. Bendita sois vós entre as mulheres, e bendito é o fruto do vosso ventre, Jesus.
0: Santa Maria, Mãe de Deus, rogai por nós, pecadores, agora e na hora de nossa morte. Amém.
1: Ave Maria, cheia de graça, o Senhor é convosco. Bendita sois vós entre as mulheres, e bendito é o fruto do vosso ventre, Jesus.
0: Santa Maria, Mãe de Deus, rogai por nós, pecadores, agora e na hora de nossa morte. Amém.
1: Ave Maria, cheia de graça, o Senhor é convosco. Bendita sois vós entre as mulheres, e bendito é o fruto do vosso ventre, Jesus.
0: Santa Maria, Mãe de Deus, rogai por nós, pecadores, agora e na hora de nossa morte. Amém.
1: Glória ao Pai, ao Filho e ao Espírito Santo.
0: Como era no princípio, agora e sempre. Amém.
1: Ó Maria concebida sem pecado,
0: rogai por nós que recorremos a vós.
1: Ó meu Jesus.

0: palavras do anjo, o próprio Deus saúda Maria e a proclama cheia de graça. A proposta feita a Maria é respondida com o sim, que nos trouxe a salvação. Que possamos dizer sempre sim ao projeto de Deus. Pai nosso que estais no céu, santificado seja o vosso nome, venha a nós o vosso reino, seja feita a vossa vontade, assim na terra como no céu.
1: O pão nosso de cada dia nos dai hoje, perdoai as nossas ofensas, assim como nós perdoamos a quem nos tem ofendido, e não nos deixeis cair em tentação, mas livrai-nos do mal. Amém.
0: Ave Maria, cheia de graça, o Senhor é convosco. Bendita sois vós entre as mulheres, e bendito é o fruto do vosso ventre, Jesus.
1: Santa Maria, Mãe de Deus, rogai por nós, pecadores, agora e na hora de nossa morte. Amém.
0: Ave Maria, cheia de graça, o Senhor é convosco. Bendita sois vós entre as mulheres, e bendito é o fruto do vosso ventre, Jesus.
1: Santa Maria, Mãe de Deus, rogai por nós, pecadores, agora e na hora de nossa morte. Amém.
0: Ave Maria, cheia de graça, o Senhor é convosco. Bendita sois vós entre as mulheres, e bendito é o fruto do vosso ventre, Jesus.
1: Santa Maria, Mãe de Deus, rogai por nós, pecadores, agora e na hora de nossa morte. Amém.
0: Ave Maria, cheia de graça, o Senhor é convosco. Bendita sois vós entre as mulheres, e bendito é o fruto do vosso ventre, Jesus.
1: Santa Maria, Mãe de Deus, rogai por nós, pecadores, agora e na hora de nossa morte. Amém.
0: Ave Maria, cheia de graça, o Senhor é convosco. Bendita sois vós entre as mulheres, e bendito é o fruto do vosso ventre, Jesus.
1: Santa Maria, Mãe de Deus, rogai por nós, pecadores, agora e na hora de nossa morte. Amém.
0: Ave Maria, cheia de graça, o Senhor é convosco. Bendita sois vós entre as mulheres, e bendito é o fruto do vosso ventre, Jesus.
1: Santa Maria, Mãe de Deus, rogai por nós, pecadores, agora e na hora de nossa morte. Amém.
0: Ave Maria, cheia de graça, o Senhor é convosco. Bendita sois vós entre as mulheres, e bendito é o fruto do vosso ventre, Jesus.
1: Santa Maria, Mãe de Deus, rogai por nós, pecadores, agora e na hora de nossa morte. Amém.
0: Ave Maria, cheia de graça, o Senhor é convosco. Bendita sois vós entre as mulheres, e bendito é o fruto do vosso ventre, Jesus.
1: Santa Maria, Mãe de Deus, rogai por nós, pecadores, agora e na hora de nossa morte. Amém.
0: Ave Maria, cheia de graça, o Senhor é convosco. Bendita sois vós entre as mulheres, e bendito é o fruto do vosso ventre, Jesus.
1: Santa Maria, Mãe de Deus, rogai por nós, pecadores, agora e na hora de nossa morte. Amém.
0: Ave Maria, cheia de graça, o Senhor é convosco. Bendita sois vós entre as mulheres, e bendito é o fruto do vosso ventre, Jesus.
1: Santa Maria, Mãe de Deus, rogai por nós, pecadores, agora e na hora de nossa morte. Amém.
0: Glória ao Pai, ao Filho e ao Espírito Santo.
1: Como era no princípio, agora e sempre. Amém.
0: Ó Maria concebida sem pecado,
1: rogai por nós que recorremos a vós.
0: Ó meu Jesus, perdoai-nos, livrai-nos do fogo do inferno, levai as almas todas para o céu e socorrei principalmente as que mais precisarem. No segundo mistério, contemplamos a visitação de Nossa Senhora à sua prima Isabel. Maria, ao visitar Isabel, leva até ela o próprio Jesus. Que em nossas visitas nos enchamos de Deus para levá-lo a todos como fez Maria. Pai nosso que estais no céu, santificado seja o vosso nome. Venha a nós o vosso reino, seja feita a vossa vontade, assim na terra como no céu.
1: O pão nosso de cada dia nos dai hoje, perdoai as nossas ofensas, assim como nós perdoamos a quem nos tem ofendido. E não nos deixeis cair em tentação, mas livrai-nos do mal. Amém.
0: Ave Maria, cheia de graça, o Senhor é convosco. Bendita sois vós entre as mulheres, e bendito é o fruto do vosso ventre, Jesus.
1: Santa Maria, Mãe de Deus, rogai por nós, pecadores, agora e na hora de nossa morte. Amém.
0: Ave Maria, cheia de graça, o Senhor é convosco. Bendita sois vós entre as mulheres, e bendito é o fruto do vosso ventre, Jesus.
1: Santa Maria, Mãe de Deus, rogai por nós, pecadores, agora e na hora de nossa morte. Amém.
0: Ave Maria, cheia de graça, o Senhor é convosco. Bendita sois vós entre as mulheres, e bendito é o fruto do vosso ventre, Jesus.
1: Santa Maria, Mãe de Deus, rogai por nós, pecadores, agora e na hora de nossa morte. Amém.
2: Ave Maria, cheia de graça, o Senhor é convosco. Bendita sois vós entre as mulheres, e bendito é o fruto do vosso ventre, Jesus.
1: Santa Maria, Mãe de Deus, rogai por nós, pecadores, agora e na hora de nossa morte. Amém.
2: Ave Maria, cheia de graça, o Senhor é convosco. Bendita sois vós entre as mulheres, e bendito é o fruto do vosso ventre, Jesus.
1: Santa Maria, Mãe de Deus, rogai por nós, pecadores, agora e na hora de nossa morte. Amém.
2: Ave Maria, cheia de graça, o Senhor é convosco. Bendita sois vós entre as mulheres, e bendito é o fruto do vosso ventre, Jesus.
1: Santa Maria, Mãe de Deus, rogai por nós, pecadores, agora e na hora de nossa morte. Amém.
2: Ave Maria, cheia de graça, o Senhor é convosco. Bendita sois vós entre as mulheres, e bendito é o fruto do vosso ventre, Jesus.
1: Santa Maria, Mãe de Deus, rogai por nós, pecadores, agora e na hora de nossa morte. Amém.
2: Ave Maria, cheia de graça, o Senhor é convosco. Bendita sois vós entre as mulheres, e bendito é o fruto do vosso ventre, Jesus.
1: Santa Maria, Mãe de Deus, rogai por nós, pecadores, agora e na hora de nossa morte. Amém.
2: Ave Maria, cheia de graça, o Senhor é convosco. Bendita sois vós entre as mulheres, e bendito é o fruto do vosso ventre, Jesus.
1: Santa Maria, Mãe de Deus, rogai por nós, pecadores, agora e na hora de nossa morte. Amém.
2: Ave Maria, cheia de graça, o Senhor é convosco. Bendita sois vós entre as mulheres, e bendito é o fruto do vosso ventre, Jesus.
1: Santa Maria, Mãe de Deus, rogai por nós, pecadores, agora e na hora de nossa morte. Amém.
2: Glória ao Pai, ao Filho e ao Espírito Santo.
1: Como era no princípio, agora e sempre. Amém.
2: Ó Maria concebida sem pecado,
1: rogai por nós que recorremos a vós.
2: Ó meu Jesus, perdoai-nos e livrai-nos do fogo do inferno. Levai as almas todas para o céu e socorrei principalmente as que mais precisarem. No terceiro mistério, contemplamos o nascimento do menino Jesus em Belém. Um Deus escondido numa criança nasce numa estrebaria, que em nossas casas, em nossos lares, Jesus nasça todo dia. Pai nosso que estais no céu, santificado seja o vosso nome, venha a nós o vosso reino, seja feita a vossa vontade, assim na terra como no céu.
1: O pão nosso de cada dia nos dai hoje, perdoai as nossas ofensas, assim como nós perdoamos a quem nos tem ofendido, e não nos deixeis cair em tentação, mas livrai-nos do mal. Amém.
2: Ave Maria, cheia de graça, o Senhor é convosco. Bendita sois vós entre as mulheres, e bendito é o fruto do vosso ventre, Jesus.
1: Santa Maria, Mãe de Deus, rogai por nós, pecadores, agora e na hora de nossa morte. Amém.
2: Ave Maria, cheia de graça, o Senhor é convosco. Bendita sois vós entre as mulheres, e bendito é o fruto do vosso ventre, Jesus.
1: Santa Maria, Mãe de Deus, rogai por nós, pecadores, agora e na hora de nossa morte. Amém.
2: Ave Maria, cheia de graça, o Senhor é convosco. Bendita sois vós entre as mulheres, e bendito é o fruto do vosso ventre, Jesus.
1: Santa Maria, Mãe de Deus, rogai por nós, pecadores, agora e na hora de nossa morte. Amém.
2: Ave Maria, cheia de graça, o Senhor é convosco. Bendita sois vós entre as mulheres, e bendito é o fruto do vosso ventre, Jesus.
1: Santa Maria, Mãe de Deus, rogai por nós, pecadores, agora e na hora de nossa morte. Amém.
2: Ave Maria, cheia de graça, o Senhor é convosco. Bendita sois vós entre as mulheres, e bendito é o fruto do vosso ventre, Jesus.
1: Santa Maria, Mãe de Deus, rogai por nós, pecadores, agora e na hora de nossa morte. Amém.
2: Ave Maria, cheia de graça, o Senhor é convosco. Bendita sois vós entre as mulheres, e bendito é o fruto do vosso ventre, Jesus.
1: Santa Maria, Mãe de Deus, rogai por nós, pecadores, agora e na hora de nossa morte. Amém.
2: Ave Maria, cheia de graça, o Senhor é convosco. Bendita sois vós entre as mulheres, e bendito é o fruto do vosso ventre, Jesus.
1: Santa Maria, Mãe de Deus, rogai por nós, pecadores, agora e na hora de nossa morte. Amém.
2: Ave Maria, cheia de graça, o Senhor é convosco. Bendita sois vós entre as mulheres, e bendito é o fruto do vosso ventre, Jesus.
1: Santa Maria, Mãe de Deus, rogai por nós, pecadores, agora e na hora de nossa morte. Amém.
2: Ave Maria, cheia de graça, o Senhor é convosco. Bendita sois vós entre as mulheres, e bendito é o fruto do vosso ventre, Jesus.
1: Santa Maria, Mãe de Deus, rogai por nós, pecadores, agora e na hora de nossa morte. Amém.
3: Ave Maria, cheia de graça, o Senhor é convosco. Bendita sois vós entre as mulheres, e bendito é o fruto do vosso ventre, Jesus.
1: Santa Maria, Mãe de Deus, rogai por nós, pecadores, agora e na hora de nossa morte. Amém.
3: Glória ao Pai, ao Filho e ao Espírito Santo.
1: Como era no princípio, agora e sempre. Amém.
3: Ó Maria concebida sem pecado,
1: rogai por nós que recorremos a vós.
3: Ó meu Jesus, perdoai-nos, livrai-nos do fogo do inferno, levai as almas todas para o céu e socorrei principalmente as que mais precisarem. No quarto mistério, contemplamos a apresentação do menino Jesus no templo e a purificação de Nossa Senhora. Cumprindo a lei, Jesus é apresentado ao templo. Que tenhamos coragem de apresentar Jesus para muitos que ainda não o conhecem. Pai nosso que estais no céu, santificado seja o vosso nome, venha a nós o vosso reino, seja feita a vossa vontade, assim na terra como no céu.
1: O pão nosso de cada dia nos dai hoje, perdoai as nossas ofensas, assim como nós perdoamos a quem nos tem ofendido, e não nos deixeis cair em tentação, mas livrai-nos do mal. Amém.
3: Ave Maria, cheia de graça, o Senhor é convosco. Bendita sois vós entre as mulheres, e bendito é o fruto do vosso ventre, Jesus.
1: Santa Maria, Mãe de Deus, rogai por nós, pecadores, agora e na hora de nossa morte. Amém.
3: Ave Maria, cheia de graça, o Senhor é convosco. Bendita sois vós entre as mulheres, e bendito é o fruto do vosso ventre, Jesus.
1: Santa Maria, Mãe de Deus, rogai por nós, pecadores, agora e na hora de nossa morte. Amém.
3: Ave Maria, cheia de graça, o Senhor é convosco. Bendita sois vós entre as mulheres, e bendito é o fruto do vosso ventre, Jesus.
1: Santa Maria, Mãe de Deus, rogai por nós, pecadores, agora e na hora de nossa morte. Amém.
3: Ave Maria, cheia de graça, o Senhor é convosco. Bendita sois vós entre as mulheres, e bendito é o fruto do vosso ventre, Jesus.
1: Santa Maria, Mãe de Deus, rogai por nós, pecadores, agora e na hora de nossa morte. Amém.
3: Ave Maria, cheia de graça, o Senhor é convosco. Bendita sois vós entre as mulheres, e bendito é o fruto do vosso ventre, Jesus.
1: Santa Maria, Mãe de Deus, rogai por nós, pecadores, agora e na hora de nossa morte. Amém.
3: Ave Maria, cheia de graça, o Senhor é convosco. Bendita sois vós entre as mulheres, e bendito é o fruto do vosso ventre, Jesus.
1: Santa Maria, Mãe de Deus, rogai por nós, pecadores, agora e na hora de nossa morte. Amém.
3: Ave Maria, cheia de graça, o Senhor é convosco. Bendita sois vós entre as mulheres, e bendito é o fruto do vosso ventre, Jesus.
1: Santa Maria, Mãe de Deus, rogai por nós, pecadores, agora e na hora de nossa morte. Amém.
3: Ave Maria, cheia de graça, o Senhor é convosco. Bendita sois vós entre as mulheres, e bendito é o fruto do vosso ventre, Jesus.
1: Santa Maria, Mãe de Deus, rogai por nós, pecadores, agora e na hora de nossa morte. Amém.
3: Ave Maria, cheia de graça, o Senhor é convosco. Bendita sois vós entre as mulheres, e bendito é o fruto do vosso ventre, Jesus.
1: Santa Maria, Mãe de Deus, rogai por nós, pecadores, agora e na hora de nossa morte. Amém.
3: Ave Maria, cheia de graça, o Senhor é convosco. Bendita sois vós entre as mulheres, e bendito é o fruto do vosso ventre, Jesus.
1: Santa Maria, Mãe de Deus, rogai por nós, pecadores, agora e na hora de nossa morte. Amém.
3: Glória ao Pai, ao Filho e ao Espírito Santo.
1: Como era no princípio, agora e sempre. Amém.
3: Ó Maria concebida sem pecado,
1: rogai por nós que recorremos a vós.
3: Ó meu Jesus, perdoai-nos, livrai-nos do fogo do inferno, levai as almas todas para o céu e socorrei principalmente as que mais precisarem. No quinto mistério, contemplamos a perda e o encontro do menino Jesus no templo, entre os doutores. Maria se alegra ao reencontrar Jesus, que nunca o percamos de vista. E se algum dia nos distanciarmos do Senhor, saiamos à procura até encontrá-lo, para que o nosso coração se encha de alegria. Pai nosso que estais no céu, santificado seja o vosso nome, venha a nós o vosso reino, seja feita a vossa vontade, assim na terra como no céu.
1: O pão nosso de cada dia nos dai hoje, perdoai as nossas ofensas, assim como nós perdoamos a quem nos tem ofendido, e não nos deixeis cair em tentação, mas livrai-nos do mal. Amém.
4: Ave Maria, cheia de graça, o Senhor é convosco. Bendita sois vós entre as mulheres, e bendito é o fruto do vosso ventre, Jesus.
1: Santa Maria, Mãe de Deus, rogai por nós, pecadores, agora e na hora de nossa morte. Amém.
4: Ave Maria, cheia de graça, o Senhor é convosco. Bendita sois vós entre as mulheres, e bendito é o fruto do vosso ventre, Jesus.
1: Santa Maria, Mãe de Deus, rogai por nós, pecadores, agora e na hora de nossa morte. Amém.
4: Ave Maria, cheia de graça, o Senhor é convosco. Bendita sois vós entre as mulheres, e bendito é o fruto do vosso ventre, Jesus.
1: Santa Maria, Mãe de Deus, rogai por nós, pecadores, agora e na hora de nossa morte. Amém.
4: Ave Maria, cheia de graça, o Senhor é convosco. Bendita sois vós entre as mulheres, e bendito é o fruto do vosso ventre, Jesus.
1: Santa Maria, Mãe de Deus, rogai por nós, pecadores, agora e na hora de nossa morte. Amém.
4: Ave Maria, cheia de graça, o Senhor é convosco. Bendita sois vós entre as mulheres, e bendito é o fruto do vosso ventre, Jesus.
1: Santa Maria, Mãe de Deus, rogai por nós, pecadores, agora e na hora de nossa morte. Amém.
4: Ave Maria, cheia de graça, o Senhor é convosco. Bendita sois vós entre as mulheres, e bendito é o fruto do vosso ventre, Jesus.
1: Santa Maria, Mãe de Deus, rogai por nós, pecadores, agora e na hora de nossa morte. Amém.
4: Ave Maria, cheia de graça, o Senhor é convosco. Bendita sois vós entre as mulheres, e bendito é o fruto do vosso ventre, Jesus.
1: Santa Maria, Mãe de Deus, rogai por nós, pecadores, agora e na hora de nossa morte. Amém.
4: Ave Maria, cheia de graça, o Senhor é convosco. Bendita sois vós entre as mulheres, e bendito é o fruto do vosso ventre, Jesus.
1: Santa Maria, Mãe de Deus, rogai por nós, pecadores, agora e na hora de nossa morte. Amém.
4: Ave Maria, cheia de graça, o Senhor é convosco. Bendita sois vós entre as mulheres, e bendito é o fruto do vosso ventre, Jesus.
1: Santa Maria, Mãe de Deus, rogai por nós, pecadores, agora e na hora de nossa morte. Amém.
4: Ave Maria, cheia de graça, o Senhor é convosco. Bendita sois vós entre as mulheres, e bendito é o fruto do vosso ventre, Jesus.
1: Santa Maria, Mãe de Deus, rogai por nós, pecadores, agora e na hora de nossa morte. Amém.
4: Glória ao Pai, ao Filho e ao Espírito Santo.
1: Como era no princípio, agora e sempre. Amém.
4: Ó Maria, concebida sem pecado,
1: rogai por nós que recorremos a vós.
4: Ó meu Jesus, perdoai-nos, livrai-nos do fogo do inferno, levai as almas todas para o céu, e socorrei principalmente as que mais precisarem. Infinitas graças vos damos, soberana Rainha, pelos benefícios que todos os dias recebemos de vossas mãos liberais. Dignai-vos, agora e sempre, tomar-nos debaixo de vosso poderoso amparo, e para mais vos obrigar, vos saudamos como a Salve Rainha.
5: Salve Rainha, Mãe de Misericórdia, vida, doçura e esperança nossa salve. A vós bradamos os degradados filhos de Eva, a vós suspiramos gemendo e chorando neste vale de lágrimas. Eia, pois, advogada nossa, esses vossos olhos

0: por nós, Santa Mãe de Deus,
1: para que sejamos dignos das promessas de Cristo. Amém.
0: Em nome do Pai, do Filho e do Espírito Santo.
1: Amém.
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3: Amados irmãos e irmãs, hoje a igreja celebra a festa do apóstolo e evangelista São Mateus. Deixou-nos escrito como herança o Evangelho da Misericórdia. Peçamos nesta liturgia que, como Mateus, sigamos a Jesus com toda a disponibilidade. Exultantes de alegria, iniciemos esta celebração que dá início à 11ª festa de Jesus das Santas Chagas. Cantemos.

0: seja nosso Senhor Jesus Cristo.
1: Para sempre seja louvado.
0: Quem está feliz de estar aqui?
2: Eu!
0: Eu também contava as horas e os minutos para este momento. Meu coração se alegra por demais. Quero saudar a todas as caravanas, claro, todos de Curitiba, região metropolitana. Quem é de Curitiba, região metropolitana? Levante a mão. Isto. Também quero saudar com grande carinho as caravanas que aqui estão. Pessoal que está de Aracoiaba, Ceará, Ribeirópolis, Sergipe, Nossa Senhora da Glória, Sergipe, Aracaju, Divinópolis, Minas Gerais, Fortaleza, Olinda, Pernambuco, Naviraí, Mato Grosso do Sul, Americana, São Paulo. E se esqueci de alguém, peço desculpas também. Tem caravanas Santa Rita de Cássia, Camaragibe. Querido povo de Deus, quero saudar a todos que estão acompanhando pela TV Evangelizar, Rádio Evangelizar, aplicativos, YouTube Padre Manzotti. Tenho a alegria de ter três irmãos nesta concelebração e eles vão saudar a comunidade.
3: Padre Walter Lima, Arquidiocese de Olinda e Recife, Paróquia Santa Rita de Cássia.
0: Uma salva de palmas. E ele contava... Pega o microfone. Ele está cirurgiado há quantos dias?
3: 12 dias.
0: Deus abençoe. E ele contava que algumas vezes ajudou...
3: Exatamente. Lá na Arquidiocese, a gente promovia o Evangelizar é Preciso, e no tempo de seminarista, eu perdia as vezes que eu servi na Missa do Senhor como seminarista servindo ao altar do Senhor. Padre, que alegria.
0: É uma alegria estar aqui para concelebrar.
4: Padre Gídio, vigário paroquial da paróquia Santo Antônio, na cidade de Dayatuba, Arquidiocese de Campinas, São Paulo.
0: Bem-vindo, irmão.
5: De Souza, aqui da Arquidiocese de Curitiba, missionário da obra Evangelizar.
0: Bem-vindo também. Uma salva de palmas a eles. Eu quero saudar com grande carinho também conosco, agradecer a Prefeitura de Curitiba pela parceria nesta festa de Jesus das Santas Chagas, e quero citar o senhor Marques Souza, secretário de comunicação da Prefeitura de Curitiba, acolher Rafaela Corazim, diretora de marketing da Prefeitura de Curitiba. Sejam bem-vindos e meu abraço a esta parceria com a Prefeitura da nossa querida cidade de Curitiba. Amado povo de Deus, juntos, em nome do Pai, do Filho, do Espírito Santo.
1: Amém.
0: Que a graça, a paz de Deus que é nosso Pai, de Jesus Cristo com o Espírito Santo esteja com todos vocês.
1: Bendito seja Deus que nos reuniu no amor de Cristo.
0: Toda segunda-feira, você que acompanha pela TV sabe, quem vem aqui sabe, nós rezamos pelas almas do purgatório. É uma promessa que eu fiz há muitos anos, oferecer a minha folga, que segunda-feira seria folga do padre, enquanto eu aqui estou, celebrar pelas almas. E não será diferente hoje, inclusive falarei sobre o quão é importante rezarmos pelas almas do purgatório. Hoje, abrindo a festa das Santas Chagas, nós temos o privilégio de celebrar um apóstolo, São Mateus, também chamado Levi. E vamos pedir perdão a Deus, porque às vezes somos pecadores, e somos. Levi era publicano, pior que um pecador tido no seu tempo. Mas bastou um chamado do Senhor, ele largou tudo e seguiu a Jesus. Nós recebemos esse convite de Deus, mas nem sempre estamos prontamente dispostos a deixar os apegos para trás, os livros de contabilidade, as moedas que foram juntadas. Perdão, Senhor. Confessemos os nossos pecados.
1: Confesso a Deus Todo-Poderoso e a vós, irmãos e irmãs, que pequei muitas vezes, por pensamentos e palavras, atos e omissões, por minha culpa, minha tão grande culpa, e peço à Virgem Maria, aos anjos e santos, e a vós, irmãos e irmãs, que rogueis por mim a Deus, nosso Senhor.
0: Deus, cheio de misericórdia, rico em compaixão, perdoe os nossos pecados e nos conduz à vida eterna.
1: Amém.
0: Senhor, tem de piedade de nós.
1: Senhor, tem de piedade de nós.
0: Cristo, tem de piedade de nós.
1: Cristo, tem de piedade de nós.
0: Senhor, tem de piedade de nós.
1: Senhor, tem de piedade de nós.
0: E vamos glorificar a Deus nosso Senhor hoje, celebrando São Mateus, pelo início da festa das Santas Chagas. E tudo que nós vamos celebrar nestes momentos, momento de cura, milagres e prodígios, glorificar a Deus cantando o hino de louvor.

0: Oremos. Feche seus olhos. Como a sua intenção não é só hoje na missa, é durante toda a semana. Eu digo assim: nenhum ano é igual ao outro. Hoje, com a graça que você quer pedir a Deus e que nós vamos levar até domingo, durante toda a festa das Santas Chagas, por intercessão de São Pio, Nossa Senhora, peça grande, faça seu pedido agora. Colocamos diante de Deus o aniversário de Dom Odilo Scherer. Quero colocar o aniversário de Eduardo Pimentel, prefeito de Curitiba. Oração por Pedro Augusto Pérez. A mãe dele pegou o telefone no Pequeno Príncipe e conseguiu falar comigo no programa. Uma criança de 9 meses que vai fazer cirurgia hoje. Rezar. 52 anos do matrimônio de Laertes e Cleusa, ministros extraordinários da Eucaristia. E graças a você, associado, muito obrigado. Nós estamos transmitindo toda a festa das Santas Chagas. Cito estes para rezar por todos: Raquel Januário Justino dos Santos, Mujimirim, São Paulo. Aguinaldo Silva de Souza, Rondonópolis, Mato Grosso. Sandra Regina Araújo de Aquino, Fortaleza, Ceará. Ó Deus, na vossa inefável misericórdia, escolhestes o publicano Mateus para ser apóstolo. Apoiados em seu exemplo e intercessão, mereçamos seguir-vos e permanecer firmes, unidos a vós. Por nosso Senhor Jesus Cristo, vosso Filho, que é Deus, e convosco vive e reina na unidade do Espírito Santo, por todos os séculos dos séculos.
1: Amém. Acompanhamos com atenção a liturgia da palavra, e eu lembro que você tem as leituras do dia disponíveis gratuitamente no aplicativo da obra Evangelizar. Ouçamos.
2: Leitura da carta de São Paulo aos Efésios. Eu, prisioneiro no Senhor, vos exorto a caminhardes de acordo com a vocação que recebestes. Com toda a humildade e mansidão, suportai-vos uns aos outros com paciência no amor. Aplicai-vos a guardar a unidade do Espírito pelo vínculo da paz. Há um só corpo e um só Espírito, como também é uma só a esperança à qual fostes chamados. Há um só Senhor, uma só fé, um só batismo, um só Deus e Pai de todos, que reina sobre todos, age por meio de todos e permanece em todos. Cada um de nós recebeu a graça na medida em que Cristo lhe a deu. E foi ele quem instituiu alguns como apóstolos, outros como profetas, outros ainda como evangelistas, outros, enfim, como pastores e mestres. Assim, ele capacitou os santos para o ministério, para edificar o corpo de Cristo, até que cheguemos todos juntos à unidade da fé e do conhecimento do Filho de Deus, ao estado do homem perfeito e à estatura de Cristo em sua plenitude. Palavra do Senhor.
3: Graças a Deus.
1: O Salmo 18 é o responsório de hoje, e a antífona é: seu som ressoa e se espalha em toda a terra. Todos.
3: Seu som ressoa e se espalha em toda a terra.
1: Cantemos.

Naquele tempo, Jesus viu um homem chamado Mateus, sentado na coletoria de impostos, e disse-lhe: "Segue-me." Ele se levantou e seguiu Jesus. Enquanto Jesus estava à mesa, em casa de Mateus, vieram muitos cobradores de impostos e pecadores, e sentaram-se à mesa com Jesus e seus discípulos. Alguns fariseus viram isso e perguntaram aos discípulos: "Por que vosso mestre come com os cobradores de impostos e pecadores?" Jesus ouviu a pergunta e respondeu: "Aqueles que têm saúde não precisam de médico, mas sim os doentes. Aprendei, pois, o que significa: quero misericórdia e não sacrifício. De fato, eu não vim para chamar os justos, mas os pecadores."

0: querido povo de Deus. Eu saudava no início as caravanas, desde Sergipe, Minas Gerais, Fortaleza, Mato Grosso do Sul, Curitiba, região metropolitana, e digo assim: quando vierem em caravana, deixe na sacristia para que eu possa saudar e não omitir alguma. Também, mais uma vez, muito obrigado por estar conosco, Padre Walter Luiz. Obrigado, Padre Egídio. Padre Fernando, uma alegria imensa tê-lo conosco. Saúdo mais uma vez o secretário de comunicação da Prefeitura de Curitiba, Marques Souza, a diretora de marketing da Prefeitura de Curitiba, Rafaela Coradim. E a missa também é pelo nosso prefeito aniversário hoje. E dizer que, queridos irmãos, é assim. Nós aqui no santuário hoje congregamos e unimos pessoas do Brasil inteiro para a festa das Santas Chagas. E eu vejo a alegria de vocês, e também está estampado em mim a alegria de nós passarmos esta semana juntos. Se hoje o primeiro dia a igreja já está cheia, imagina no decorrer de toda essa semana, culminando no tríduo, e depois aquela procissão maravilhosa que fazemos, mais do que maravilhosa, graças, bênçãos, curas, milagres que acontecem no sábado à noite, no domingo o dia todo. Querido povo de Deus, você que tem o privilégio de estar presencialmente é um privilégio, mas graças a Deus nós podemos pela TV evangelizar, rádio evangelizar, está transmitindo para o Brasil inteiro, muitos lugares novos, canal aberto como Belo Horizonte e outras cidades que estamos instalando, inclusive hoje uma parte da nossa equipe está refazendo alguns transmissores, instalando outros transmissores, e assim estamos no Brasil inteiro. Querido povo de Deus, é festa das Santas Chagas de Jesus. Eu digo a você, um ano, e isso eu experimentei na minha vida, e digo isso porque quero poder testemunhar neste ano, que também tenho as minhas intenções. Um ano nós pedimos, no outro nós agradecemos e pedimos de novo, mas é sempre esta graça que vem de Deus. Por isso, eu, quando comecei a missa, eu fui reticente e pausadamente disse: vamos ter consciência do que vamos pedir e peça com confiança, naquela palavra de nosso Senhor Jesus Cristo: pedi e recebereis, procurai e achareis, batei a porta
1: vos será aberta.
0: Esta é a garantia do nosso Senhor Jesus Cristo, e é por isso que podemos nos vir trazendo todas as nossas intenções, todos os nossos pedidos. Querido povo de Deus, hoje nós temos o privilégio de celebrar um grande apóstolo, São Mateus, também chamado Levi. Hoje é festa do apóstolo, e ele, que na verdade era mais excluído que um pecador, tanto que no Novo Testamento sempre se falava primeiro contrário aos publicanos e depois citava os pecadores. E por que os publicanos eram tão malquistos e, eu diria, eram odiados, literalmente? Porque era tido como aqueles que cederam e trabalhavam contra o povo em favor de Roma. Por isso, eram tidos como traidores da nação. E segundo, eram tidos como não honestos na cobrança de impostos. Sempre, qualquer semelhança, mera coincidência, tirando um pouquinho para si. Mas o que é fato hoje é que nosso Senhor Jesus Cristo passa pelo mar da Galileia e vê ele como chefe dos cobradores de impostos. Eu diria que certamente alguns que seguiam Jesus cortaram o caminho, viraram o rosto. Jesus não. Jesus consegue ver naquele homem, sentado do outro lado da mesa, algo que ninguém mais viu, o seu coração. E por isso, num convite direto, ele diz: segue-me. Pasmem, ele está chamando um publicano. Eu acredito que os próprios apóstolos se sentiram incomodados, mas Senhor, chamar um pescador, tudo bem. Chamar um agricultor, vá lá. Mas chamar um publicano para fazer parte do nosso grupo, já é demais. Mas para o Senhor nada é demais, é o Deus do impossível. É o Deus que é capaz de fazer nova todas as coisas. Então hoje, nós somos o Mateus, nós somos o Levi, e o Senhor olha além da nossa aparência, além do nosso pecado, e está dizendo para mim e para você: segue-me. O que é impressionante é que no texto diz um outro evangelista que imediatamente, subitamente, ele seguiu Jesus. Às vezes nós somos chamados pelo Senhor, mas não temos essa disposição. Mateus não voltou para fechar a conta do livro. Ele não voltou preocupado: ó, guardem as minhas moedas e põe no cofre e depois eu cuido. Não. O texto coloca uma reação imediata, um aceite imediato. Eu te pergunto, o que está nos prendendo? O que é que está nos impedindo de tomarmos essa atitude, de se levantar? Senhor, estou aqui para te servir. Às vezes, nós acabamos nos vitimizando. Mas eu não posso, eu sou pecador, eu não posso, eu tenho meus defeitos. O Senhor não quer olhar para os nossos defeitos. O Senhor, mais do que nós mesmos, acredita em cada um de nós. Ele vê o potencial de bondade, mesmo quando os homens não veem. É maravilhoso isso. Isso é revolucionário. Não há ovelha que o Senhor não queira resgatar. Mateus, não se sabe. Os estudiosos vão para dois caminhos. Um, ter feito a janta pela alegria, a ceia, o jantar, para a alegria de ter encontrado o Messias. Outros dizem para se despedir dos publicanos. Não importa. O fato é que Jesus entrou na casa de um publicano. E isto, para os fariseus, era uma ofensa tremenda. Como pode se dizer profeta e entrar na casa de um impuro? Na casa de um publicano? Por favor, foi quando Jesus, e feliz entrada, feliz questionamento, que nosso Senhor deixa claro no início dessa festa das Santas Chagas, no início desta semana, vem como um presente para todos nós, dizendo: quem tem saúde não precisa de médico. Quem precisa de médico são os doentes. E todos nós, de alguma forma, somos necessitados de Jesus. Se não é uma doença física, como aquela senhora que me surpreendeu, Catiúça, se não me falha a memória, pegou o telefone e, pelo que eu entendi, ela estava no quarto do pequeno príncipe com um filho de 9 meses, que vai fazer uma cirurgia à tarde. E eu prometi que rezaria na intenção, nasceu com muitas necessidades. Ontem nós tivemos aqui a missa do dia, que inclusive é hoje, mas celebramos hoje, ontem, Dia Nacional da Pessoa com Deficiência. Seja uma enfermidade emocional, depressão, você veio aqui, você veio buscar alguma coisa. Pedir a Deus: cure-me dessa depressão, cure-me dessa ansiedade, médico dos médicos. E podemos fazê-lo com autoridade, porque Santo Agostinho disse: vós sois o médico, eu sou o doente. Vós sois a infinita misericórdia, eu sou miserável. Coloquemo-nos nesta atitude. O Senhor das Santas Chagas, como médico dos médicos, e não tenhamos vergonha de apresentar diante de Deus as nossas doenças, as nossas enfermidades, repito, sejam elas físicas, sejam elas emocionais, sejam elas espirituais. Senhor, cure-me. Senhor, salva-me. E Jesus termina dizendo: eu vim para, não para chamar os justos, não desfazendo dos justos, mas os justos já são justos. Ele veio para resgatar os pecadores. Então imagina, e eu assim penso, que Deus, nesta semana, Ele abre os céus, aqui, no centro de Curitiba. Ele abre as nuvens, Ele abre os céus, para fazer cair uma torrente de graças sobre todos os que aqui estão, porque Ele deseja, Ele quer que todos sejamos curados. Por isso, celebrar São Mateus é celebrar que não há ninguém que possa dizer: eu não tenho jeito, eu sou um caso perdido. Para Deus não existe caso perdido. Continuo a minha catequese como tenho feito e não vou mudar hoje, nas segundas-feiras, e aproveito que é festa das Santas Chagas para atingir mais gente, sobre a necessidade de rezarmos pelas almas do purgatório. Eu dizia, meus irmãos, que eu fiz uma promessa há muitos anos atrás, que segunda-feira não há obrigatoriedade de um padre estar na paróquia, é folga do padre. Mas eu ofereço, todas as vezes que aqui estou, rezar pelas almas do purgatório. E tenho insistido que o façam. Por quê? Queridos irmãos, muitos não gostam de falar das almas do purgatório e nem acreditam. Lamento, se então você não é católico. Respeito todas as religiões, mas nós católicos cremos no céu, no inferno e no purgatório. A Igreja Católica sempre ensinou que o purgatório não é um lugar da severidade de Deus, mas é um lugar da sua infinita misericórdia. Quando nós pensamos na santidade de Deus, percebemos que nada que é impuro pode estar diante de Deus. Eis, pois, o purgatório. As almas benditas, não vai demorar muito, é um piscar de olhos, nós já estaremos enfinados. Em um piscar de olhos, vocês vão estar fazendo comigo a novena das almas benditas. O que são essas almas benditas? São as almas do purgatório, que do purgatório não vão para o inferno, do purgatório o destino é o céu. Mesmo no Apocalipse nos ensina que nada imperfeito entrará em Jerusalém. Nós, quando morremos, e esta é a nossa doutrina, nós morremos com imperfeições, morremos com apegos, morremos com feridas, e é exatamente aí que se mostra a misericórdia de Deus. O purgatório, nunca entenda como um segundo julgamento. Não é nenhuma segunda chance. No purgatório já estão salvos. O que precisam é de purificação. Santa Catarina de Gênova dizia que o maior sofrimento de uma alma do purgatório é perceber a beleza e o amor de Deus e não poder sentir nem contemplar plenamente. Queridos irmãos, as almas do purgatório vivem essa terrível limitação. Elas não podem rezar por si mesmas. É um tempo em que esperam as nossas orações. Repito, elas não podem rezar por si mesmas. Por isso que eu tenho dito tanto: qual a última vez que você encomendou uma missa por um falecido? Qual a última vez que você encomendou uma missa, fez um terço, uma adoração pelos teus falecidos e em geral pelas almas do purgatório? Amanhã é terça-feira das Santas Chagas. Quarta-feira nós vamos celebrar com toda... Amanhã é terça-feira das Santas Chagas. Quarta-feira...

0: Ele dizia que falar do purgatório não é uma abstração teológica, é uma realidade viva. Ele dizia com simplicidade que as almas dos defuntos subiam para pedir orações a ele e missas. As almas chegavam a bater na porta do seu quarto. Escute o que eu estou lhe dizendo. Nos escritos de São Pio, para pedir que rezasse as missas. Lembre daquele fato, ele celebrando a missa e uma alma do purgatório estava limpando a vela. E ele disse, mas não é hora de limpar a vela. Ele disse assim, eu estou aqui, Pai espiritual, porque eu estou no purgatório, que eu não fiz a minha missão de acordo. Eu não servi o altar com devoção. Reze uma missa por mim. São Pio falou, amanhã eu rezo. Ele disse, não. O senhor não sabe quão grande é o tormento no purgatório. Faça hoje. São coisas que nós achamos é abstração. Isso é conversa de padre. Isso é conversa para ludibriar. É uma realidade, meus irmãos. É só olhar o quanto somos imperfeitos. E se pergunte se hoje nós teríamos condição de entrar diretamente no paraíso. São Pio de Pietrelcina oferecia missas, penitências, horas de oração. Ele dizia que às vezes ele via mais almas do purgatório em torno do altar do que os fiéis na igreja. Tamanha a necessidade de uma missa. A oração pelas almas é um ato de amor cristão, inclusive uma obra de caridade. Nós temos uma profunda união com a Igreja Celeste. Por isso, nós, aqui na Terra, somos chamados a oferecer o quanto podemos as nossas orações, missas, terços, adorações. E há algo a mais a lhes dizer. A própria tradição da Igreja ensina que quando rezamos pelas almas, escute isso, nossa oração aqui alcança aqueles que não podem rezar por eles mesmos. E quando eles chegam no céu, eles intercedem por nós que rezamos por eles. Entre todos os sufrágios oferecidos, não há oração mais perfeita que a Santa Missa. Por isso, recorramos ao santo sacrifício da missa. Rezemos pelos mortos, lembrando-nos também que um dia nós faremos esta passagem. Queridos irmãos e irmãs, vamos pedir hoje, na abertura da festa das Santas Chagas, pelas almas do purgatório, como fazemos toda segunda-feira. Coloquemos com confiança hoje, no Senhor das Santas Chagas, dolorosas e gloriosas, os nossos pedidos. Não há lugar mais seguro para colocarmos a nossa esperança do que nas chagas do Cristo. Amém. Queridos filhos e filhas, coloquemo-nos de pé e juntos elevemos as nossas preces, dizendo, pelas santas chagas de vosso Filho Jesus, atendei-nos, Senhor.
1: Pelas santas chagas de vosso Filho Jesus, atendei-nos, Senhor.
2: Fortalecei a Santa Igreja, para que fiel à missão recebida de vós, seja no mundo sinal vivo da misericórdia, acolhendo os pecadores, fortalecendo os que sofrem e nos conduzindo ao encontro com o Senhor, nós vos pedimos.
1: Pelas santas chagas de vosso Filho Jesus, atendei-nos, Senhor.
2: Dai-nos a graça de que, a exemplo de São Mateus, saibamos escutar a voz do Senhor, abandonar tudo aquilo que nos afasta de vós, e tenhamos coragem de responder com fé e generosidade ao vosso chamado, nós vos pedimos.

0: pedimos. Pelas santas chagas de vosso Filho Jesus, atendei-nos, Senhor.
1: Fazei com que nesta semana da festa das santas chagas do Senhor, recebamos a graça da conversão, da cura interior e da perseverança na fé. Que encontremos nas vossas santas chagas refúgio, consolo e esperança, nós vos pedimos.
0: Pelas santas chagas de vosso Filho Jesus, atendei-nos, Senhor.
1: Removei todos os obstáculos que ainda dificultam o início das construções na terra prometida da Associação Evangelizar é Preciso, nós vos pedimos.
0: Pelas santas chagas de vosso Filho Jesus, atendei-nos, Senhor.
1: Purificai as almas dos nossos falecidos, para que possam participar da luz de Cristo, alcançando descanso eterno, nós vos pedimos.
0: Pelas santas chagas de vosso Filho Jesus, atendei-nos, Senhor.
2: Vocês podem observar, falei no domingo, repito hoje. Aqui nós temos dois pequenos brotos de pinheiro. O pinhão é da terra prometida. E eu peço que, além da sua intenção particular, me ajudem a rezar. Estamos enfrentando muitas dificuldades para começar as obras. E quis Deus, coisa de Deus, que a reunião acontecerá dia 25, sexta-feira. Então, como foi feito na prece, vamos pedir a Deus que as liberações sejam dadas e começamos a construção do nosso oratório de Jesus das Santas Chagas. Quem não sentar ainda, antes que passemos para a apresentação das oferendas, eu disse que um ano a gente vem pedir, o outro para agradecer. Sua bênção, Padre. Meu nome é Maria Rimar, moro em Fortaleza e quero dar meu testemunho de uma graça alcançada. Em janeiro de 2023, fui diagnosticada com câncer no intestino. Precisei passar por cirurgia, apesar da idade, 81 anos, sem fatores de risco. As complicações surgiram. E nesse momento, fui duas vezes para a UTI. A primeira vez, fui num estado grave, devido a uma pneumonia. Fui entubada e fiquei uma semana na UTI. Voltei para a enfermaria e após uma semana tive sepse, uma bactéria muito resistente que estava no meu corpo. Voltei de novo para a UTI. E dessa vez, os médicos não deram esperança e disseram que não estava resistindo, reagindo aos antibióticos. Fiquei duas semanas na UTI entubada novamente e sofri muito. Minha filha e minha irmã, que tem muita fé, começaram a pedir a Jesus das Santas Chagas pela minha cura. Toda minha família e amigos uniram-se em oração. Padre, a graça veio. Minha filha foi me visitar na UTI, jogou água benta no meu corpo e pediu que Jesus das Santas Chagas derramasse uma gota do seu preciosíssimo sangue nas minhas veias. Para a glória de Deus, depois de 4 dias entubada, acordei, reagi bem ao tratamento, fiz fisioterapia, quimioterapia, mas hoje eu vim de Fortaleza, aqui no santuário, para dizer que sou grata a Deus pela oportunidade e agradecer a todos que oraram por mim. Agradecer a Jesus das Santas Chagas por eu estar curada do câncer. Graça alcançada, graça testemunhada. Maria Rimar Freitas de Souza, de Fortaleza, está aqui. 81 anos. Uma salva de palmas.
3: Hoje eu tenho 84.
2: Louvado seja Deus. E tá bem?
3: Estou bem.
2: Fez boa viagem?
3: Fiz, graças a Deus.
2: E o que a trouxe aqui a Curitiba?
3: Foi Jesus das Santas Chagas.
2: Deus abençoe, Deus abençoe, uma salva de palmas. Deus abençoe. Filhos amados e queridos, confiemos. Peça grande, porque Deus é maravilhoso. Passemos as oferendas.
4: 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Cantemos. Música.

0: Orai, irmãos e irmãs, para que esta nossa oferenda, reunida em nome de Cristo, possa oferecer um sacrifício que seja aceito por Deus Pai Todo-Poderoso.
1: Receba o Senhor por suas mãos este sacrifício, para a glória do seu nome, para o nosso bem e de toda a sua santa igreja.
0: Celebrando o memorial de São Mateus, nós vos apresentamos, Senhor, nossas preces e oferendas e pedimos humildemente, olhai benigno para a vossa igreja, cuja fé alimentastes pela pregação dos apóstolos. Por Cristo nosso Senhor.
1: Amém.
0: O Senhor esteja convosco.
1: Ele está no meio de nós.
0: Corações ao alto.
1: O nosso coração está em Deus.
0: Demos graças ao Senhor e nosso Deus.
1: É nosso dever e nossa salvação.
0: Na verdade, é digno e justo. É nosso dever e salvação dar-vos graças, sempre em todo lugar, Senhor Pai Santo, Deus Eterno e Todo-Poderoso, Pastor Eterno. Vós nunca abandonais o vosso rebanho, mas o guardais constantemente pela proteção dos vossos santos apóstolos, para que ele seja conduzido por aqueles mesmos pastores que colocastes à sua frente como representantes do vosso Filho. Por isso, com os anjos e os arcanjos, os tronos e as dominações, e todos os coros celestes, entoamos o hino de vossa glória, dizendo a uma só voz:
1: Santo, Santo, Santo, Senhor Deus do Universo, o céu e a terra proclamam a vossa glória. Hosana nas alturas. Bendito que vem em nome do Senhor. Hosana nas alturas.
0: Na verdade, ó Pai, vós sois santo e fonte de toda santidade. Santificai, pois, estes dons, derramando sobre eles o vosso Espírito, a fim de que se tornem para nós o corpo, o sangue de nosso Senhor Jesus Cristo.
1: Enviai o vosso Espírito Santo.
0: Estando para ser entregue e abraçando livremente a paixão, Jesus tomou o pão, pronunciou a bênção de ação de graças, partiu e deu aos seus discípulos, dizendo: Tomai todos e comei. Isto é o meu corpo que será entregue por vós.

Do mesmo modo, ao fim da ceia, ele tomou o cálice em suas mãos e, dando graças novamente, entregou aos seus discípulos, dizendo: Tomai todos e bebei. Este é o cálice do meu sangue, o sangue da nova e eterna aliança, que será derramado por vós e por todos para a remissão dos pecados. Fazei isto em memória de mim.

0: Mistério da fé para a salvação do mundo.
1: Salvador do mundo, salvai-nos. Vós que nos libertastes pela cruz e ressurreição.
0: Celebrando, pois, o memorial da morte e a ressurreição do vosso Filho, nós vos oferecemos, ó Pai, o pão da vida, o cálice da salvação. E vos agradecemos porque nos tornastes dignos de estar aqui na vossa presença e vos servir.
1: Aceitai, ó Senhor, a nossa oferta.
0: Suplicantes vos pedimos que, participando do corpo e sangue de Cristo, sejamos reunidos pelo Espírito Santo num só corpo.
1: O Espírito nos una num só corpo.
2: Lembrai-vos, ó Pai, da vossa Igreja que se faz presente pelo mundo inteiro, que ela cresça na caridade e em comunhão com o Papa Leão, com o nosso Bispo José Antônio, os bispos do mundo inteiro, os presbíteros, os diáconos e todos os ministros do vosso povo.
1: Lembrai-vos, ó Pai, da vossa Igreja.
3: Lembrai-vos também na vossa misericórdia dos nossos irmãos e irmãs que adormeceram na esperança da ressurreição, especialmente a Ademar Antônio Ferrari, Alzira Bednarzuki Coicóes, Gislene Aparecida Rodrigues, Maria de Nazaré Fontinelli, Sandra França, Tarcísio Cunha. Acolhei-os junto a vós na luz da vossa face.
1: Concedei-lhes, ó Senhor, a luz eterna.
4: Enfim, nós os pedimos, tende piedade de todos nós e dai-nos participar da vida eterna. Com a Virgem Maria, Mãe de Deus, São José, seu esposo, os apóstolos e todos os santos que neste mundo viveram na vossa amizade, a fim de vos louvarmos e glorificarmos por Jesus Cristo, vosso Filho.
0: Por Cristo, com Cristo, em Cristo, a vós, Deus Pai Todo-Poderoso, na unidade do Espírito Santo, toda honra e toda glória, agora e para sempre.
1: Amém.
0: Com fé, confiança, abrindo esta semana da festa de Jesus das Santas Chagas, clamemos ao Pai.
1: Pai nosso, que estais nos céus, santificado seja o vosso nome. Venha a nós o vosso reino. Seja feita a vossa vontade, assim na terra como no céu. O pão nosso de cada dia nos dai hoje. Perdoai-nos as nossas ofensas, assim como nós perdoamos a quem nos tem ofendido. E não nos deixeis cair em tentação, mas livrai-nos do mal.
0: Livrai-nos de todos os males, ó Pai, dai-nos hoje a vossa paz. Ajudados pela vossa misericórdia, sejamos sempre livres do pecado e protegidos de todos os perigos, enquanto aguardamos a feliz esperança e a vinda do nosso Salvador Jesus Cristo.
1: Vosso é o reino, o poder e a glória para sempre.
0: Senhor Jesus Cristo, dissestes aos vossos apóstolos: eu vos deixo a paz, eu vos dou a minha paz, não olheis os nossos pecados, mas a fé que anima a vossa Igreja, dai-lhe segundo o vosso desejo a paz, unidade. Vós que sois Deus com o Pai, o Espírito Santo.
1: Amém.
0: Aos que estão aqui presencialmente, a todos que acompanham pela TV, rádio, aplicativos e YouTube, que a paz de Jesus esteja com todos vocês.
1: O amor de Cristo nos uniu. Cordeiro de Deus, que tirais o pecado do mundo, tende piedade de nós. Cordeiro de Deus, que tirais o pecado do mundo, tende piedade de nós. Cordeiro de Deus, que tirais o pecado do mundo, dai-nos a paz.
0: Eu sou o pão vivo descido do céu. Se alguém comer deste pão, viverá eternamente. Eis o Cordeiro de Deus que tira o pecado do mundo.
1: Senhor, eu não sou digna de que entreis em minha morada, mas dizei uma palavra e eu serei salva.
5: A Eucaristia é o alimento que fortalece a nossa fé. Peço que permaneçam nos seus lugares, que os ministros da comunhão eucarística irão até vocês. Cantemos.

gostaria que nesse momento coloque diante de Jesus o que você quer pedir. Senhor, cuide deste assunto. Jesus das Santas Chagas, eu te entrego esta causa. Jesus das Santas Chagas, eu vim de longe, vim em caravana. Jesus das Santas Chagas, eu acredito no teu poder. Você que está acompanhando ao vivo, coloca nas Santas Chagas de Jesus aquilo que nós acabamos de cantar. Deus pode cuidar de tudo. Ele cuida dos desempregados. Ele está cuidando da pessoa que está fazendo hemodiálise. Ele está cuidando da pessoa que está em profunda depressão. Ele está cuidando da pessoa que está convalescente. Senhor, cuide. Dá-nos a graça que necessitamos, Senhor. Não porque merecemos, mas por tua infinita misericórdia. Atende-nos, Senhor. Chagas abertas de pé.

0: Oremos, Senhor, participando da alegria salutar que São Mateus experimentou ao receber à sua mesa o Salvador, concedei-nos sermos sempre refeitos pelo alimento daquele que veio chamar à salvação, não os justos, mas os pecadores. Ele que vive e reina pelos séculos dos séculos.
1: Amém.
0: Queiram sentar, por favor. Prometo ser breve, mas é necessário falar. Primeiro, um santuário tem sempre que oferecer confissões. Então quero lembrar que de hoje até domingo nós teremos sacerdotes atendendo as confissões das 14 às 17 horas no confessionário dentro do centro catequético. Quero fazer um apelo a quem vem de longe ou de perto. Nós estamos numa ação, ajude a pintar a casa da mãe. 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Queremos cuidar da casa da mãe. Queridos irmãos e irmãs, estamos com a Quaresma de São Miguel. 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Faça também a Quaresma de São Miguel. Nós estamos já com o diário espiritual à disposição. Mais do que uma agenda, é um diário espiritual. Lembro que, padre, eu queria tanto mandar minhas intenções para a festa das Santas Chagas. Você tem um lugar em nosso coração. 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Ah, eu não quero perder nada, o que, que você faz? 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Quero falar da programação da festa. Se você quiser saber na íntegra, você tem lá no evangelizareprecisio.com.br, padremanzotti.com.br. Mas quero dizer assim, se vem em caravana, deixa os nomes para que eu saúdo. Quero destacar que hoje nós temos, a partir de agora, nós temos lá fora, e muito obrigado à prefeitura que nos ajudou bastante, nós temos o Noite de Louvor hoje com o padre Rodrigo Natal, Tony Allison. Às, 15 horas, nós temos a atração circense. Às 16, às 17, Marcelo Rodrigues. À noite, como eu disse, nós temos Tony Allison. Amanhã, terça-feira, também convido, tem missa às 7:30, eu presido às 10, às 11:30 e teremos também atrações no palco e às 17 horas Adriano Tarou com música gaúcha. Quarta-feira, dia de São Pio de Pietrelcina, não pode perder, povo de Deus. Às 11:30 nós temos a Santa Missa, depois nós temos a atração lá fora, o Terço das Santas Chagas, missa campal com o padre Ezequiel Dalpozo e o show do padre Ezequiel Dalpozo. Na quinta-feira, temos também o dia do Tríduo início do trido, missa às 11h30, celebro também horário alternativo aqui no santuário, às 16h e às 17h30. Esqueci de falar que na quarta-feira nós teremos também o Rede Vida Evangeliza com a participação da dupla Taeme, às 15h, aqui no estúdio da TV Evangelizar. Na sexta-feira, às 13h, tem a missa de manhã, a missa às 12h30, show com Danilo Diba, às 13h, às 16h, Thaís Marques, 17h, Bruno César e Leandro, e às 18h, Álvaro e Daniel. E às 19h, na sexta-feira, aqui dentro do santuário, eu conduzo o show da festa das Santas Chagas, todos são convidados. No sábado, lembrando, sempre tem atividade externa, tem várias apresentações, mas destaque, às 18h tem a missa, às 19h venham com velas, nós saímos pelas ruas de Curitiba naquela multidão de fé, é uma multidão de fé, que nós vamos rezando, não é passeata e muito menos propaganda eleitoral, pelo amor de Deus, nós vamos rezar. E vamos contemplar as Santas Chagas Dolorosas na Via Sacra Ensenada, que de fato toca os nossos corações. E domingo, pela TV Missa 9, aqui 8, 9, 11 e 18, concluímos com a coração da imagem de Jesus das Santas Chagas. Eu falei de modo geral, falei muito, mas é para que vocês saibam. Tire essa semana para vir para o santuário. Tire essa semana para estar aqui, vale a pena. Realmente é um momento de muita graça e de muita bênção. Para finalizar, nós estamos com a peregrinação, o ano que vem, de Pentecostes, que vai acontecer em Assis e Roma. É uma peregrinação, e eu quero ser o diretor espiritual, não deixe para a última hora, que nós vamos fazer uma peregrinação em caminhos e lugares que nunca fizemos, no sul da Itália, Palermo, na visita da catedral, que inclusive me inspirou para este retábulo. Depois nós vamos a Selafu, na missa numa catedral normanda, vamos a Siracusa, a terra de Santa Luzia, onde ela foi martirizada, Deus queira, eu vou lá pagar uma promessa, vamos a Taormina, costa de Tarento, Pompeia, a costa amalfitana, Ilha de Capri, Nápoles, São Januário, e chegamos em Assis, participamos de Pentecostes, São Francisco, Santa Clara, visitamos o corpo incorrupto de São Carlo Acutis e vamos para Roma. E está previsto uma audiência particular com o Papa Leão XIV e também as visitas às Basílicas Papais. Entre em contato 419-8753-3300. Filhos queridos, padres, vamos dar a bênção? Bênção de um padre é boa. De quatro, aí que vale, não é verdade? Mais uma vez, muito obrigado ao seu Marco estar aqui, Souza, obrigado ao secretário de comunicação, à diretora de marketing Rafaela, e que a parceria com a prefeitura se estenda sempre mais. Perceba que aqui se torna um centro de todo o Brasil que vai levar a imagem de Curitiba para as suas cidades. Graças a Deus, as pessoas acorrem. Vamos à bênção de Deus? Primeiro, a bênção dos objetos. Peguem os seus objetos e faremos também a oração para os mortos. Deus de infinita misericórdia, abençoai e santificai esses objetos que foram feitos para honrar vosso diletíssimo Filho, nosso Senhor Jesus Cristo, que na terra tenhamos a intercessão e no futuro a glória eterna, por Cristo Senhor nosso.
1: Amém.
0: Falei tanto de rezar pelos mortos, toda segunda-feira fazemos. Dai-lhes, Senhor, o descanso eterno.
1: E a luz perpétua os ilumine.
0: Descanse em paz.
1: Amém.
0: Dai-lhes, Senhor, o descanso eterno.
1: E a luz perpétua os ilumine.
0: Descanse em paz.
1: Amém.
0: Dai-lhes, Senhor, o descanso eterno.
1: E a luz perpétua os ilumine.
0: Descanse em paz.
1: Amém.
0: Ó meu Jesus,
1: perdoai-nos e livrai-nos do fogo do inferno. Levai as almas todas para o céu e socorrei principalmente as que mais precisarem.
0: Cantei.

0: Santa Mãe de Deus,
1: para que elas sejam dignas das promessas de Cristo.
0: Rogai por nós, Santa Mãe de Deus,
1: para que sejamos dignos das promessas de Cristo.
0: Obrigado aos irmãos pela presença. O Senhor esteja convosco.
2: Ele está no meio de nós.
0: Por intercessão de Nossa Senhora São Pio de Pietrelcina, nos méritos das Santas Chagas, abençoe-vos Deus Todo-Poderoso, Pai, Filho, Espírito Santo.
2: Amém.
0: Foi bom estar aqui?
3: Foi.
0: Eu aguardo vocês amanhã, 11:30, para a Santa Missa. Viva Nossa Senhora!
2: Viva!
0: Viva Jesus das Santas Chagas!
2: Viva!
0: Deus abençoe a todos.

Boa tarde, querido povo de Deus, meus amigos e amigas ouvintes da Rádio Barroso Mix. Está começando agora mais um programa Sintonia da Fé comigo, Petrina do Carmo. Agora 13 horas e 42 minutos, melhor, 43 minutos, dia 21 de setembro de 2026, iniciando aí mais uma semana, né? Essa tarde de segunda-feira, com muitas bênçãos e alegrias, né? Se Deus quiser, e é claro, com a sua participação, que é o mais importante. Já vai mandando aí sua mensagem no WhatsApp da rádio, 32 99977-4486. Não perde tempo, já vai mandando aí seu pedido, sua mensagem, que eu estou esperando. A Maria de Fátima, lá do Rio de Janeiro, ela mandou aqui para mim: boa tarde, Petrina, espero que esteja bem para você fazer seu programa hoje. Beijos. Estou ótima, amiga. Muito obrigada aí pela mensagem. Graças a Deus está tudo certo por aqui. Estou aguardando todos vocês para participar do programa, tá bom? Então já vai mandando aí: 32 99977-4486.

Vamos começar com as participações de hoje. É com a Maria de Fátima, lá do Rio de Janeiro. Ela não tinha pedido a música aqui na mensagem anterior. Aí ela falou assim para tocar a música Maria e o Anjo. Pode deixar, amigo, eu vou tocar para você agora, tá bom? Obrigada pela sua participação de sempre aqui no Sintonia da Fé. Que você tenha uma excelente semana tranquila e abençoada. Então vamos lá, né, com o início das participações, a música Maria e o Anjo com Anjos de Resgate.

0: Agora, a nossa próxima participação é com a Dorinha, lá de Barra Mansa, Rio de Janeiro. E ela mandou um áudio aqui pra gente. Boa tarde, Dorinha.
1: Aqui é a Dorinha do Barrão. Coloca uma música bem bonita aí pra minha mãe Terezinha, pra Ivoninha, pra enfermeira de plantão, a Dalila. Fica com Deus aí, tamo junto.
0: Obrigada, Dorinha, pela participação, pelo carinho, pela companhia aqui no programa. Um beijo para você, para sua mãe Terezinha, para Ivone, para Dalila que está aí com vocês hoje. Muito obrigada pela audiência. Como você pediu para escolher uma música, eu vou colocar a música Dia de Festa com Eliana Ribeiro, tá bom? Espero que vocês gostem.

toca para todos nós, ouvintes da Barroso Mix, que gostamos de ouvir Sintonia da Fé com essa querida Petrina, que nos atende com um carinho imenso, a música do Padre Ezequiel Dalpozo, Senhora da Paz e da Igreja. Obrigada, Ivone, pela sua participação, pela companhia aqui na Sintonia da Fé. Que você tenha uma excelente semana, tá bom? Tranquila e abençoada. E vamos lá tocar o seu pedido, a música Senhora da Paz e da Igreja, com o Padre Ezequiel Dalpozo.

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E vamos lá com mais participações. A Zélia Santiago, lá do distrito de Barreiro, São Benedito, Ceará, ela disse: boa tarde, Petrina. Deus abençoe você. Amém, Zélia. Muito obrigada. Deus abençoe você também, toda a sua família. Tenha uma ótima semana. E a Cristina, lá de Monsenhor Isidro, ela falou assim: oi, Petrina, boa tarde. Queria ouvir Padre Reginaldo Manzotti, Chagas Abertas. Obrigada, Deus abençoe nossa semana. Amém. Muito obrigada, Cristina, pela sua participação, pela sua mensagem. Deus abençoe, né, nossa semana com muita alegria, muita felicidade. Então vamos lá tocar o seu pedido, a música Chagas Abertas com o Padre Reginaldo Manzotti. Agora 14 horas e 7 minutos na Barroso Mix.

0: Agora quem participa com a gente é a Maria Cândida, lá de Marília, São Paulo. E ela mandou um áudio aqui pra gente. Boa tarde, Maria Cândida.
1: Boa tarde. Eu gostaria de ouvir a música Nada Mais Eu Queria, com Márcio Todeschini e Sara Sabará. Obrigado. Deus abençoe a todos. Uma ótima semana.
0: Amém. Muito obrigada, Maria Cândida, pela mensagem. Deus abençoe sua semana também, com muita alegria e felicidade. Um abraço para você e sua família. Obrigada pela sua participação. Já vou colocar aqui, então, o seu pedido. A música Nada Mais Eu Queria, com Márcio Todeschini e Sara Sabará. Quem não participou ainda, corre que dá tempo, já manda aí sua mensagem no WhatsApp da rádio. 32 999 77 4486. Não perde tempo e vem aqui participar com a gente.

0: Continuando com as nossas participações, agora é a vez da Marilene e ela mandou um áudio aqui pra gente. Boa tarde, Marilene.
1: Petrina, boa tarde, tudo bem? Aqui eu gostaria de ouvir uma música como Isaqueu. Eu ofereço para você e todos os ouvintes.
0: Obrigada, Marilene, pela sua participação, pela companhia aqui no programa Sintonia da Fé. Que você tenha uma ótima semana. Um abraço para você e toda a sua família, tá bom? Então vamos lá tocar o seu pedido, a música Faz um Milagre em Mim, com Regis Danese.
2: 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Porque hoje a salvação entra na sua casa.

0: Agora quem participa com a gente é a Josélia, lá de Guaíra, São Paulo, e ela mandou um áudio aqui pra gente. Boa tarde, Josélia.
1: Olá, Petrina, boa tarde, tudo bem? Que a gente tenha uma ótima semana, né? Abençoado por Deus. Petrina, aqui ouvindo no Sintonia da Fé, passando de uma música para você. Eu gostaria de ouvir Damares, Preciosidade. Eu ofereço para todos que gostam, pelas minhas amigas, Rosimeire, Aparecida, Sandra. E ofereço também para você, todos os ouvintes que gostar. Tchau, fica com Deus.
0: Fica com Deus também, Josélia. Muito obrigada pela sua mensagem, pela sua participação. Um abraço para você, sua família, suas amigas, né, que estão aí curtindo Sintonia da Fé. Muito obrigada pela companhia e pela audiência. Vamos tocar aqui agora, então, o seu pedido, a música Preciosidade com Damares. Agora, 14 horas e 25 minutos na Barroso Mix.

Pessoal, vocês não estavam participando, né? Vocês viram que eu coloquei umas duas músicas na sequência, né? Porque eu não estava tendo participação. Então é assim, quando não tem participação, ou encerra o programa, ou então vai tocando música, tá? Mas aí a Josélia mandou aqui mais uma mensagem e ela falou: Petrina, se tiver como pedir outra música, eu gostaria de ouvir Frei Gilson, Fogo do Céu, obrigada. Eu quem agradeço, Josélia, muito obrigada aí por fazer o seu pedido aí novamente. Vou colocar aqui, tá bom? E quem não pediu música ainda tem um tempinho de programa, pode mandar mensagem que ainda dá tempo, tá bom? 32 999 77 4486.

0: Agora quem participa com a gente é a Gleice, lá de Santa Luzia, Minas Gerais. Ela disse: boa tarde, Petrina, paz de Jesus e muito amor de Maria. Gostaria de ouvir a música Refúgio de Adoração, Eu Vou Testemunhar. Obrigada, Gleice, pela sua mensagem, pela participação. Que você e sua família tenham uma ótima semana. Já vou tocar daqui a pouquinho, tá bom? A Adriana Bittencourt também mandou um áudio aqui pra gente. Boa tarde, Adriana.
1: Ei, Petrinho, boa tarde, tudo bem? Uma ótima segunda-feira pra você, sua família. Um fim de semana maravilhoso pra todos nós, muito abençoado, né? Toca uma música pra gente aí, você pode escolher, tá bom? Tô aqui agarradinho ouvindo aqui. Não é todo dia que dá pra participar, não, mas a gente tá sempre em sintonia com a rádio. Beijos, fica com Deus, uma ótima tarde.
0: Obrigada, minha amiga, uma ótima tarde pra você também, uma excelente semana. Que Deus abençoe você e sua família. Muito obrigada por estar sempre acompanhando aí o programa Sintonia da Fé. Você pediu pra escolher uma música, então já vou colocar junto com o pedido da Gleice, oferecendo pra você, tá bom? A música Eu Vou Testemunhar com Refúgio de Adoração.

0: Agora, né, nosso programa está chegando ao fim, temos várias participações, né, uma pena que não vai dar para atender todo mundo. Começando aqui com a Irlene, de Mesquita, Minas Gerais. Ela disse: boa tarde, tudo bem? Toca a música Trave no Meu Olho, com Voice Mix. Não sei se é assim que pronuncia, desculpe. Imagina, amiga, não precisa se desculpar, tá certinho, tá? Muito obrigada pela sua participação, pela companhia. Eu vou tocar sua musiquinha daqui a pouco, tá bom? A Ivone também chegou a mandar um áudio aqui pra gente. Boa tarde, Ivone.
1: Olá, Pedrinha. Boa tarde a todos os ouvintes. Foi possível, Pedrinha, tocar com Roberto Carlos Todas Nossa Senhora? Já te agradeço. Uma boa tarde.
0: Uma boa tarde para você também, Ivone. Obrigada por ter mandado aí seu pedido novamente. Essa aí eu vou ficar devendo para você, tá bom? Amanhã você me pede que eu toque aqui no programa, tá bom? Um grande abraço para você e toda a sua família. A Nete, lá de Ixu, Bahia, ela disse: boa tarde, Petrina. Passe a música Volta para Casa com o Frei Gabriel. Uma abençoada tarde para todos. Amém, amiga. Uma abençoada semana também para todos nós. Obrigada pela sua participação, pela audiência. Eu vou ficar te devendo hoje a música, tá? Amanhã você pede um pouco mais cedo que eu consigo tocar para você. O Nelson, lá de Campina Grande, também mandou uma boa tarde aqui para mim. Boa tarde, Nelson.
2: Boa tarde, meu amigão. Patapetrinho.
0: Boa tarde, amigo Nelson, fica com Deus. Muito obrigada por mandar um alô aqui no Sintonia da Fé. Que você e sua família tenham uma ótima semana, tá bom? A Marta dos Santos, lá de Uberlândia, Minas Gerais, ela disse: boa tarde, Petrina. Ela pediu o nome da música aqui, eu já vou passar para você, tá bom? A música que estava tocando. E ela falou também: um grande abraço. Um abraço para você também, minha amiga. Que bom que você gostou da música. Participe mais vezes do programa e mande mensagens mais vezes, tá bom? Um abraço para você e toda a sua família. Então é isso, pessoal. Já vou encerrando aqui. Muito obrigada a todas as participações. E amanhã, se Deus quiser, estarei de volta após a missa. Um beijo e até amanhã. Tchau, tchau.
3: Essa canção foi inspirada no Evangelho de Mateus, capítulo 7, versículos 1 a 5.
4: Disse Jesus: por que observas o cisco no olho do teu irmão e não prestas atenção à trave que está no teu próprio olho, hipócrita?
3: Tira primeiro a trave do teu próprio olho e então enxergarás bem para tirar o cisco do olho do teu irmão.

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2: Rádio Barroso Mix informa a hora certa.
3: 15 horas, em ponto.
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5: Na presença das Santas Chagas de Jesus, convido você e sua família para este momento abençoado na nossa programação. Vamos juntos colocar nas Santas Chagas de Jesus o nosso pedido de oração, a nossa intenção. Prepare o seu ambiente de oração com as fotos, as roupas de família e, de modo particular, lembrando dos enfermos. Traga os nomes por quem vamos interceder e pedir cura e libertação de todos os sofrimentos e dores.
6: Por tuas chagas, Senhor, curados.
7: Queridos irmãos e irmãs, é segunda-feira e estamos começando a semana. Vamos juntos colocar diante de Deus nossas intenções, nossas feridas, para serem curadas nas preciosas chagas de nosso Senhor Jesus Cristo. Em nome do Pai, e do Filho, e do Espírito Santo. Amém. Creio em Deus Pai Todo-Poderoso, Criador do céu e da terra, e em Jesus Cristo, seu único Filho, nosso Senhor, que foi concebido pelo poder do Espírito Santo, nasceu da Virgem Maria, padeceu sob Pôncio Pilatos, foi crucificado, morto e sepultado, nasceu da Virgem Maria, padeceu sob Pôncio Pilatos, foi

0: da carne, na vida eterna. Amém. Ó Jesus, divino Redentor, tende misericórdia de nós e do mundo inteiro. Deus Santo, Deus Forte, Deus Imortal, tende piedade de nós e do mundo inteiro. Graça, misericórdia, meu Jesus, nos perigos presentes, cobri-nos com vosso preciosíssimo sangue. Pai eterno, tende misericórdia de nós, pelo sangue de Jesus Cristo, vosso Filho unigênito, tende misericórdia de nós, vos suplicamos. Amém. Neste primeiro mistério do Terço das Santas Chagas, contemplamos: Jesus perdoa a mulher adúltera. Pedimos por todos os casais que estão precisando de reconciliação. Rezemos. Eterno Pai, eu vos ofereço as santas chagas de nosso Senhor Jesus Cristo para curar as de nossas almas.
1: Meu Jesus, perdão e misericórdia.
2: Pelos méritos de vossas santas chagas.
1: Meu Jesus, perdão e misericórdia.
2: Pelos méritos de vossas santas chagas.
1: Meu Jesus, perdão e misericórdia.
2: Pelos méritos de vossas santas chagas.
1: Meu Jesus, perdão e misericórdia.
2: Pelos méritos de vossas santas chagas.
1: Meu Jesus, perdão e misericórdia.
2: Pelos méritos de vossas santas chagas.
1: Meu Jesus, perdão e misericórdia.
2: Pelos méritos de vossas santas chagas.
1: Meu Jesus, perdão e misericórdia.
2: Pelos méritos de vossas santas chagas.
1: Meu Jesus, perdão e misericórdia.
2: Pelos méritos de vossas santas chagas.
1: Meu Jesus, perdão e misericórdia.
2: Pelos méritos de vossas santas chagas.
1: Meu Jesus, perdão e misericórdia.
2: Pelos méritos de vossas santas chagas.
0: Neste segundo mistério do Terço das Santas Chagas, contemplamos: Jesus se oferece como fonte de água viva. Rezemos este mistério das Santas Chagas por todos os que se afastaram de Jesus, principalmente os jovens. Eterno Pai, eu vos ofereço as Santas Chagas de nosso Senhor Jesus Cristo para curar as de nossas almas.
3: Meu Jesus, perdão e misericórdia.
2: Pelos méritos de vossas santas chagas.
3: Meu Jesus, perdão e misericórdia.
2: Pelos méritos de vossas santas chagas.
3: Meu Jesus, perdão e misericórdia.
2: Pelos méritos de vossas santas chagas.
3: Meu Jesus, perdão e misericórdia.
2: Pelos méritos de vossas santas chagas.
3: Meu Jesus, perdão e misericórdia.
2: Pelos méritos de vossas santas chagas.
3: Meu Jesus, perdão e misericórdia.
2: Pelos méritos de vossas santas chagas.
3: Meu Jesus, perdão e misericórdia.
2: Pelos méritos de vossas santas chagas.
3: Meu Jesus, perdão e misericórdia.
2: Pelos méritos de vossas santas chagas.
3: Meu Jesus, perdão e misericórdia.
2: Pelos méritos de vossas santas chagas.
3: Meu Jesus, perdão e misericórdia.
2: Pelos méritos de vossas santas chagas.
0: Neste terceiro mistério do Terço das Santas Chagas, nós contemplamos: Jesus consola a irmã de Lázaro. Rezemos este mistério por todas as pessoas que não conseguem superar a perda de um ente querido. Que Jesus, o ressuscitado, as console. Rezemos. Eterno Pai, eu vos ofereço as santas chagas de nosso Senhor Jesus Cristo para curar as de nossas almas.
4: Meu Jesus, perdão e misericórdia.
2: Pelos méritos de vossas santas chagas.
4: Meu Jesus, perdão e misericórdia.
2: Pelos méritos de vossas santas chagas.
4: Meu Jesus, perdão e misericórdia.
2: Pelos méritos de vossas santas chagas.
4: Meu Jesus, perdão e misericórdia.
2: Pelos méritos de vossas santas chagas.
4: Meu Jesus, perdão e misericórdia.
2: Pelos méritos de vossas santas chagas.
4: Meu Jesus, perdão e misericórdia.
2: Pelos méritos de vossas santas chagas.
4: Meu Jesus, perdão e misericórdia.
2: Pelos méritos de vossas santas chagas.
4: Meu Jesus, perdão e misericórdia.
2: Pelos méritos de vossas santas chagas.
4: Meu Jesus, perdão e misericórdia.
2: Pelos méritos de vossas santas chagas.
4: Meu Jesus, perdão e misericórdia.
2: Pelos méritos de vossas santas chagas.
0: Neste quarto mistério do Terço das Santas Chagas, contemplamos: Jesus se manifesta.

0: floresta como bom pastor. Vamos pedir por todos aqueles que estão aprisionados na dependência química, pedindo a cura desta chaga. Rezemos. Eterno Pai, eu vos ofereço as santas chagas de nosso Senhor Jesus Cristo, para curar as de nossas almas.
1: Meu Jesus, perdão e misericórdia.
2: Pelos méritos de vossas santas chagas.
1: Meu Jesus, perdão e misericórdia.
2: Pelos méritos de vossas santas chagas.
1: Meu Jesus, perdão e misericórdia.
2: Pelos méritos de vossas santas chagas.
1: Meu Jesus, perdão e misericórdia.
2: Pelos méritos de vossas santas chagas.
1: Meu Jesus, perdão e misericórdia.
2: Pelos méritos de vossas santas chagas.
1: Meu Jesus, perdão e misericórdia.
2: Pelos méritos de vossas santas chagas.
1: Meu Jesus, perdão e misericórdia.
2: Pelos méritos de vossas santas chagas.
1: Meu Jesus, perdão e misericórdia.
2: Pelos méritos de vossas santas chagas.
1: Meu Jesus, perdão e misericórdia.
2: Pelos méritos de vossas santas chagas.
1: Meu Jesus, perdão e misericórdia.
2: Pelos méritos de vossas santas chagas.
0: No quinto mistério do Terço das Santas Chagas, contemplamos: Jesus perdoa o bom ladrão. Rezemos este último mistério por todas as famílias que precisam fazer a experiência do perdão, que o rancor, a mágoa, sejam curadas nas santas chagas de nosso Senhor Jesus Cristo. Eterno Pai, eu vos ofereço as santas chagas de nosso Senhor Jesus Cristo, para curar as de nossas almas.
3: Meu Jesus, perdão e misericórdia.
2: Pelos méritos de vossas santas chagas.
3: Meu Jesus, perdão e misericórdia.
2: Pelos méritos de vossas santas chagas.
3: Meu Jesus, perdão e misericórdia.
2: Pelos méritos de vossas santas chagas.
3: Meu Jesus, perdão e misericórdia.
2: Pelos méritos de vossas santas chagas.
3: Meu Jesus, perdão e misericórdia.
2: Pelos méritos de vossas santas chagas.
3: Meu Jesus, perdão e misericórdia.
2: Pelos méritos de vossas santas chagas.
3: Meu Jesus, perdão e misericórdia.
2: Pelos méritos de vossas santas chagas.
3: Meu Jesus, perdão e misericórdia.
2: Pelos méritos de vossas santas chagas.
3: Meu Jesus, perdão e misericórdia.
2: Pelos méritos de vossas santas chagas.
3: Meu Jesus, perdão e misericórdia.
2: Pelos méritos de vossas santas chagas.
0: Rezemos três vezes. Eterno Pai, eu vos ofereço as santas chagas de nosso Senhor Jesus Cristo, para curar as de nossas almas. Eterno Pai, eu vos ofereço as santas chagas de nosso Senhor Jesus Cristo, para curar as de nossas almas. Eterno Pai, eu vos ofereço as santas chagas de nosso Senhor Jesus Cristo, para curar as de nossas almas. Amém. Queridos filhos e filhas, tendo rezado o Terço das Santas Chagas, vamos agora fazer a oração de todos os dias, que é a novena das Santas Chagas de nosso Senhor Jesus Cristo. Rezemos. Por suas santas chagas, suas chagas gloriosas, o Cristo Senhor me proteja e me guarde. Senhor Jesus, foste levado na cruz para que por vossas santas chagas sejam curadas as de nossas almas. Eu vos louvo e agradeço pelo vosso ato redentor. Carregaste em vosso próprio corpo os meus pecados e de toda a humanidade. Nas vossas santas chagas, coloco minhas intenções, minhas preocupações, ansiedades e angústias, minhas enfermidades físicas e psíquicas, meus sofrimentos, dores, alegrias e necessidades. Em vossas santas chagas, Senhor, coloco minha família. Envolvei, Senhor, a mim e meus familiares, protegendo-nos do mal. Coloque a sua intenção. Senhor, ao mostrar vossas santas chagas gloriosas a Tomé e o mandando tocar em vosso lado aberto, o curaste da incredulidade. Eu vos peço, Senhor, permita-me refugiar em vossas santas chagas e, por mérito desses sinais de vosso amor, curai a minha falta de fé. Ó Jesus, pelos méritos de vossa paixão, morte e ressurreição, dai-me a graça de viver os frutos da nossa redenção. Amém.

0: Olá, queridos filhos, povo amado de Deus. É uma alegria, viu, nessa hora da misericórdia. Fico tão feliz que você está aí nessa hora da misericórdia, rezando comigo, cada vez mais buscando na palavra de Deus a força que necessita, a graça. Nós acabamos de rezar o terço e o Senhor nos chamou a evangelizar, não é não? Hoje que é dia de São Mateus, o evangelista. A igreja celebra a festa de São Mateus. Chamou a evangelizar. Sobre isso eu falarei depois. Mas é aquela música que estávamos cantando. Quem é esse que me chama? Quem é esse que me ama? Jesus. Filhos queridos, escute esse testemunho.
1: Olá, Padre Reginaldo Manzotti, sua bênção. Sou Vitória, falo aqui da cidade de Ibiapina, Ceará. Passando aqui, Padre, para lhe agradecer pela catequese no YouTube. Eu estou muito edificada. Ontem, no seu programa, o senhor falou, né?
0: Sim.
1: Quando estivesse fazendo alguma coisa, né, ouvisse a catequese. E eu agora estou aqui no meu trabalho.
0: Certo.
1: E eu estou edificada, Padre.
0: Opa,
1: muito obrigada
0: que
1: por
0: bom.
1: O Senhor existir em nossas vidas.
0: Deus
1: você
0: seja louvado.
1: Várias vidas, assim como a minha. Muito obrigada.
0: Ô, querida, por isso eu faço toda terça-feira a catequese, que é tentar aprofundar a fé. Eu acredito muito numa formação permanente. Como eu faço as minhas formações permanentes, eu quero que vocês também o façam. Por isso, a catequese. E aproveito dizer, se inscreva no YouTube Padre Manzotti, gente. Vai lá, se inscreva. Não é difícil. Vai lá, inscrever-se. Bíblia aberta. Cartilha de oração.
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0: E fico feliz que muitas rádios estão entrando na hora da misericórdia.

0: o texto, Mateus 9, de 9 a 13. O Senhor esteja convosco, Ele está no meio de nós, proclamação do Evangelho de Jesus Cristo segundo São Mateus. Glória a vós, Senhor. Jesus viu um homem chamado Mateus que estava sentado no posto do pagamento das taxas e disse: segue-me. O homem levantou-se e o seguiu. Como Jesus estivesse à mesa na casa deste homem, numerosos publicanos e pecadores vieram, sentaram-se com ele e seus discípulos. Vendo aquilo, os fariseus disseram aos discípulos: por que o vosso mestre come com os publicanos e pecadores? Jesus, ouvindo isso, respondeu-lhes: não são os que estão bem que precisam de médico, mas sim os doentes. Eu quero a misericórdia e não o sacrifício. Não vim chamar os justos, mas os pecadores. Palavra da salvação. Glória a vós, Senhor. O texto de hoje fala de Levi, o cobrador de impostos, São Mateus. São Mateus, que, segundo a tradição, foi o apóstolo que, de chefe dos cobradores de impostos, lembremos, pecador público, se transformou num grande evangelizador. Deixou o dinheiro por Jesus. Prefere deixar toda a sua vida para se entregar ao Senhor. Lembremos que esse texto nos faz lembrar que sempre temos que avaliar o que é que queremos para nós, o que é que nós queremos para as nossas vidas. Mateus teve a coragem. Será que o dinheiro, os bens materiais, não estão demasiadamente ocupando um lugar de destaque em nossa vida? Uma tradição antiga recorda que Mateus foi colocado diante de juízes. Também se diz que Mateus sofreu martírio, foi apedrejado, queimado e decapitado na Etiópia, pois é lá que estão as relíquias que depois foram transportadas para Pestum e para Salerno, onde estão até hoje. Por Jesus, largou tudo. Às vezes, nós temos perdas, mas mesmo na tristeza, vamos dar graças a Deus. Como Mateus, eu sou chamado a ser apóstolo. Você, filho, hoje é segunda-feira. Começa esse dia dizendo, essa semana: Senhor, às vezes eu estou triste, mas eu sei que te servindo, te amando, tua presença estará comigo. Vamos juntos? Canta comigo, povo de Deus. Eu creio no Deus do impossível.
1: Estou triste e me pego a pensar.
0: Vem e segue-me, disse Jesus.
1: Ele,
0: Jesus, sempre nos consola. Ele traz a esperança de que essa semana que começa hoje vai ser melhor, viu?
1: E sigo o caminho
0: sem desanimar, com certeza, sem desanimar.
1: Eu agradeço as graças de Deus.
0: Sabe por quê? Nos dá força para lutar. Meus irmãos, eu não sei como é que está a tua vida. Não sei se você está desempregado. Não sei se de repente você está me acompanhando e se você pudesse dizer: Padre, o que eu estou passando na minha vida? Eu, de fato, posso não saber, mas Jesus sabe. Ele sabe. E Ele é que te dá força para você se levantar desse leito. Ele é que te dá força para ir atrás de um emprego. Acredite! Vem, Senhor, transformar nossas vidas. Vem, Senhor Jesus. Valeu, Daniel. Obrigado por ter aceito participar desta música.

0: Senhor Jesus, eu creio que a tua misericórdia me traz a esperança que hoje pode não estar bom, mas amanhã será melhor. E a tua misericórdia, Senhor, que me faz seguir esse caminho sem desanimar. É por isso que eu te agradeço, Senhor. Agradeço por tantas graças que eu vejo acontecer nessa hora, agora, 3:00 da tarde. É por isso, Senhor, que eu te agradeço por tantos rádios sintonizados nessa segunda-feira, dia 21. É por isso que eu te agradeço, Senhor, porque eu sei que a tua presença está curando, está abençoando. Filho, filha, ei, pega a vasilha com água. Pega a roupa do enfermo.
1: Alô, meu grande amigo Padre Reginaldo, parabéns pelo seu projeto de vida. Obrigado pelo carinho do Padre.
0: Abençoai, Senhor, a água, a roupa dos enfermos, as fotos de família. Abençoai, Senhor, essa água que será bebida e partilhada. Em nome do Pai, do Filho, do Espírito Santo. Amém.

0: morte.
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8: Você nunca reza sozinho. E hoje eu vou te contar algo que vai mudar o seu jeito de rezar daqui para frente. Seja muito bem-vinda ao 32º dia da Quaresma de São Miguel. Eu quero lhe dizer uma verdade que vai mudar o seu jeito de rezar. Cada vez que você se ajoelha, você se aproxima de uma multidão, por mais que os seus olhos humanos não vejam. Abra sua Bíblia na carta aos Hebreus, capítulo 12, versículos do 22 ao 23. Vós, ao contrário, vos aproximastes do monte Sião e da cidade do Deus vivo, a Jerusalém celeste, da reunião festiva de milhões de anjos. Vamos explicar isso aqui. Repare na palavra que o apóstolo escolhe: vos aproximastes. Não vos aproximareis um dia depois da morte, não, já agora. São João Crisóstomo notava que os antigos israelitas no Sinai ficaram à distância, o monte ardia, a trombeta soava e o povo recuava com medo. A nós, ao contrário, não estamos abaixo do monte, tremendo de longe. Nós estamos, diz ele, mais acima do céu, perto de Deus como filhos. E o apóstolo descreve o que há nesse lugar. Crisóstomo faz o contraste, lado a lado, lá no Sinai, milhares de homens, aqui, miríades de anjos, lá, espanto, aqui, festa e assembleia, lá, a antiga aliança, aqui, a nova aliança, é a liturgia do céu. E nela, ao redor do trono de Deus, estão os coros dos anjos, a assembleia dos santos, a igreja dos primogênitos. Mas eu quero que você note uma coisa. Essa cidade celeste não é um lugar distante e frio. Os padres tinham uma imagem belíssima para descrever o que ali se vive, a misericórdia. São João Crisóstomo dizia que a misericórdia tem asas de ouro, voa leve e enche de alegria os próprios anjos, que ela paira perto do trono do rei e que quando formos julgados ela virá voando de repente e nos cobrirá com as suas asas. A liturgia do céu é uma liturgia de misericórdia. E há no centro de tudo um detalhe que o apóstolo guarda para o fim. Naquela cidade está o sangue da aspersão, que fala melhor que o de Abel. O sangue de Abel derramado pela violência clamou da terra pedindo justiça. O sangue de Cristo clama outra coisa, pede perdão. Um acusou, o outro intercede, um expôs o crime, o outro cobre. E os padres acrescentam, esse sangue fala melhor. Porque não fica só no clamor, ele salva, ele purifica, ele reconcilia. E é esse o coração da liturgia celeste, o cordeiro imolado cujo sangue, em vez de condenar, redime. Agora, entenda por que isso importa para você hoje. Quando você reza, na sua casa, no seu quarto, diante de uma vela acesa, você não está mandando palavras para um céu vazio, não. Você está se aproximando dessa cidade. Sobretudo quando você está no santo sacrifício da missa. Você entra nessa mesma assembleia onde cantam miríades de anjos. O seu louvor pequeno, sussurrado, se une ao louvor que nunca cessa diante do trono. Por isso eu digo, você nunca reza sozinho. A liturgia do céu está sempre acontecendo. Cada missa, cada terço, cada suspiro seu é uma porta que se abre para dentro dela. Olha que bonito. O propósito de hoje é rezar com consciência dessa companhia. Escolha um momento, pode ser à noite, antes de começar a sua oração, faça esse ato de fé. Diga em voz baixa que você se aproxima do Monte Sião, da cidade do Deus vivo, das miríades de anjos. E depois reze, sabendo que São Miguel e todos os coros celestes rezam ao seu lado e com você. E diga: Senhor, eu me aproximo, eu não rezo sozinho. Eu rezo dentro da tua igreja, do céu e da terra. Une a minha voz pequena ao louvor dos teus anjos. Isso muda ou não muda a sua maneira de rezar? E olha, amanhã, no 33º dia, nós abriremos o último ato desta quaresma, o Apocalipse e a Vitória Final. Veremos os anjos das sete igrejas e descobriremos que cada comunidade, cada paróquia, cada alma tem um anjo que vela por ela diante de Deus. Daqui do Monte Gargano, onde o céu toca a terra todos os dias, eu peço a São Miguel que abra os teus olhos para a multidão invisível que te cerca cada vez que você reza. Agora juntos, rezemos as orações da quaresma de São Miguel.
0: Em nome do Pai, do Filho e do Espírito Santo. Amém. São Miguel Arcanjo, defendei-nos no combate. Seja o nosso refúgio contra as maldades e as ciladas do demônio. Ordene-lhe Deus, instantemente o pedimos. E vós, príncipe da milícia celeste, pela virtude divina, precipitai no inferno a Satanás e a todos os espíritos malignos que vagueiam no mundo para a perdição das almas. Ladainha de São Miguel Arcanjo. Senhor, tende piedade de nós. Jesus Cristo, tende piedade de nós. Senhor, tende piedade de nós. Jesus Cristo, ouvi-nos. Jesus Cristo, atendei-nos. Pai Celeste, que sois Deus, tende piedade de nós. Filho Redentor do mundo, que sois Deus, tende piedade de nós. Espírito Santo, que sois Deus, tende piedade de nós. Trindade Santa, que sois um único Deus, tende piedade de nós. Santa Maria, Rainha dos Anjos, rogai por nós. São Miguel, rogai por nós. São Miguel, cheio da graça de Deus, rogai por nós. São Miguel, perfeito adorador do Verbo Divino, rogai por nós. São Miguel, coroado de honra e glória, rogai por nós. São Miguel, poderosíssimo príncipe dos exércitos do Senhor, rogai por nós. São Miguel, porta-estandarte da Santíssima Trindade, rogai por nós. São Miguel, guardião do paraíso, rogai por nós. São Miguel, guia e consolador do povo israelita, rogai por nós. São Miguel, esplendor e fortaleza da Igreja militante, rogai por nós. São Miguel, honra e alegria da Igreja triunfante, rogai por nós. São Miguel, luz dos anjos, rogai por nós. São Miguel, baluarte dos cristãos, rogai por nós. São Miguel, força daqueles que combatem pelo estandarte da cruz, rogai por nós. São Miguel, luz e confiança das almas no último momento da vida, rogai por nós. São Miguel, socorro muito certo, rogai por nós. São Miguel, nosso auxílio em todas as adversidades, rogai por nós. São Miguel, arauto da sentença eterna, rogai por nós. São Miguel, consolador das almas que estão no purgatório, rogai por nós. São Miguel, a quem o Senhor incumbiu de receber as almas depois da morte, rogai por nós. São Miguel, nosso príncipe, rogai por nós. São Miguel, nosso advogado, rogai por nós. Cordeiro de Deus, que tirais o pecado do mundo, perdoai-nos, Senhor. Cordeiro de Deus, que tirais o pecado do mundo, ouvi-nos, Senhor. Cordeiro de Deus, que tirais o pecado do mundo, tende piedade de nós. Cristo, ouvi-nos. Cristo, atendei-nos. Rogai por nós, ó glorioso São Miguel, príncipe da Igreja de Jesus Cristo, para que sejamos dignos de suas promessas. Oremos. Senhor Jesus Cristo, santificai-nos por vossa bênção sempre nova e concedei-nos pela intercessão de São Miguel essa sabedoria que nos ensina a juntar as riquezas no céu e trocar os bens do tempo pela eternidade. Vós que viveis e reinais pelos séculos dos séculos. Amém. Consagração a São Miguel Arcanjo. Gloriosíssimo príncipe das hierarquias angélicas, valente arauto do Deus Altíssimo, zeloso campeão da glória do Senhor, terror dos anjos rebeldes, amor e delícia dos anjos fiéis, meu diletíssimo arcanjo São Miguel, desejando pertencer ao número de vossos devotos e servos, hoje eu me ofereço a vós, dou-me e consagro-me a vós. Coloco a minha pessoa, a minha família, os meus bens sob a vossa potentíssima proteção. É muito pouca coisa a oferta que vos faço, sendo eu um miserável pecador, mas não duvido de que vós querereis aumentar o fervor no meu coração e proteger aquele que a vós recorre. Recordai aquele que hoje se coloca sob o vosso patrocínio e de hoje em diante protegei-me, assisti-me em todas as dificuldades da minha existência terrena, alcançai-me o perdão dos meus muitos e graves pecados, a graça de amar de todo o coração o meu Deus, o meu doce Salvador Jesus e a minha doce Mãe Maria. Impetrai-me os auxílios necessários para obter a coroa da glória. Defendei a minha alma contra todos os seus inimigos e quando chegar a hora de deixar este mundo, vinde então, Príncipe Gloriosíssimo, assisti-me na luta final e que o vosso gládio potente afaste para longe, para os abismos da morte e do inferno, o anjo apóstata e soberbo que derrotastes em combate no céu. Amém.
5: Hoje eu quero rezar com você que tem enfrentado lutas e tem sentido no teu coração ira, raiva e algumas vezes até amargura pelas dificuldades em controlar o seu temperamento e as reações que você tem sentido. Hoje eu invoco São Miguel, aqui da gruta dele no Monte Gargano, um lugar de paz, onde o arcanjo que combateu contra o inimigo vai te ajudar a vencer todas essas manifestações de ira das suas paixões mais fortes e fazer de você um homem, uma mulher de paz. Eu invoco a intercessão deste grande arcanjo, príncipe dos exércitos do Senhor, e com a intercessão dele, invoco para você e para sua família nesse dia tão especial a bênção de Deus Todo-Poderoso, Pai, Filho e Espírito Santo. Amém.
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9: 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Que Deus te abençoe. Nesta caminhada espiritual da novena a São Pio de Pietrelcina, nós chegamos agora ao oitavo dia e assim, com perseverança, elevamos sempre o nosso coração a Deus pela oração, debaixo da intercessão de São Pio. Rezemos. Em nome do Pai, e do Filho, e do Espírito Santo. Amém. Apresente agora as tuas intenções para este oitavo dia da novena.

Puro São Pio de Pietrelcina, que tanto amaste os teus filhos espirituais, muitos dos quais conquistaste a Cristo a preço do teu sangue. Concede também a nós, que não te conhecemos pessoalmente, nos considerarmos teus filhos espirituais, assim que com a tua paterna proteção, com a tua santa guia e com a força que obterás do Senhor para nós, poderemos, no momento da morte, encontrar-te às portas do paraíso, na espera da nossa chegada. Amém. Disse São Pio: se me fosse possível, quereria obter do Senhor somente uma coisa. Quereria que me dissesse: vá ao paraíso. Quereria obter essa graça: Senhor, não me deixes ir ao paraíso até que o último de meus filhos, a última das pessoas confiadas aos meus cuidados sacerdotais, tenha entrado antes de mim. Ó meu Jesus, que dissestes: em verdade vos digo, pedi e recebereis, procurai e achareis, batei e ser-vos-á aberto, eis que bato, procuro e peço a graça. Pai nosso que estais nos céus, santificado seja o vosso nome, venha a nós o vosso reino, seja feita a vossa vontade, assim na terra como no céu. O pão nosso de cada dia nos dai hoje, perdoai-nos as nossas ofensas, assim como nós perdoamos a quem nos tem ofendido. E não nos deixeis cair em tentação, mas livrai-nos do mal. Amém. Ave Maria, cheia de graça, o Senhor é convosco. Bendita sois vós entre as mulheres, e bendito é o fruto do vosso ventre, Jesus. Santa Maria, Mãe de Deus, rogai por nós, pecadores, agora e na hora de nossa morte. Amém. Glória ao Pai, ao Filho e ao Espírito Santo, como era no princípio, agora e sempre. Amém. Sagrado Coração de Jesus, confio e espero em vós. Ó meu Jesus, que dissestes: em verdade vos digo, qualquer coisa que pedirdes ao meu Pai, em meu nome, ele vo-lo concederá. Eis que ao vosso Pai, em vosso nome, eu vos peço a graça. Pai nosso que estais nos céus, santificado seja o vosso nome. Venha a nós o vosso reino. Seja feita a vossa vontade, assim na terra como no céu. O pão nosso de cada dia nos dai hoje. Perdoai-nos as nossas ofensas, assim como nós perdoamos a quem nos tem ofendido, não nos deixeis cair em tentação, mas livrai-nos do mal. Amém. Ave Maria, cheia de graça, o Senhor é convosco. Bendita sois vós entre as mulheres, e bendito é o fruto do vosso ventre, Jesus. Santa Maria, Mãe de Deus, rogai por nós, pecadores, agora e na hora de nossa morte. Amém. Glória ao Pai, ao Filho e ao Espírito Santo, como era no princípio, agora e sempre. Amém. Sagrado Coração de Jesus, confio e espero em vós. Ó meu Jesus, que dissestes: em verdade vos digo, passarão o céu e a terra, mas as minhas palavras jamais passarão. Eis que, apoiado na infalibilidade das vossas santas palavras, eu vos peço a graça. Pai nosso que estais nos céus, santificado seja o vosso nome. Venha a nós o vosso reino. Seja feita a vossa vontade, assim na terra como no céu. O pão nosso de cada dia nos dai hoje. Perdoai-nos as nossas ofensas, assim como nós perdoamos a quem nos tem ofendido. E não nos deixeis cair em tentação, mas livrai-nos do mal. Amém. Ave Maria, cheia de graça, o Senhor é convosco. Bendita sois vós entre as mulheres, e bendito é o fruto do vosso ventre, Jesus. Santa Maria, Mãe de Deus, rogai por nós, pecadores, agora e na hora de nossa morte. Amém.
Glória ao Pai, e ao Filho e ao Espírito Santo, como era no princípio, agora e sempre. Amém. Sagrado Coração de Jesus, confio e espero em vós. Ó Sagrado Coração de Jesus, a quem uma única coisa é impossível, isto é, a de não ter compaixão dos infelizes, tende piedade de nós, míseros pecadores, e concedei-nos as graças que vos pedimos por intermédio do Coração Imaculado da vossa e nossa terna Mãe. São José, amigo do Sagrado Coração de Jesus, rogai por nós. Salve Rainha, Mãe de Misericórdia, vida, doçura e esperança nossa salve. A vós bradamos, degredados filhos de Eva, a vós suspiramos, gemendo e chorando neste vale de lágrimas. Eia, pois, advogada nossa, esses os vossos olhos misericordiosos a nós volvei, e depois deste desterro, mostrai-nos Jesus, bendito fruto do vosso ventre. Ó clemente, ó piedosa, ó doce sempre Virgem Maria, rogai por nós, ó Santa Mãe de Deus, para que sejamos dignos das promessas de Cristo. E assim terminamos o oitavo dia da novena a São Pio de Pietrelcina. Unidos sempre na oração, perseveremos, e amanhã vamos encerrar esta novena. E a bênção de Deus Todo-Poderoso, Pai, e Filho, e Espírito Santo, desça sobre vós e permaneça para sempre. Amém. Fique na paz e na alegria que vem de Jesus.

Firmados em nossa fé, nos unimos a você hoje para o segundo dia da novena aos arcanjos Miguel, Gabriel e Rafael. Não se esqueça de deixar o seu joinha neste vídeo, colocar um comentário e também compartilhar o vídeo para que mais pessoas rezem conosco. Iniciemos com fé e com esperança o segundo dia da novena, em nome do Pai, e do Filho, e do Espírito Santo. Amém. São Gabriel com Maria, São Rafael com Tobias, São Miguel e todas as hierarquias, abri para nós estas vias.

0: Deus e Senhor dos Espíritos Celestiais do segundo coro, chamados querubins, porque estão adornados de perfeitíssima sabedoria. Ofereço-vos os merecimentos destes Espíritos sapientíssimos e os do glorioso São Miguel, príncipe dos sábios do céu e mestre brilhantíssimo dos que foram sábios na terra. E vos suplico que me concedais a graça de conhecer o que devo fazer para cumprir vossa santa vontade e sabê-lo ensinar aos outros, a fim de que todos vos conheçam e amem aqui na terra e depois no céu. Amém. Saudamos o primeiro coro dos anjos, pedindo pela intercessão de São Miguel Arcanjo e do coro celeste dos serafins, para que o Senhor nos torne dignos de ser abrasados de uma perfeita caridade. Amém. Ave Maria, cheia de graça, o Senhor é convosco. Bendita sois vós entre as mulheres, e bendito é o fruto do vosso ventre, Jesus. Santa Maria, Mãe de Deus, rogai por nós, pecadores, agora e na hora de nossa morte. Amém. Saudamos o segundo coro dos anjos, pedindo pela intercessão de São Miguel Arcanjo e do coro celeste dos querubins, para que o Senhor nos conceda a graça de fugirmos do pecado e procurarmos a perfeição cristã. Amém. Ave Maria, cheia de graça, o Senhor é convosco. Bendita sois vós entre as mulheres, e bendito é o fruto do vosso ventre, Jesus. Santa Maria, Mãe de Deus, rogai por nós, pecadores, agora e na hora de nossa morte. Amém. Saudamos o terceiro coro dos anjos, pedindo pela intercessão de São Miguel Arcanjo e do coro celeste dos tronos, para que Deus derrame em nossos corações o espírito de verdadeira e sincera humildade. Amém. Ave Maria, cheia de graça, o Senhor é convosco. Bendita sois vós entre as mulheres, e bendito é o fruto do vosso ventre, Jesus. Santa Maria, Mãe de Deus, rogai por nós, pecadores, agora e na hora de nossa morte. Amém. Saudamos o quarto coro dos anjos, pedindo pela intercessão de São Miguel Arcanjo e do coro celeste das dominações, para que o Senhor nos conceda a graça de dominar nossos sentidos e de nos corrigir das nossas más paixões. Amém. Ave Maria, cheia de graça, o Senhor é convosco. Bendita sois vós entre as mulheres, e bendito é o fruto do vosso ventre, Jesus. Santa Maria, Mãe de Deus, rogai por nós, pecadores, agora e na hora de nossa morte. Amém. Saudamos o quinto coro dos anjos, pedindo pela intercessão de São Miguel Arcanjo e do coro celeste das potestades, para que o Senhor se digne proteger nossas almas contra as ciladas e as tentações do demônio. Amém. Ave Maria, cheia de graça, o Senhor é convosco. Bendita sois vós entre as mulheres, e bendito é o fruto do vosso ventre, Jesus. Santa Maria, Mãe de Deus, rogai por nós, pecadores, agora e na hora de nossa morte. Amém. Saudamos o sexto coro dos anjos, pedindo pela intercessão de São Miguel Arcanjo e do coro admirável das virtudes, para que o Senhor não nos deixe cair em tentação, mas que nos livre de todo mal. Amém. Ave Maria, cheia de graça, o Senhor é convosco. Bendita sois vós entre as mulheres, e bendito é o fruto do vosso ventre, Jesus. Santa Maria, Mãe de Deus, rogai por nós, pecadores, agora e na hora de nossa morte. Amém. Saudamos o sétimo coro dos anjos, pedindo pela intercessão de São Miguel Arcanjo e do coro celeste dos principados, para que o Senhor encha nossas almas do espírito de uma verdadeira e sincera obediência. Amém. Ave Maria, cheia de graça, o Senhor é convosco. Bendita sois vós entre as mulheres, e bendito é o fruto do vosso ventre, Jesus. Santa Maria, Mãe de Deus, rogai por nós, pecadores, agora e na hora de nossa morte. Amém. Saudamos o oitavo coro dos anjos, pedindo pela intercessão de São Miguel Arcanjo e do coro celeste dos arcanjos, para que o Senhor nos conceda o dom da perseverança na fé e nas boas obras, a fim de que possamos chegar a possuir a glória eterna do paraíso. Amém. Ave Maria, cheia de graça, o Senhor é convosco. Bendita sois vós entre as mulheres, e bendito é o fruto do vosso ventre, Jesus. Santa Maria, Mãe de Deus, rogai por nós, pecadores, agora e na hora de nossa morte. Amém. Saudamos o nono coro dos anjos, pedindo pela intercessão de São Miguel Arcanjo e do coro celeste de todos os anjos, para que sejamos por eles guardados nesta vida mortal e conduzidos à glória eterna do céu. Amém. Ave Maria, cheia de graça, o Senhor é convosco. Bendita sois vós entre as mulheres, e bendito é o fruto do vosso ventre, Jesus. Santa Maria, Mãe de Deus, rogai por nós, pecadores, agora e na hora de nossa morte. Amém. São Gabriel, vós sois o arcanjo da encarnação, mensageiro fiel de Deus, abri os nossos ouvidos para que possam captar até as mais suaves sugestões e apelos de graça, emanados do coração amabilíssimo de nosso Senhor. São Rafael, guia, protetor e companheiro de Tobias, dirigi-nos no caminho da salvação, preservai-nos de todo perigo e conduzi-nos ao céu. São Miguel Arcanjo, defendei-nos no combate, sede o nosso refúgio contra a maldade e as ciladas do demônio. Ordene-lhe Deus, instantemente o pedimos, e vós, príncipe da milícia celeste, pela virtude divina, precipitai no inferno a Satanás e a todos os espíritos malignos que andam pelo mundo para perder as almas. Amém. E assim encerramos o segundo dia da novena aos arcanjos Miguel, Gabriel e Rafael. Não se esqueça de compartilhar esta novena com outras pessoas e deixar também o seu joinha neste vídeo. Recordo que no final da novena, que será o final da Quaresma de São Miguel, teremos um retiro especial de oração. Acesse o link que está aqui na descrição do vídeo, veja todas as informações. Será no dia 28, 29 e 30. O retiro será online através deste canal do YouTube Padre Alex Nogueira. E a bênção de Deus Todo-Poderoso, Pai e Filho e Espírito Santo, desça sobre vós e permaneça para sempre. Amém. Fique na paz e na alegria que vem de Jesus.
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4: Um ótimo dia pra você, tudo bem? Por aqui é o Marcos e tá começando o nosso Bible Quiz com as perguntas da Palavra do Senhor para testar os seus conhecimentos bíblicos. E aí, tá preparado? Tá preparada? Então vamos à pergunta de hoje do Bible Quiz. Pergunta: qual foi o primeiro milagre realizado por Jesus transformando água em vinho durante um casamento em Caná da Galileia? Qual foi o primeiro milagre realizado por Jesus transformando água em vinho durante um casamento em Caná da Galileia? Vamos às alternativas de hoje. Letra A: alimentar a multidão com pães e peixes. Letra B: curar um cego de nascença. Ou letra C: transformar água em vinho. Pergunta: qual foi o primeiro milagre realizado por Jesus transformando água em vinho durante um casamento em Caná da Galileia? Alternativa A: alimentar a multidão com pães e peixes. Alternativa B, curar um cego de nascença. Alternativa C, transformar água em vinho. Essa é a nossa pergunta de hoje aqui do Bible Quiz e agora fica na tua mão. Será que você sabe a resposta? Escolha a alternativa correta. Daqui a pouquinho a gente vai descobrir se você acertou ou não.
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6: Qual foi o primeiro milagre de Jesus? A. A transformação da água em vinho? B. A ressurreição de Lázaro? Ou C, a multiplicação dos pães e peixes? E aí, já sabe a resposta? Vamos conferir então? Foi a letra A, B ou C? E a resposta certa é a letra A! A transformação da água em vinho! Parabéns para você que acertou e respondeu a letra A, a transformação! O primeiro milagre de Jesus foi a transformação da água em vinho. E a referência bíblica está em João 2, 1 ao 12. Parabéns para você que acertou e até o próximo Bible Quiz.
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0: 15h58.
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4: Muito bem, povo de Deus, que bom chegar até você com o programa Unção Católica. Nesta segunda-feira, aqui a gente tem um encontro com as músicas católicas mais queridas. Um momento que juntos vamos compartilhando aqui o amor de Deus, a fraternidade ao próximo. Eu espero que você esteja bem. Como é que você tá? Tudo bem? Graças a Deus, hein? A gente vai seguindo até o finalzinho desse programa. Espero que você continue ligado com a gente, nos dando o carinho da sua audiência, da sua companhia. Espero te encontrar bem, mesmo que você esteja passando por alguma dificuldade, algum sentimento amargo que está incomodando o seu coração, incomodando a sua mente. Eu tenho certeza que hoje Deus trará solução para você. Tenho certeza que hoje será um dia de libertação, de vida nova. E para abençoar ainda mais esse programa, a abertura do nosso Unção Católica, atenção que esse momento é especial. Neste momento, a gente convoca na abertura deste programa o nosso Canta Zezinho. E a gente começa trazendo essa grande canção, Padre Zezinho, orar costuma fazer bem.

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1: Esse é o programa pra gente ficar conferindo aqui no volume máximo. É isso mesmo. A gente coloca no volume máximo e vai curtindo cada música, cada sequência. Como foi essa agora? Olha que sequência maravilhosa que a gente teve agora, nesse momento aqui no programa. Daqui a pouquinho, depois do intervalo, a gente volta com muito mais. Não saia daí!
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4: Olá, meu amigo, minha amiga. Começa agora o Minuto da Oração. O programa feito para interceder por você, pela sua família e por todos aqueles que desejam estar na presença de Deus. Hoje eu vou orar por você, estudante. Você que muitas vezes, além de estudar, também trabalha. Nessa correria do dia a dia, pode ser que às vezes você não consegue tirar boas notas. Talvez você ande preocupado com isso. Talvez você esteja pensando que não consegue dar conta de tudo. Que não vai conseguir entregar seus trabalhos a tempo. Talvez você esteja até mesmo enfrentando dificuldades na aprendizagem. Mas não se preocupe. Deus está vendo todo o esforço que você está fazendo. Ele te dará a força e a sabedoria que você precisa. E, com certeza, você terá um bom rendimento em seus estudos. Vamos orar juntos? Jesus, o Mestre dos Mestres, pode realizar grandes obras em sua vida. Senhor, maravilhoso Deus, eis aqui o teu filho, a tua filha. Esse estudante que deseja colocar a sua vida e seus estudos no altar de Deus. Senhor, conceda a sabedoria para que ele possa obter o conhecimento e rendimento acadêmico necessário para a sua formação. Que as influências e distrações não tenham poder sobre essa vida, mas que ela seja cheia do Espírito de Deus, para desempenhar com responsabilidade seu papel de estudante. Conceda, Senhor, a capacidade para entender, reter e aprender cada conteúdo, mas sobretudo para ter perseverança até o final. Que os estudantes possam aproveitar cada minuto em sala de aula, junto aos seus colegas e professores. Deus, esteja com cada estudante em nome do Senhor Jesus Cristo. Amém. Que a paz do Senhor esteja com você.
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8: Paulo nos ensina uma coisa: a desejar para as pessoas só coisa boa. Se você não deseja coisa boa porque você é bom, deseje porque você é esperto. Que o que você deseja para o outro vai voltar para você. Aí você tem inveja do outro. Você tem inveja do cabelo do outro, tem inveja do salário do outro, tem inveja da roupa da outra, tem inveja... O que vai voltar para você? Tenha na sua cabeça o desejo de ver o outro dando certo. Você viu uma pessoa procurando emprego, torça por ela. Você vai conseguir. Vai torcer de coração mesmo. Quando você começa a desejar coisa boa, boa, boa, boa, você vai plantando, plantando, plantando. E a Bíblia diz que tem hora de plantar e tem hora de... Paulo não é bobo nada. E Paulo não ora só por ele, não. Você já ouviu falar da oração do umbigo? Não? Por que é isso, oração do umbigo? É oração que do início ao fim só tem eu. A pessoa só fica olhando pro umbigo dela. Ah, meu Deus, eu, meu Deus. Ela não reza pra ninguém. Não é bom você escutar que alguém fala pra você assim: olha, ontem eu rezei pra você. Você fica até assim, ó. Ah, é? Oh! As pessoas gostam disso. Gente, vamos preocupar mais com os outros. E quando eu falo outros, ninguém tá lá na China, não. Tá lá dentro da sua casa. Tá no quarto, com a parede, a sua. E você só pensando nas suas coisas. Deseje coisas boas para as pessoas.
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4: 16 horas e 20 minutos.
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1: Muito bem, voltamos para ficarmos juntinhos em mais uma sequência desse bloco aqui para celebrar o amor e a vida com Deus. E aí, tá tudo certinho? Graças a Deus, hein? Tá convocando todo o povo de Deus para curtir esse programa. Convida aí, convoca. A gente traz agora o Frei Gilson com o Frei Silvio, a música Pescador de Homens.
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Ah, que dia maravilhoso. O dia que o Senhor te chamou. A gente sempre precisa meditar sobre o nosso chamado. A gente nunca pode se esquecer de que um dia Ele nos olhou, de que um dia Ele nos chamou. E Ele não nos chama porque somos os melhores, porque somos capacitados. Ele simplesmente nos chamou porque nos ama. Eu disse sim, e o dizer sim é uma resposta de amor. Ele sempre me amou, Ele sempre vai me amar. E nesse chamado, Ele busca uma resposta. Simão, filho de Jonas, tu me amas? Frei Gilson, você me ama? Eu estou tentando dar essa resposta todos os dias. E que você possa dar essa resposta para Ele todos os dias da sua vida. Porque no final de tudo, só vai adiantar o tanto que você amou a Deus e o tanto que você amou os seus irmãos. No caso da vida, diz São João da Cruz, sereis julgados pelo amor.

0: Eu te amo, Jesus.
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0: Certeza, esse é o programa que faz a diferença na sua vida, na minha vida faz, e tenho certeza que tem alcançado você, onde quer que você esteja, hein? Você de perto, de longe, em casa, no trabalho, viajando. Atenção, depois do intervalo, a gente volta com muito mais. Fica por aí.
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4: Você já deve ter ouvido a expressão vigiai e orai. Sabe por que Jesus disse que devemos vigiar e orar? A palavra de Deus nos diz em Mateus capítulo 26, versículo 41: vigiai e orai, para que não entreis em tentação. O espírito, na verdade, está pronto, mas a carne é fraca. Como somos humanos e sujeitos a erros, precisamos nos manter vigilantes, sempre em atenção, alertas a nossas atitudes, desejos e pensamentos, para não cairmos em tentação. Mas se cairmos em tentação, pecando, ainda assim, Deus nos mostra o quanto é misericordioso e bondoso com o seu povo, que se arrepende e ora. Se o meu povo, que se chama pelo meu nome, se humilhar e orar, buscar a minha face e se afastar dos seus maus caminhos, dos céus o ouvirei, perdoarei o seu pecado e curarei a sua terra. 2 Crônicas capítulo 7, versículo 14. E você, tem vigiado e orado? Como anda a sua relação com o Pai Celestial? Que a paz do Senhor esteja com você.
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7: São Francisco de Sales, furioso, ele tinha 19 anos, ninguém aguentava ele. O santo da mansidão, olha o contraditório, que escreveu Imitação de Cristo. Ele tinha um temperamento que nem a família o aguentava. Se tornou um bispo dócil que converteu praticamente toda uma cidade do luteranismo. Você percebe como Deus se vale das nossas qualidades? E quando a gente pede, Ele nos ajuda a termos domínios das nossas imperfeições? Então, tenha consciência da tua fragilidade, mas tenha consciência que Deus vai te usar do mesmo jeito. Ele faz sua parte e você contrapõe fazendo a sua.
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4: 16 horas e 45 minutos.
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0: Com certeza a gente vai marcando gerações, marcando vidas através dessa programação abençoada, hein? Olha você que tá aí com a gente, mais uma sequência chegando e a gente traz agora o som do Eugênio Jorge, a Barca.
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0: audiência. Nós voltamos no próximo programa, se Deus quiser. Obrigado mais uma vez pelo carinho, viu? Pela sua companhia, foi abençoadora para minha vida. Saúde, paz, Deus no coração, o resto a gente corre atrás. Tchau, tchau.
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9: Paz e bem a todos os ouvintes que estão em sintonia conosco neste dia. Hoje celebramos São Mateus, apóstolo e evangelista. Meditemos o Salmo 18. Seu som ressoa e se espalha em toda a terra. Os céus proclamam a glória do Senhor e o firmamento a obra de suas mãos. O dia ao dia transmite essa mensagem. À noite publica essa notícia. Seu som ressoa e se espalha em toda a terra. Não são discursos, nem frases ou palavras, nem são vozes que possam ser ouvidas. Seu som ressoa e se espalha em toda a terra. Chega aos confins do universo a sua voz. Seu som ressoa e se espalha em toda a terra.
10: Seu som ressoa e se espalha por toda a terra. O som, a voz de Deus, o amor de Deus se espalha por todos os lugares aonde houverem pessoas abertas para acolher, para receber, para ouvir e para levar aos outros. Hoje nós celebramos o dia de Mateus, um dos primeiros discípulos chamados por Jesus para ocupar um lugar dentro da sociedade de vida, de transformação e de justiça. Mateus acolheu a palavra de Deus e o acompanhou durante todo o seu período aqui nesse mundo e após a morte de Jesus, ele se tornou um discípulo que manteve acesa a chama da fé, do amor e da misericórdia de Deus, levando o projeto deixado por Jesus a bom termo, como nós temos até hoje. Por isso, Mateus é uma das bandeiras que manteve Jesus vivo no coração da humanidade, transformando, gerando vida e fazendo com que o mundo fosse um mundo melhor, mais humano e mais justo. E é para isso que nós somos chamados também a cada dia, para assumirmos o nosso lugar no mundo como batizados, como escolhidos, como viventes que devem dar continuidade a tudo isso que Jesus nos deixou e que sejamos bons discípulos e bons mestres a revelar o projeto do Pai. Pensemos em tudo isso enquanto eu lhes digo,

0: amanhã, se Deus quiser, paz e bem.
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2: 17 horas e 8 minutos.
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4: Muito bem, povo de Deus, segunda-feira, o final de semana já passou. E a gente vai iniciando mais uma semana, hein? Como é que estão as coisas por aí? Tudo bem? Graças a Deus. Bora começar com muita ousadia, muita determinação. Essa semana vai ser uma semana diferenciada. Vai ser a semana que a gente vai dar, sim, uma chave, uma virada de chave. E vamos lá, começar super bem, abençoado, celebrando o amor de Deus. A gente começa com o som da Adriana Arides e também a participação do Tiaguinho, do Eli Soares e do Padre Fábio de Melo com a música Sara Brasil.
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1: E vamos seguindo, trazendo aquela sequência daqui a pouquinho, depois do intervalo, pra você que gosta mesmo da música católica, hein? É, desse jeito. Essa aí a gente conferiu, essa linda canção, fechando mais um bloco, e daqui a pouquinho, depois do intervalo, a gente volta com muito mais pra você. Fica por aí.
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4: 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Assim diz a palavra do Criador. Provérbios, capítulo 16, versículo 3. Confia o Senhor as tuas obras, e teus pensamentos serão estabelecidos. É de praxe as pessoas planejarem fazer algo, como comprar uma casa, fazer uma prova de um concurso, arranjar um emprego. E muitas vezes ocorre que a preocupação surge, e essas pessoas ficam imaginando se aquilo que tanto querem realmente vai se realizar, se vai dar certo. Mas, como é dito na Escritura, deve-se sempre confiar no Senhor. Tudo o que fizer, tem que confiar plenamente em nosso Pai Celestial, porque Ele pode dar o que tanto se busca. Por mais difícil que seja, as tuas vontades, os teus pensamentos serão estabelecidos. Assim é a promessa.
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0: sabe?
1: Olá, meu amigo, olá, minha amiga. Estamos iniciando mais um momento Despertai para o Amor. Eu desejo graça e paz ao seu dia, sua vida. Eu gostaria de falar hoje sobre a importância do desejo como pontapé inicial para qualquer obra. Esse ponto está no meu livro Eu Realizo Meus Objetivos. Quando você quer atingir algum objetivo, deixar a sua obra, conquistar os seus sonhos, você precisa definir e ter clareza sobre o que você quer. E você precisa desejar intensamente. Por isso, estabeleça com a maior clareza possível para você mesmo o que você quer na vida ou o que você quer neste momento em que está vivendo. O desejo é o pontapé inicial para qualquer conquista. Quando você percebe o seu desejo claramente, ele deve vibrar dentro de você. Ou seja, não é apenas pensar, eu gostaria disso ou daquilo, eu gostaria que acontecesse tal coisa, eu gostaria de ter aquela casa, eu gostaria de ter aquele emprego. Não, o desejo intenso é você pensar e você sentir dentro do teu peito uma vibração ardente que diz para você, é isso mesmo que eu quero, é isso mesmo que eu vou conseguir isto. Tudo aquilo que a nossa mente humana pode conceber, que seja, claro, honesto, que respeite os limites daquilo que as outras pessoas querem, que respeitem a ética e o bem das outras pessoas, você pode alcançar. Um grande autor chamado Napoleão Hill, ele dizia assim, os sonhos se tornam realidade quando o desejo os transforma em ação concreta. Por isso, peça à vida, ao universo, grandes presentes e você terá muita abundância. Ou seja, você não pode vibrar na negatividade. Isso não é possível. Aquilo não é possível. Então, não é possível mesmo. Você vai perceber que aquilo que você diz que não é possível não será para você. E aquilo que você diz que é possível, que você deseja intensamente, que você vai fazer tudo para chegar àquele objetivo, você vai chegar. Por isso também a confiança no universo, na graça, na abundância daquilo que nós recebemos é muito importante. Quando você deseja intensamente, você coloca em movimento a energia do universo que trabalha em seu favor. Por isso, perceba hoje qual é o meu objetivo. O que dentro de mim vibra? Ou eu estou numa vida mais ou menos? Tá bom assim. Se tá bom assim, você vai continuar assim. Se não está bom assim e você diz, eu quero alcançar isso, eu desejo isso, o universo vai trabalhar em meu favor para que isso aconteça, então isso acontece com o tempo, com a busca, com a disciplina, com o seu empenho. Como eu disse, isso está num ponto do meu livro Eu Realizo Meus Objetivos, que você pode encontrar pela internet, pelo nosso site Padre Ezequiel. Que Deus te abençoe, um grande abraço, em nome do Pai, do Filho e do Espírito Santo. Amém.
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4: 17 horas e 33 minutos.

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1: 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O único lugar em que o sucesso vem antes do trabalho é no dicionário. Se você quer resultado positivo dos seus projetos, é preciso sacrificar algumas coisas, em alguns momentos, e aumentar sua dedicação. 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
2: Amados irmãos, amadas irmãs, iniciamos o programa Fé Católica e a nossa catequese é uma síntese sobre a Lumen Gentium, sobre a Igreja. Promulgada em 1964 pelo Papa Paulo VI, a Lumen Gentium é a constituição dogmática do Concílio Vaticano II sobre a Igreja. Ela redefine a Igreja como povo de Deus e sacramento de salvação, enfatizando a corresponsabilidade de todos os fiéis e a colegialidade dos bispos. A estrutura do documento divide-se em 8 capítulos que abordam os seguintes temas. Primeiro, mistério da Igreja. Apresenta a Igreja não apenas como instituição, mas como um reflexo da luz de Cristo e um mistério enraizado na Santíssima Trindade. Segundo, povo de Deus. Define a Igreja pela sua natureza comunitária. Todos os batizados compartilham da mesma dignidade e missão, sendo o sacerdócio comum dos fiéis valorizado. Terceiro, constituição hierárquica. Trata do sacramento da ordem e da colegialidade dos bispos com o Papa, enfatizando que a hierarquia deve atuar em espírito de serviço ao povo de Deus. Quarto, leigos. Destaca a missão insubstituível dos cristãos leigos na transformação da sociedade e na evangelização, através das realidades cotidianas, familiares e profissionais. Quinto, vocação universal à santidade. Afirma que todos os membros da Igreja, independentemente do seu estado de vida, se são religiosos, leigos ou clérigos, são chamados à perfeição da caridade. Sexto, religiosos. Aborda a vida consagrada e os conselhos evangélicos como um sinal da vocação escatológica e da dedicação total a Deus. Sétimo, índole escatológica da Igreja. Recorda que a Igreja na Terra está em peregrinação, unida à Igreja Celeste, aos santos, rumo à consumação dos tempos. Oitavo, bem-aventurada Virgem Maria. Apresenta Maria como modelo de fé, unida intimamente a Cristo e à Igreja. Meu abraço, amigo, a minha bênção, fiquem com Deus e até o próximo programa.
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0: 17h41.
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2: Voltamos. Que bom saber que você está por aí. Olha a gente aqui outra vez com a nossa Conexão Católica, trazendo agora o som do Álvaro e Daniel, Eu Acredito em Milagres.
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0: de Deus sobre você, sobre nós. Minha bênção.
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2: queremos nos comprometer com Ele. 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
2: Que maravilha! Esse foi o nosso programa de hoje. Olha que sequência abençoada, hein? A gente vai chegando ao final de mais um programa Conexão Católica, mas prometendo voltar na próxima edição. Obrigado pela companhia e pelo carinho. Um forte abraço pra você. Saúde, paz, Deus no coração. O resto a gente corre atrás. Tchau, tchau.
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4: 17:57.
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1: Rádio Barroso Mix informa a hora certa.
2: 18 horas, a hora da Ave Maria.
3: Elevemos nosso pensamento a Deus e oremos. Louvemos ao Senhor. Louvemos ao Senhor desde os céus. Louvai-o nas alturas. Louvai-o todos os seus anjos. Louvai-o todos os seus exércitos. Louvai o sol e lua, todas as estrelas luzentes, as águas que estão sob os céus. Louvemos o nome do Senhor. Ave Maria, cheia de graça, o Senhor é convosco. Bendita sois entre as mulheres. Bendito é o fruto de vosso ventre, Jesus. Santa Maria, Mãe de Deus, rogai por nós, pecadores,

0: O anjo do Senhor anunciou a Maria, e ela concebeu do Espírito Santo. Ave Maria, cheia de graça, o Senhor é convosco. Bendita sois vós entre as mulheres, e bendito é o fruto do vosso ventre, Jesus. Santa Maria, Mãe de Deus, rogai por nós, pecadores, agora e na hora de nossa morte. Amém. Eis aqui a serva do Senhor, faça-se em mim segundo a vossa palavra. Ave Maria, cheia de graça, o Senhor é convosco. Bendita sois vós entre as mulheres, e bendito é o fruto do vosso ventre, Jesus. Santa Maria, Mãe de Deus, rogai por nós, pecadores, agora e na hora de nossa morte. Amém. E o Verbo divino se fez carne e habitou entre nós. Ave Maria, cheia de graça, o Senhor é convosco. Bendita sois vós entre as mulheres, e bendito é o fruto do vosso ventre, Jesus. Santa Maria, Mãe de Deus, rogai por nós, pecadores, agora e na hora de nossa morte. Amém. Rogai por nós, Santa Mãe de Deus, para que sejamos dignos das promessas de Cristo. Oremos. Infundi, Senhor, como vos pedimos, a vossa graça em nossas almas, para que nós, que pela anunciação do anjo, vimos ao conhecimento da encarnação de Jesus Cristo, vosso Filho, por sua paixão e morte, sejamos conduzidos à glória da ressurreição, pelo mesmo Cristo, Senhor nosso. Amém.
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evangelista. Estamos nessa labuta, quer de manhã, quer à tarde, pedindo no único sentido: liberta, Senhor, as famílias do alcoolismo. É muito válida essa oração diante de tantos males que acontecem. Rezemos, a começar pelo sinal da cruz. Em nome do Pai, do Filho, do Espírito Santo. Amém. Amado Senhor, Deus da vida, que libertaste todo homem. Senhor, nós queremos pedir nesta tarde, pela cruz redentora, sinal de nossa salvação, que sejamos de fato curados por tuas santas chagas. Senhor, há tantas feridas abertas, há tanto sofrimento que carregamos sem necessidade em nosso coração. Pedimos, Senhor, a graça de superar tamanhos sofrimentos. Por tuas chagas fomos curados. Curai, Senhor, a dor daqueles que estão desempregados, abrindo-lhes a oportunidade de trabalho. Por tuas chagas fomos curados. Curai, Senhor, a dor daqueles que sofrem com pessoas alcoolistas dentro de casa. Libertai-os deste mal. Por tuas chagas fomos curados. E pedimos, Senhor, a cura daqueles que sofrem por depressão. Senhor, a tarde chega e nos recomendamos e pedimos por intercessão de Nossa Senhora. Mãe, peça teu filho por nós. Nossa Senhora, fazei-nos viver a graça da redenção. Nossa Senhora, esteja no nosso Calvário e ajude-nos, Mãe, a vencer a cada dia os obstáculos do dia. Quando o dia terminar, que saibamos agradecer pelas conquistas e vitórias. E Nossa Senhora, que quando o dia terminar, saibamos aprender com nossos erros. E sempre, ó Mãe, sendo fiel a teu amado filho. Onde nas chagas fomos curados. Ave Maria, cheia de graça, o Senhor é convosco. Bendita sois vós entre as mulheres, e bendito é o fruto do vosso ventre, Jesus. Santa Maria, Mãe de Deus, rogai por nós, pecadores, agora e na hora de nossa morte. Amém. Nossa Senhora, há muitas famílias que sofrem com o problema de alcoolismo. Pedimos, ó Mãe, de modo particular por estas pessoas e familiares, liberte-as deste mal e dai aos familiares a graça de serem curados dos traumas e de uma história de dor. Ó Deus, por intercessão de Nossa Senhora, abençoai a água que será tomada, partilhada, abençoai as fotos de família e a história familiar. Em nome do Pai, do Filho e do Espírito Santo. Amém. Ó Deus, por intercessão de Nossa Senhora, libertai todas as famílias do alcoolismo. Boa noite a todos.

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Você acompanha agora o Terço Mariano, rezado pelas pastorais e movimentos da Arquidiocese de Curitiba.

Divino Jesus, nós vos oferecemos esse terço que vamos rezar, meditando nos mistérios da nossa redenção. Concedei-nos, por intercessão da Virgem Maria, Mãe de Deus e Nossa Mãe, as virtudes que nos são necessárias para abençoá-lo e a graça de ganharmos as indulgências desta santa devoção. Oferecemo-lo particularmente, em desagravo dos pecados cometidos contra o Sagrado Coração de Jesus e Imaculado Coração de Maria, pela paz do mundo, pela conversão dos pecadores, pelas almas do purgatório, pelas intenções do Santo Padre, pelo aumento e santificação do clero, pelos nossos vigários, pela santificação das famílias, pelas missões, pelos doentes, pelos agonizantes, por aqueles que pediram nossas orações e por todas as nossas intenções particulares e pelo Brasil. Creio em Deus Pai Todo-Poderoso, Criador do céu e da terra, em Jesus Cristo, seu único Filho, nosso Senhor, que foi concebido pelo poder do Espírito Santo, nasceu da Virgem Maria, padeceu sob Pôncio Pilatos, foi crucificado, morto e sepultado, desceu à mansão dos mortos, ressuscitou ao terceiro dia, subiu aos céus, está sentado à direita de Deus Pai Todo-Poderoso, donde há de vir e julgar os vivos e os mortos. Creio no Espírito Santo, na Santa Igreja Católica, na comunhão dos santos, na remissão dos pecados, na ressurreição da carne, na vida eterna. Amém. Pai nosso que estais no céu, santificado seja o vosso nome. Venha a nós o vosso reino, seja feita a vossa vontade, assim na terra como no céu. O pão nosso de cada dia nos dai hoje. Perdoai-nos nas nossas ofensas, assim como nós perdoamos a quem nos tem ofendido. E não nos deixeis cair em tentação, mas livrai-nos do mal. Amém. Ave Maria, cheia de graça, o Senhor é convosco. Bendita sois vós entre as mulheres, e bendito é o fruto do vosso ventre, Jesus. Santa Maria, Mãe de Deus, rogai por nós, pecadores, agora e na hora de nossa morte. Amém. Ave Maria, cheia de graça, o Senhor é convosco. Bendita sois vós entre as mulheres, e bendito é o fruto do vosso ventre, Jesus. Santa Maria, Mãe de Deus, rogai por nós, pecadores, agora e na hora de nossa morte. Amém. Ave Maria, cheia de graça, o Senhor é convosco. Bendita sois vós entre as mulheres, e bendito é o fruto do vosso ventre, Jesus. Santa Maria, Mãe de Deus, rogai por nós, pecadores, agora e na hora de nossa morte. Amém.

0: Pai nosso que estais no céu, santificado seja o vosso nome. Venha a nós o vosso reino, seja feita a vossa vontade, assim na terra como no céu.
1: O pão nosso de cada dia nos dai hoje. Perdoai as nossas ofensas, assim como nós perdoamos a quem nos tem ofendido. E não nos deixeis cair em tentação, mas livrai-nos do mal. Amém.
0: Ave Maria, cheia de graça, o Senhor é convosco. Bendita sois vós entre as mulheres, e bendito é o fruto do vosso ventre, Jesus.
1: Santa Maria, Mãe de Deus, rogai por nós, pecadores, agora e na hora de nossa morte. Amém.
0: Ave Maria, cheia de graça, o Senhor é convosco. Bendita sois vós entre as mulheres, e bendito é o fruto do vosso ventre, Jesus.
1: Santa Maria, Mãe de Deus, rogai por nós, pecadores, agora e na hora de nossa morte. Amém.
0: Ave Maria, cheia de graça, o Senhor é convosco. Bendita sois vós entre as mulheres, e bendito é o fruto do vosso ventre, Jesus.
1: Santa Maria, Mãe de Deus, rogai por nós, pecadores, agora e na hora de nossa morte. Amém.
0: Ave Maria, cheia de graça, o Senhor é convosco. Bendita sois vós entre as mulheres, e bendito é o fruto do vosso ventre, Jesus.
1: Santa Maria, Mãe de Deus, rogai por nós, pecadores, agora e na hora de nossa morte. Amém.
0: Ave Maria, cheia de graça, o Senhor é convosco. Bendita sois vós entre as mulheres, e bendito é o fruto do vosso ventre, Jesus.
1: Santa Maria, Mãe de Deus, rogai por nós, pecadores, agora e na hora de nossa morte. Amém.
0: Ave Maria, cheia de graça, o Senhor é convosco. Bendita sois vós entre as mulheres, e bendito é o fruto do vosso ventre, Jesus.
1: Santa Maria, Mãe de Deus, rogai por nós, pecadores, agora e na hora de nossa morte. Amém.
0: Ave Maria, cheia de graça, o Senhor é convosco. Bendita sois vós entre as mulheres, e bendito é o fruto do vosso ventre, Jesus.
1: Santa Maria, Mãe de Deus, rogai por nós, pecadores, agora e na hora de nossa morte. Amém.
0: Ave Maria, cheia de graça, o Senhor é convosco. Bendita sois vós entre as mulheres, e bendito é o fruto do vosso ventre, Jesus.
1: Santa Maria, Mãe de Deus, rogai por nós, pecadores, agora e na hora de nossa morte. Amém.
0: Ave Maria, cheia de graça, o Senhor é convosco. Bendita sois vós entre as mulheres, e bendito é o fruto do vosso ventre, Jesus.
1: Santa Maria, Mãe de Deus, rogai por nós, pecadores, agora e na hora de nossa morte. Amém.
0: Ave Maria, cheia de graça, o Senhor é convosco. Bendita sois vós entre as mulheres, e bendito é o fruto do vosso ventre, Jesus.
1: Santa Maria, Mãe de Deus, rogai por nós, pecadores, agora e na hora de nossa morte. Amém.

0: Pai nosso que estais no céu, santificado seja o vosso nome. Venha a nós o vosso reino, seja feita a vossa vontade, assim na terra como no céu.
1: O pão nosso de cada dia nos dai hoje, perdoai as nossas ofensas, assim como nós perdoamos a quem nos tem ofendido. E não nos deixeis cair em tentação, mas livrai-nos do mal. Amém.
0: Ave Maria, cheia de graça, o Senhor é convosco. Bendita sois vós entre as mulheres, e bendito é o fruto do vosso ventre, Jesus.
1: Santa Maria, Mãe de Deus, rogai por nós, pecadores, agora e na hora da nossa morte. Amém.
0: Ave Maria, cheia de graça, o Senhor é convosco. Bendita sois vós entre as mulheres, e bendito é o fruto do vosso ventre, Jesus.
1: Santa Maria, Mãe de Deus, rogai por nós, pecadores, agora e na hora da nossa morte. Amém.
0: Ave Maria, cheia de graça, o Senhor é convosco. Bendita sois vós entre as mulheres, e bendito é o fruto do vosso ventre, Jesus.
1: Santa Maria, Mãe de Deus, rogai por nós, pecadores, agora e na hora da nossa morte. Amém.
0: Ave Maria, cheia de graça, o Senhor é convosco. Bendita sois vós entre as mulheres, e bendito é o fruto do vosso ventre, Jesus.
1: Santa Maria, Mãe de Deus, rogai por nós, pecadores, agora e na hora da nossa morte. Amém.
0: Ave Maria, cheia de graça, o Senhor é convosco. Bendita sois vós entre as mulheres, e bendito é o fruto do vosso ventre, Jesus.
1: Santa Maria, Mãe de Deus, rogai por nós, pecadores, agora e na hora de nossa morte. Amém.
0: Ave Maria, cheia de graça, o Senhor é convosco. Bendita sois vós entre as mulheres, e bendito é o fruto do vosso ventre, Jesus.
1: Santa Maria, Mãe de Deus, rogai por nós, pecadores, agora e na hora da nossa morte. Amém.
0: Ave Maria, cheia de graça, o Senhor é convosco. Bendita sois vós entre as mulheres, e bendito é o fruto do vosso ventre, Jesus.
1: Santa Maria, Mãe de Deus, rogai por nós, pecadores, agora e na hora da nossa morte. Amém.
0: Ave Maria, cheia de graça, o Senhor é convosco. Bendita sois vós entre as mulheres, e bendito é o fruto do vosso ventre, Jesus.
1: Santa Maria, Mãe de Deus, rogai por nós, pecadores, agora e na hora da nossa morte. Amém.
0: Ave Maria, cheia de graça, o Senhor é convosco. Bendita sois vós entre as mulheres, e bendito é o fruto do vosso ventre, Jesus.
1: Santa Maria, Mãe de Deus, rogai por nós, pecadores, agora e na hora de nossa morte. Amém.
0: Ave Maria, cheia de graça, o Senhor é convosco. Bendita sois vós entre as mulheres, e bendito é o fruto do vosso ventre, Jesus.
1: Santa Maria, Mãe de Deus, rogai por nós, pecadores, agora e na hora de nossa morte. Amém.

0: Pai nosso que estais no céu, santificado seja o vosso nome. Venha a nós o vosso reino, seja feita a vossa vontade, assim na terra como no céu.
1: O pão nosso de cada dia nos dai hoje. Perdoai as nossas ofensas, assim como nós perdoamos a quem nos tem ofendido. E não nos deixeis cair em tentação, mas livrai-nos do mal. Amém.
0: Ave Maria, cheia de graça, o Senhor é convosco. Bendita sois vós entre as mulheres, e bendito é o fruto do vosso ventre, Jesus.
1: Santa Maria, Mãe de Deus, rogai por nós, pecadores, agora e na hora de nossa morte. Amém.
0: Ave Maria, cheia de graça, o Senhor é convosco. Bendita sois vós entre as mulheres, e bendito é o fruto do vosso ventre, Jesus.
1: Santa Maria, Mãe de Deus, rogai por nós, pecadores, agora e na hora de nossa morte. Amém.
0: Ave Maria, cheia de graça, o Senhor é convosco. Bendita sois vós entre as mulheres, e bendito é o fruto do vosso ventre, Jesus.
1: Santa Maria, Mãe de Deus, rogai por nós, pecadores, agora e na hora de nossa morte. Amém.
0: Ave Maria, cheia de graça, o Senhor é convosco. Bendita sois vós entre as mulheres, e bendito é o fruto do vosso ventre, Jesus.
1: Santa Maria, Mãe de Deus, rogai por nós, pecadores, agora e na hora de nossa morte. Amém.
0: Ave Maria, cheia de graça, o Senhor é convosco. Bendita sois vós entre as mulheres, e bendito é o fruto do vosso ventre, Jesus.
1: Santa Maria, Mãe de Deus, rogai por nós, pecadores, agora e na hora de nossa morte. Amém.
0: Ave Maria, cheia de graça, o Senhor é convosco. Bendita sois vós entre as mulheres, e bendito é o fruto do vosso ventre, Jesus.
1: Santa Maria, Mãe de Deus, rogai por nós, pecadores, agora e na hora de nossa morte. Amém.
0: Ave Maria, cheia de graça, o Senhor é convosco. Bendita sois vós entre as mulheres, e bendito é o fruto do vosso ventre, Jesus.
1: Santa Maria, Mãe de Deus, rogai por nós, pecadores, agora e na hora de nossa morte. Amém.
0: Ave Maria, cheia de graça, o Senhor é convosco. Bendita sois vós entre as mulheres, e bendito é o fruto do vosso ventre, Jesus.
1: Santa Maria, Mãe de Deus, rogai por nós, pecadores, agora e na hora de nossa morte. Amém.
0: Ave Maria, cheia de graça, o Senhor é convosco. Bendita sois vós entre as mulheres, e bendito é o fruto do vosso ventre, Jesus.
1: Santa Maria, Mãe de Deus, rogai por nós, pecadores, agora e na hora de nossa morte. Amém.
0: Ave Maria, cheia de graça, o Senhor é convosco. Bendita sois vós entre as mulheres, e bendito é o fruto do vosso ventre, Jesus.
1: Santa Maria, Mãe de Deus, rogai por nós, pecadores, agora e na hora de nossa morte. Amém.

0: Pai nosso que estais no céu, santificado seja o vosso nome. Venha a nós o vosso reino, seja feita a vossa vontade, assim na terra como no céu.
1: O pão nosso de cada dia nos dai hoje. Perdoai as nossas ofensas, assim como nós perdoamos a quem nos tem ofendido. E não nos deixeis cair em tentação, mas livrai-nos do mal. Amém.
0: Ave Maria, cheia de graça, o Senhor é convosco. Bendita sois vós entre as mulheres, e bendito é o fruto do vosso ventre, Jesus.
1: Santa Maria, Mãe de Deus, rogai por nós, pecadores, agora e na hora de nossa morte. Amém.
0: Ave Maria, cheia de graça, o Senhor é convosco. Bendita sois vós entre as mulheres, e bendito é o fruto do vosso ventre, Jesus.
1: Santa Maria, Mãe de Deus, rogai por nós, pecadores, agora e na hora de nossa morte. Amém.
0: Ave Maria, cheia de graça, o Senhor é convosco. Bendita sois vós entre as mulheres, e bendito é o fruto do vosso ventre, Jesus.
1: Santa Maria, Mãe de Deus, rogai por nós, pecadores, agora e na hora de nossa morte. Amém.
0: Ave Maria, cheia de graça, o Senhor é convosco. Bendita sois vós entre as mulheres, e bendito é o fruto do vosso ventre, Jesus.
1: Santa Maria, Mãe de Deus, rogai por nós, pecadores, agora e na hora de nossa morte. Amém.
0: Ave Maria, cheia de graça, o Senhor é convosco. Bendita sois vós entre as mulheres, e bendito é o fruto do vosso ventre, Jesus.
1: Santa Maria, Mãe de Deus, rogai por nós, pecadores, agora e na hora de nossa morte. Amém.
0: Ave Maria, cheia de graça, o Senhor é convosco. Bendita sois vós entre as mulheres, e bendito é o fruto do vosso ventre, Jesus.
1: Santa Maria, Mãe de Deus, rogai por nós, pecadores, agora e na hora de nossa morte. Amém.
0: Ave Maria, cheia de graça, o Senhor é convosco. Bendita sois vós entre as mulheres, e bendito é o fruto do vosso ventre, Jesus.
1: Santa Maria, Mãe de Deus, rogai por nós, pecadores, agora e na hora de nossa morte. Amém.
0: Ave Maria, cheia de graça, o Senhor é convosco. Bendita sois vós entre as mulheres, e bendito é o fruto do vosso ventre, Jesus.
1: Santa Maria, Mãe de Deus, rogai por nós, pecadores, agora e na hora de nossa morte. Amém.
0: Ave Maria, cheia de graça, o Senhor é convosco. Bendita sois vós entre as mulheres, e bendito é o fruto do vosso ventre, Jesus.
1: Santa Maria, Mãe de Deus, rogai por nós, pecadores, agora e na hora de nossa morte. Amém.
0: Ave Maria, cheia de graça, o Senhor é convosco. Bendita sois vós entre as mulheres, e bendito é o fruto do vosso ventre, Jesus.
1: Santa Maria, Mãe de Deus, rogai por nós, pecadores, agora e na hora de nossa morte. Amém.

0: Pai nosso que estais no céu, santificado seja o vosso nome. Venha a nós o vosso reino, seja feita a vossa vontade, assim na terra como no céu.
1: O pão nosso de cada dia nos dai hoje. Perdoai as nossas ofensas, assim como nós perdoamos a quem nos tem ofendido. E não nos deixeis cair em tentação, mas livrai-nos do mal. Amém.
0: Ave Maria, cheia de graça, o Senhor é convosco. Bendita sois vós entre as mulheres, e bendito é o fruto do vosso ventre, Jesus.
1: Santa Maria, Mãe de Deus, rogai por nós, pecadores, agora e na hora da nossa morte. Amém.
0: Ave Maria, cheia de graça, o Senhor é convosco. Bendita sois vós entre as mulheres, e bendito é o fruto do vosso ventre, Jesus.
1: Santa Maria, Mãe de Deus, rogai por nós, pecadores, agora e na hora da nossa morte. Amém.
0: Ave Maria, cheia de graça, o Senhor é convosco. Bendita sois vós entre as mulheres, e bendito é o fruto do vosso ventre, Jesus.
1: Santa Maria, Mãe de Deus, rogai por nós, pecadores, agora e na hora de nossa morte. Amém.
0: Ave Maria, cheia de graça, o Senhor é convosco. Bendita sois vós entre as mulheres, e bendito é o fruto do vosso ventre, Jesus.
1: Santa Maria, Mãe de Deus, rogai por nós, pecadores, agora e na hora de nossa morte. Amém.
0: Ave Maria, cheia de graça, o Senhor é convosco. Bendita sois vós entre as mulheres, e bendito é o fruto do vosso ventre, Jesus.
1: Santa Maria, Mãe de Deus, rogai por nós, pecadores, agora e na hora de nossa morte. Amém.
0: Ave Maria, cheia de graça, o Senhor é convosco. Bendita sois vós entre as mulheres, e bendito é o fruto do vosso ventre, Jesus.
1: Santa Maria, Mãe de Deus, rogai por nós, pecadores, agora e na hora de nossa morte. Amém.
0: Ave Maria, cheia de graça, o Senhor é convosco. Bendita sois vós entre as mulheres, e bendito é o fruto do vosso ventre, Jesus.
1: Santa Maria, Mãe de Deus, rogai por nós, pecadores, agora e na hora de nossa morte. Amém.
0: Ave Maria, cheia de graça, o Senhor é convosco. Bendita sois vós entre as mulheres, e bendito é o fruto do vosso ventre, Jesus.
1: Santa Maria, Mãe de Deus, rogai por nós, pecadores, agora e na hora de nossa morte. Amém.
0: Ave Maria, cheia de graça, o Senhor é convosco. Bendita sois vós entre as mulheres, e bendito é o fruto do vosso ventre, Jesus.
1: Santa Maria, Mãe de Deus, rogai por nós, pecadores, agora e na hora de nossa morte. Amém.
0: Ave Maria, cheia de graça, o Senhor é convosco. Bendita sois vós entre as mulheres, e bendito é o fruto do vosso ventre, Jesus.
1: Santa Maria, Mãe de Deus, rogai por nós, pecadores, agora e na hora de nossa morte.

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1: Olá, paz de Cristo. Seja bem-vindo você que sintoniza conosco. Estamos unidos para rezarmos o ofício da Imaculada Conceição, para entoarmos louvores a Nossa Senhora. Nossa Senhora, aquela que intercede por nós, aquela que é a nossa advogada. Eu convido você agora a colocar a intenção do seu coração, seu pedido, sua prece. Eu convido você agora a colocar todas as suas aflições, todos os seus medos, todas as suas inseguranças no coração de Jesus, para que Nossa Senhora possa interceder. Diz a frase: peça à mãe que o filho atende. E nós vamos rogar agora pelas mãos de Nossa Senhora. Iniciemos em nome do Pai, do Filho e do Espírito Santo.

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2: 18 horas e 59 minutos.

0: Olá, querido povo de Deus. Quero saudar e acolher todas as rádios que conosco estarão na Santa Missa de hoje.
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2: Caríssimos, celebramos hoje a festa da exaltação da Santa Cruz. Quando nossos olhos contemplam o sinal bendito da nossa redenção, a Santa Cruz, onde Cristo nos serviu com amor e misericórdia, em nós deve brotar mais compaixão, mais doação, mais compreensão. Cristo abraçou a morte para nos dar a vida. Na cruz de Cristo reside a aurora da ressurreição. Cheios de gratidão, podemos proclamar: nós vos adoramos, Senhor, e vos bendizemos, porque pela vossa Santa Cruz remistes o mundo. Com fé e esperança, rezando pelos nossos falecidos, iniciemos esta celebração. Cantemos. Música.

0: Louvado seja nosso Senhor Jesus Cristo.
1: Para sempre seja louvado.
0: Queridos irmãos e irmãs, queremos acolher a todos que estão aqui, aqueles que sempre estão conosco. Queremos acolher a você que está acompanhando pela TV Evangelizar, Rádio Evangelizar, aplicativos, YouTube, Padre Manzotti. Também quem nos visita, sejam muito bem-vindos. Quem está nos visitando, levante a mão. Uma salva de palmas, bem-vindos. Hoje um dia muito especial, exaltação da Santa Cruz. Quero com grande alegria saudar a irmã Zélia. É um prazer sempre tê-la conosco, querida irmã. Meu abraço a toda a comunidade. E ao padre Paulo Avelino Gomes, que nos visita. Queira saudar a comunidade, por favor. A palavra é sua.
2: É uma alegria estar aqui em Curitiba, pela TV Evangelizar. É uma grande alegria estar com o Senhor. Muito obrigado pela acolhida. E nesse dia em que a Santa Cruz seja amor de Deus na nossa vida. Muito obrigado.
0: Ele que é da diocese de Camaçari, Bahia, fundador da comunidade católica Cidade Santa. E a cidade onde ele é pároco também se chama Cidade Católica Cidade Santa. E a cidade onde ele é pároco também se

0: nos reuniu no amor de Cristo.
1: A cruz de Cristo é a nossa salvação. A cruz de Cristo é a nossa redenção. No momento de recolhimento, diante deste amor de nosso Senhor na cruz bendita, vamos pedir perdão se não nos deixamos tocar num desejo de profunda conversão e num caminho de santidade. Vamos pedir perdão se não fazemos por merecer este amor gratuito, imenso, incomensurável de Deus. Confessemos os nossos pecados.
0: Confesso a Deus Todo-Poderoso e a vós, irmãos e irmãs, que pequei muitas vezes por pensamentos e palavras, atos e omissões, por minha culpa, minha culpa, minha tão grande culpa. E peço à Virgem Maria, aos anjos e santos, e a vós, irmãos e irmãs, que rogueis por mim a Deus, nosso Senhor.
1: Deus, rico em misericórdia e compaixão, perdoe os nossos pecados e nos conduza à vida eterna.
0: Amém.
1: Senhor, tende piedade de nós.
0: Senhor, tende piedade de nós.
1: Cristo, tende piedade de nós.
0: Cristo, tende piedade de nós.
1: Senhor, tende piedade de nós.
0: Senhor, tende piedade de nós.
1: E glorifiquemos a este Deus cantando o hino de louvor.

Toda segunda-feira nós dedicamos rezar pelas almas do purgatório. Não seria diferente hoje? Lembre de seus entes queridos. Me comprometi no programa Experiência de Deus há pouco de rezar por Nair Damião da Silva, mãe da Raquel de Gravatal, pela alma de Darcílio de Oliveira, marido da ouvinte Maria Auxiliadora. Ele tirou a própria vida na depressão. Em ação de graças, pelo aniversário natalício do Papa Leão XIV, hoje completando 71 anos. Trazendo também ingratidão pelos nossos associados que nos ajudam a manter esta obra, citando estes, lembro todos: Denise Freire, de Aracaju, Sergipe; Fábio Chabai Bessa, Vila Velha, Espírito Santo; Cícera Maria Conceição, Brasília, Distrito Federal. Ó Deus, quisestes que vosso Filho unigênito sofresse o suplício da cruz.

0: para salvar o gênero humano. Concedei que, tendo concedido na terra este mistério, mereçamos alcançar no céu o prêmio da redenção. Por nosso Senhor Jesus Cristo, vosso Filho, que é Deus, e convosco vive e reina na unidade do Espírito Santo, por todos os séculos dos séculos.
1: Amém. Atentos, vamos acompanhar a liturgia da palavra. Eu lembro que você tem gratuitamente as leituras do dia no aplicativo da obra Evangelizar. É só baixar na sua loja de aplicativos. Acompanhemos.
2: Leitura do livro dos Números. Naqueles dias, os filhos de Israel partiram do Monte Hor, pelo caminho que leva ao Mar Vermelho, para contornarem o país de Edom. Durante a viagem, o povo começou a impacientar-se e se pôs a falar contra Deus e contra Moisés, dizendo: Por que nos fizeste sair do Egito para morrermos no deserto? Não há pão, falta água e já estamos com nojo desse alimento miserável. Então o Senhor mandou contra o povo serpentes venenosas que os mordiam. E morreu muita gente em Israel. O povo foi ter com Moisés e disse: Pecamos, falando contra o Senhor e contra ti. Roga ao Senhor que afaste de nós as serpentes. Moisés intercedeu pelo povo e o Senhor respondeu: Faze uma semente de bronze e coloca-a como sinal sobre uma haste. Aquele que for mordido e olhar para ela viverá. Moisés fez, pois, uma serpente de bronze e colocou-a como sinal sobre uma haste. Quando alguém era mordido por uma serpente e olhava para a serpente de bronze, ficava curado. Palavra do Senhor.
3: Graças a Deus.
1: O responsório hoje é o Salmo 77, que tem por antífona: Das obras do Senhor, ó meu povo, não te esqueças, todos.
3: Das obras do Senhor, ó meu povo, não te esqueças.
1: Salmodiemos.

Naquele tempo, disse Jesus a Nicodemos: ninguém subiu ao céu a não ser aquele que desceu do céu, o Filho do Homem. Do mesmo modo como Moisés levantou a serpente no deserto, assim é necessário que o Filho do Homem seja levantado, para que todos os que nele crerem tenham a vida eterna. Pois Deus amou tanto o mundo que deu o seu Filho unigênito, para que não morra todo o que nele crê, mas tenha a vida eterna. De fato, Deus não enviou o seu Filho ao mundo para condenar o mundo, mas para que o mundo seja salvo por ele.

0: querido povo de Deus aqui reunido neste santuário de Nossa Senhora de Guadalupe, Jesus das Santas Chagas. Esta data da exaltação da Santa Cruz é muito importante para nós, porque é o motivo pelo qual a festa da Santa Chaga se celebra em setembro. Está profundamente vinculada a esta data de hoje, a exaltação da Santa Cruz. E nós estamos em contagem regressiva, faltam 7 dias para a festa das Santas Chagas, que se estende por uma semana. Faço a lembrança que semana que vem, 1 hora é horário político e nós temos que sair do ar. Então, na próxima semana, nós vamos começar as missas às 11h30 da manhã, na segunda, terça, quarta, quinta e sexta, sábado horário normal. Já fica avisado para que todos possam participar e tenhamos mais tempo para aprofundar sobre esta grande devoção, Jesus das Santas Chagas. Também aqui nos reunimos para rezar pelas almas do purgatório, e falaremos depois. Acabamos de ouvir os textos, mas eu gostaria de ir um pouco na história. Como surgiu essa festa da exaltação da Santa Cruz? No século II, o imperador Adriano, que era eminentemente contra o cristianismo, os cristãos, pediu que na Terra Santa, que hoje conhecemos, fossem aterrados e destruídos todos os vestígios de Jesus Cristo. Ele pediu que fosse demolido tudo, e onde havia uma pequena que seja a igreja do Santo Sepulcro, e assim outras igrejas, ele colocou a estátua de Júpiter, exatamente no lugar da crucificação de Nosso Senhor. Também, depois colocou outras estátuas em outras igrejas. Mas mesmo assim, os primeiros cristãos, apesar de ter a estátua de Júpiter, iam lá, porque sabiam que lá era o lugar onde Jesus fora crucificado. Aconteceu o fato que em 312, com o imperador Constantino, veio o edito de Milão, e portanto o cristianismo se tornou a religião oficial do Império Romano. A sua mãe, Santa Helena, fez uma peregrinação à Terra Santa, já com idade avançada, mas o fez. E ela foi resgatar os lugares onde Jesus nasceu, em Belém, Nazaré, e principalmente o Santo Sepulcro, e pediu Santa Helena que fizessem ali escavações. Se deram conta nas escavações da primeira igreja e encontraram a cruz de Cristo. Isto aconteceu no dia 13 de setembro de 335. Por isso, no dia 14 de setembro, hoje, data de hoje, foi feita a primeira exaltação da Santa Cruz, do verdadeiro lenho onde Jesus fora crucificado. Essa é a parte histórica. E depois os papas se encarregaram de fazer com que se tornasse uma festa para toda a igreja. Já o era no Oriente e de modo particular para nós no Ocidente. A primeira leitura nos fala de um fato que o povo estava caminhando pelo deserto e começaram a murmurar contra Deus. Usaram palavras pesadas contra Deus, a ponto de dizer: nós temos nojo dessa comida. Era o maná, nojo. E tiveram uma recaída. Era melhor termos ficado como escravos no Egito. Para pensar o que é uma satisfação, a falta de gratidão, a falta de consciência da liberdade. Às vezes acontece conosco. Somos prisioneiros e preferimos o conforto de sermos prisioneiros e algumas regalias do que o lançar-se em Deus na busca da santidade, às vezes passando por privações, não entendendo que a privação, a dificuldade é transitória em vista de um bem maior, a nossa liberdade interior e, mais do que isso, a nossa santidade e salvação. Ora, voltemos ao texto, que eles murmuraram contra Deus, e foi mandado serpentes que ao picar morriam. Deus, na sua infinita misericórdia, quis curar do veneno, e naquele gesto de pedir que fosse feita uma serpente colocada na haste e levantada, e todos os que viam aquela serpente de bronze ficavam curados, Deus trouxe o remédio para o veneno que o próprio povo destilou: rebelar-se contra Deus. Os santos padres sempre veem nesse gesto, dessa haste levantada, um prenúncio, uma prefiguração do que aconteceria depois. É o que nós vemos no diálogo com Nicodemos, o evangelho de hoje. O próprio Jesus tem consciência disso, que quando levantado no madeiro, e por isso nós católicos somos exortados a termos um crucifixo em casa, não só uma cruz, isto é protestante. Nós temos a cruz com a imagem de Jesus, é para lembrar onde Jesus esteve por amor. E ali, assim como no Antigo Testamento, aquela haste foi o remédio momentâneo da doença, do veneno, Jesus na cruz é, sem dúvida, o remédio eterno da salvação da humanidade. Quando nós olhamos para um crucifixo, quando olhamos para Jesus dilacerado, crucificado, com os cravos, nós temos que lembrar que ali está a nossa cura de toda maldade, de toda injustiça, e ali está o caminho da nossa salvação. Hoje é um dia muito importante para nós, porque nós podemos nos colocar como Maria aos pés da cruz de Jesus e dizer: Jesus, não pelos meus méritos, mas pelos méritos da tua paixão, pelos méritos da tua crucificação, pelos méritos do sangue que banhou a cruz bendita, dai-nos a graça que tanto necessitamos. Estarmos de pé e pedirmos as graças, aquelas que a gente está rezando e não vem, acreditando neste Cristo. E mais do que isso, hoje nós celebramos a essência, o ponto central, crucial, o miolo da nossa fé: paixão, morte e ressurreição. Felizes somos nós que estamos nesta igreja. Felizes somos nós que podemos gozar deste momento salvífico e de contemplar Jesus com adoração, porque a cruz de Jesus requer nossa adoração, sermos curados dos nossos próprios venenos, definitivamente curado dos nossos pecados. Semana passada, em virtude do tempo, caminho para finalizar, falei sobre rezar pelas almas do purgatório segundo Santa Brígida. Inclusive, peço à equipe que faça um recorte e coloquem hoje, uma semana depois. Como Santa Brígida tinha muita intimidade com as almas do purgatório. Hoje, trago Santa Faustina Kowalska. Santa Gertrudes, ato falho. Santa Faustina Kowalska, que inclusive muito breve faremos uma peregrinação para lá, no diário espiritual, ela relata que o seu anjo da guarda a levou para visitar o purgatório. Quando lá chegou, Santa Faustina viu uma grande multidão de almas sofrendo e perguntou a elas: o que mais as atormentam? Elas responderam em uníssono que era a saudade de Deus. Repito, o anjo da guarda levou Santa Faustina ao purgatório. Estando lá, viu uma multidão de almas e perguntou: o que é que mais as atormenta? Elas responderam uníssono: saudade de Deus. Ao sair do purgatório, ela ouviu a voz de Jesus dizendo: a minha misericórdia não quer isso, mas a justiça exige. A partir dali, Santa Faustina Kowalska intensificou suas orações e sacrifícios diários pelas almas do purgatório. Que aprendamos a necessidade de rezar por estas almas do purgatório. Certamente nossos entes queridos poderão estar lá, não cabe nos julgar, para que possam ser reparadas em suas faltas e possam não sofrer com a saudade de Deus. Amém. Coloquemo-nos em oração e elevemos a Deus a nossa prece, dizendo: pela cruz de Cristo, renovai-nos e salvai-nos, Senhor.
1: Pela cruz de Cristo, renovai-nos e salvai-nos, Senhor.
2: Sustentai a Santa Igreja, para que, unida a Cristo crucificado e ressuscitado, anuncie com fidelidade a boa nova da salvação e seja no mundo instrumento de reconciliação, esperança e paz, nós vos pedimos.
1: Pela cruz de Cristo, renovai-nos e salvai-nos, Senhor.
2: Abençoai o Santo Padre, o Papa Leão, que hoje celebra seu aniversário natalício, concedendo-lhe muita saúde, sabedoria, paz e alegria para continuar sua missão evangelizadora, nos presenteando com seus ensinamentos e seu testemunho profético, nós vos pedimos.
1: Pela cruz de Cristo, renovai-nos e salvai-nos, Senhor.
2: Concedei a todos os governantes sabedoria, justiça e retidão de coração, para que promovam a paz, defendam a dignidade de cada pessoa e busquem sempre o bem comum, nós vos pedimos.
1: Pela cruz de Cristo, renovai-nos e salvai-nos, Senhor.
2: ajudai-nos para que, contemplando o Senhor que se entregou por nossa salvação, saibamos acolher com fé as cruzes de cada dia e, unidos a vós, caminhemos firmes na esperança da vida eterna, nós vos pedimos.
1: Pela cruz de Cristo, renovai-nos e salvai-nos, Senhor.
0: Qual é a graça que você quer pedir por esse grande mérito da paixão, morte e ressurreição? Se nós entendêssemos o que celebramos hoje, é tão grande, é tão profundo. Peça graça. Atendei-nos, ó Pai. Nós vo-lo pedimos pelo teu amado Filho, nosso Senhor Jesus Cristo, no Espírito Santo.
3: Amém.
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0: Olhai, irmãos e irmãs, para que o meu e o vosso sacrifício seja aceito por Deus Pai Todo-Poderoso.
1: Receba o Senhor por tuas mãos este sacrifício, para a glória do seu nome, para o nosso bem e de toda a sua santa igreja.
0: Purifique-nos, Senhor, de todas as ofensas, este sacrifício que no altar da cruz tirou o pecado do mundo inteiro, por Cristo, Senhor nosso.
1: Amém.
0: O Senhor esteja convosco.
1: Ele está no meio de nós.
0: Corações ao alto.
1: O nosso coração está em Deus.
0: Demos graças ao Senhor e nosso Deus.
1: É nosso dever e nossa salvação.
0: Na verdade, é digno e justo, é nosso dever e salvação dar-vos graças sempre em todo lugar. Senhor Pai Santo, Deus Eterno e Todo-Poderoso, pusestes no lenho da cruz a salvação do gênero humano, para que onde a morte teve origem, aí a vida ressurgisse. E o que vencera na árvore do pecado, na árvore da cruz fosse vencido por Cristo Senhor nosso. Por Ele, os anjos vos louvam, as dominações vos adoram, as potestades vos reverenciam, os céus e as forças celestes, com os beatos serafins, unidos e exultantes vos celebram. Concedei também a nós associar-nos aos seus louvores, dizendo a uma só voz:
1: Santo, Santo, Santo, Senhor Deus do Universo, o céu e a terra proclamam a vossa glória. Hosana nas alturas, bendito que vem em nome do Senhor. Hosana nas alturas.
0: Na verdade, ó Pai, vós sois santo e fonte de toda santidade. Santificai, pois, estes dons, derramando sobre eles o vosso Espírito, a fim de que se tornem para nós o corpo, o sangue de nosso Senhor Jesus Cristo.
1: Enviai o vosso Espírito Santo.
0: Estando para ser entregue, abraçando livremente a paixão, ele tomou o pão, pronunciou a bênção de ação de graças, partiu e deu aos seus discípulos, dizendo: Tomai todos e comei, isto é o meu corpo, que será entregue por vós.

Do mesmo modo, ao fim da ceia, ele tomou o cálice em suas mãos e, dando graças novamente, entregou aos seus discípulos, dizendo: Tomai todos e bebei. Este é o cálice do meu sangue, o sangue da nova e eterna aliança, que será derramado por vós e por todos para a remissão dos pecados. Fazei isto em memória de mim.

0: mistério da fé e do amor.
1: Todas as vezes que comemos deste pão e bebemos deste cálice, anunciamos, Senhor, a vossa morte, enquanto esperamos a vossa vinda.
0: Celebrando, pois, o memorial da morte e a ressurreição do vosso Filho, nós vos oferecemos, ó Pai, o pão da vida e o cálice da salvação. E vos agradecemos porque nos tornastes dignos de estar aqui na vossa presença e vos servir.
1: Aceitai, ó Senhor, a nossa oferta.
0: Suplicantes, vos pedimos que, participando do corpo e sangue de Cristo, sejamos reunidos pelo Espírito Santo num só corpo.
1: O Espírito nos una num só corpo.
2: Lembrai-vos, ó Pai, da vossa Igreja que se faz presente pelo mundo inteiro, que ela cresça na caridade em comunhão com o Papa Leão, com nosso Bispo José, os bispos do mundo inteiro, os presbíteros, os diáconos e todos os ministros do vosso povo.
1: Lembrai-vos, ó Pai, da vossa Igreja.
2: Lembrai-vos também, ó Pai, dos que hoje, pelo batismo, lembrai-vos também na vossa misericórdia dos nossos irmãos e irmãs que adormeceram na esperança da ressurreição. Edson Miranda Costa, Patrícia Jerônimo da Silva, Pedro Lacoski e todos os que partiram desta vida, acolhei-os junto a vós na luz da vossa face.
1: Concedei-lhes, ó Senhor, a luz eterna.
2: Enfim, nós os pedimos, tende piedade de todos nós e dai-nos participar da vida eterna com a Virgem Maria, Mãe de Deus, São José, seu esposo, os apóstolos e todos os santos que neste mundo viveram na vossa amizade, a fim de vos louvarmos e glorificarmos por Jesus Cristo, vosso Filho.
0: Por Cristo, com Cristo, em Cristo, a vós, Deus Pai, Todo-Poderoso, na unidade do Espírito Santo, toda honra e toda glória, agora e para sempre.
1: Amém.
0: Com fé, confiança, rezemos juntos a oração que o Senhor nos ensinou. Pai nosso, que estais nos céus, santificado seja o vosso nome. Venha a nós o vosso reino, seja feita a vossa vontade, assim na terra como no céu. O pão nosso de cada dia nos dai hoje, perdoai-nos as nossas ofensas, assim como nós perdoamos a quem nos tem ofendido. E não nos deixeis cair em tentação, mas livrai-nos do mal. Livrai-nos de todos os males, ó Pai, dê-nos hoje a vossa paz. Ajudados pela vossa misericórdia, sejamos sempre livres do pecado e protegidos de todos os perigos, enquanto aguardamos a feliz esperança e a vinda do nosso Salvador Jesus Cristo.
1: Vosso é o reino, o poder e a glória para sempre.
0: Senhor Jesus Cristo, dissestes aos vossos apóstolos: eu vos deixo a paz, eu vos dou a minha paz. Não olheis os nossos pecados, mas a fé que anima a vossa Igreja. Dai-lhe segundo o vosso desejo a paz e unidade. Vós que sois Deus com o Pai e o Espírito Santo.
1: Amém. Amém.
0: Aos que estão aqui presencialmente, a você que nos acompanha pelos meios de comunicação, que a paz de Jesus esteja com todos vocês.
1: O amor de Cristo nos uniu. Cordeiro de Deus, que tirais o pecado do mundo, tende piedade de nós. Cordeiro de Deus, que tirais o pecado do mundo, tende piedade de nós. Cordeiro de Deus, que tirais o pecado do mundo, tende piedade de nós.

0: Eis o Cordeiro de Deus. Eis aquele que tira o pecado do mundo.
1: Senhor, eu não sou digna de que entreis em minha morada, mas dizei uma palavra e eu serei salvo. A Eucaristia é o alimento que fortalece a nossa fé. Cantemos.

0: Senhor Jesus Cristo, alimentados pela vossa santa ceia, humildemente vos pedimos, levai a glória da ressurreição, os redimidos pela árvore da cruz que nos trouxe a vida. Vós que viveis e reinais pelos séculos dos séculos.
1: Amém.
0: Queiram sentar, por gentileza. Amanhã convido a todos a estarem aqui. Jesus das Santas Chagas, amanhã, e também Nossa Senhora das Dores. Um motivo a mais para você vir. Quarta-feira, Quarta Mariana, Nossa Senhora de Guadalupe. Quinta também, ao meio-dia, mas eu celebro em horário alternativo, às 16h e às 17h30. Venham para esses dois horários. Sexta-feira, meio-dia normal. Como eu disse, repito, semana que vem, exatamente daqui a 8 dias, a gente conta assim, segunda que vem, nós teremos a abertura da Semana das Santas Chagas às 11h30. E assim segue terça-feira, na quarta é dia de São Pio de Pietreutina, na quinta-feira temos o início do Tríduo, na quinta, na sexta, o segundo dia, à noite, temos o show de evangelização aqui no santuário às 19h30. E depois, no sábado, convido Curitiba, região metropolitana, temos a missa às 18h e às 19h nós saímos em procissão, contemplando as chagas dolorosas, venham com velas. É uma multidão que caminha pelas ruas de Curitiba, refletindo a paixão de Jesus na Via Sacra encenada. E quanta graça Deus tem dispensado. No domingo, segue o dia todo de programação nas chagas gloriosas do Senhor. Portanto, venha celebrar conosco. É uma questão de se organizar. Venha, faça caravanas. 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E essa ação brotou de um texto de 2 Coríntios, quando eu fazia leitura orante. Agora estou fazendo dos profetas. Quem está acompanhando os profetas? Hoje foi o profeta Samuel. Vamos falar todos os profetas, os principais pontos. Mas quando eu rezava, encontrei em Paulo, que dizia assim: dai-nos um lugar em vossos corações. 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E ainda quero dizer que o ano que vem a RCC está completando o jubileu de diamante. Eu vou conduzir um grupo de peregrinos, gostaria que você fosse junto, quero ser seu guia espiritual. E iremos celebrar em dois lugares, em Assis e em Roma. Mas a peregrinação, ela faz um roteiro que até então nunca fizemos. Nós iremos começar, será o sul da Itália, Sicília. Nós iremos para Palermo, na catedral que inclusive me inspirou para este retábulo. Depois vamos a Cefalu, onde teremos a missa dominical numa igreja normanda. Vamos a Siracusa, e eu coloquei propositalmente porque lá foi o lugar de martírio de Santa Luzia, e lá tem o túmulo de Santa Luzia, a basílica. Por isso vou lá pagar uma promessa, se Deus quiser. Vamos a Taormina, uma cidade belíssima. Vamos à costa de Tirreno, Messina. Vamos a Nossa Senhora do Rosário de Pompeia, no Monte Vesúvio. Vamos também à costa amalfitana, que é um lugar belíssimo, paradisíaco. Vamos a Amalfi, onde tem o túmulo do apóstolo Santo André. Vamos à ilha de Capri, Anacapri, onde tem a igreja de São Miguel Arcanjo. A Nápoles, no tesouro de São Januário, o santo que ainda o sangue liquidifica. E chegamos em Assis. Participamos dois dias, vocês celebram comigo São Francisco, Santa Clara, visitamos o corpo de São Carlo Acutis, que está lá em Assis, depois vamos para Roma, nas Basílicas Papais, e está combinado, tudo pode mudar, mas está prescrito uma audiência para todos os peregrinos dos 70 anos, na sala Paulo VI, com o Papa Leão XIV. 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Como eu disse, contei hoje de Santa Faustina, depois vocês vejam no Instagram sobre o que eu preguei, sobre Santa Gertrudes das Almas do Purgatório. Rezemos. Dai-lhes, Senhor, o descanso eterno.
1: E a luz perpétua os ilumine.
0: Descanse em paz.
1: Amém.
0: Dai-lhes, Senhor, o descanso eterno.
1: E a luz perpétua os ilumine.
0: Descanse em paz.
1: Amém.
0: Dai-lhes, Senhor, o descanso eterno.
1: E a luz perpétua os ilumine.
0: Descanse em paz.
1: Amém.
0: Ó meu Jesus,
1: perdoai-nos e livrai-nos do fogo do inferno.
0: Levai as almas todas para o céu e socorrei principalmente as que mais precisarem. Salve Rainha, Mãe de Misericórdia, vida, doçura e esperança nossa salve. A vós bradamos os degredados filhos de Eva. A vós suspiramos gemendo e chorando neste vale de lágrimas. Eia, pois, advogada nossa, estes vossos olhos misericordiosos a nós volvei, e depois desse desterro, mostrai-nos Jesus. Bendito é o fruto do vosso ventre, ó clemente, ó piedosa, ó doce sempre Virgem
1: Maria.
0: Rogai pelas almas, Santa Mãe de Deus,
1: para que elas sejam dignas das promessas de Cristo.
0: Seja sempre bem-vinda, irmã Zélia, Padre Paulo. Inclusive hoje à noite vocês estarão na Quaresma de São Miguel, é isso? Ou foi ontem? A noite de louvor, perdão. O Rosário da Madrugada, a Quaresma de São Miguel Arcanjo. Então, noite de louvor hoje, com Padre Paulo e também irmã Zélia. Depois a nossa madrugada começa mais cedo, começa meia-noite. E também, se você ainda não fez a Quaresma de São Miguel, eu fiz agora às 9:30 da manhã, está no YouTube, pedindo pelos desempregados. Vamos à bênção dos objetos. Seja muito bem-vindo, viu, Padre, sempre. Deus de misericórdia e de bondade, abençoai e santificai esses objetos que foram feitos para honrar vosso diletíssimo Filho, nosso Senhor Jesus Cristo, que na terra tenhamos a intercessão e no futuro a glória eterna. Por Cristo, Senhor nosso.
1: Amém.
0: Que a bênção de Deus Todo-Poderoso pela Sagrada Cruz nos abençoe. Pai, Filho e Espírito Santo.
1: Amém.
0: Bendita e louvada seja no céu a divina luz. Uma salva de palmas a nosso Senhor Jesus Cristo. Cantemos.

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2: 20 horas. Em ponto.

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6: Precisamos lembrar o seguinte: que acima de tudo isso, acima de todos nós, existe um Deus que nos cuida, nos protege, nos abençoa, nos ama, que é o nosso Pai, que é simplesmente e unicamente o nosso Deus. Viva Jesus! Viva Deus Pai! Viva Nossa Senhora Aparecida!

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Ele é o nosso pastor. Você é a ovelha de Jesus. Ele cuida de você. É uma verdade absoluta que nós estamos cantando. Ele é o nosso pastor e nada nos faltará. Nada. A palavra de Deus diz assim, em João capítulo 10, versículo 11: Eu sou o bom pastor. O bom pastor dá a sua vida pelas ovelhas. O mercenário, porém, que não é pastor, a quem não pertence às ovelhas, quando vê que o lobo vem vindo, abandona as ovelhas e foge. O lobo rouba e dispersa as ovelhas. O mercenário, porém, foge, porque é mercenário e não se importa com as ovelhas. Eu sou o bom pastor. Conheço as minhas ovelhas e as minhas ovelhas me conhecem. Ah, que coisa linda! Ele te conhece. Ele sabe quem você é. Eu sei que muitas vezes você se preocupa, porque muitas coisas faltam na nossa vida, né? Muitas vezes a gente passa por dificuldade financeira, dificuldade no casamento. Mas nunca te esqueças, Ele é o teu pastor, Ele cuida de você. Ele é aquele pastor que quando a ovelha está ferida, Ele coloca no colo. Ele é aquele pastor que quando a ovelha se perde, Ele sai para encontrar. Ah, se você está perdido, Ele quer encontrar você. Se você está doente, Ele quer te colocar no colo. Ele quer te colocar nos braços, porque Ele é o bom pastor. Ele é o bom pastor. E mais do que isso, Ele é aquele que dá a vida pelas ovelhas. Se preciso for, e na verdade preciso, foi preciso, Ele já deu a vida por você. Ele já deu a vida pelas ovelhas. Ele já deu a vida por você. Ah, amado irmão, Ele é o bom pastor. Canta comigo. Tu és, Senhor, o bom pastor.

Mas a palavra de Deus, ela diz que tem um lobo. O lobo é Satanás. Ele gosta da ovelha. Ele gosta de seduzir ovelha. Ele gosta de comer ovelha. E o lobo vem para destruir, roubar e matar, viu? Por isso que a ovelha é um ser muito frágil. Para não ser pego pelo lobo, a gente só tem que fazer uma coisa: ficar perto do pastor. Ei, fica perto do pastor. Fica perto do pastor. Se você ficar perto do pastor, nada de mal vai te acontecer. Nada, nada, nada, nada, nada. Porque perto do pastor o lobo não pode nada. Nada. Agora, quando você se afasta do pastor, você vai para as garras do lobo. E é por isso que a ovelha tem que conhecer a voz do pastor, para que nunca se afaste dessa voz. O pastor, ele vai chamando as ovelhas, e a ovelha escuta a sua voz. A ovelha conhece a sua voz. O inimigo quer você, mas repito, fique perto do pastor, e nada o inimigo pode. Amém? Escuta isso.

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1: 20 horas e 47 minutos.
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0: Com Deus tem jeito. Com Deus é possível. Com Deus há uma solução. Há sempre uma saída. É exatamente com esta certeza que eu quero acolher você aqui na meditação diária da Palavra de Deus. No Evangelho de hoje, nós encontramos exatamente isso. Na verdade, nós celebramos hoje um homem que teve a sua vida completamente transformada a partir do encontro com Deus, a partir do seu encontro com o Senhor. Que isso já fale ao seu coração. Nós celebramos hoje com toda a igreja São Mateus, apóstolo e evangelista. Um homem que, de publicano, abandona aquela coletoria, abandona a sua antiga condição para revestir-se então da novidade de Deus, para revestir-se então do novo de Deus. Se torna assim ele um novo homem, uma nova criatura. Você entende por que Deus te trouxe aqui? Porque ele deseja te revestir dessa novidade, desse novo, o novo de Deus. Abra o seu coração. Vamos ao Evangelho? Mateus capítulo 9, versículos do 9 ao 13. Em nome do Pai, e do Filho, e do Espírito Santo. Amém. Naquele tempo, Jesus viu um homem chamado Mateus sentado na coletoria de impostos e disse-lhe: "Segue-me." Ele se levantou e seguiu a Jesus. Enquanto Jesus estava à mesa em casa de Mateus, vieram muitos cobradores de impostos e pecadores e sentaram-se à mesa com Jesus e seus discípulos. Alguns fariseus viram isso e perguntaram aos discípulos: "Por que vosso mestre come com os cobradores de impostos e pecadores?" Jesus ouviu a pergunta e respondeu: "Aqueles que têm saúde não precisam de médico, mas sim os doentes. Aprendei, pois, o que significa: quero misericórdia e não sacrifício. De fato, eu não vim para chamar os justos, mas os pecadores." Palavra da salvação, glória a vós, Senhor. O Senhor está dizendo hoje: eu não vim chamar justos, mas pecadores. Eu não vim para os que estão sadios, mas para os que estão doentes. Na linguagem bíblica, então, quem são estes enfermos? Quem são os doentes? É todo aquele que precisa, necessita do perdão de Deus. Todo aquele que necessita da misericórdia de Deus. Entende que hoje o Senhor está aqui para curar a minha e a sua enfermidade. Para curar-nos desta fraqueza, para nos fortalecer com a sua palavra. Eu comecei esta meditação dizendo para você: com Deus tem jeito. Porque Mateus é então aquela pessoa que o mundo olha e diz assim: esse aí não tem jeito. Quantas vezes, talvez olharam para você também e disseram: não tem jeito. Esse aí não tem jeito. Mas é você. É você que Deus chama. É você que Deus escolhe, foi você que Deus escolheu para estar aqui, para viver este encontro com Ele. Sabe por quê? Porque Ele sabe que você tem jeito. Ele sabe, sim, que é possível. Ele acredita na nossa conversão, Ele acredita na nossa mudança de vida, não por nós mesmos, mas por causa dEle. Por causa dEle. Mateus era esse homem, então, que para o mundo, para os demais, não tinha jeito, mas para Jesus, sim, ele tem jeito. Compreende? Ouve bem esta palavra. Tem jeito, tem solução, tem uma saída. É possível. É possível. A restauração, a cura, a conversão, a libertação. É possível. Porque Jesus está aqui. Porque Jesus está aqui. Que dificuldade é essa? Que impossível? Que problema? Que tribulação? Que hoje atormenta o teu coração, a tua mente. E o maligno vai dizendo que não tem o que fazer, que não tem jeito, só que Jesus está aqui. Então, diante desta situação, proclama: com Deus tem jeito. Com Deus é possível. Com Deus há sempre uma saída. De sua parte, não desista. Não desanime. E se por acaso esmorecer em algum ponto do caminho, clame imediatamente ao Senhor, que te levantará com a sua misericórdia. Eu quero glorificar o Senhor por todos os Mateus que hoje abandonam a sua coletoria de impostos, ou seja, o seu pecado, e seguem o Senhor, e seguem Jesus, e se abrem para uma vida nova, abandonam essa vida velha. O que é que hoje seria essa coletoria de impostos na sua vida? Talvez seja o adultério, o vício do álcool, a pornografia, a mentira, seja a grosseria. Abandona, abandona esta condição, porque o Senhor hoje te faz exatamente este chamado. Abandona esta vida velha, deixa esse homem velho passar, para que surja então, pelo poder do Espírito e pelo poder da palavra de Deus, um homem novo para uma vida nova. Um homem novo para uma vida nova com Cristo. Amém. Deus abençoe você, a sua vida, a sua família, e até amanhã no nosso encontro diário com Deus. Eu te espero aqui.
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0: Você nunca reza sozinho. E hoje eu vou te contar algo que vai mudar o seu jeito de rezar daqui para frente. Seja muito bem-vindo ao 32º dia da quaresma de São Miguel. Eu quero lhe dizer uma verdade que vai mudar o seu jeito de rezar. Cada vez que você se ajoelha, você se aproxima de uma multidão, por mais que os seus olhos humanos não vejam. Abra sua Bíblia na carta aos Hebreus, capítulo 12, versículos do 22 ao 23. Vós, ao contrário, vos aproximastes do monte Sião e da cidade do Deus vivo, a Jerusalém celeste, da reunião festiva de milhões de anjos. Vamos explicar isso aqui. Repare na palavra que o apóstolo escolhe: vos aproximastes. Não vos aproximareis um dia depois da morte, não, já agora. São João Crisóstomo notava que os antigos israelitas no Sinai ficaram à distância, o monte ardia, a trombeta soava e o povo recuava com medo. A nós, ao contrário, não estamos abaixo do monte, tremendo de longe. Nós estamos, diz ele, mais acima do céu, perto de Deus como filhos. E o apóstolo descreve o que há nesse lugar. Crisóstomo faz o contraste, lado a lado, lá no Sinai, milhares de homens, aqui, miríades de anjos, lá, espanto, aqui, festa e assembleia, lá, a antiga aliança, aqui, a nova aliança, é a liturgia do céu. E nela, ao redor do trono de Deus, estão os coros dos anjos, a assembleia dos santos, a igreja dos primogênitos.